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4: 21 e 4.

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1: E o nosso território tá de volta, edição desta quinta-feira pra você, aqui na 97.7, uma excelente noite, obrigado pela sua audiência. E o nosso território segue movimentando, levando muita música boa pra você, aqui na programação da 97. Gente, obrigado pela sua audiência, mais uma vez, a gente agradece imensamente da sua preferência, você que acompanha, que quer ser um dos nossos patrocinadores aqui do programa, só entrar em contato aqui, a gente conversa, traz todas as informações certinha pra você e vamos divulgar a sua empresa aqui na programação. No nosso território, dando sequência, o melhor do sertanejo não para, não!
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1: 21 horas e 12, boa noite.

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1: 9:27,
2: 16 graus.
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3: 21:30. Boa noite.

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1: Estamos de volta, edição desta quinta-feira abençoada para você que tá acompanhando aí, nosso amigo caminhoneiro, né, que tá levando a gente de carona aí. Devagarinho, né? Sem pressa na estrada, cuidado, atenção redobrada. Boa viagem para você, nosso amigo agricultor aí que acompanha também, né? Pessoal da lavoura aí, obrigado pela sua audiência. Uma excelente noite também, tá bom? Nossos parceiraços da programação. No nosso território tem muita música boa.
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1: Olha a hora, 21 horas e 41 minutos. Boa noite.

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1: 12 minutos faltando para as 10. Boa noite.
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1: 10 horas, 16 graus.
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8: 22:02 na melhor do seu rádio. Boa noite, gente. Uma boa programação, levando muita música boa pra você.
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1: Sananduva FM, a rádio que todo mundo ouve, 22:09. Olha a hora, gente, 10:09 da noite. É a nossa programação levando muita música boa pra você.

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0: música 1.
1: Muito obrigado, João Neto, Frederico.
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3: 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Agora 22h15, 10h15. Tamo junto.

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1: 16 graus.
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0: Hugo e Vitor.
1: Bem, Davi, muito obrigado.
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3: 9 minutos para as 11 horas da noite, gente. Obrigado pela sua audiência. Já convidando você, acesse as nossas redes sociais, Sananduva FM.

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1: 10h58,
2: 15 graus.
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4: Um minuto, faltando para as 11 horas da noite. Boa noite para você.

0: Quem gostou faz barulho, Barreto!
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2: Acertando seu relógio com meio, 23 horas e 16 minutos.

0: Obrigado, Bruno.
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2: Convidando você também, claro, para acessar nossas redes sociais, Sananduva FM, Instagram e Facebook. 23h20, boa noite.
3: 15 graus. 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
2: Na Sananduva FM, a rádio que todo mundo ouve, 23 horas e 21 minutos, né? E dando sequência até a meia-noite com muito som pra você.

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2: É, manda o seguinte, por que a Gaúcha não quer o Renato?
3: Mas não é a Gaúcha que tem que querer o Renato, né?
2: Eu não perguntei para vocês isso, porque o Luiz Castro está empregado ainda. Então não vou perguntar se vocês acham que o Renato é uma boa escolha, porque existe um técnico que está no cargo no Grêmio. É, mas o que a Kek ouviu, por exemplo, depois do jogo, foi 100% de insatisfação com o Luiz Castro, todos querendo a demissão do técnico português. E eu não sei exatamente a porcentagem, mas muita divergência sobre o Renato. Alguns falando que era a única opção, outros falando que ele é o salvador, outros falando que não querem o Renato de nenhum jeito. É, então tá tudo muito mesclado nesse sentido, né? Só que àquela altura nós não sabíamos qual seria o futuro do Luiz Castro. Se imaginava que ele pudesse ser demitido. E aí eu pergunto para vocês três, guardei agora, né? Para agora essa pergunta. Se a caneta chegasse na mão de vocês agora, com papel timbrado e o cargo de vice-presidente de futebol do clube,
4: boa.
2: O que Nicolas Lira, Adriano de Carvalho e Antônio Oliveira fariam após a derrota para o Bolívar por 1-0 na Arena? Assina a demissão do Luiz Castro, demite o técnico português ou mantém o trabalho de quase 8 meses de um Grêmio que está fora da Sul-Americana, no Z4 do Brasileirão, campeão gaúcho e nas oitavas de final da Copa do Brasil, meus amigos?
5: Eu optaria pela saída do Luiz Castro, mas não pela chegada do Renato. Acho que daí ficaria ao mercado, buscar outro nome. Minha percepção.
2: Mesmo com um início de decisão batendo a porta?
5: Acho que sim.
2: E aí, Adriano?
4: Eu acho que hoje não era o dia da demissão.
2: Não
4: acho
2: era
4: que
2: hoje?
4: Não era hoje. Eu acho que hoje foi o dia da luz alta, né? De se entender ao Luiz Castro. Tá, o fogo tá acendendo mais forte pra ti, entendeu? Tem que dar alguma resposta. Porque assim, a gente tá nas portas de um mata-mata da Copa do Brasil. Trocar técnico agora, o que ele vai conseguir fazer além de uma conversa com o grupo, passar um vídeo, alguma coisa, sabe? Então acho que tem que ver o que vai acontecer contra o Mirassol e aí a partir disso, né, se entender se vale a pena ou não conseguir sustentar esse trabalho. Eu acho que é um trabalho que tá mostrando que tá nos seus dias finais. Eu acho que o Luiz Castro, pelo que mostrou até aqui, título de gauchão é muito pouco. É muito pouco para o que se pretendia e pelo investimento que foi feito nesse grupo, né? A gente tem que lembrar que o Grêmio foi na Argentina contratar o Nardoni por 8 milhões de dólares, contratou um TT por 6 milhões de euros. Então é muito baixa a resposta para o custo que o Grêmio tem com esse grupo. Agora, eu não entendo que o Renato, eu acho que é um desespero maior, tá? Tipo assim, tu já tá dentro da zona de rebaixamento.
2: Mas tem muito campeonato ainda, né?
4: Acho que tem um campeonato, sabe? Daqui a pouco tu pode apostar no emergente. Talvez, né? Um Carpini agora que tá no mercado.

0: Não sei se é o caso. Eu acho que Tite e Roger não viriam por um desalinhamento de filosofia com a própria direção. Eu acho que não são os perfis que eles buscariam, pelo menos num primeiro momento, né? Uhum. O Renato, olha, é a solução fácil, mas nem sempre a solução fácil te entrega o que tu quer.
1: É, eu acho que o momento da demissão não era hoje. Eu acho que era antes até. Acho que o Luiz Carlos já poderia ter caído antes. Eu concordo nessa linha do que o Adriano falou, que é complicado. Já que não demitiu até agora, vai demitir na porta do mata-mata é complicado. Eu, na função ali, teria demitido antes. Mas trazer o Renato agora é entender o que o Grêmio pensa para o futuro. O objetivo é só não cair? Ou o objetivo é não cair e pensar no próximo ano? Porque, tudo bem, o Renato pode entregar resultado, mas será que não é voltar sempre na mesma ideia? Sempre na mesma ideia? Entendo que, assim, é um cara que pode chegar aqui, resolver, fazer como a gente falou, fechar a casinha, conseguir os pontos, livrar o Grêmio no rebaixamento. Mas e o ano que vem? Sabe? E o ano que vem? Tem que pensar nos dois, obviamente. Mas eu acho que passa muito por isso. Entender o que o Grêmio quer pra esse ano, mas também se já quer pensar num próximo projeto.
2: Maravilha. Pessoal, obrigado, viu?
3: Valeu, Rudá.
2: Obrigado. Até a próxima oportunidade. Rudá. Grande debate com os nossos participantes Nicolas Lira, Adriano de Carvalho e Antônio Oliveira. Vamos ao Notícia na Hora Certa e depois retornamos com mais Esporte Companhia até às 3 horas da madrugada.
4: 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Notícia na Hora Certa, meia-noite. Mais de 1.500 pessoas estão fora de casa devido às chuvas e cheias de rios no estado. Nível do Guaíba sobe 32 centímetros em 24 horas no Cais Mauá e segue em cota de atenção. Defesa Civil da capital prevê elevação até nível de alerta. Presidente dos Estados Unidos, Donald Trump, diz ter fechado acordo para desarmamento completo do grupo terrorista Hamas na faixa de Gaza. Terremoto de magnitude 5,6 é registrado perto da fronteira do Brasil com o Peru. Não há registros de danos. Tempo seco em Porto Alegre, agora faz 16 graus. Previsão para esta sexta-feira de sol no Rio Grande do Sul. A temperatura sobe mais, com máximas que passam dos 30 graus em áreas do Oeste, Noroeste e Missões. 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
4: A IPTC informa que deve ser liberado em instantes o trânsito na Avenida Assis Brasil, perto do Terminal Triângulo, sentido ao bairro, na capital. Mais cedo houve uma colisão entre carro e caminhão nesse trecho com feridos. SAMU e Brigada Militar também atenderam a ocorrência.
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4: Sem prazo para liberação, ponte da RS-129 no Vale do Taquari terá pilar reconstruído.
6: A ponte da RS-129 sobre o rio Guaporé, entre Mussum e Encantado, segue totalmente bloqueada e ainda não tem previsão de liberação. A empresa gaúcha de rodovias informou que um dos pilares da estrutura precisará ser reconstruído após o agravamento de uma rachadura identificada na semana passada, quando o nível do rio baixou depois das enchentes. A EGR também estuda instalar escoras metálicas para garantir a estabilidade da ponte e só depois disso avaliar uma eventual liberação controlada para veículos leves e pedestres. Enquanto o bloqueio permanece, a única ligação entre Mussum e Encantado é pela ponte Brochado da Rocha em Roca Salles, com acesso por uma estrada rural que tem trechos sem pavimento. A EGR afirma que fará manutenção preventiva na via alternativa durante o período das obras. Da redação, Ian Tambará.
4: O ministro do Supremo Tribunal Federal, André Mendonça, autorizou a abertura de um inquérito para investigar Fábio Luiz Lula da Silva, filho do presidente Lula. O pedido foi feito pela Polícia Federal, que apura suspeitas de tráfico de influência e corrupção por suposta atuação para favorecer o lobista Antônio Carlos Camilo Antunes, conhecido como Careca do INSS, em negócios com o Ministério da Saúde. Antunes é investigado por desvios de aposentadorias e pensões na Operação Sem Desconto. A defesa de Lulinha nega irregularidades e sugeriu que há motivação política por trás da investigação. O presidente Lula disse que o filho não terá privilégios e precisará provar a inocência. 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Notícia na Hora Certa, volta na Rede Gaúcha a uma hora. Da redação, Maria Regina Eichenberg.
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0: Agora sim, agora sim. Ah, agora sim, pessoal. Meia-noite, mais 9 minutos, de volta. O intervalo comercial, notícia na hora certa aqui na Rádio Gaúcha, o Esporte e Companhia. Vamos juntos até às 3 horas da manhã. Tava no ajuste do microfone aqui. 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Vamos juntos até às 3 horas da manhã, o Esporte e Companhia contando com a sua participação no WhatsApp da Rádio Gaúcha. Agora estamos só em áudio através do 93.7, das demais emissoras que retransmitem a Rádio Gaúcha. Também estamos na Zona Sul do Estado, na Zona Central, também em Passo Fundo, né? Inauguramos a Rádio Gaúcha em Passo Fundo nesta semana e, claro, no nosso aplicativo de GZH. Já temos na linha nossos convidados? Olha só que legal, que honra recebê-lo aqui no Esporte Companhia. Uma noite que foi turbulenta, uma eliminação do Grêmio na Copa Sul-Americana, uma queda para o frágil Bolívar, e eu tenho a honra de receber aqui no Esporte Companhia o nosso comentarista da Rádio Gaúcha e da RBS-TV, Maurício Saraiva. Seu Maurício, muito bom dia, seja bem-vindo, que honra te receber aqui.
1: Bom dia, Luquinha, bom dia a todo mundo que está com a gente a essa hora, para tentar entender até agora a quantidade de lambanças, a quantidade de declarações equivocadas, a quantidade de fiascos, a quantidade de nonsense que foram feitas e proferidas ao longo da noite lá na arena, antes, durante e depois do jogo. Quando a gente imaginava que o jogo era o pior, depois do jogo nada poderia ser pior, a entrevista do Luiz Castro foi pior e a do dirigente do Grêmio no mesmo nível.
0: Sabe, seu Maurício, que quando as coisas começam a se encaminhar para uma demissão de técnico, e é um grande evento sempre, né? Ainda que negativo, a produção já começa a se mexer, né? Começa a alinhar os contatos, para quem que nós vamos ligar, para quem que a gente vai ouvir, né? Com quem queremos falar a partir de um episódio de demissão. Eu estava imaginando, seu Maurício, vendo o jogo, que isso iria acontecer de ontem para hoje. Né? E a gente sempre costuma te ouvir também o Diogo Olivier, o Guerrinha, o próprio Pedro Ernesto. E aí eu quero saber, seu Maurício, se a manutenção do Luiz Castro no cargo de técnico do Grêmio te surpreendeu de alguma forma, ou se já estava esperando que isso fosse acontecer, mesmo com a eliminação na arena.
1: Não me surpreende, mas antes eu quero colocar uma coisa que você já me ouviu falar no ar e conversando com você fora do ar também, sobre aquilo que eu considero ser, para mim, não é uma regra geral, que eu não tenho essa pretensão, não diz respeito à atividade de todos os comentaristas, cada um faz do seu jeito, mas eu quero explicar para o seu ouvinte, para o nosso ouvinte, qual é o meu jeito. Eu posso dizer, como vou dizer agora, que o trabalho do Luiz Castro é assintosamente ruim. Foi o título da minha coluna em ge.globo.rs, o site irmão do nosso Gaúcha Esportes, que o trabalho do Luiz Castro é assintosamente ruim. Por que ele é assintosamente ruim? Hoje ele se autoriza, por exemplo, para jogar contra o Bolívar, em quem precisava fazer 2 gols de diferença. Ele abre o jogo com o meio-campo que tem Noriega, Dodi e Nardoni. Isso é uma bofetada na cara de quem torce para o Grêmio. Porque isso não leva em consideração o fato de que este meio-campo não é capaz, por natureza, Lucas, de criar ofensivamente chances de gol para que você seja vitorioso. Esse meio-campo não cria confusão. E não é culpa dele. Dele, meio-campo. É culpa do Luiz Castro, que o escalou. Porque esses jogadores, o Nardoni, o Noriega e o Dodi, eles não são complementares. E um meio-campo precisa ser complementar. A qualidade de um complementa com a de outro, o defeito de um é sanado pela qualidade do outro, e assim você faz um meio-campo que fecha, que dá liga. Esse meio-campo não pode dar liga. Por que que eu falo em assinte também no pós-jogo, na disfarçatez do pós-jogo? Porque a primeira pergunta que é do Rodrigo Oliveira questiona por que dessa formação. E o Luiz Castro, muito rapidamente, diz que ele mantém o trio, o tripé, ou seja lá como queira chamar, porque tinha dado certo contra o Fluminense, ele precisava dar, abre aspas, continuidade à dinâmica. Não, Lucas, não deu certo contra o Fluminense. O Grêmio não jogou bem contra o Fluminense, o Grêmio jogou melhor do que o Grêmio vinha jogando. E mesmo que nós chegássemos à conclusão de que o Grêmio jogou bem contra o Fluminense, não jogou bem o suficiente para que este desempenho virasse vitória. Aí você pega um adversário que é claramente inferior ao Fluminense, em quem você precisa fazer 2 gols de diferença. E você repete o meio-campo, que não tem criação, que tem marcação, que tem compactação, que tem ocupação do setor, mas não cria. E ele repete porque ele quer repetir a dinâmica. Ora, isso é um equívoco escandaloso que ele defende na coletiva pós-jogo. Eu preferia ouvi-lo dizer, olha, eu pensei algo que deu errado e até nem vou fazer de novo. Mas ele defende, como defende no restante do assinte da sua entrevista, ele defende que o Grêmio tinha que ter vencido o Bolívar. Lucas, o Grêmio poderia, antes de perder aquele gol com a bola na trave do goleiro, antes no rebote do goleiro, antes do Gabriel Meck obrigar o Lampi a fazer uma defesa espetacular, e a gente está falando aí de 47, 48 minutos do segundo tempo, antes disso, Lucas, o Grêmio podia ter tomado 2-0. Ainda no primeiro tempo, com um gol perdido pelo Romero, e no segundo tempo, quando o Pato tenta fazer uma frescura na frente do goleiro, chuta o chão, imaginando que o Grando vai cair, aí ele conclui e o Grando faz a defesa, ali era 2-0. Ali o Grêmio não tinha a qualidade das chances que o Bolívar criou, o Grêmio não tinha criado. Aí segue o assinte, porque o treinador, para defender a sua opinião, fala nos números de posse de bola 65% e conclusões 31. E daí, Lucas? Conclusão não é chance de gol. Conclusão pode ser um chute que vai dar no placar eletrônico. Conclusão pode ser um chute no meio do gol que o goleiro pega como se fosse o Maurício Saraiva. Chance de gol é outra coisa. Aí vem o dirigente do Grêmio, que tem todo o direito do mundo de manter o treinador, mas as explicações dele, o torcedor certamente se sentiu, e a torcedora, Lucas, se sentiram assim, mas escuta, o cara está subestimando minha inteligência. Confiamos no trabalho. Mas que trabalho é este? É um trabalho que só aparece no treino, não aparece no resultado? Não, aí você faz o assinte ao torcedor. E veja, eu não estou dizendo que o Grêmio não tinha o direito de manter o treinador, porque agora eu chego na outra parte, que é lá no início aquilo que eu falei a você, que você sempre me ouviu falar, no microfone ou fora do microfone. Não é papel meu, Maurício, de comentarista, pedir demissão de treinador. Eu não me dou esse direito por uma razão simplesinha. Eu não gostaria que pedissem a minha cabeça. Pois é. Minha obrigação é dizer que eu acho que o trabalho dele é assintosamente ruim. Demitir o Luiz Castro não é algo que eu vou pedir ou recomendar para a direção do Grêmio, porque isso não me cabe.
0: Pois é, seu Maurício, mas vamos lá. Essa escolha pelos 3 volantes, né, daquilo que a gente está falando, parte de uma avaliação feita contra o Fluminense. O Gabriel Meck, ele, desde que ele passou por esse episódio de um ruído de comunicação entre o staff com a direção do Grêmio, ele vem recebendo menos minutos em campo, e até o banco de reservas tem sido o seu destino. E quando ele entra no jogo, seu Maurício, ele não entra exatamente como o meia de criação, eu posso estar enganado, mas a troca é com o Amuso pela esquerda.
1: Ele entra no lado, tem então, razão, ele entra no lado.
0: Então que tipo de análise o técnico faz sobre um menino que nos melhores momentos da equipe na temporada, ou talvez no momento em que o Grêmio virou um pouco a chave, ele aparece como uma solução, como meia armador de chegada. Por que o Gabriel Meck não é visto mais dessa forma, seu Maurício?
1: Pô, se eu estou usando a palavra assinte e assintoso desde o início da entrevista com você, esse é mais um dos assintes da noite. O Gabriel Meck não ser titular para o meio-campo ter Nardone, Noriega e Dodi é assintoso. No intervalo, quando o treinador desfaz esse erro e coloca 3 jogadores, nenhum dos 3 é o Gabriel Meck, isto é assintoso. E o Gabriel Meck entra pouco antes da metade do segundo tempo, é o terceiro assinte. Porque o Gabriel Meck, quando entra, tem iniciativas individuais melhores do que todos os jogadores que estavam naquele setor antes dele. Do Amuso aos 3 volantes do meio-campo. Inclusive uma chapada de bola muito linda que não entra porque o goleiro faz uma defesa, o Lamp, que é um dos melhores em campo, faz uma grande defesa. Mas quando eu digo que o Lamp é um dos melhores em campo, Lucas, eu tenho que dizer que outro dos melhores em campo é o goleiro do Grêmio, que faz defesas importantes para que o Grêmio tomasse só 1-0. Então, a não titularidade do MEC, tirando a questão do contrato, que por sua vez tem a ver com não ser titular, ele não devia misturar as coisas? Não devia. Mas o fato é que se incomodou o suficiente para pensar: tia, eu sou reserva de um meio-campo assim, formado desse jeito? Ah, daqui a pouco o meu destino não é ficar no Grêmio. Isso não é uma informação, tá? Estou fazendo uma interpretação de por que que o MEC não assinou o contrato, que estava acertado verbalmente. Mas então, nessa noite cheia de equívocos, da escalação, as trocas, a coletiva do treinador, a coletiva do dirigente, eu fico pensando num estado de solidariedade com o torcedor do Grêmio e com a torcedora do Grêmio. Porque eles ouvem essas coisas e não há o que eles possam fazer a respeito. Eles podem tomar a decisão de não ir a campo contra o Mirassol, eles podem tomar a decisão de rasgar a carteirinha, não serem mais sócios, mas aí é como se eles estivessem se vingando num clube. E o clube é maior do que as pessoas que dirigem, é maior do que o treinador do momento, é maior do que o jogador que erra, o clube é a instituição. Então, que ação toma o torcedor ou a torcedora do Grêmio? Nenhuma, né, Lucas? Não toma, porque ele não pode fazer nada. Ele ouve o dirigente dizer o que diz e fica atônito. Ele ouve o treinador explicar por que que repetiu 3 volantes para jogar contra o Bolívar e fica impressionado. Ele vê o time do Grêmio jogar o que jogou tão pouco, e aí ouve o seu treinador dizer que o Grêmio merecia ter vencido a partida. Para que lado ele corre? Então eu fico muito solidário a quem torce pro Grêmio nesse momento, porque o cenário não fica promissor. Não fica promissor contra o Mirassol em Mirassol, não fica promissor contra o Mirassol na Arena. É um cenário que põe o Grêmio hoje, e aqui não vai opinião, tá? Eu vou dar só um fato, 2 fatos. Um, o Grêmio está no Z4 sem jogar na rodada do Brasileirão, ele entra no Z4 brasileiro. 2, ele está eliminado de uma repescagem na Sul-Americana com 2 derrotas para o Bolívar. Uma delas, por óbvio, na altitude e a outra em Porto Alegre. Isso não tem defesa, Lucas.
0: Pois é, seu Maurício. Te surpreendeu o fato de o Grêmio não conseguir fazer um gol no Bolívar, nesse sentido, ainda que com a escolha dos 3 volantes, partindo do ponto que o Grêmio conseguiu fazer 2 gols na altitude, e todo mundo sabe das dificuldades que se enfrenta lá em La Paz ou em El Alto, enfim. Te surpreende, seu Maurício, que o Grêmio, com os 31 chutes, com não sei quanto de posse de bola, ele não tenha conseguido colocar uma bola na rede do goleiro Lampe?
1: Não me surpreende que o Grêmio não tenha feito gols com a sua formação original. Me surpreende que depois não tenha conseguido, mesmo tendo um time mais ofensivo, com o Matheus Nascimento, que teve uma oportunidade muito clara, aliás, duas, uma de frente para o goleiro, que o goleiro pega, e outra num rebote, que ele está desequilibrado e bota para fora. Mas o Braithwaite chuta uma bola na trave, já nos acréscimos, e o Gabriel Meck tem uma chance numa chapada muito bonita, que o goleiro faz um milagre. Então aqui há chances bem importantes que o Grêmio poderia ter feito no mínimo um gol de empate, que não mudava a vida do Grêmio, Lucas, em termos de classificação, o Grêmio continuaria fora da competição, mas no mínimo evitava esse constrangimento de que o torcedor e a torcedora do Grêmio vão amanhecer a sexta-feira com 2 derrotas para o Bolívar. Então, para responder a sua pergunta, num primeiro momento não me surpreende uma produção ofensiva tão pobre com aquela formação original do Grêmio, e no segundo momento sim, já modificado, com melhores jogadores, com jogadores mais aptos ofensivamente, aí sim eu tenho a surpresa que o Grêmio não consegue fazer sequer um gol. Mas também não me surpreende, se você me perguntasse, que no segundo tempo o Grêmio tenha ficado tão perto de tomar 2-0, porque além do gol perdido pelo Patito, que é esse que ele tenta fazer o chutinho do Valdívia no chão e rebola na frente do goleiro e perde por displicência, houve 3, 4, 5 contra-ataques em que faltou o último passe, faltou o refinamento da pré-assistência, faltou a conclusão que era na meia lua da grande área, o cara bateu um tiro de meta, e aí tem a ver com a qualidade inferior do time do Bolívar. No entanto, muito bem organizado, e diante de um Grêmio tão bagunçado, o segundo tempo teve muitas e muitas oportunidades de contra-ataque e o Grêmio escapou, assim como poderia ter feito 1-1, o Grêmio escapou de tomar 2-0.
0: Claro que existem as circunstâncias de cada jogo, né, seu Maurício, e havia a necessidade do resultado, havia a necessidade de de alguma maneira se expor contra o adversário para buscar o gol que levaria ao pênalti ou então a classificação no tempo normal. Mas observando os últimos jogos do Grêmio depois da Copa, quais são os setores que mais te preocupam nesse sentido? Das dificuldades de repetir escalações, das dificuldades de encaixar o sentido coletivo, né? Qual é o principal problema do Grêmio olhando para o campo hoje que o torcedor bate o olho e percebe? Olha só, aqui que está o problema e o Grêmio não consegue solucioná-lo.
1: A minha primeira preocupação é que até hoje, desde que chegou no Grêmio o Luiz Castro, até hoje, se você me perguntasse, eu não saberia responder o que exatamente o Luiz Castro pensa de futebol. Quando ele repete, mesmo não dando certo, uma ideia dos dois pontas e não vai para um plano B, hoje ele se obriga ao plano B com o Gabriel Meck do lado saindo o Amuso, já na metade do segundo tempo. Antes disso, não. Então, ele tem um plano A que é muito claro, jogar com dois pontas. Mas que ideia ele tem de meio campo? Teve uma vez um pós-jogo em que ele respondeu o que teoricamente eu fecharia com o Luiz Castro. Não sei se você vai lembrar que ele responde que no meio campo dele tem um primeiro volante, tem um segundo homem mais perto do volante e um terceiro homem mais perto do centroavante. Lembra disso?
0: Sim, um mais de chegada, né?
1: Eu não lembro em qual pós-jogo ele deu essa coletiva, mas quando eu ouvi aquilo, eu disse, pô, teoricamente está perfeito aqui. Você tem um primeiro volante, um segundo volante que faz o ir e vir, mas está perto do primeiro para ajudar a marcar, e um terceiro meio campista que joga perto do atacante. Mas aí toda vez que eu vi os meios de campo que ele formatou, teve meio campo com Dodi, Noriega, Arthur, Noriega, Nardoni e Arthur. Esse meio campo não é complementar, esse meio campo não atende essa demanda dele de ter um cara perto do primeiro volante e um terceiro perto do centroavante. Aí teve uma vez que ele chamava os caras de médios, né? Os jogadores de meio, tirando o primeiro volante, de médios. Aí ele citou como médios, na mesma frase e uma vírgula depois da outra, Dodi e Monsalve. Bom, aí eu tomei um Rivotril mental e pensei, não pode estar fazendo isso, ele deve estar querendo dizer uma outra coisa. Porque você não pode tratar como iguais jogadores que são diferentes. E você não pode pedir, eu estou quase chegando na ovelha voando, Lucas. Você não pode pedir ao jogador que ele faça uma função para a qual ele não tem aptidão. Se ele não for apto, você vai expor o jogador, ele vai fazer errado, vai parecer mau jogador. E depois o treinador vai dar uma entrevista dizendo que a função não foi bem atendida, mas como seria, meu Deus? Se o cara não é daquele lugar, se ele não tem aquela aptidão do drible, ou da criação, ou do lançamento longo. Hoje, por exemplo, houve uma pergunta muito boa, eu não lembro agora o nome do repórter que fez a pergunta, mas ele perguntou sobre a quantidade de passes errados. E aí o Luiz Castro falou que aquilo tira a fluidez do time. Perfeito. Mas vamos para causa e consequência, Lucas. Por que o meio-campo erra tanto passe? Porque é um meio-campo que não tem a aptidão da criação. Quem cria acerta passe, e acerta passe diferente. Não é houve um primeiro volante que jogou no Cruzeiro, antes nasceu no Flamengo e depois veio jogar no Grêmio, chamado Fabinho. Ele não é o do Inter, era um Fabinho surgido no Flamengo, isso eu estou falando entre 95 e 97. O Fabinho, ele foi eleito em dado momento o melhor passador do Campeonato Brasileiro, porque ele tinha um índice perto de 100% de acerto de passes. Lucas, ele acertava o passe na distância que eu fico do Pedro Ernesto no salão de redação. E aí ele tinha 100% de aproveitamento de passe. Se você vai para o microfone dizer que este cara é um sujeito que acerta passe, você está lidando com o número e não com o contexto. Porque acertar um passe de 3 metros é a obrigação de um jogador de futebol profissional. Então, as coisas estão muito mal colocadas no Grêmio, porque o treinador, quando vai para a coletiva, eu entendo que ele defenda o seu trabalho, se eu me colocar no lugar dele, defender o seu trabalho, mas não faz um mundo paralelo. Não faz um mundo paralelo em que o torcedor não identifique o jogo que ele, torcedor, viu. Hoje eu gostei muito da fala da Keck, depois que voltou da entrevista do Luiz Castro, e o Lucianinho perguntou para ela o que ela tinha achado da entrevista do seu treinador. E ela falou, olha, o meu treinador viu um jogo só dele. O jogo que o Luiz Castro botou na coletiva só aconteceu para o Luiz Castro. Na vida real ele não aconteceu. Qual é o problema disso? O problema disso é que se você não sabe por que perde, você não corrige os erros. E tem Mirassol domingo. Alguém diria assim precipitadamente, mas é o Mirassol, pô, joga todo de amarelo, é do interior de São Paulo, não enche uma Kombi no banco do meio e fica vazio de torcida. Tudo isso pode ser verdade, mas este é o Mirassol que fez todos os pontos que disputou contra o Grêmio até hoje. Todos. Com o Inter ele até empatou aqui no Beira-Rio, mas com o Grêmio, todos os jogos que ele teve contra o Grêmio, ele ganhou. Esse é o adversário do domingo. Se o treinador do Grêmio, depois de ver o jogo de hoje, acredita que o Grêmio deveria ter vencido a partida, é claro que o torcedor pode ficar, e a torcedora, com a seguinte sensação: ele não faz a menor ideia do que está acontecendo. E isso é bem preocupante.
0: Pois é, até a pergunta dos passes, seu Maurício, se eu não me engano, foi do repórter Paulo Bizarro, da Rádio Galera.
1: Boa.
0: Se eu não me engano,
1: boa
0: foi,
1: pergunta,
0: foi,
1: Paulo.
0: Foi ele
1: boa
0: quem pergunta. Fez. E dentro dessa ideia de tentar entender como joga o Grêmio do Luiz Castro, eu me recordo de ter visto esses tempos, seu Maurício, um corte de rede social daqueles podcasts lá do Rio de Janeiro, com a participação do jornalista, acho que é o Rafael Rezende, né, que trabalhava no Sport TV.
1: Que foi scout e foi ser scout do Botafogo, né?
0: Perfeitamente.
1: Puxa, é isso aí.
0: E ele fala o seguinte, seu Maurício, sobre o período do Luiz Castro no Botafogo, que a ideia do clube era tentar repetir a fórmula do sucesso da Atalanta na Itália, né? Uma espécie de projeto Atalanta, que era a contratação de jogadores fortes, altos, velozes e que se adaptassem às demais posições do campo, do meio para frente principalmente. Então o Botafogo do Luiz Castro tinha Marlon Freitas, que era um jogador alto, forte, Júnior Santos, que era um jogador alto e veloz e forte ao mesmo tempo, Matheus Nascimento surgindo, Tiquinho Soares, que era um centroavante de porte, o Eduardo, que é um meia também de chegada, que hoje está no Mirassol e que é um jogador alto também para a posição, né? Um meia que chega na área, que pisa, o Vitor Sá, que era um ponta esquerdo, canhoto de velocidade. Será que de alguma forma ele está tentando replicar isso no Grêmio, mas sem as peças ideais para conseguir fazer esse tipo de jogo que ele executava no Botafogo e que tinha sucesso até a sua saída para a Arábia?
1: Eu não descarto que essa fosse a intenção, mas eu vou lembrar também que o Luiz Castro sai do Botafogo, com o Botafogo liderando o campeonato, fazendo boas partidas, tinha Jefinho pela ponta, tinha o Nascimento, esse Matheus Nascimento surgindo como se fosse uma promessa daquelas fulminantes que em pouquíssimo tempo ia estar na seleção brasileira. Era um Botafogo que liderava e fazia boas partidas, mas não tinha vencido nada e tinha feito um campeonato carioca que ele já jogou de lado, que era uma estratégia lá do John Textor, o Bocchirotto, era uma estratégia não levar a sério o campeonato estadual para ir bem no depois no nacional, coisa que no ano seguinte ao Luiz Castro aconteceu com sucesso, com o título do Brasileiro e da Libertadores. Luiz Henrique e Almada, que estão por chegar no Flamengo, eram os principais destaques daquele Botafogo, que já não era o do Luiz Castro. Ele pode até ter pensado nisso aqui para o Grêmio, mas ele está aqui desde o início do ano, o Grêmio foi fazendo contratações, o Vitor Castro deve ter passado por elas, ou aprovando, ou tomando conhecimento. Só que um treinador, Lucas, um treinador de ponta, um treinador extraordinário, acima da média, ele tem um plano prioritário de jogo, que a gente poderia chamar como plano ideal do seu jogo, mas ele tem planos B e C, no mínimo mais dois. E eu vou citar o pai de todos eles, tá? Pepe Guardiola nunca foi apaixonado pela figura do centroavante. O Barcelona dele tinha um Messi de centroavante adaptado, que eu não vou chamar de falso, porque falso é pejorativo. Então, você tinha o meio campo de Xavi e Iniesta, e adiantado tinha o Messi, que sem a bola estava lá no meio dos zagueiros. Quando o Barcelona tinha a bola, ele vinha para trás para partir com essa bola de frente. E aquilo foi extraordinário, também pela qualidade do Messi. O Bayern de Munique, ele tentou, como está escrito no livro Guardiola Confidencial, ele tentou que o Ribéry... Você leu o livro, Lucas?
0: Sim, li.
1: Eu já tive... A primeira edição.
0: Isso, usei no meu TCC, inclusive, algumas partes.
1: Você vai lembrar que ele cita no livro que ele queria transformar o Ribéry, o francês Ribéry, na mesma figura do Messi, de jogar por dentro, como se fosse um centroavante, mas como tinha muito bom drible em progressão, com a bola ele viria mais para trás e partiria com a bola em direção ao gol adversário. O Ribéry não topou. O Ribéry quis continuar jogando na ponta esquerda. Então o Ribéry continuou no lado, O Robin jogava do outro lado. Quando o Robin machucou, jogava o Douglas Costa. Sabe quem é que ele botou no banco no Bayern de Munique? O Lewandowski.
0: Lewandowski, né? Isso aí.
1: Lewandowski. Aí ele foi pro City e ganhou um caminhão de títulos nacionais sem exatamente a figura do 9. O Gabriel Jesus não era seu titular absoluto, o Agüero deixou de ser o titular absoluto do Guardiola, e ele dava na trave em Liga dos Campeões e ia ganhando lá tudo que era inglês. Aí a direção do City botou o Haaland na mão dele. O Haaland vem a ser o melhor centroavante do mundo. O Guardiola, que preferencialmente não gosta de centroavante, olhou o Haaland e botou no time. E ele foi campeão da Liga dos Campeões, pela primeira e única vez na história do City até hoje. O Haaland nem fez o gol do título, o gol é do Rodri. Mas o Haaland era a figura do 9 que transformou o City numa máquina de fazer gol. E mais da metade dos gols o Haaland fazia, porque ele desembocava, ele convertia aquelas chances criadas por aquele monte de gente hábil em volta dele. Então, se o Guardiola, por que eu estou falando do Guardiola e vou chegar no Luiz Castro? Porque, Lucas, se o Guardiola é capaz de transigir e abrir mão de uma ideia principal para uma outra que é melhor diante do que ele tem em mãos, o Luiz Castro tem que fazer a mesma coisa. Os treinadores do mundo têm que fazer a mesma coisa. Eles não podem se escravizar por um modelo. E mesmo que se escravizassem, teria que ser por um modelo que os fizesse campeão todo ano. Todo ano. Aí você pensa, pô, eu tenho que jogar desse jeito, porque se eu jogar desse jeito, eu vou botar faixa. No caso do Luiz Castro, ele está escravizado ao modelo de dois pontas que ganhou o Campeonato Gaúcho. Com todo o respeito que merece o gauchão, é uma competição menor, porque só o Internacional tinha uma qualidade parecida com a do Grêmio, o Juventude não, o Juventude está na Série B, e os demais times menos ainda. Quando vai para competições mais fortes, você não pode ir para essa competição só com um modelo. E é como o Luiz Castro tem insistido. Hoje, no meio do segundo tempo, é que ele troca um ponteiro pelo Gabriel Meck, que é um jogador que vai fechando para dentro. Mas é hoje, aconteceu hoje. O Luiz Castro precisa, se é que ele vai ter esta sobrevida, ele precisa readaptar os seus conceitos para o que é possível de fazer. Do contrário, ele vai abreviar a sua passagem, que já é questionada por todas as razões do mundo, pela torcida do Grêmio e por quem a representa. Feito o César Cidade Dias, que está de férias, mas mantém lá o seu canal, que está maluco, de brabo. E a Keke, que hoje, na jornada da Gaúcha, fez mais de uma vez a referência de que o trabalho do treinador acabou. Veja que eu estou referindo coisas ditas por gremistas, eu estou dizendo que o trabalho é assintosamente ruim do treinador, mas não me cabe o vovô viu a uva de dizer, bota pra rua, da minha boca isso não vai sair, eu só vai sair o seguinte, o trabalho do treinador do Grêmio é muito ruim.
0: Gostei desse preâmbulo, seu Maurício, com o Guardiola pra justificar de alguma forma que o técnico não pode ficar preso exatamente a uma ideia de jogo e até o fim com ela. Né?
1: Não, porque se o pai de todos transige...
0: Se o pai de todos é muito bom.
1: Os outros têm que transigir, né, Lucas?
0: É isso, não, é isso. E aí é o seguinte, seu Maurício, aí o trabalho não dá certo de alguma forma, o trabalho não anda, fica estagnado, o técnico sai e a areia movediça é do clube, né?
1: Ah, claro, o que fica do clube, que ele eventualmente, né? Deixa, quem é eliminado, transitoriamente, é o treinador que está à frente, mas o clube é quem paga na história. Qual é o clube que foi eliminado pelo Bolívar perdendo as duas?
0: Bah.
1: É o Grêmio, aqui era o treinador. Ah, bom, o treinador era o Luiz Castro, mas já passou, foi adiante, ou ficou até o fim do ano, mas é o Grêmio quem tem essa eliminação. A eliminação para o Bolívar corresponde, guardadas as proporções, ao Inter ser eliminado pelo Globo na Copa do Brasil. Ah, mas o Bolívar é um grande da Bolívia. Mas o Bolívar só tinha uma vitória no Brasil contra o Atlético Paranaense em 2002. O Grêmio é o segundo time vencido pelo Bolívar dentro do território brasileiro. Bolívar até então tinha vitórias, as grandes vitórias do Bolívar sempre são com 12. Os 11 do campo, mais o ar rarefeito da altitude. O Grêmio perdeu hoje merecido no nível do mar, podendo tomar mais de 1-0. Um dos melhores em campo foi o goleiro do Grêmio. E na coletiva, o treinador do Grêmio disse que o Grêmio era para ter vencido a partida. Se eu fosse torcedor do Grêmio, eu ficava bem preocupado.
0: Olha aqui, seu Maurício. Aliás, te ouvindo falar do Guardiola, lembrei dos falsos 9. O Götze foi um do Bayern de Munique, né, que ele usou. Sim. No lugar do Lewandowski. E o próprio De Bruyne foi um falso 9 do Manchester City em algum momento, né?
1: É, e ele também jogou às vezes sem nem a figura. Às vezes ele jogava no City com dois atacantes de lado que vinham para dentro. Fazia a velha e boa diagonal, ou se gosta do futebolês da antiga, vinham fazer o facão, não tinha a figura centralizada do 9. Mas aí quando dão para ele o Haaland, aí eles, bom, vou ter que botar esse grandão aqui para fazer gol para mim, e o cara fez. Não fez na final, porque o gol foi do Rodri, mas fez contra o Real Madrid no jogo anterior em semifinal, passou toda a Liga dos Campeões fazendo gol. Guardiola transigiu, todo mundo tem que transigir.
0: É verdade, até deixa eu aproveitar fazer um paralelo com o do centroavante, seu Maurício, porque eu sei que é um tema que gera também muita repercussão com os torcedores. Qual é o tamanho da perda, da ausência do Carlos Vinícius a partir da irresponsabilidade que ele cometeu na fase de grupos, se colocando como ausência para os jogos contra o Bolívar, e tendo que o Bright White assumir essa função e não dar respostas? É algo recorrente no trabalho do Bright White ultimamente, né? Qual é o tamanho do peso dessa ausência do Carlos Vinícius? Acha que poderia mudar algum cenário tendo o centroavante goleador e não o centroavante dinamarquês?
1: Claro, a gente nunca vai saber disso, porque nós vamos falar agora em hipótese retroativa, né? Mas a lógica indica que qual é a principal característica do Vinícius como centroavante? Ele tem uma taxa de desperdício muito baixa. A bola que chega nele costuma entrar. Então, hoje, aquela bola que andou pela área no alto, aquela bola que o Braithwaite acabou botando na trave, a bola que o Matheus Nascimento no rebote chutou para fora, que no segundo minuto do segundo tempo, o Matheus Nascimento entrou de cara com o goleiro, chutou em cima do goleiro, dá pra gente projetar que o Vinícius faria pelo menos um desses gols, porque ele converte muito mais que desperdiça. Só que aí a gente vai chegar na origem do que você disse. Por que que o Vinícius está fora? Por uma irresponsabilidade do próprio Vinícius, que quase deu uma cabeçada no juiz e por isso pegou mais do que o jogo automático de suspensão. Então ele ficou fora das duas partidas contra o Bolívar. Para o Grêmio atual, que tem duas certezas, o goleiro e o centroavante, não ter o centroavante é um problema seríssimo. E hoje esse problema ficou muito claro, o Grêmio não tinha quem fizesse o gol. Aí você tem um problema adicional, que a gente já falou mais de uma vez, que tem um inocente chamado Braithwaite. Como é que você, dirigente responsável pelas contas do seu clube, se autoriza a renovar um contrato longo com o centroavante reserva por mais de 2 milhões de reais por mês? Isso é uma irresponsabilidade espetacular, que não foi cometida por esta direção, essa tem apenas que cumprir o acordo feito pela gestão anterior, mas isso é muito grave. Então, nesse monte de coisas equivocadas feitas desde a gestão anterior, nesta gestão tem o equívoco de botar 8 milhões de dólares num segundo volante do Racing, que até aqui não respondeu, entre outras razões, porque às vezes se pedia que ele fizesse coisas que ele não sabe fazer, tipo armador. Então você gasta muito, quer que o jogador faça algo que não é da sua aptidão, ele fica mais caro. Porque na velha e boa teoria da relatividade do bom Einstein, que está nos vendo lá de cima, tudo é relativo. O que quer dizer isso? Que um centroavante fica tanto mais caro quanto menos gol faça. Se ele é muito pago, sobrepago, como no caso do Braithwaite, e faz poucos gols, ele fica muito mais caro. O Vinícius fica muito mais barato porque ganha metade do que ganha o Braithwaite, se não menos, e faz mais do que o dobro dos gols do Braithwaite. Então, o Vinícius é barato e o Braithwaite é caro. Só que está tudo assinado, está tudo escrito. Tem que cumprir com o Vinícius, tem que cumprir com o Braithwaite. O Vinícius tem um contrato por renovar no fim do ano. Ele deu uma entrevista muito sensata depois do jogo, um desses jogos recentes aí, acho que foi contra o Fluminense. Que ele não assegura a permanência dele aqui. Ele diz que está feliz, que a família dele está adaptada, que isso vai ser conversado no tempo certo, mas ele não assegura, ele não diz que já está renovado. Por quê? Porque ele é profissional, ele vive, o corpo dele esgota, em dado momento ele vai ter que parar de jogar futebol e vai passar a viver, mesmo que seja para botar um negócio, botar uma loja, botar um mercado, botar o que for, ele vai viver do dinheiro que ele fez quando profissional. Então, todo o dinheiro que ele puder fazer nesse momento, ele tem que fazer. Se vier uma proposta que é melhor do que a do Grêmio, ele não tem que ficar aqui, ele vai para outro lugar. Então, está em aberto. O Grêmio não tem essa renovação assegurada. Por quê? Porque o Braithwaite não cumpriu ainda o número de jogos que, perdão, o Vinícius não cumpriu o número de jogos que dava aquele gatilho da renovação automática, então fica aberto para o mercado. E o Grêmio vai ter que lidar com isso no final do ano.
0: Seu Maurício, para a gente começar já a encaminhar esse bate-papo muito especial, te agradecer pela gentileza.
1: Eu agradeço me ligar.
0: Eu te ouvi mais cedo, acho que no Sala, hoje ou ontem, falando sobre ou até no Globo Esporte, sobre o Krovinovic. Tá? Então eu quero entender também a tua percepção sobre os reforços para a nossa audiência da madrugada. O que se espera desses três jogadores que chegaram, dois que já estiveram em campo e já foram apresentados, né? O Diego Caíto, que fez gol, o Giovanni Cabral, que leva assistência, e ainda o croata Filip Krovinovic, né? O que, que o seu Maurício está projetando para esses três nomes e o encaixe deles nesse esquema atual do técnico Luiz Castro?
1: Primeira coisa que eu fiz foi a minha obrigação, né? Eu não conhecia o jogador, não lembrava de tê-lo visto jogar. Fui lá para a internet e peguei tudo que era recorte mostrando lances de jogo do Krovinovic. E não só um highlights lá de 2 minutos e meio. Eu vi uns 3 ou 4 que estavam disponíveis em sequência ali. Alguns lances até se repetiam, outros recortes tinham lances adicionais. E aí eu fui para o Globo Esporte para falar dele. No mesmo dia eu falei no Sala de Redação. Ele é um jogador que trabalhou 9 anos atrás com o Luiz Castro. 9 anos depois, o jogador pode ter mudado muito. E parece que mudou e não foi para melhor, porque ele estava em mercado nobre da Europa, como mercado português com o Benfica. Depois ele foi para a segunda divisão inglesa e, recentemente, ele estava num clube médio do país em que nasceu, da Croácia. Então ele foi descendo a lomba. Mas eu não vou criticar a contratação, porque na prateleira que o Grêmio pode alcançar é o Krovinovic. Não é o Almada nem o Luiz Henrique. Então deixa o cara jogar, deixa ele que já trabalhou com o Luiz Castro ter alguma condição. O que eu vi? Ele, nos lances em que ele se destaca, nesses chamados highlights, ele nunca está por dentro, ele está pelos corredores. Corredor esquerdo mais que o direito, ele bate melhor com o pé esquerdo, mas ele não é capenga do direito, tem gol dele com perna direita em chute de média distância, tem jogadas bem interessantes dele. Mas de quanto tempo atrás, não sei dizer, porque tem mais de uma camiseta ali, são só lances em sequência. Ele está vindo de um clube médio da Croácia, de onde foi liberado, para poder jogar no Grêmio. Como a gente já conhece os que estão aqui e o quanto não respondem, o Krovinovic chega com o benefício da dúvida, né, Lucas? Não se conhece o que ele é capaz de fazer aqui. O Gabriel Meck, que deveria ser titular antes, quando foi colocado no banco e por isso se incomodou e não renovou até hoje o contrato, o Gabriel Meck hoje entrou de novo e tornou ainda mais assintoso ele não ser titular no time que enfrentou o Bolívar. Mas eu não sei que planos tem o Grêmio com o Meck, não sei que planos tem o Meck com o Grêmio. Então o Krovinovic vai ter chance, eu tenho certeza que ele vai chegar, em algum momento vai ter chance. Das duas contratações que já chegaram, eu gostei da mostragem original de uma e de outra. O Caíto faz o gol, a bola bate no zagueiro, então ali ele teve sorte. Só que antes ele se projetou, aí não é sorte, ele driblou o seu marcador, não é sorte, é competência, para tentar o cruzamento que bate no zagueiro e entra. Ele é um cara que tem personalidade, ele não estranhou a camiseta do Grêmio, isso é bom. O Cabral, o Giovanni Cabral, ele entra, a primeira coisa que faz já vai bater um escanteio, ele se apresenta para jogar com muito destemor, e esse gol do Caíto é um lançamento de mais de 40 metros do Giovanni Cabral, que está lá do lado esquerdo, e lança uma bola em paralelo ao gol, forte, precisa para chegar no Caíto, que depois acaba por marcar o gol. Então, na mostragem original, eu gostei dos dois. Eu até diria para você que, pelo que eles mostraram, e diante do que o Grêmio não está jogando, eles hoje seriam titulares. Se eles puderem jogar contra o Mirassol, o Caíto é titular no lugar do Pavon, e o Cabral é titular no lugar de um dos pontas que você escolha, ou do Amuso ou do TT.
0: Seu Maurício, eu acho que, do ponto de vista jornalístico, é um fato importante o que aconteceu na Arena, tá? Deixei até para o final, tentando seguir essa lógica de que o Castro não foi demitido, ele segue no cargo, e até fica meio ruim, meio deselegante ficar propondo debates, né, perguntando para a audiência se um técnico de fora deveria vir. Mas eu preciso te ouvir, seu Maurício, sobre a manifestação coletiva das arquibancadas da Arena sobre Renato Portaluppi. não necessariamente sobre a paixão que o torcedor tem por ele, mas sim o contexto, né, de um técnico que está à beira do campo, que àquela altura não se sabia o que iria acontecer com ele depois do jogo, mas que tem o nome do antigo, né, do ex-técnico, de um multicampeão, do maior ídolo da história do clube, ecoando pelas arquibancadas do estádio, né? Qual foi a tua reação, a tua análise sobre esse episódio que aconteceu na derrota do Grêmio?
1: Bom, aqui tem bastante coisa boa para tratar aqui, Lucas. Primeiro, todo treinador sabe que ele depende de resultado e sabe que vai ouvir burro, que vai ouvir coisas pessoais que não deveria ouvir. Aqui é o limite da crítica que é ultrapassado quando você chega na pessoa física. Isso eu detesto, eu desaprovo completamente, mas ele sabe que vai ouvir. O que que ele faz? Ele bota no preço. Ele bota no preço tudo que ele tem que enfrentar, tudo que ele tem que ouvir de desagradável à beira do campo, de um dirigente, de um jogador, de um jornalista, de um influencer. Tá tudo ali no preço dele. Então, até aí, vamos lá. A parte que não me surpreende é dividida em duas. Primeiro, não me surpreende que o torcedor no estádio, incomodado, desesperançado, desesperado, lembre de um ídolo, de um totem, com o qual nunca caiu para a segunda divisão, com o qual subiu da segunda para a primeira divisão. Duas ou três vezes que o Renato esteve aqui, ele evitou que o Grêmio caísse e até botou, ao mesmo tempo, o Grêmio na Libertadores. Isso aconteceu, o Clementino jogava no Grêmio e aconteceu isso. Então, o Renato evoca essas lembranças todas. O que não me surpreende também foi trazido pelo Bertoncello logo depois da gritaria no estádio pelo Renato. A quantidade de mensagens que entrou dizendo Renato não. Porque o Renato hoje, ele não é como treinador unanimidade entre gremistas. Ele é unanimidade como ídolo eterno, histórico, que foi campeão como jogador e como treinador. Mas hoje, como treinador, no momento dele, muito gremista entrou, como disse o Bertoncello, para dizer Renato não, porque ele não é unânime. Eu não sei o que o Renato pode entregar para o Grêmio hoje, depois que ele trabalhou mal no Vasco da Gama, depois que ele saiu do Fluminense precipitadamente. Ele tinha sido semifinalista de um Mundial, aí ficou incomodado lá com duas, três perguntas de uma coletiva, incomodado com a vaia da torcida, e pediu demissão depois de uma partida. Na entrevista coletiva ele pediu demissão. Então, que Renato é esse? O que que me agregaria hoje no Grêmio? Eu não tenho nenhuma certeza. Então, não me surpreende nem a gritaria por ele no estádio, nem os gremistas que entraram em mensagem pro Bertoncello, pro Lucianinho, dizendo, não, o Renato eu não quero mais.
0: Meia-noite, mais 52 minutos, faltando 8 minutinhos para 1 da manhã. Seu Maurício, muito obrigado pela participação conosco, pela gentileza de nos atender ao vivo a essa hora da madrugada. E claro que era um assunto importante, né? Uma noite importante para o Grêmio, a manutenção do técnico depois da eliminação, mas muito bacana ter a chance de falar contigo nessas condições de apresentador e comentarista, e a gente se encontra pela redação amanhã.
1: E para mostrar que a gente está ao vivo, deixa eu dizer para você e para o nosso ouvinte que faltam 8 minutos para 1 hora da madrugada.
0: Para confirmar.
1: A gente está falando ao vivo. Aí não tem vigarice, né? E amanhã a gente está no Globo Esporte, no Sala de Redação no Hoje nos Esportes. Já tem coluna lá no ge.globo.rs com o título O Trabalho de Luiz Castro é Assintosamente Ruim. Então convido o pessoal a estar em todas as ferramentas para acompanhar o trabalho da gente. Obrigado pelo convite aí, Luquinha.
0: Valeu. Bom descanso, Maurício.
1: Abraço.
0: Valeu. Seu Maurício, Maurício Saraiva, comentarista da Rádio Gaúcha, da RBS TV, do Grupo RBS, batendo um papo conosco ao vivo aqui no Esporte Companhia para falar do trabalho do técnico Luiz Castro, da situação do Grêmio, que agora está fora da Copa Sul-Americana. E até para quem não se ligou nos demais jogos, no que aconteceu nessa noite, na Sul-Americana, o Boca Juniors avançou de fase. Perdeu para o O'Higgins fora de casa por 1-0. No agregado foi 1-1. Nos pênaltis, o Boca Juniors se classificou. O que que tem a ver com o Grêmio? Agora nada, né? Mas existia a possibilidade do Grêmio, avançando contra o São Paulo, enfrentar o Boca Juniors nas quartas de final da Sul-Americana. E aí, claro, algo que renderia dinheiro nos cofres e, ao mesmo tempo, chamaria o torcedor, né? Jogos contra São Paulo e contra Boca Juniors na arena certamente teriam, se não a capacidade total, praticamente a arena cheia para esses jogos, e isso não vai acontecer mais por conta da eliminação do Grêmio na Copa Sul-Americana. Bom, 00:54, o Esporte Companhia, que tem a força de kto.bet.br. 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

durante a primeira hora do nosso Esporte Companhia e que chegaram também agora nessa segunda hora com a participação do Maurício Saraiva. Vou tentar, a partir daqui, trazer os recados da audiência para o microfone, tá? Porque tem muita coisa que se perdeu com o andamento, tem mensagens que já foram respondidas de forma indireta. Então vamos combinar que a partir de agora, tá? 5 para 1 da manhã, vai valer daqui. As mensagens que chegarem no WhatsApp da Rádio Gaúcha, no 519-9699-5218, 519-9699-5218. Vamos com os recados da audiência no WhatsApp, vamos também com as mensagens que chegam no Instagram, fique à vontade lá nas redes sociais para também deixar o seu recado. E aí, na sequência, a gente volta com mais atrações, com mais informações. Tem boletim de Inter, tem boletim de esportes internacionais, tem boletim de futebol brasileiro. Eu tô com 400 roteiros na minha mão aqui, ó. Tem boletim também de Copa do Mundo, tem pitacos do Sala de Redação, tem mais uma atração, mais um convidado na sequência para falarmos de Grêmio. Afinal, como eu falei com o Maurício Saraiva agora há pouco, como eu sou e fui produtor por muito tempo, parecia ser aquelas noites que iriam encaminhando uma demissão de técnico e aí toda a cobertura modifica, a gente precisa buscar fontes para ouvirmos, para falar de gestão, para falar de trabalho, para falar de números. Então acho que não tendo a demissão do técnico, a gente tenta levar por um caminho parecido porque parece que quase foi. Tá? Então a gente procura outras fontes para ouvirmos a respeito do assunto, né? Ouvimos o Maurício Saraiva, antes realizamos um debate de uma hora com três participantes do nosso site de GZH, o Nicolas Lira, o Antônio Oliveira e o Adriano de Carvalho, e agora temos mais uma atração depois da uma da manhã. E claro, vocês são atração por aqui. Mensagens de texto, mensagens de áudio, através do WhatsApp da Rádio Gaúcha. Quero responder também as perguntas que chegam sobre o Rafael Collin. Para quem, de repente, não está sabendo o que aconteceu, o Collin está de férias. Tá? É só isso, o Collin está de férias e ele volta na segunda-feira, se eu não me engano. Né? Hoje estou aqui, Lucas Arruda. Nos últimos dias, o Lucas Katsurayama esteve no comando. E nesta madrugada, de sexta para sábado, o Eduardo Costa, lá da Gaúcha Serra, é quem comanda o Esporte Companhia, tá? Respondendo aqui as perguntas que chegam, o Anderson Soares perguntou o que houve com o Barão? Desculpa a indelicadeza. Tá tudo certo, viu? O Collin tá de férias, ele volta do descanso na segunda-feira. O Barão foi meio... Como é que eu posso colocar o adjetivo? O Barão foi meio raposa velha aqui, né? Esperou acabar a Copa do Mundo, chamou nas férias, foi pro descanso e volta agora na segunda-feira que vem. E aí teremos os demais recados que chegam para falar de Grêmio, de Internacional, de Luiz Castro e, por que não, também de Renato Portaluppi. O Esporte Companhia, que tem a produção do João Calegari e da Isabelle Castro. Na equipe técnica, o Murica Matos, Rubens Silva, Eduarda Brum e Pietro Pezzi. E ainda, claro, a presença do André Borges, que esteve conosco na mesa de áudio, e o Wilson Vieira na Central Técnica. Meia-noite mais 58 minutos. Dá tempo de uns recadinhos aqui antes do Notícia na Hora Certa, tá? Deixa eu botar aqui, ó. Boa noite, pessoal. Sinceramente, não sei porque ainda não demitiram o Luiz Castro. Time improdutivo e mal treinado. Muito decepcionado com o meu tricolor. Abraços do Éder de Criciúma, Santa Catarina. Éder, me lembrou muito, sinceramente, a circunstância do ano passado com o Mano Menezes, né? Em agosto, o Grêmio recebeu o Sport na Arena. O Sport era lanterna e não tinha vencido ninguém no Brasileirão, eu acho. Se tinha vencido, era um ou outro adversário na sua casa. Então o Sport vem à Arena e vence o Grêmio por 1-0 na estreia do Carlos Vinícius. Parecia que naquele dia era o fim da linha do Mano Menezes. Não aconteceu, né? A direção anterior bancou a presença do técnico, sustentou o trabalho e, no fim das contas, por que não, o resultado foi melhor do que o esperado. O Mano manteve o Grêmio na Série A, o Mano termina o campeonato na nona posição e leva o Grêmio para a Copa Sul-Americana, o que, convenhamos, para quem pensava em não ser rebaixado, uma vaga como prêmio de consolação estava de bom tamanho. Inclusive,
enfileirando alguns bons resultados no

0: final do campeonato. Naquela ocasião, eu tinha a certeza de que o Mano Menezes seria demitido. Não porque era algum desejo, mas porque parecia que a circunstância levaria para tal, e achei que aconteceria a mesma coisa com o Luiz Castro. Bom, uma da manhã em ponto, vem aí notícia na hora certa, na sequência intervalo comercial, e depois voltamos com a interatividade e mais atrações no Esporte Companhia.
1: 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Número de municípios com decreto de emergência sobe para 47 no Rio Grande do Sul. Sem prazo para liberação, ponte da RS-129 no Vale do Taquari terá pilar reconstruído. Ministro do Supremo Tribunal Federal, André Mendonça, autoriza a abertura de inquérito para investigar Fábio Luiz Lula da Silva, filho do presidente Lula. Tempo seco em Porto Alegre, agora faz 16 graus. Previsão para esta sexta-feira de sol no Rio Grande do Sul. Temperatura sobe mais, com máximas que passam dos 30 graus em áreas do oeste, noroeste e Missões. 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
1: Trânsito que flui normalmente na capital e também nas rodovias da região metropolitana neste momento.
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1: A Receita Federal paga hoje o terceiro lote de restituição do imposto de renda. Serão 2 milhões e 740 mil contribuintes e um valor total de 4 bilhões e meio de reais. A rodada também inclui restituições residuais de exercícios anteriores. O quarto e último lote será distribuído em 28 de agosto. A Mega Sena acumulou para 100 milhões de reais para o sorteio de sábado. Na noite desta quinta-feira, os números sorteados foram 30, 35, 38, 39, 46 e 50. Ninguém acerta 6 dezenas a 9 concursos. Com 5 acertos, 41 apostadores vão receber R$ 64 mil cada um. 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Da redação, Gustavo Gossen.
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0: De volta, 1h10, de volta no Esporte Companhia, na Rádio Gaúcha. Vamos juntos até às 3h. Eu sou o Lucas Arruda, hoje no comando com vocês. Nas últimas madrugadas, Lucas Katsurayama esteve na apresentação do Esporte Companhia e amanhã, tá, na virada de sexta para sábado, fechando as férias do Barão, quem estará aqui no comando é o Eduardo Costa, o nosso narrador, repórter, apresentador lá de Caxias do Sul, na Gaúcha Serra, fechando o período de descanso do Colin, que volta na segunda-feira, também na virada de segunda para terça, no comando aqui do Esporte e Companhia, a Casa do Barão, já há mais de 10 anos. Como eu falei mais cedo brincando aqui com a audiência, o Barão teve um período de férias estratégico, viu, Murica? Porque é o seguinte, Copa do Mundo, todo mundo quer assistir, todo mundo quer trabalhar nela. É fato. E aí, o que o cidadão pensa? Se a Copa do Mundo acaba no domingo, eu vou pedir as férias para segunda-feira. Né? Então o Barão já meio que arquitetou com a chefia, com o RH e pum, estrategicamente saiu para o período de férias na segunda-feira pós-Copa e volta agora na próxima segunda-feira para terça aos microfones da Rádio Gaúcha. Eu sei que vocês sentem saudades, vocês perguntam pelo Colin aqui várias vezes na interatividade e fiquem tranquilos que ele volta já já aqui ao Esporte e Companhia. 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Convidando a todos para participarem conosco, agora sim, o WhatsApp da Rádio Gaúcha é o 519-9699-5218. 519-9699-5218 é o WhatsApp da Rádio Gaúcha. Eu sempre tenho medo, quando eu não olho para o papel, de falar o telefone da antiga rádio que eu trabalhava. Olha, se eu desvio a atenção um segundo, eu já penso, puxa vida, falei errado. Mas é isso, 519-9699-5218. E claro, convidando os amigos, vocês já foram lá, né? Eu nem falei o meu Instagram, vocês já estão por ali. @ArrudaLuke no Instagram, fique à vontade para mandar mensagem, para deixar também o abraço, para seguir, enfim, o que vocês quiserem por ali. Lá no Instagram, @ArrudaLuke, graças a vocês, quase chegando aos 7 mil seguidores. Ó, um abraço para quem está na audiência lá. O Éder Fagundes está na audiência mandando áudio. Quem mais? A Gabriela Barcelos, que está sempre trocando uma ideia sobre o Grêmio. O Fábio Cruz está chegando agora, meu bruxo. Tamo junto, vou ver, tá, Fábio? Vou ver a tua situação aqui no WhatsApp. Já dou uma conferida. Quem mais também lá no Instagram? O Silvio Veronese e o Leonardo Bortoluzzi. Abraço para todo mundo na rede social também. Vou no WhatsApp, tá? Prometi. E agora estou cumprindo. Mensagens que chegaram da meia-noite e 55 para frente. Lucão, está mais do que na hora de a dupla Grenal profissionalizar suas gestões. O reflexo em campo é evidente. Não tem mais como sustentar politicagem. Essa eterna briga entre Chimango e Maragato faz os clubes e até mesmo o Rio Grande do Sul ficar parado. Abraços e bom trabalho. Aliás, abraços e parabéns pelo trabalho. Mensagem que chega de... Que loucura, Melbourne, na Austrália, o Rafael participando conosco lá do outro lado do mundo. Que legal, cara. Abração pro Rafael. E é um bom ponto, né? O Rafael Ferreira, quem manda a mensagem, é um bom ponto, pessoal. Eu sei que muita gente torce o nariz para aquilo que o pessoal chama de profissionalização, né? Entendem como, de repente, mudanças abruptas no futebol, alguns tratam como nutelagem, quando na verdade é necessário, né? Porque quando se fala nesses assuntos e se utiliza exemplos das SAFs ou de outros clubes que se conseguiram se organizar de outra maneira, o pessoal sempre tenta puxar pelo exemplo negativo. Ah, mas o Atlético Paranaense foi rebaixado. Ah, mas o Bragantino, ele não ganha nada. Ah, mas o Bragantino, ele quase foi rebaixado em 2 anos consecutivos. E entre outros exemplos que utilizam. Eu prefiro tentar entender que dessa forma pode ser o caminho diferente. Do jeito que está acontecendo, não dá mais. Olha, não é o Arruda que está falando isso aqui agora ou na última semana. É o torcedor que está vendo isso há muito tempo. Né? Essa questão de tentar seguir com velhas práticas, velhas políticas. Nas eleições, os discursos são sempre os mesmos. Né? Quando se trata de uma questão diferente, dificilmente vocês veem isso acontecer na prática depois da eleição. Nós estamos sobrevivendo hoje de formação de jogadores e praticamente só isso. Nós estamos desesperados pela formação de atletas, pelo desempenho técnico, o retorno técnico e depois a venda imediata. Né? Olha, dá para contar nos dedos os últimos casos recentes do Rio Grande do Sul que os clubes conseguiram segurar os atletas. Olha, chegou a primeira proposta, não é isso que nos interessa, a gente quer mais. Chegou a segunda proposta, não, tem que vender. Né? São raros os casos que o dinheiro entra e o jogador não sai imediatamente. E convenhamos, pessoal, não está dando resultado mais, não é o suficiente. As categorias de base também passam por processos de mudanças, a geografia da base também não é mais a mesma. Hoje é necessária a captação em vários lugares do país, em vários lugares do continente, até em outros continentes, para que se faça uma base de qualidade. Tudo isso demanda qualidade de avaliação, dinheiro, estrutura, né, o poder de convencimento. Então, já fomos referências até nesse assunto, né, já fomos os principais clubes do país com de repente, Palmeiras, com Santos. Mas hoje nós estamos até nisso nós estamos atrás. Então, olha só, o Rio Grande do Sul em conjunto, ele deveria se unir, né, os dois times da Série A, para buscar soluções em conjunto, começando pelo patrocínio Master. Claro que eu não quero que a dupla Grenal fique debatendo entre si como melhorar a base. Né? Cada um tem a sua forma, tem a sua maneira de entender a base, a formação, os processos, metodologia, mas... Vamos lá, o patrocínio Master não apareceu ainda, pessoal. A gente está numa guerra aqui de quem é melhor que o outro, quem é maior que o outro, quem arrecada mais, quem tem mais exposição, quem tem mais torcida, e o patrocínio Master não chega. Ah, porque um quer mais que o outro, um recebeu a proposta menor que o outro, o patrocínio Master não entra. A gente está num período crítico de poucas receitas, de ter que ficar olhando para uma venda para buscar uma contratação. E aquele que é um dos principais fatores de renda do clube não está presente. Como é que funcionava antes? Uma empresa, né? Uma empresa estatal ou uma empresa privada, chegavam aqui, negociava, sentava à mesa com os dois, negociava, é isso, pronto. Marca na camiseta, dinheiro no bolso. Nem isso a gente consegue mais, pessoal. Então a situação está realmente crítica. Esse exemplo do Grêmio fora para o Bolívar é só um, tá, do que pode vir pela frente ainda. Tem Mirassol chegando, tá, o Mirassol muito bem organizado chegando. Tem uma reta final de Brasileirão desesperadora chegando. E o caminho dos dois times nesse momento pode ser sim o da Série B. Não dá para fechar os olhos para isso. Quem mais aqui, pessoal? Oh, boa noite, Arruda. Parabéns pela conversa com o Maurício. Clara, ponderada e esclarecedora. Mensagem do Wilson Luiz, de Curitiba. Valeu, abração, Wilson. É, grande papo mesmo, sempre bom ouvir o Maurício Saraiva por aqui. Se tem alguém que está tranquilo, é o Luiz Castro, ponto. Que saindo agora ou no fim do contrato, leva o mesmo valor. Te dizer que sair agora era até melhor para ele. Mensagem do Henrique. Em relação ao poder financeiro, sim, né? A multa rescisória realmente é muito alta. Quem mais? Renato Urgente, para afastar essa direção de trabalhar. Luiz Castro, muito pior que o Wagner Mancini. Mensagem do Valdemar Neto. Talvez um dos grandes pontos fortes do Renato seja esse, né? O poder de blindagem. O Renato fecha o vestiário. O Renato toma, né, conta de várias ações do clube e, de alguma forma, isso é respaldado no campo. O problema do Renato hoje, tá? Eu não quero também ficar opinando se tem que voltar ou não tem que voltar, porque, repito, o técnico está empregado, né? O Luiz Castro é quem está no cargo hoje ainda. Mas o problema do Renato que eu percebo com o torcedor, quando eu vejo as manifestações, é o seguinte: a última passagem do Renato deixou uma marca muito forte, tá? E eu acho, tá, sendo sincero, que tem muito torcedor que é muito rigoroso com o Renato nesse sentido. Não sei o motivo. Se é exatamente por isso, né, que o Grêmio quase brigou para não cair em 2024, que o Grêmio passou por um período de emergência, né, precisou ser resgatado por jogadores. Mas eu acho de alguma forma que isso é meio exagerado, se for só isso. Alguns ainda pegam o que aconteceu lá em 2020/2021, quando o Grêmio cai de uma pré-Libertadores, vai para a Sul-Americana por conta disso, o Renato sai do cargo em meio à pandemia, e aí começa uma avalanche de maus resultados, de vários episódios negativos, e o Grêmio vai para a Série B. Alguns tratam o Renato como culpado também. O que eu acho, e repito o que eu falei à época, não estando na Rádio Gaúcha ainda, uma tremenda injustiça, tá? Porque muita água rolou depois do que aconteceu, a própria circunstância da eliminação para o Del Valle, ela era bem diferente, né? Ela tinha um cenário bem atípico, jogos com pandemia, jogadores fora por conta da doença, um início de Libertadores sem VAR, o Grêmio foi altamente prejudicado pela ausência de VAR naqueles jogos, um adversário bom, por que não, né? Uma boa base de time que tinha o Del Valle, o Pacho, zagueiro do PSG, estava naquele time, o Pedro Vitti, volante que está na seleção do Equador, estava naquele time, entre outros. Mas esses dois episódios, de alguma forma, conduzem ainda para alguns torcedores uma imagem de um Renato que é um mau técnico. Eu não concordo, mas também não acho que seja o momento adequado falar se o Renato merece ou se o Renato deveria chegar ao Grêmio agora, porque o Luiz Castro está empregado. O que tem que ser debatido, na minha opinião, antes disso, é se ele fica com respaldo, se a direção acredita de fato no que ele pode fazer a mais do que vem fazendo, e se os reforços que chegaram vão dar uma cara nova para o seu time. Porque do jeito que está, né, do jeito que ele montou a equipe contra o Bolívar, é insustentável, né? Eu acho que talvez, enquanto imprensa, nós precisemos questionar o Grêmio, questionar o Luiz Castro sobre as escolhas. Por que o Gabriel Meck hoje é reserva do Grêmio? Qual é a justificativa? Ah, é o esquema com três volantes. Perfeito. Mas Luiz Castro, o Meck entrou na ponta hoje. O Meck não está sendo visto como um jogador de meio campo, de miolo de meio campo, né? De armador. Ele entra como um ponteiro. Sai Amuso, entra Gabriel Meck. Por que a justificativa pode ser os três volantes? Tá errado, né? Tá incoerente isso. O Gabriel Meck, de maneira... Olha só, com qualquer justificativa, o Gabriel Meck não pode ser reserva do Grêmio. Ah, mas ele tá com um litígio, um ruído de comunicação para renovar ou para ser vendido. Não tem problema. O campo está gritando. O campo está pedindo socorro. O Gabriel Meck precisa jogar. Aí alguém vai dizer assim: Arruda, que show é esse, Arruda? O Gabriel Meck não é tudo isso. Bom, primeiro de tudo, ele tem 18 anos, né? Um menino. Mas dá pra ver, em 2-3 toques na bola, que ele é muito superior a vários dos outros companheiros dele. Um jogador que conduz com as duas pernas, um jogador que dribla para os dois lados, um jogador que pega a bola e olha pra frente, que é o básico, um jogador que não tem medo de arriscar, finaliza, chuta na mão do goleiro se for necessário, mas tá sempre buscando o alvo. O Gabriel Meck, na minha opinião, não pode ser reserva em hipótese alguma, especialmente quando a gente vê um meio campo montado por Dodi, Noriega e também o Nardone. Quem mais? Vamos lá, pessoal. Papapá, na ordem. Volme? Olha aqui, é o Volme Lucas, de Santa Maria. A direção não vai demitir o Luiz Castro porque ainda está chegando o atleta, que ele aprovou ou solicitou a contratação. É um bom ponto, meu querido. Talvez fosse até ingenuidade minha achar que ele pudesse ser demitido à medida em que o tal do croata, né, o Krovinovic, recém chegou a Porto Alegre. Chegou ontem, se eu não me engano, ou anteontem, já que estamos na sexta-feira, e é um jogador indicado por ele, né? Talvez eu tenha até não avaliado dessa forma. Para mim, do jeito que a eliminação aconteceu, não teria justificativa pela permanência. Eu estou surpreso com a permanência do Castro, mesmo com a chegada do reforço. Mas isso pode ser um bom indicativo de que existe, pelo menos, uma margem de confiança para alguns jogos do técnico português. Boa noite, Arruda. É o Lucas de Santa Maria. Olha só, mais um Lucas e mais um de Santa Maria. Do que adianta demitir o técnico agora e ter que seguir pagando o salário? E aí vai chamar quem para tirar o Grêmio dessa situação? O Renato já deu, né? Mensagem do Lucas de Santa Maria. Quem mais? Boa noite. O técnico do Grêmio falou uma coisa certa na entrevista hoje. A última vez que o Grêmio caiu para a segunda divisão, 4 técnicos passaram. E agora estão cobrando ele. Acho que ele tem razão. Melhor cair com um técnico só, ao invés de passar por 4 técnicos. O cara é um fiasco e faz e fala de tudo para fugir da culpa. A pergunta é a seguinte: o que estão esperando para mandar esse sujeito embora? Pergunta o Alexandre de Gravataí. Então ele dá razão ao Luiz Castro, acha que é melhor ser rebaixado com um técnico, mas ao mesmo tempo faz críticas duras ao técnico português. Mensagem do Alexandre de Gravataí. Quem mais, pessoal? Ó, papapá. Um beijo pra Nora, que tá na audiência. Beijo, Nora Madri. Obrigado pelo carinho. Quem mais, ó? O Kahneman é o D'Alessandro gremista. Não solta o osso. Mas o Dali percebeu a hora de sair antes de ser vaiado pela torcida. A mesma coisa o Fernandão. Abraço pro meu irmão Fernando, meu sobrinho Benjamin, de 5 anos, e a minha mãe, a Dulcina, de 81 anos, todos colorados na Praia do Campeche, em Floripa. Valeu, grande abraço. Ah, perdi o nome dele aqui, ó. Quem que mandou esse recado? O Rodrigo, valeu, abraço, Rodrigo, tamo junto. Eu ouvi algumas manifestações de vaias para o Kahneman, mas achei que foram poucas, tá? Para mim, o Pavon foi o jogador que mais se tornou alvo da torcida durante o jogo. E o Luiz Castro disse que não percebeu isso, disse que não viu dessa forma, que as vaias foram para ele, técnico, Luiz Castro, e não aos jogadores. Mas o Pavon claramente foi vaiado em vários momentos, porque teve problemas de cruzamento, problemas de domínio. Olha só que loucura, hein? Pavon, jogador de Copa do Mundo, com dificuldade para dominar a bola. E especialmente o que eu percebi que irritou o torcedor é que em vários momentos ele poderia progredir com a bola no pé e ele preferia pausar a jogada e retornar o passe para os zagueiros. Então o Pavon foi muito vaiado, sim. Isso deu para perceber tranquilamente na transmissão da Rádio Gaúcha e na transmissão da... Qual foi mesmo hoje? Foi Paramount Plus, né, que transmitiu o jogo do Grêmio. Ô Morica, tem trocentos mil streamings, Paramount, Amazon, Prime Video, Disney, não sei o quê. Não, hoje foi na Paramount Plus, mas deu para perceber no ambiental que o Pavon foi bastante vaiado na arena. 21 segundos de áudio, vou tentar, viu? Vou na confiança aqui do nosso ouvinte, vou botar no microfone. E o Carlinhos vai se manifestar agora na Rádio Gaúcha. Se eu conseguir soltar o áudio, claro.
1: Tudo bem? Boa noite, amigos da Gaúcha. Arruda, tudo bem? Carlinhos da Quarta Colônia. Mas o cansaço dele, do Barão, não foi com o Brasil, né? Então acho que poderia ser mais light um pouco, tá bom? Abraço, bom programa.
0: Valeu, não é porque o Brasil caiu cedo que a gente para de trabalhar, né? Carlinhos da Quarta Colônia. O Brasil caiu o quê? 2 semanas antes do final da Copa e a gente foi até o último domingo de Mundial com as transmissões aqui da Rádio Gaúcha. Infelizmente fiz até um post sobre isso, Murica. Participei de 40 jogos da Copa do Mundo, algo que eu não tinha percebido, assim, na última semana que eu fui ver. 40 transmissões da Copa do Mundo foi uma situação pra me orgulhar bastante, viu? E, pô, trabalhamos bastante aqui, mesmo com a eliminação precoce, né? O vexame que o Brasil passou na Copa do Mundo. Quem mais? Tudo bem que o técnico escalou mal o Grêmio, mas tem dia que a bola não quer entrar. Mensagem do Ricardo de Garibaldi. Também, não deixa de ser uma verdade, né? O Grêmio martelou. E vamos lá, falta capricho, né? Falta. Eu não quero entrar no aspecto mental, mas falta capricho para os jogadores. O Bright White, ele perde o último lance do jogo dentro da pequena área com o Lamp já batido na jogada. E ele consegue acertar a trave. Se ele quisesse mirar a trave, talvez ele não acertaria. Mas ele não conseguiu fazer o gol ali que daria um. Talvez um minuto de sobrevida para o Grêmio buscar o empate no agregado. Mas nem isso o seu Bright White conseguiu fazer, né? O cara que salvou o Grêmio lá há 2 anos, que recebe bons vencimentos, não consegue fazer o gol no modestíssimo Bolívar. Eu tava olhando aqui, o Bright White deu 7 chutes no jogo. 7 finalizações. Não fez gol. O seu enamorado, que entrou do banco de reservas, que é um bom driblador, que é um bom velocista, ele chega cara a cara com o Lamp, em diagonal, e manda uma bomba na mão do goleiro. Turma, jogador profissional, jogador de elite do futebol brasileiro. Não pode acontecer isso. Né? Então o ouvinte aqui tem razão, Ricardo. Tem dia que a bola não quer entrar, sim, mas tem dia que o jogador também não consegue executar o básico do básico. Não pode o Grêmio passar 90 minutos sem fazer um gol sequer no Bolívar, no nível do mar. Se fosse em La Paz, eu estaria tranquilo quanto a isso. Ó, tudo certo, a gente entende. Perdeu de 1-0, perdeu de 2, tomou até 3. Porque lá é difícil mesmo. Mas não, o Grêmio fez 2 em La Paz. Conseguiu a proeza de fazer 2 gols na altitude e na arena, diante de 25 mil torcedores. Não botou uma bola no barbante. Scaloni livre no mercado, o que acham? Thiago Vasquez, pô, Thiago, Scaloni é um baita técnico, né? Quem mais? Juliano de Rio Grande. Rio Grande é Inter, não vamos cair. Juliano participando conosco na Zona Sul do estado. Volta, Renato, só o Renato para mudar esse time. Mensagem do Rogério de Viamão. O Renato tem a seu favor a questão do imediatismo, né? O Renato chega no ambiente, ele consegue, de alguma forma, cativar o ambiente de jogadores, consegue convencer os atletas do que precisa ser feito de mais urgente, e os resultados aparecem logo no começo. Talvez o atual problema do Renato seja dar sequência a isso. Né? No próprio Fluminense aconteceu, no Vasco a chegada dele é impactante. O Vasco estava tomando porrada, sei lá, do Palmeiras, e de repente virou. Do 2-1, do 2-0, o Vasco vence 3-2. Aí tá perdendo pro Cruzeiro no Mineirão, 1-0, do nada, 2-1 Vasco, com 2 gols do volante que nunca tinha feito gol na carreira. O Vasco tá perdendo pro Flamengo o clássico no Maracanã, na Bacia das Almas, 49, empate. Né, o trabalho do Renato começou assim, mas algumas coisas, com o passar do tempo, vão minando o trabalho do Renato nos times e não consegue dar sequência. Eu lamento muito, porque eu ainda acho o Renato dos brasileiros, ele está ali na prateleira dos principais ainda. Tá? É top, olha, top 5 do Brasil ainda o Renato entre os brasileiros. Porque daí se botar os de fora, tem o Abel Ferreira, o próprio Léo Jardim, que está muito contestado no Flamengo, o Arthur Jorge do Cruzeiro, mas... Eu lamento porque o Renato tem capacidade. Né? Eu discordo de quem fala que ele é o entregador de coletes, o motivador de vestiário. O Renato tem recursos técnicos, sim. Para fechar essa leva de recados, olha aqui, ó. Quem mais? Tô batalhando contra o WhatsApp hoje, viu? Tô apanhando pra tecnologia. Bom dia, Ruda. É o Valdocir de Três Passos. Arruda, o problema são os altos salários desses jogadores. Os clubes têm que mudar o padrão de salário. Concordo. Assino embaixo aqui. É um problemaço. Problemaço essa questão dos salários altíssimos e o poder todo na mão dos jogadores. Bom, pessoal, 1h mais 35 minutos. Vamos de mais atração aqui no Esporte Companhia. Temos a honra de receber Sérgio Vasquez, Serginho, ex-diretor do Grêmio, de larga experiência em vestiário, em gabinetes, nas arquibancadas, para falarmos dessa situação do técnico Luiz Castro e da eliminação do Grêmio na Copa Sul-Americana. Serginho, sempre uma honra te receber na Rádio Gaúcha. Boa noite, bom dia. E, de alguma forma, te surpreendeu essa permanência do técnico português?
2: Primeiramente, boa noite. Nesse momento, uma tristeza muito grande para essa eliminação da maneira que foi, né? E duplamente, porque além do jogo, a entrevista do treinador foi lamentável. São duas decepções numa noite só. Tem que ter coração forte. O que eu vou te dizer? Surpreendeu não, porque a diretoria acredita ainda no trabalho, né? E eu acho que eles vão mantê-lo principalmente enquanto tiver os jogos da Copa Brasil. Talvez depois da retomada do brasileiro, se perder mais um ou dois jogos, eu acho que já aí sim, aí deverá haver mudança. Por enquanto não, por enquanto eu acredito que eles vão continuar valorizando o trabalho, porque eles fizeram um planejamento e estão acreditando nessa gestão. Então, eu não acredito que vá sair o treinador, não. Apesar do jogo lamentável, o que teve de erro de passes e o treinador vir pro microfone dizer que merecia ganhar o jogo, isso é mais surpreendente. Eu acho que isso aí faz com que o torcedor ainda fique mais decepcionado e mais desesperado dessa encrenca que a gente está e como vamos sair. É lógico que o sentimento do torcedor sempre vai tentar acreditar. A gente vai continuar indo a campo, vai continuar acreditando. Mas eu acho que alguns jogadores também estão merecendo algum puxãozinho de orelha, no bom sentido, né? Talvez, não é que eles não tenham tentado acertar, sei lá se é confiança, sei lá se são problemas técnicos mesmo, a modo de jogar, as funções que o treinador está fazendo com que eles demonstrem dentro do campo e não estão conseguindo resolver. Mas só quem está lá dentro mesmo para saber, né? Mas o que a gente viu lá da arquibancada, lá das cadeiras, é que o Grêmio, que errou de passe hoje, foi uma coisa lamentável, coisa lamentável. E tu vai jogar, vai para uma decisão onde tu tem que ganhar, obrigado a ganhar. Tu entra com três volantes. Hoje não era dia de entrar com três volantes. Hoje era dia de entrar com o Mac jogando para tentar alguma coisa, né?
0: Pois é, o Serginho, até nesse ponto, deixa eu te perguntar, o que mais te incomoda nesse momento no Grêmio, a partir do momento em que o time não consegue vencer nenhum adversário, não tem vitórias depois da Copa do Mundo, e o técnico Luiz Castro, ele vai à coletiva e justifica a escolha pelos três volantes a partir do desempenho do Grêmio contra o Fluminense? Então, nesse combo, em tudo isso que acontece, campo, manifestação do técnico, os próprios jogadores, qual é o aspecto que mais te incomoda como torcedor nesse momento?
2: Me incomoda que eu acho que o treinador tem que analisar jogo a jogo, entende? Tem que saber que tipo de adversário vai enfrentar. Se ele vai enfrentar um Fluminense, se ele vai enfrentar um Flamengo, que são times que estão entre os quatro do brasileiro, é uma forma de jogar. Acredito que daí tu tem que ter mais um pouco mais de cuidado na parte defensiva. Mas num jogo onde tu tem que ganhar, que tu tá jogando dentro de casa, contra o time do Bolívar, vamos desculpar, o time do Bolívar no Campeonato Gaúcho entraria em quarto ou quinto. Não é melhor que Caxias, não é melhor que Juventude, entendeu? Então, tu tem que saber fazer o time que ir pra cima deles, tem que amassar eles aqui dentro, eles têm que fazer respeitar essa camisa do Grêmio, entendeu? E aí tu entra com três volantes, como é que tu vai administrar um jogo desse? O Grêmio não teve nenhuma chance de gol assim que tu possa dizer aqui, ó, merecia ganhar o jogo. Teve uma bola na trave, opa, no vamos que vamos, já no final, onde o time que sabia-se que ia chegar aqui e jogar no contra-ataque. Então tu não pode entrar com três volantes, tu entra com três volantes contra o Flamengo, contra um Palmeiras, contra um Fluminense, que são times que tecnicamente são melhores que a gente. Aí tudo bem, mas num jogo que tu sabe que o time, se tu pegar nenhum dos jogadores do Bolívar, seria titular do Grêmio. Cara, eu acho que a gente tem que cobrar. Eu acho que o treinador é culpado, mas que os jogadores também têm um pouco ou muita responsabilidade. Entende? Talvez a falta de confiança, pode ser. O jogo de futebol, quando tu entra lá, tá jogando, tu não tem confiança, tu sai, as coisas podem não acontecer. E é um momento de estabilidade e isso preocupa muito.
0: Pois é, mas aí, vamos lá, o Grêmio consegue chegar em La Paz, Serginho, e faz dois gols contra o Bolívar num cenário que a gente conhece muito bem, sabe que é difícil, Todo mundo que vai à altitude fala dos efeitos que o jogador sente. Em La Paz, o Grêmio consegue fazer 2 gols, e convenhamos, de maneira surpreendente. E na arena, com o adversário todo atrás, ele não consegue balançar as redes uma vez sequer, né? Então, o que acontece de um jogo para o outro nessa circunstância?
2: Porque lá ele pensou o jogo em sair do contra-ataque. Era outra forma de jogar. Uhum. Aqui ele tinha que atacar. E quando tu tem que atacar, tu entra com 3 volantes, Lucas? Qual é o armador que tinha no time do Grêmio? Qual é a jogada de triangulação que tinha? Tu entende? A bola caía sempre, a jogada hoje era sempre o TT que estava tentando fazer alguma coisa, mas não estava bem no jogo. O Amuzu não jogou nada. Tu entende? E o Brett White, vamos brincar, ele não participou do jogo. Então, se tu não tem ninguém que abasteça, tu não tem como fazer gol. Como é que tu vai querer fazer um time com Noriega, Dodge e o outro argentino, o Nardone? Qual desses que crio? Nenhum. Tudo bem, eu acho que até não precisa tem muitos times que não tem número 10, não tem esse armador, mas tem meio campista, como ele gosta de dizer, que consegue botar o pé dentro da área, consegue fazer uma jogada, consegue chegar e se aproximar dos atacantes. Nós não vimos nada disso. Esses 3 volantes, nenhum é criativo. Como é que, se tu não tem criatividade, como é que tu vai chegar ao gol? Não tem jeito, né, cara? Aí é impossível. Não tem time que vai fazer gol sem um jogador que venha de trás fazendo uma criação, que tem uma jogada de profundidade. Aí jogava sempre num jogador para tentar fazer uma jogada individual. E não estava conseguindo, porque o Bolívar, em determinado momento, ele botava 2 linhas de 4, fechava ali e aí não tinha como passar. Daí o Grêmio ficava tocando bola lá nos zagueiros, porque não tinha ninguém que aparecesse ali pelo meio para ter nenhuma criatividade. Aí tu não tem como conseguir fazer um gol, né, tia? Aí conseguiu alguma jogada no final ali, porque era oba-oba, que o Bolívar já estava completamente retrancado, bem fechado, sabendo do resultado, que o Grêmio teria que fazer 2 gols e não ia conseguir.
0: Pois é, e agora o que faz, Serginho, a partir de uma eliminação na Copa Sul-Americana? O próprio fator que eu trouxe mais cedo, né? O Grêmio não venceu ainda depois da volta da Copa e teve todo o período de pausa do futebol brasileiro para tentar entender o que ele ia fazer, né? Se iria manter o técnico Luiz Castro e a sua comissão, se iria encerrar o trabalho e buscar um novo técnico, acabou escolhendo pela manutenção. Só que volta e os resultados não aparecem. De alguém que tem a experiência, né, dos gabinetes e principalmente do vestiário, o que fazer a partir de agora com essa situação que o Grêmio se encontra?
2: Olha, tem que lamber as feridas, saber que perdeu, modificar a forma de jogar, entende? Eu acho que o Grêmio é um time que ele não tem mais condições de jogar com dois ponteiros, que eles não chamam mais ponteiros, mas 2 atacantes pelos lados. Ele tem que fechar num 4-4-2. Ele não vai ter forma, se ele não mudar o estilo de jogo, ele não vai chegar a lugar nenhum. Se ele continuar com essa teimosia, como eu digo, ele está me parecendo mais teimoso que o Renato. Mais teimoso que o Renato, entende? Então, se ele não conseguir modificar essa forma de jogar, nós vamos tomar outra sacola aí do Mirassol no domingo. Entende?
0: Pois é, e até deixa eu fazer um paralelo com uma situação que ocorreu no ano passado, acho que o senhor se lembra bem. O Grêmio perde para o Lanterna Sport na Arena, 1-0, né? Uma circunstância meio parecida ao Grêmio empilhando jogadores, tentando vencer de qualquer jeito, inclusive a essa altura do ano, né? No início de agosto. E a direção anterior, ela também escolhe pela manutenção do técnico Mano Menezes àquela altura, mesmo com todos os protestos que aconteceram dentro do estádio. E o resultado que veio depois, ele foi satisfatório, né? O Grêmio não foi rebaixado e até conseguiu essa vaga de Copa Sul-Americana. O senhor acha que é possível, da análise que o senhor tem em relação ao Luiz Castro, as ideias que ele tem de jogo e até, de alguma forma, essa possibilidade de mudar o seu estilo de jogo, o senhor acha que pode se repetir esse cenário ou não?
2: Se ele mudar o estilo de jogo, se ele deixar de ser teimoso e detectar que dessa maneira que ele está jogando não vai conseguir, eu acredito. Entende? Porque eu tenho certeza que eles estão trabalhando. Ninguém está lá brincando. Entende? Agora, aquele negócio, o jogador, ele tem que se sentir confortável no sistema de jogo. E eu acho que os jogadores não estão se sentindo confortáveis nesse sistema de jogo. Talvez as lideranças não conseguiram ainda transmitir a ele aquilo que estão sentindo, entende? O que eu posso dizer é o seguinte: dessa forma, se continuar jogando com os dois pontas abertos, ele não vai chegar a lugar nenhum. Nós vamos ter muita dificuldade de fazer os 45 pontos do Campeonato Brasileiro. Porque nessas alturas do campeonato, depois dessa lamentável acontecimento desta noite, que a gente foi eliminado da Sul-Americana, então agora restou a Copa Brasil e principalmente o Campeonato Brasileiro. Nós temos que pensar no Campeonato Brasileiro. O resto nesse atual momento, apesar de que a Copa Brasil tem muito dinheiro em jogo, eu acho que nesse momento nós pensarmos no Campeonato Brasileiro. Até mais ou menos, né? Porque quanto mais tempo para treinar, parece que o time volta pior. Então não sei se nessas alturas do campeonato eu já fico até em dúvida que o que é bom, o que não é bom. Eu acho que os jogadores estão trabalhando, estão tentando, mas eu acho que eles não estão tentando compreender, ou sei lá, não estão conseguindo jogar da forma que o treinador quer. Eu acho que o treinador tem que repensar. Ele tem mais 5 que trabalham com ele, é impossível que eles não pensem assim.
0: Deixa eu perguntar para o senhor sobre o campo, Serginho. O Grêmio, ele não permaneceu com o Arthur, né? E são várias as notícias a respeito dessa situação. O Grêmio tem no Gabriel Mac talvez o seu jogador mais talentoso, mesmo com a pouca idade, e ele hoje é um reserva do Grêmio. Permanecendo com esse sistema de jogo, com atletas que em tese mais destroem do que constroem, e a busca por um jogo mais direto, de contra-ataque, como o senhor mesmo citou, na ida lá em La Paz, não está muito na cara que o Luiz Castro não quer de alguma forma não mudar o estilo de jogo e vai ser assim até o final, até onde ele aguentar dentro do cargo?
2: Essa é a minha preocupação, Lucas. Essa é a minha preocupação. Agora, vamos ver, né? De repente, o Giovanni que está chegando aí possa ser esse jogador que tem um pouco de criatividade. A gente agora começa a acreditar em salvação naqueles que não jogaram, né? Aquela velha história. Os melhores jogadores são aqueles que não estão no banco. Mas a gente tem que acreditar em tudo nessa altura do campeonato e se agarrar em todas as pequenas coisas que possam estar acontecendo. O próprio Pavon está num momento muito ruim, está aí o Caíto, que vai entrar também, né? De repente, pode ser esses dois jogadores que consigam dar um pouco mais de movimentação no meio, na lateral e no meio do campo do Grêmio, e o Grêmio possa ter um pouco mais de criatividade. Mas se ele continuar nesse esquema de jogo, lamentavelmente, a minha preocupação vai se tornar muito maior ainda.
0: Nós estamos conversando aqui na Rádio Gaúcha com Sérgio Vasques, ex-diretor do Grêmio, de anos e anos de experiência no clube. E, Serginho, vamos lá, o que o senhor achou sobre a manifestação do torcedor chamando, né, gritando o nome do Renato nas arquibancadas da Arena?
2: Ah, o torcedor está certo, ele tem o modo de pensar, pensamento mágico sempre, né, porque o Renato foi o último, o nosso ídolo maior, né, em termos de jogador de futebol. O treinador, acho que ele está no mesmo nível, ou talvez um pouquinho abaixo do Filipão. Para mim, o Filipão, como treinador do Grêmio, foi um dos melhores treinadores que teve o Grêmio. Mas o Renato está muito parelho com ele. E, nesse momento, o pensamento é aquela coisa: quem é que me deu o último grande título? Foi o Renato. Então, o treinador está na dele. Eu acho que está certo, o treinador é a paixão, futebol é paixão, então ele tem que acreditar em tudo, né? E nesse momento o salvador da pátria seria o Renato. Eu particularmente acho que não é Renato, não é Tite, não é qualquer um, entende? Eu acho que até o próprio treinador, o treinador tem que saber os jogadores que tem para montar o esquema, entendeu? Eu gosto muito de dar um exemplo, o próprio Tite, quando chegou em 2001, chegou no Grêmio, e viu que não tinha como jogar um 4-4-2, ele armou o melhor 3-5-2 que eu vi no futebol brasileiro dos últimos tempos. Então, esse é o grande treinador, aquele que sabe jogar com aquele tipo de jogador que possam apresentar uma melhor movimentação dentro do campo. E eu acho que o nosso treinador não está conseguindo. Ele embestou que tem que ser da maneira que ele quer que jogue, e os jogadores ou não estão, não é que não esteja aceitando, não estão compreendendo e não estão conseguindo fazer dentro do campo aquilo que ele quer.
0: Mas até a título de esclarecimento, Serginho, o senhor, nesse momento, é favorável ainda à manutenção do Luiz Castro, ou o senhor hoje, se estivesse lá no comando do departamento de futebol, escolheria romper com o trabalho e buscar um novo técnico?
2: Aí fica difícil dizer, né, Lucas? Aí fica difícil dizer pelo seguinte, eu, se estivesse lá, eu saberia ao menos o que fazer. Eu teria uma conversa longa com ele, tu entende? E boiei, tomaria minhas definições. Mas quem está lá, eu acredito muito, o Pelaipe é um cara muito experiente, entende? O Pelaipe trabalhou comigo, ele iniciou lá comigo lá em 1997, quando eu era diretor da base, eu convidei ele para trabalhar lá comigo, lá, ele trabalhou nos Júniors comigo, depois eu saí do Grêmio, ele continuou e depois virou diretor executivo, aí trabalhei em vários clubes. O Pelaipe tem muita experiência e tenho certeza que o Pelaipe, nesse momento, vai sentar com ele, vai conversar, e de repente alguém vai ter que dizer para ele, entende? Ou o Pelaipe, ou o Felipe, ou o presidente, tem pessoas com bastante experiência, o próprio presidente Todorico trabalhou no futebol e tem muita experiência e sabe que vai conversar com ele. E aí é uma coisa de tirar treinador, não tirar, isso é quem tá lá dentro, né? No dia a dia a gente sabe, porque eu já vi muitos treinadores treinarem muito bem durante a semana e não ganhar nenhum título e serem corridos aqui do Grêmio. E vi treinadores que não treinavam nada e que foram campeões e que são ovacionados. Isso aí é uma coisa muito pessoal, é uma coisa que quem tá lá dentro que deve saber. Eu, nesse momento, não diria para ti. Só a única coisa que eu afirmo que esta maneira que ele está montando o time do Grêmio, o Grêmio não vai ter muita dificuldade de conseguir os pontos necessários para escapar do rebaixamento. Isso eu posso afirmar. A partir daí, aí é só quem está lá dentro, né, para saber.
0: Mas o senhor teme pelo rebaixamento. Nesse momento, o senhor olha para o Brasileirão e fica preocupado.
2: Como não vou, senhor? Nós estamos hoje na zona. Como não vou estar me preocupado? Uhum. Sabendo que o Grêmio, a cada jogo que... A cada 72 horas eu vejo o Grêmio demonstrar dentro do campo nada, cada vez pior, como é que eu não vou estar preocupado? Porque na realidade nós estamos agora num mini campeonato. São 6 clubes para cair. São 6 clubes que caem 3. Essa que é a realidade, porque o Chapecoense já caiu. E depois nós temos 6 clubes com 3 vagas. Esse é o nosso campeonato. Eu não estou olhando mais lá para cima, os outros clubes lá não me interessa mais nenhum. Me interessa esses 6 clubes que estão disputando comigo. Esse é o meu campeonato. Entende? E a minha preocupação é muito grande. E o Grêmio não pode cair. O Grêmio não pode cair. E eu acredito que as coisas vão ainda mudar. Vai ser muito difícil, nós vamos sangrar até dezembro, até o último jogo nós vamos sangrar. Mas eu acho que a gente vai conseguir escapar, se Deus quiser.
0: Para a gente fechar esse bate-papo especial, Sérgio Vasques, nosso convidado da Rádio Gaúcha, eu fiquei curioso ali quando o senhor falou assim, parece o Renato que é muito teimoso, né? O que o senhor pode falar sobre esse perfil, até mais de bastidor, do grande ídolo do Grêmio?
2: Não, eu não posso te dizer, porque eu não trabalhei nunca com o Renato como treinador, uhum. Entende? Eu acompanhei ele quando eu entrei lá em 82, ele estava lá, eu acompanhei ele de 82 a 86, eu era diretor de relações públicas, eu até convivia muito com ele. A partir daí, depois como treinador, eu não tive o privilégio de trabalhar com ele, até porque quando eu estava lá em 21, com o Denis, quando o presidente Romildo disse que ia contratar ele, a gente saiu, entende? Então não tem como te afirmar nada, entende? Aí só como torcedor, como olhando os times que ele jogava. Uhum. E o Renato, em determinado momento, quando ele chegou, por exemplo, em 2011 aqui em Porto Alegre, que ele treinou aqui o Grêmio, que nós fomos vice-campeão, que ele chegou, o Grêmio estava mal, e aí ele chegou ao vice-campeonato, ele teve uma forma de jogar. Ele jogava por uma bola, fechou o time, entende? Não jogava bonito, mas ele obtinha resultados. Já agora nessa outra passagem, não, em 16, 17 ele formou um time e tocava que foi considerado o melhor futebol do Brasil, durante mais de um ano e meio, né? E depois quando ele estava aqui, quando ele estava para sair, aí ele já começou a inventar algumas coisas, começou

0: nessa noite complicada de eliminação do Grêmio, desejando sempre para o senhor muita saúde e muito sucesso por aí.
1: Vai ser uma dura noite, vai ser uma dura noite, vai ser difícil de dormir, assim como eu, como todos os torcedores gremistas, mas eu vou fazer um pedido encarecidamente ao torcedor do Grêmio: vamos continuar acreditando, vamos continuar torcendo, porque nosso problema esse ano é não cair. Nós vamos puxar os 45 pontos e aí pensar em 27, vamos ver o que, é que vai acontecer. Uma boa noite para todos os torcedores do Grêmio aí.
0: Valeu, Sérgio Vasquez, ex-diretor do Grêmio, falando hoje na condição de torcedor, mas de alguém que viveu muito o bastidor do clube e que já também passou por situações parecidas de uma eliminação, talvez não desse jeito, mas de uma quase queda de técnico, como aconteceu com o Luiz Castro na noite passada. Eu falo quase, né? Talvez no bastidor daquilo que a gente buscou de informações. Eu estava ouvindo aqui Rodrigo Oliveira e Marcos Souza, repórteres do Grupo RBS, de que houve uma cobrança forte, de que houve uma conversa muito forte no vestiário, de que a percepção de alguns membros da direção do Grêmio se modificou rapidamente de domingo para cá, mas eu imagino que muitos torcedores achavam que ele ia cair também, tá? Como eu falei, percepção. Ah, eu acho que vai acontecer isso, não aconteceu. Mas o fato do torcedor, né, de todas as participações da torcida lá na arena com a reportagem da Rádio Gaúcha ter colocado sim, tem que cair, já trata como uma noite diferente, além da desclassificação, né, além da queda para o Modesto Bolívar jogando na arena. Então, Sérgio Vasquez enriquecendo aqui a nossa conversa sobre a situação delicada do Grêmio. Pessoal, deixa eu passar aqui um recado bacana, importante para vocês, que é o seguinte. 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Pessoal, vem aí, notícia na hora certa, depois o intervalo comercial, eu volto com as mensagens da audiência, temos recados no WhatsApp, temos recados no Instagram, volto com boletins e, claro, pitacos do Sala de Redação, que se referem, claro, ao Internacional. Afinal, o Sala aconteceu ontem, antes do jogo do Grêmio, então temos todas essas atrações para a volta do NHC e do intervalo comercial, na nossa última hora do Esporte e Companhia.
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3: 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Homem de 60 anos morre atropelado por caminhão na RS-130 em Lajeado. Donald Trump afirma que Conselho da Paz alcançou acordo histórico para desarmamento completo do grupo terrorista Hamas. Mega Sena acumula pela nona vez e pode pagar 100 mil.

0: milhões de reais no sorteio de sábado. Céu sem nuvens em Porto Alegre e agora faz 16 graus. A sexta-feira tem previsão de sol na maioria das regiões do estado. As temperaturas se elevam no decorrer do dia. Na capital, mínima de 14 e máxima de 27 graus. 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
0: Que flui normalmente em Porto Alegre e também nas rodovias da região metropolitana.
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0: O número de pessoas fora de casa devido à chuva no Rio Grande do Sul voltou a aumentar. Conforme a atualização da Defesa Civil, 1.035 pessoas estão em abrigos em 14 municípios. No balanço anterior eram 779. No total, 41% estão no Parque do Imigrante, em Lajeado. O segundo lugar com mais desabrigados é São Sebastião do Caí, onde 117 pessoas estão no Ginásio Centenário, seguido de Estrela, Taquara, Montenegro e Encantado. A nova gestão de postos de saúde da Zona Norte de Porto Alegre vai começar a operar no sábado. O Instituto de Apoio à Gestão Pública vai assumir 28 unidades de saúde. A empresa já administra 38 postos da Zona Leste desde o início de julho. O começo da nova administração na Zona Norte estava previsto para o dia 15, mas foi adiado. A prorrogação ocorreu em meio à falta de profissionais em parte das unidades da Zona Leste. Conforme o Sindicato Médico do Rio Grande do Sul, o SIMERS, um dos motivos estava na redução do salários. Frente à experiência anterior, a Secretaria Municipal de Saúde de Porto Alegre disse estar acompanhando a transição que vai ocorrer na Zona Norte. Em nota, a Secretaria afirmou que ao longo da semana fez reuniões com representantes da nova gestora. Neste fim de semana, a nova empresa inicia nos postos Diretor Pestana, no sábado, e Assis Brasil, no sábado e no domingo. 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Da redação, Gustavo Gossen.

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0: 2:10, de volta no Esporte Companhia. Vamos juntos até as 3 horas da manhã. Eu sou o Lucas Arruda, para quem está chegando, para quem não me conhece. Estou hoje aqui no comando do Esporte Companhia, porque Rafael Colling volta de férias na próxima segunda-feira e retorna às madrugadas da Rádio Gaúcha. Nesta sexta para sábado, Eduardo Costa, o nosso narrador, repórter e apresentador de Caxias do Sul, da Gaúcha Serra, vai apresentar também o Esporte e Companhia. 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Voltamos ao som de Three Doors Down, né? Mas saiu um Kanye West ali que eu vi, né? Stronger. Sei que foi um rabicho da outra música, mas saiu um Kanye West também na volta do intervalo comercial. Turma, temos assuntos pendentes. Eu falava mais cedo que ainda tenho recados para atender da audiência, tanto aqui no WhatsApp da Rádio Gaúcha, o 519-9699-5218, e também no meu Instagram, no @arrudaluk. Botei uma fotinho lá para o pessoal ver como é que é o estúdio, como é que é o jornalista que está atrás do microfone, tá lá nos meus stories no @arrudaluk. Se quiser interagir também, vou ali na sequência. Mas antes eu quero atender um pedido aqui da audiência do telefone do final 9636, a Elza de Cachoeira do Sul. Botou o seguinte, eu gostei da sinceridade. Monstro do rádio, você vai chamar a previsão do tempo? Por favor, chega de futebol. Mensagem da Maria Elza de Cachoeira do Sul. Vamos lá com a previsão. Não tem? Opa. Será? Mas eu tenho no roteiro aqui. Será que tem? Tem a... Acho que é a Mafê? Isso? Aí sim, ó. Temos sim. O Cléo tá de férias, mas ele deixa os seus representantes aqui com a previsão do tempo. Então, a Maria Fernanda Freire, a Mafê, Maria Fernanda Freire, chega aqui no Esporte e Companhia com a previsão do tempo, a pedido da Maria Elza, com toda a sinceridade do mundo. Monstro do rádio. Obrigado, não sou, mas agradeço. Você poderia chamar a previsão, chega de futebol. Chega mais, Maria Fernanda Freire com a previsão do tempo para esta sexta-feira no Rio Grande do Sul.
1: Bom dia, Lucas Arruda. Bom dia. A todo mundo ligado no Esporte e Companhia. O Rio Grande do Sul segue com tempo firme ao longo do dia na maior parte do estado. A previsão está indicando um pouco mais de calor, especialmente na fronteira oeste, onde o dia começa com temperaturas por volta dos 20 graus e podem chegar a 28 em cidades como São Borja e Uruguaiana. Em Uruguaiana, há possibilidade de chuva passageira pela manhã. Na região sul, as temperaturas são um pouco mais amenas. Em Pelotas, os termômetros giram em torno de 15 a 19 graus, mesma coisa em Porto Alegre, na região metropolitana. Um destaque para um acúmulo de nuvens e ventos em torno de 20 km por hora na Lagoa dos Patos e em algumas áreas da região sul do estado.
0: Obrigado, Maria Fernanda Freire, a Mafê, com a previsão do tempo aqui no Esporte e Companhia. Vou no embalo já também, porque eu tenho aqui no meu roteiro que as informações do Inter estão com ninguém mais, ninguém menos do que o 01 do nosso estado, né? Eduardo Gabardo atualiza as informações do Inter, porque, pessoal, pô, estamos desde muito cedo falando do Grêmio, e o Internacional também jogou na semana, também tem compromisso pela Copa do Brasil no final de semana, então o Eduardo Gabardo é quem atualiza as informações do Internacional aqui no Esporte e Companhia.
2: A direção do Inter pretende, nesta sexta-feira, avançar na negociação com o Independiente Rivadavia da Argentina pela contratação do atacante paraguaio Alex Arce, que é a convicção da direção colorada. Para isso, o Inter vai aumentar o valor da proposta e poderá chegar a casa de US$ 3.500.000, utilizando também a verba da venda do lateral direito Brian Aguirre para o Rosário Central. Sexta-feira, de treinamento no CT do Parque Gigante, e o técnico Paulo Pezzolano poderá repetir a escalação utilizada contra o Flamengo no jogo de domingo contra o Corinthians do Beira-Rio pela Copa do Brasil.
0: Valeu, Eduardo Gabardo, com as informações do Internacional aqui no Esporte e Companhia. Já vou emendar também com as informações do futebol brasileiro. Giro do placar com a Isabelle Castro. Tudo bem, Isa? Bom dia.
1: dia, Ruda. Bom dia também aos ouvintes do Esporte Companhia. Eu tô chegando aqui no programa com as novidades e também negociações do futebol brasileiro. E a Ruda, o Atlético Mineiro oficializou a contratação do centroavante Thiago Borbas, de 24 anos. O uruguaio pertence ao Bragantino e chega por empréstimo até o final deste ano. Borbas estava no Real Oviedo, da Espanha, e o contrato prevê opção de compra ao final do vínculo de empréstimo. No Atlético Mineiro, ele vai brigar por posição com Cacierra, que com a saída de Hulk estava em busca de mais um centroavante para ter como opção. Agora, ele aguarda o seu nome ser registrado no BID para ficar à disposição do Campeonato Brasileiro e também na Copa do Brasil. Lembrando que o Galo encara o Juventude neste sábado, às 19h30, na Arena MRV, em jogo de ida das oitavas de final. No Rio de Janeiro, o Vasco abriu negociações para contratar o volante Kevin Castanho, do River Plate. O colombiano de 25 anos, que disputou a última Copa do Mundo, interessa ao Departamento de Futebol, que decidiu avançar em outra alternativa para o meio-campo, diante da demora para concluir as tratativas pela contratação de Santiago Sosa, do Racing. Kevin Castanho, que foi revelado pelo Rio Negro Águilas, da Colômbia, até ser vendido ao Cruz Azul do México. No ano passado, ele retornou à América do Sul, onde defendeu o River Plate por 2 temporadas. E para fechar, no São Paulo, Júlio Casares não é mais conselheiro do clube. O ex-presidente entregou o cargo no Conselho Deliberativo um dia antes da sua audiência na Comissão de Ética. Ele que é investigado por uma possível gestão temerária e também por irregularidades no período em que esteve na presidência. O ex-presidente é investigado também pela Polícia Civil e pelo Ministério Público por possível lavagem de capitais e participação em um esquema de exploração clandestina de um dos camarotes do Morumbis em dias de shows. Júlio Casares, que foi presidente do São Paulo de janeiro de 2021 a janeiro deste ano. Com o giro no futebol brasileiro, Isabelle Castro.

0: Valeu, Isabelle Castro com as informações do mercado de transferências do futebol brasileiro. Thiago Borbas no Atlético Mineiro foi oferecido ao Inter, mas aparentemente a direção não gostou desse nome. Chega no Galo para ser reserva, né? O Cacierra é o dono da posição. E o Castanho, jogador do River Plate, que bate até na sombra, né? É um jogador interessante para o mercado brasileiro, e o Sosa nem se fala, né? O jogador do Racing, que era companheiro do Nardone, que muitos dizem que era o grande volante do Racing. Aí, questão de gosto, eu acho, né? Questão de característica e de gosto. Mas o Sosa, né? O Santiago Sosa é muito bom jogador. Pode atuar como primeiro volante e até mesmo como zagueiro. Ele vem desempenhando esse papel lá na Argentina. Mensagens. Tô em débito aqui, tá? Tô muito atrasado. É muita participação, noites de jogos são as mais movimentadas por natureza. Olha aqui, ó. Os três volantes só poderiam ser justificados se não tivéssemos os dois pontas. Jogando em losango, com o armador na ponta dele e dois na frente. Perfeito. Mensagem do Lucas de Gravataí. Castro está perdido. Era defensor do trabalho, mas acho que já deu, fim da linha. Abraço, meu xará, Lucas de Gravataí. É isso, né? Três volantes só se tiver o losango no meio campo, né? Quatro jogadores no setor, sendo volantes até com um pouco mais de mobilidade. Mas do jeito que foi, não tem justificativa. Eu acho ainda que o Castro, para além desse jogo mais direto que ele gostaria de fazer, que ele aposta muito, que ele deposita muito a responsabilidade de ter a bola pro TT, né? E o TT, naquele ritmo que ele tem, né? Ele tem qualidade, dá para ver isso, ele tem recurso, mas o ritmo às vezes não é o ideal. Me parece que o Luiz Castro deposita muita responsabilidade ainda na posse de bola com o TT, como responsável para criar alguma coisa diferente e achar de repente o ponto ao contrário, de abrir o corredor para o Pavon passar, mas é pouco para o que o Grêmio precisa no momento. Quem mais? Discutir o Renato agora é loucura. Ele está voando no Vasco, brigando pelo título. Não vai sair de lá. E aí, claro, o meu xará Lucas Godoy coloca o seguinte, contém ironia. Como tem Lucas na audiência, né? Lucas em Santa Maria, em Porto Alegre, região metropolitana. Um abraço para o meu parceiro Lucas Godoy de Esteio, participando conosco. Ironia com o Renato. Bom dia, aqui é o Jorge de São José dos Campos. Grêmio perdeu quando fizeram o movimento para o Marcelo Marques. Vamos de novo. O Grêmio perdeu quando fizeram o movimento para o Marcelo Marques Pan não virar presidente, pois ele ia profissionalizar o clube e acabar com o povo que fica lá sugando o time. Jorge, eu até não acho que seja questão de sugar o time, tá? Eu acredito na índole, nas boas ideias, né? Nas boas intenções de quem está lá. A questão é que não está andando. Acho que é muito simples, né? Não está andando. Os times não encontram soluções, os clubes não encontram soluções, o campo não responde. Eu até não acho que tenha essa questão de tá lá sugando, o Grêmio sugando, o Inter. Porque muitos desses profissionais que lá estão não são remunerados, né? Eles estão lá, talvez pela imagem, né? Talvez pela vontade de ajudar o clube, talvez por achar que tem competência para ajudar e crescer na hierarquia, mas não acho que para sugar, com todo respeito. Mas eu entendo quem acha isso também. Só que a questão aqui é que falta muito, né, falta muito recurso, muito processo para que as coisas evoluam. Estamos muito atrás de vários outros mercados e perdemos status no futebol brasileiro. Hoje o Rio Grande do Sul ele não é visto da mesma forma como era visto há 15, 20, 30 anos, ou até mais. Estamos correndo atrás da máquina há bastante tempo. Quem mais? Ontem falei, não leva o Bolívar de Barbada. Se toma um gol, já era. E foi pro brejo a classificação. Mensagem do Rodrigo Ferreira. Ô Rodrigo, com todo respeito, que legal que tu acertou a tua projeção, mas não dá pra não levar o Bolívar de Barbada, pessoal. O Bolívar na altitude tem dificuldades, né? O Bolívar é um time limitado jogando nas suas condições em La Paz. No nível do mar, é um time extremamente comum para baixo. O Serginho falou agora há pouco, o Bolívar ele não pegaria a semifinal de gauchão. E eu concordo com essa ideia do Sérgio Vasquez. Não pegaria nem semifinal de gauchão, pessoal. É um time muito fraco, muitas limitações. O Patito Rodrigues, que é o que fez o que fez, né, lá e aqui, o Patito Rodrigues passou pelo futebol brasileiro e ninguém faz a menor ideia disso, de tão coadjuvante que ele foi, com o máximo respeito ao jogador, tá? Mas não dá pra entender, achar que o Bolívar é um time que poderia fazer e impor dificuldades ao Grêmio ou qualquer outro time brasileiro. A história aponta isso. Lá são os Leões, mas aqui eles têm dificuldades. Aí o Grêmio é o primeiro time a perder os dois jogos pro Bolívar, né? O segundo time a perder pro Bolívar em território brasileiro. Não dá pra entender, com todo respeito. Eu entendo que o Rodrigo fez a projeção aqui, mas o Bolívar é um time muito fraco, muito limitado, e passou pelo Grêmio do jeito que passou. Como colorado, estou louco que o Renato venha. Mensagem do Ezequiel. Boa noite. Olha aí, colorado torcendo pela volta do Renato. Tu vens. Eu já escuto os teus sinais. E aí, pessoal, a foto é o Celso Roth dando uma risadinha aqui com a camisa do Grêmio. Valeu. Luiz Barreto na audiência participando e brincando conosco aqui na interatividade. Quem mais? Olha só, tenho 71 anos. Saí de Pelotas para ver o jogo quando, ao chegar na Ponte do Guaíba, ouvi na gaúcha que o Grêmio iria com Nardone, Dodi e Noriega. Deu vontade de voltar, nem entrar na arena. Qualquer pessoa, fora o técnico do Grêmio, sabia que não iria funcionar. Castro deve ser demitido para evitar catástrofe mais adiante. Mensagem do Paulo, gremista de Pelotas. Então ele veio de Pelotas, 71 anos... e quase desistiu de entrar na arena quando ouviu na gaúcha a escalação com os três volantes. Quem mais por aqui? Mensagem de voz. Vou tentar. Boa noite, Arruda. O Jonathan, na confiança.
1: Boa noite, Arruda. Tudo bem? Boa noite. Aqui é o Jonathan, da Padaria Confeiteira Brasil de Novo Hamburgo. E o Luan, estamos na escuta aqui no trabalho. Cara, referente ao Grêmio, saudades também do Barão aí. O time do Grêmio não tem time e toda a contratação do Grêmio é culpa da diretoria, não é treinador, é a diretoria que contrata errado. Me diz um camisa 10 sem ser a Rascaeta do Flamengo e o tirando ali o 10 do Cruzeiro, um outro 10 que o Grêmio poderia contratar. Ninguém. É muito difícil isso. O Grêmio não tem time.
0: Valeu, grande abraço, meu parceiro. Deixa eu pegar o nome de novo que eu perdi. Eu decorei o Luan, mas não decorei o outro nome.
1: Boa noite, Arruda. Tudo bem?
0: Tudo bem?
1: Boa noite. Aqui é o Jonathan.
0: Jonathan, obrigado pela mensagem lá em Novo Hamburgo. Camisas 10 no futebol brasileiro estão realmente em extinção. Mas ainda assim alguns, né? Talvez não exatamente como nós nos acostumamos a ver há tempos, né? O 10 clássico, que circula só na intermediária e que recebe no pé, acha o centroavante. Talvez não dessa forma, mas ainda assim existem alguns outros 10 meio disfarçados no Brasil. O Corinthians tem o Garro, que já é um pouco mais clássico. O Bahia tem o Everton Ribeiro, que já é praticamente um reserva do time e muito contestado. O Fluminense tem o Lúcio Acosta, que é bem móvel, né? Tá correndo o campo todo, mas ainda assim joga como um 10. O Savarino, hoje não é mais isso no Fluminense, mas no Botafogo, nas últimas duas temporadas, era basicamente isso, um meia que caía pela ponta. Mas é isso, é difícil de encontrar. O Alan Patrick é um 10 no Inter, o Gabriel Meck tem que ser um 10 no Grêmio, mas eu não acho que tenha necessidade de ir no mercado buscar essa peça em específico. Eu acho que o Grêmio tem outras carências, pessoal. O fator zaga ele é muito importante. O Grêmio perdeu o melhor zagueiro do elenco e não repôs com ninguém. Tentou repor com Wagner Leonardo e Kahneman. Não dá certo, né? A conta não fecha. E eu acho que isso é até mais lógico de entender que Kahneman e Wagner Leonardo não vão responder igual ao Vieri. É mais lógico do que achar que os três volantes vão dar errado no jogo. Porque o Vieri foi o grande nome do setor, né? A grande descoberta do Grêmio no ano, né? ou a redescoberta. Pega o Vieri que estava escanteado, que o Botafogo queria levar, que o Pelaipe bancou a permanência, e isso é a informação que a gente conseguiu no começo do ano, e o Grêmio transforma o Vieri num zagueiro de 15 milhões mais de euros. Né? Pode chegar a 17 milhões de euros. E aí se desfaz um jogador desses porque tem que fazer isso, porque tem que vender, e não traz ninguém para repor. E vai achar que o Wagner Leonardo, que tem as suas dificuldades físicas especialmente, né? O Wagner Leonardo é um zagueiro muito magro, muito fraco fisicamente, né? Os atacantes têm facilidade para girar em cima dele. Ele pode ter, sei lá, um bom passe, um bom lançamento, até uma boa recuperação, mas fisicamente não é o ideal ter. Há uma diferença gritante dos sentidos físicos do Vieira para o Wagner Leonardo. Não resolve. Para o Kahneman, então, nem se fala. Então, o Grêmio tem outras carências nesse momento, para além do setor de meio campo. A zaga, a lateral direita, que o Kaita é uma aposta. Própria situação das pontas, né? Vamos ver se o Giovanni Cabral resolve. Mas o Amuso teve um declínio muito forte depois da não convocação. O lado direito do Grêmio tem TT e Namorado. Os dois são insuficientes nesse momento. Os dois são pouco para o que o Grêmio precisa. Se o Grêmio vai se debruçar tanto no jogo para pontas, né? Se o jogo é para os pontas, é pouco ter TT e Namorado. O Amuso precisa jogar mais. Então, de repente, o Giovanni Cabral pode ser solução. Mas eu acho que a essência de tudo está na forma como o Grêmio joga ou na forma como o Grêmio não joga a partir das ideias do Luiz Castro. Quem mais, pessoal? 2h28! Boa noite, Arruda! Tudo bem? Minha visão, o técnico do Grêmio está fora de sincronia do que ele tem na mão do que realmente é o time do Grêmio. Vírgula, talvez esteja pensando ou esperando que o time não vai dar para ele. Cláudio de Cachoeirinha, valeu, abraço. Isso é algo que eu falei também lá no começo do ano, Cláudio. Era uma das opiniões que eu tinha, mas eu usava muito o Arthur como exemplo. Né? As características do Arthur não batiam com as características do Luiz Castro. Me parecia claro isso. E a prova é que depois que o Arthur vai embora, pensaríamos o seguinte: bom, o Arthur vai embora, então algum outro jogador de característica semelhante pode ter uma chance no time para repor a saída dele. Quem seria esse jogador? Quem é o atleta com mais semelhanças ao Arthur? É o Thiago, né? O Thiaguinho. O Thiaguinho nem é cogitado para jogar no Grêmio mais, né? Foi totalmente arquivado de novo. Então isso me dá uma amostra de que o Luiz Castro não queria jogar daquela forma, não queria ter um atleta dessa característica, e o meio campo que ele precisava, na cabeça dele, é o meio campo de mais combatividade e força. Só que esse meio campo ele se torna improdutivo. O meio campo sem criatividade, o meio campo sem capacidade de chegar ao ataque. O Vila Sante agora pode ser uma solução, acho que vai ser até. Mas o restante, meus amigos, também seguem sendo muito pouco para o Grêmio. 2h30, olha só, eu estava prometendo aqui atender também o pessoal do Instagram. Um abraço para o Adavilson, lá em Juí conosco. Estou ligado na Gaúcha, porque você é orgulho para nós ouvintes. Onde estiver escalado, estamos sempre ligados. Que legal, viu? Abraço para o Adavilson, que é colorado em Ijuí. Fico feliz com essas mensagens. O Guto Nunes. Bom dia, Ruda. Um prazer falar contigo. Mas dentro do assunto da dupla Grenal, a culpa é das direções dos clubes. Hoje estamos mais próximos em assistir fracassos do adversário do que sucessos dos nossos times. Abraço do Guto Nunes, de Caxias do Sul. E ele falou o seguinte: ó, outro dia falei com o Katsurayama, fico impressionado com vocês, são tão jovens, meninos, e com tanta qualidade. Admiro vocês, Guto Nunes. Guto, o Katsurayama é até um pouco mais novo do que eu, tá? Mas eu já não sou também tão novo quanto aparento ser, tá? Vou me dar o direito de resguardar a informação, mesmo que ela esteja por aí, pública. Mas eu já não sou tão, tão jovem como pareço nas fotos, tá? Mas agradeço demais e sim, né? A Rádio Gaúcha tem uma categoria de base aqui, né? Um time de transição de gerações muito forte. Fico feliz pela mensagem. Quem mais? O Silvio Veronês. Silvio! Arruda, se puder, manda um abraço pro nosso arroba aí, dar uma moral. É o Resenha de Várzea. Então o pessoal faz lá conteúdos, entrevistaram o Clayton, estão sempre na audiência da Gaúcha. Resenha de Várzea no Instagram. Abraços e sigo na escuta, trabalhando no aplicativo e ligado na Gaúcha. Abração pro Silvio Veronês. Dá moral lá pro pessoal, né? O Resenha de Várzea no Instagram, perfil que fala de futebol. Quem mais? Bom dia, Arruda! Ótimo programa! Vamos sentir tua falta! Um abração da Inês de Arroio Grande. Beijo, Inês! E para fechar a conta, o Miller na audiência, baita programa. Tá feia a situação do Grêmio. Entra direção, sai direção e continua tudo pior. Lamentável! Mensagem do Miller na audiência conosco. E o Francis Ferreira. Boa noite, Arruda. Francis, infeliz, tomando umas Heineken. E na escuta, o Francis está na cidade de Feliz, né? Eu falei infeliz, ficou meio estranho, né? Está na cidade de Feliz, acompanhando o Esporte e Companhia da Rádio Gaúcha. Muito obrigado a todos que chegaram no Instagram, lá no @rudaluc. Agradeço demais a participação da audiência. 2h33, agora sim, chegou o momento mais esperado do Esporte e Companhia, os pitacos do Sala de Redação.
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0: E o Pitaco do Sala de Redação, que traz o debate, a discussão sobre o empate do Inter com o Flamengo, se foi bom o resultado ou não, porque antes do jogo o torcedor assinava pelo empate, mas depois do jogo o torcedor lamentou os dois pontos pelo caminho contra o vice-líder da competição, Flamengo.
6: O Inter fez, se não a melhor, uma das melhores partidas do ano. Mérito para o treinador, que escalou, mudou tudo. Quando eu olhei a escalação, digo, vai dar chabu. O Internacional vai muito abertinho. E aí aconteceu o contrário. O Internacional, primeiro tempo, dominou o Flamengo. Poderia ter feito dois gols, fez um só. E cedeu o empate porque o Flamengo é muito bom, entendeu? Que o Internacional, defensivamente, ontem foi quase que perfeito. O goleiro foi muito bem na estreia, não teve culpa no gol. Fez algumas defesas bem qualificadas e virou pelo menos o reserva do Rocher, né? Não vai ser mais o Anthony.
7: É, eu ontem estava de folga e aí fui assistir o jogo para secar, obviamente, né? E eu me irritei com o jogo. De verdade, assim, eu me irritei porque eu achei... Primeiro que quando eu vi a escalação, eu botava o Alan Patrick, eu achei que ia jogar mais fechadinho, né? Três volantes ou três zagueiros, enfim. Me surpreendi com a escalação. O Inter vai para cima. E aí... Ao decorrer da partida, para mim, o Flamengo não conseguiu jogar nada, mas muito por méritos do Inter também, que conseguiu fechar a casinha e conseguiu atacar quando o Flamengo dava alguns espaços ali. Me surpreendi com o jogo, acho que se o Inter jogar dessa forma também não cai, mas aí eu te pergunto, Nani, a gente comentou bastante sobre o empate do Grêmio, sim, né? Que o Grêmio jogou melhor que o adversário e não conseguiu vencer. Tu sai com esse sentimento também desse jogo, do tipo, ó, o Inter talvez tenha feito o melhor jogo até o momento contra um grande adversário que foi o Flamengo, mas não conseguiu vencer. Suou bicas e não conseguiu vencer.
8: É que o Flamengo tá numa prateleira acima do Fluminense.
7: Sim.
8: Né? O Flamengo disputa o título. O
9: Fluminense empatou com o Bahia ontem.
8: É, o
9: Fluminense... Três empates seguidos, a torcida vaiando.
8: Tá numa situação... O que saiu vaiado. Mas...
10: Pesolano, deixa eu te dizer uma coisa. Não, se eu tivesse um rolo de papel daquele de fazer jornal, e colhesse assinaturas ontem dos torcedores colorados, eu recolheria 180 milhões de assinaturas fechando pelo empate.
6: Eu assinava agora.
9: Mas claro, eu conseguia pela internet, né? Pelo 180 milhões, né? Porque ontem não, foram 15 mil.
10: Claro. Não importa. Hoje você assina tudo pela internet. É. Tá bom?
9: Não, tá bem. É agora, telefone
10: não,
9: lá, né?
10: Não, eu só não quero cair naquela de lamentar que o Inter empatou com o Flamengo. Não. O Inter tem um time que, se empatar com o Flamengo, é
6: agora
10: heróico.
6: A dúvida que fica é o seguinte: qual será o Inter daqui para frente? É. Será o Inter de ontem ou será o velho Inter? Essa é a dúvida.
10: É, e quando o Inter jogar contra o Remo, que é o adversário dele, do jogo que vale 6 pontos, e por isso eu estou pulando o jogo do Palmeiras, ele vai ter muito mais dificuldade, talvez, que tenha tido ontem. Pelo menos no primeiro tempo.
11: É, o Pesolano ontem ele repetiu a estratégia que ele tinha usado lá no Maracanã.
9: né? Naquele... Lembra que a gente falou da escalação do Maracanã, sim, ontem aqui?
11: Só que o Alan Patrick lá foi o volante, né? Na linha de 3, ele jogou na linha de 3.
9: Mas assim, marcou muito naquele jogo, né? Ele teve uma doação muito grande, porque o ataque...
7: Foi bem ontem, né?
9: O Alan Patrick foi.
8: Tirando o lance do gol.
7: Até cansar foi bem.
8: Aniversário, ele foi bem.
9: E assim, agora a questão pra mim... E aí, ontem ele jogou com o Bernabé, sendo esse terceiro jogador junto com os volantes, né?
11: O Bruno Henrique e o Vidiagra.
9: E deixou o Alan Patrick e o Carboneiro mais adiantados. Até o Carboneiro mais adiantado que o Alan Patrick.
11: E o Vitinho desceu para fazer a linha de 5. O Bruno Gomes veio para dentro. Os dois zagueiros mais Matheus.
9: Eu acho que essa é a defesa é essa aí. É o Bruno Gomes como lateral. É o Mercado e o Maripã são os dois melhores zagueiros, assim, os mais confiáveis.
11: Jogando assim, né?
9: Se não,
11: tiverem que sair muito da geografia deles, dá problema.
9: Não pode. Agora, a questão é... No jogo que tu tiver que atacar um pouco mais, tu vai acabar de alguma forma dando espaço. Tu vai ter que atacar. Eu acho que contra o Corinthians não, tá? Corinthians Copa do Brasil, até pelo estilo de jogo do Diniz. O Diniz vai querer a bola e o Inter vai poder jogar assim tranquilamente, mesmo no Beira-Rio.
11: Não, contra o Corinthians e contra o Palmeiras, é isso. Isso.
9: Agora, o jogo do Remo, ele é um jogo... Porque o pessoal não fala sobre isso ontem, né? Tá, eu fiz uma linha baixa, mas tem adversários que não chegam até a minha área. Ele até falou, né? No terceiro quarto do campo, os caras estão cruzando bola na área. Né?
10: Então, é isso.
9: Daí, então vai poder ficar mais esperando, tu vai ter que adiantar. É. Então, assim, contra o Remo, tu vai ter que arriscar um pouco. O que ele não pode fazer no arriscar é exagerar. Não pode exagerar, ele tem que dar uma proteção maior pro Maripã. Ontem sai o Maripã entre o Juninho também erra no gol, né? O gol, sim, tem erro do Alan Patrick que perde a bola, mas também tem erro o Mercado sai errado na marcação, depois o Juninho não acompanha o Pedro.
11: Enquanto o Inter conseguiu ficar com a linha de 5 e a de 3 postada, o Flamengo não entrou nenhuma vez.
9: Não entrou.
11: Quando o Alan Patrick perde a bola, aí o time estava saindo, ela estava desarrumada, aí acontecem os erros. Outra, o Pezzolano, ele substitui pela primeira vez a 22 do segundo tempo.
8: Ele demorou.
11: Mas ele demorou porque ele não tem alternativas no banco. Ele sabe que se ele trocar uma peça, ela é pior do que a que sai.
8: Mas a troca do Alan Patrick, que ele tinha o Caleb pra entrar, mas e o Caleb já tava... Então, aí que tá. O Caleb já tava esperando pra entrar. Ali eu acho que faltou uma malandragem do Inter, porque todo mundo tava vendo que o Alan Patrick tava cansado, ele já tinha perdido uma bola recentemente.
10: Não, mas tu te lembra do assunto? Era um escanteio.
8: Isso, e o Inter deixou aí, ele cobrar.
10: Entrou o Caleb pra entrar no lugar dele. Aí, não, cobra o escanteio.
9: Isso.
10: Ele é bom nisso. Ele bate bem na bola.
8: Durou 5 minutos.
10: Não, e aí a bola não saiu.
8: Por isso que também faltou malandragem. Minutos. Bota a bola pra fora, cai, faz uma serinha.
11: Ele podia, não precisava ter segurado aquela bola.
9: Mas assim, tem o erro. Tem os erros, né, do Alan Patrick, do Juninho,
11: do Matheus Bahia.
9: Mas, gente, depois disso, o goleiro fez a defesa e a bola cai pro Matheus Bahia se dar um bico, fazer o que ele erra, ele tenta afastar a bola
10: ali,
9: e erra.
10: Ali foi o principal erro.
11: É por isso que entregada. O Inter tem de jogar desse jeito, porque esse jeito, ele protege o Inter de muitos erros. O Inter vai errar, porque a qualidade é muito inferior à maioria dos adversários. Se o Inter não jogar da maneira como jogou ontem, o Matheus Bahia erra 1, 2, 3 vezes. É. Maripã erra 1, 2, 3, 4 vezes. Errou uma, tá bem.
10: Mas empatou. O Maripã até onde foi bem, né?
11: Protegido.
9: O jogo dele é esse. Esse é o ponto. O Inter tem dois zagueiros que, protegidos, com pouco espaço de campo atrás deles, eles vão ir bem. Aí tu coloca o Bruno Gomes. Tem uma vantagem, né? Quando o Bruno Gomes é o terceiro zagueiro, tu tem um terceiro zagueiro que é rápido. O tanto que tem uma cobertura no primeiro tempo que ele vem na esquerda fazer o corte, o Bruno Gomes. Os outros zagueiros do Inter não têm essa condição. O Juninho não tem condição.
10: O Mercado tirou duas bolas do Pedro.
7: Ele adiantou,
10: e foram fantásticas.
11: O
10: Pedro estava pronto para fazer o gol em dois cruzamentos, o Mercado antecipou. Olha,
7: quase não chegou.
10: Que jogador,
8: fez, né? Uma partidaça. O Mercado, se eu pudesse escolher um jogador hoje do elenco do Inter para nunca se aposentar, para rejuvenescer, seria o Mercado, sem sombra de dúvidas.
9: Aí o Vidiagra, enquanto teve perna também, foi outro que cansou, né? E aí entra a fragilidade.
6: Muito, bate Vidiagra.
11: Ele organiza o meio.
6: Demais.
8: E como o Bruno Henrique é um jogador inteligente, ele e o Vidiagra se entendem bem. Eles não erram posicionamento. É muito raro um sair, né, do lugar que tem que estar. Então, eu gosto muito dessa dupla de volantes. Só que o problema é que o Bruno Henrique cansa também.
9: É, e aí que tá. Aí começam os problemas. Quando ele tira o Vidiagra, por exemplo, ele não tinha um primeiro volante. Aí ele teve que colocar o Félix Torres para adiantar o Bruno Gomes pro meio. Isso. E aí
11: já começa a mexer no que estava posicionado.
9: Isso vai acontecer, porque o Vidiagra não vai jogar todas, porque o Bruno Henrique não vai jogar todas, porque o Mercado não vai jogar todas. Então, sempre que ele tiver que mexer. O banco ontem, a gente estava até falando de manhã no Segue o Fio, né? O banco do Flamengo. Danilo, Pulgar, Bruno Henrique, Emerson Royal, De La Cruz. Aí eu vou descontar o goleiro, que é garoto. Ayrton Lucas, Léo Ortiz, Saúl, Cebolinha.
12: deixa fora também o Rohan e o Wallace e o Ian, que são garotos. Os jogadores do Flamengo que não são base, todos eles serão titulares no Inter.
8: Pedro, tu acredita que o Léo Jardim, Ortiz, Ayrton Ruta, técnico do Flamengo, foi na coletiva e pediu reforços?
7: Que loucura.
10: Mas não, aí, eu quero dizer que ele...
11: Que cara dura, né?
10: Não, não, que laje. Eu quero dizer que ele, ao invés de pedir reforço, ele deveria ter dito: estou envergonhado por tudo que eu não consegui fazer. O time do Flamengo foi ridículo.
7: Não, o Flamengo contra
10: só
7: mim,
10: foi
7: o
10: no volume, mas o volume é assim, o volume contra não construiu nada. Daqui a pouco o Inter teve dois ou três erros e deu o gol. Mas mais do que isso, o Flamengo não fez.
7: Flamengo
10: ridículo,
7: não jogou nada,
10: Flamengo.
7: Muito mal. Nada.
12: O jogo estava controlado, tá? Se não tem. Se o Matheus Bahia consegue afastar aquela bola para longe, ia ser muito difícil o Flamengo fazer o gol. O jogo estava controlado.
8: Tanto que depois o Flamengo não teve mais chance também.
12: Não é o Inter, tem uma chegada com o Bernabéu no
11: final. No jogo todo, se tu olhar, assim, ó, o Inter teve, só para irritar o Pedro um pouquinho, eu gosto de fazer isso.
10: 30% de posse de bola.
11: Não, erraste, Pedro. Vamos ser precisos. 27% de posse de bola. A Noruega, ou melhor, o Brasil contra a Noruega ter 27% de posse de bola é um horror, é um escândalo. O Inter contra o Flamengo ter 27% de posse de bola não é um horror, um escândalo. É até inteligência, porque o Flamengo praticamente não teve chance de gol no comecinho do jogo e depois o gol no erro do Inter. Então tem que jogar assim.
10: 70% de posse de bola do Flamengo.
11: Olha, o Flamengo jogando assim, ele tem muitos títulos brasileiros, ele está sempre competindo o título, ele é campeão da Libertadores, ele sabe fazer isso.
7: Mas
11: é
7: o Flamengo, esse jogo não foi assim. O Flamengo...
11: A Espanha foi campeão do mundo com posse de bola.
10: Já não tinha feito contra o São Paulo.
11: Tá, mas a Espanha foi campeão do mundo com o Flamengo.
7: Mas contra o São Paulo teve muito mais oportunidade de gol.
11: Tem que ter gente para fazer isso.
7: Muito mais oportunidade.
10: Quando a posse de bola é revertida em gol, eu acho maravilhoso.
11: Eu também, é isso.
7: E esse Flamengo do Léo Jardim, ele não tem a mesma intensidade quando era com o Felipe, né? Não, ele joga de uma maneira de irritar o torcedor.
11: Não, pela Varela,
8: eu nunca vou entender.
11: Eu não sei se vocês perceberam, o Varela foi no fim do jogo, né? Ele é entrevistado ali naquele, logo depois do jogo. E aí a Camila Barbieri, inclusive, pergunta pra ele sobre resultado e tal. E aí ele diz assim, ó, tá, não se. O que foi?
7: A Camila tá aí?
11: Não, ela tava no jogo ontem.
7: Ah, vou mandar
11: ela. Tava no jogo ontem? Ou tô me confundindo? Não, ela tava no jogo lá em Salvador. Ah, não, esquece. Não era a Camila, acho que era. Não era.
7: Tá aqui, não avisou as gurias?
11: Ela tava lá no. Ela tava lá no Rio. Isso, ela tava em Fluminense. Ela tava em Fluminense e Bahia, perdão. E aí tem a pergunta pra ele, e ele diz assim: olha, não se trata do resultado, e que a gente não pode jogar nesse nível. Ele tava brabo com o rendimento do Flamengo.
7: Pois é.
11: Tava brabo com o rendimento do Flamengo. O resultado ele tirou de lado. Tem alguma coisa ali no Flamengo que não está muito ajustada, não.
7: É. Contra mim se ajusta, é impressionante. Contra o Grêmio sempre se ajusta.
11: Mas quem é que não se ajusta? Agora vou te coordenar. Quem é que não se ajusta com o Grêmio? É. O Mirassol se ajustou com o Grêmio, entendeu? É que o Grêmio está mal. Assim como o Inter está mal. Bem. Não, o Inter está mal, Keck.
8: Mas o Inter fez um jogo muito
11: melhor. É que não existe só Inter e Grêmio, entendeu?
8: Do que o Grêmio fez.
7: Ah, sim.
8: O Grêmio contra o Flamengo foi uma das maiores rodas que a gente já viu.
7: O Grêmio tomou uma roda, o resultado foi 1-0. É? Mas tomou uma roda. Então, na arena.
11: Que os dois estão mal. O Grêmio está na zona do rebaixamento agora.
7: Por isso que eu estou dizendo, contra mim.
11: E o Inter está quase na zona do rebaixamento.
12: O Flamengo tomou uma decisão no começo do ano de demitir um treinador que tinha vencido dois títulos. Tinha vencido o Libertadores e o Brasileiro ano passado. E o Flamengo já caiu da Copa do Brasil para o Vitória. Está 8 pontos atrás do Palmeiras e vai jogar Libertadores contra o Cruzeiro. Não é absurdo o Cruzeiro eliminar o Flamengo.
11: E quer reforços ainda.
12: Então, em agosto, o Flamengo pode estar eliminado das duas Copas e longe do Palmeiras no Brasileiro. Um desastre. Com esse evento, é um desastre.
11: Cara, e pedir reforços no atual cenário do Flamengo, Pedro, tu corre o risco do grupo de jogadores. Pô, mas quer dizer então que a gente está tão mal aqui.
7: E está tentando trazer o Almada e o Luiz Henrique.
11: Sim, imagina o Almada do Atlético de Madrid. Milhões de euros.
12: 25 de euros, né? O Luiz Henrique, até o Flamengo não tem esse jogador ali pelo lado direito, né? Ontem jogou o Carrascal. Até o Luiz Henrique entra ali e tá tudo certo. Agora o Almada vai jogar onde? Vai jogar pela esquerda? Ou ele vai jogar na do Arrascaeta?
11: Eu acho que já é absoluto.
8: Foi mal ontem.
12: Bota no banco o Arrascaeta?
11: Já é tentativa.
8: Pode mandar pra cá.
11: Eu acho que já é passagem de bastão ali.
8: Tu aceitaria o Arrascaeta?
12: Tem um problema no elenco, né?
11: Tipo o Everton Ribeiro, sabe? Que daqui a pouco sai, o Arrascaeta, vai acontecer isso com ele também.
12: Mas é difícil administrar isso no elenco também. É difícil administrar o... Porque o Almada chega, o Almada tá voando.
11: Isso aí é como o Pedro Ernesto chegar na Rádio Gaúcha aqui, no sala de redação, e reclamar que precisa de contratações, cara. Com o elenco que ele tem à disposição. Com o cabimento. Isso vai dar problema no vestiário, né, Pedro?
10: Inclusive, o sala de redação melhorou muito com a presença das meninas. Já vou avisar os faltosos que... Não estão fazendo tanta falta quanto eles imaginam.
11: Não, o Leonardo Jardim reclamar de reforço, gente, é um escárnio. É um tapa na cara dos times.
7: O Inter tá juntando as moedas para contratar o Arthur.
11: Jogador.
7: Eu tô trazendo o Bruno lá.
10: Tu tá falando do Bruno Henrique. Ele é um jogador que tem uma sabedoria para jogar futebol.
11: Do Inter.
10: O Bruno Henrique do Inter. Eu sou fã, sim, foi. Sempre gostei desse jogador durante toda a vida, assim, aquelas passagens dele lá pelo Palmeiras e tudo. É que o velhinho adoeceu, né? Mas adoeceu não, envelheceu.
11: Ele tem 36,
10: tomara que não adoeça nunca.
11: 6, né?
8: É, ele faz bons 60 minutos.
11: 36.
8: Depois tu tem que tirar ele porque ele começa a errar, começa a chegar atrasado.
10: É, não, não dá, não dá.
11: Não, o Bruno Henrique do auge, ele era nível Flamengo.
8: É,
11: jogava no Palmeiras vencedor, né? É, ele joga no Palmeiras campeão brasileiro.
9: O Patrick foi a novidade.
10: Ele e o Thiago Santos.
11: Thiago Santos, não, acho que não, né? No Palmeiras do Filipão?
10: Claro, foi titular.
11: É. Tu gostava?
10: Uma má vontade aqui dentro. Imaginações pobre jogador.
11: Tu não esquece do Thiago Santos, né? Hoje tem, o Curitiba joga contra o Cruzeiro hoje. Será que ele joga?
10: A última performance do Thiago Santos foi parar o Neymar. Bom, também tá todo mundo.
7: Hoje em dia, né?
10: Não vou botar muita evidência.
11: Não foi uma grande coisa.
10: Não. Mas agora, o que ficou claro ontem, tá, e que eu não vejo no Grêmio, é que o treinador do Inter consegue aumentar a capacidade do time.
0: Tá aí, o pitaco do Sala de Redação, a última frase do Pedro Ernesto, que vê a capacidade do técnico Paulo Pezzolano em melhorar o time do Internacional e não vê isso no Luiz Castro, né? E olha o que o Pedro falou antes do jogo do Grêmio, dessa situação do técnico português. Um abraço pro meu companheiro aqui, amigo Charlie Veloso, dos melhores do RS, meu ex-colega de Rádio Grenal, hoje brilhando nas narrações. Grande Charlie Veloso, na audiência conosco aqui no Esporte e Companhia. Estava na arena hoje contando a eliminação do Grêmio para o Modesto Bolívar por 1-0. Reta final, pessoal. Tirei esse tempinho para trocar uma ideia com vocês. Deixa eu confirmar com o Murica Matos se temos mais uma caixa comercial ou já fechamos todas elas. Só para a gente administrar o tempo, uma caixa comercial, né? Então a gente toca a ficha aqui até 2h57 para entregarmos ao NHC e depois ao Madrugada Gaúcha com o Marcelo Drago. E seguindo com a ideia de que é um espaço de opinião da audiência, participação dos ouvintes, que, olha, eu estou impressionado com a quantidade de mensagens que chegaram aqui na Rádio Gaúcha durante essas últimas 4 horas. As últimas 4 horas de muita participação, de muitos recados e, claro, muitas opiniões fortes a respeito da situação do Grêmio. 2h49, chamado do Departamento de Jornalismo Geral, meu parceiro Gustavo Gossen está na área conosco, tem informações importantes. Gossen, bom dia.
13: Lucas, bom dia a todos. Tá todo mandando aí para as suas redes sociais aí também no teu WhatsApp. As redes sociais do Milan e o jornal italiano Corriere della Sera informam neste momento a morte de Franco Baresi, grande ídolo do futebol mundial, não só futebol italiano, do Milan, com 66 anos, morto Franco Baresi, o anúncio do Milan. Deixa eu tentar pegar aqui na postagem. A história do Milan está em lágrimas pela morte de Franco Baresi. Seu exemplo e a sua profundidade serão para sempre com a sua camisa número 6, parte integrante, fundamental do DNA e do caminho de todos do clube. As condolências do Milan, a família e todos de Franco Baresi, um grande torcedor rossonero que fez de si a história em uma hora assim tão difícil. Então, a gente não estou tentando pegar aqui o motivo, né, que causou a morte, mas é a atualização deste momento das redes sociais do Milan e da imprensa italiana.
0: Que loucura. Obrigado, Gustavo Gossen. Sabe que ontem eu tinha visto informações de que o Milan estava desmentindo até informações sobre uma possível morte do Baresi. E agora a gente, é claro, é pego de surpresa com essa notícia triste. Um dos maiores zagueiros de todos os tempos, né, com um perfil muito particular de ser um atleta um pouco mais baixo para a posição, mas de muito refino técnico. 66 anos, Gustavo Gossen nos auxilia com as informações que chegam do Corriere dello Sport, né, Gossen?
13: Eu peguei aqui no Corriere della Sera, mas Corriere della Sera, tá. O Sport deve ter também, com certeza.
0: Um dos maiores jogadores de todos os tempos do futebol italiano e que acaba falecendo nesta sexta-feira aos 66 anos. O Baresi também esteve em campo, inclusive, na Copa de 94, né, a decisão que foi para os pênaltis com a Itália lá em Pasadena, no Rose Bowl. O Brasil vence por 3-2. O Baresi, inclusive, perde a cobrança de pênalti contra o Taffarel, manda para fora. Né? Ele, o Baggio e o Massaro foram os jogadores que erraram as cobranças. O Taffarel pega a do Massaro e depois o Baggio isola e dá o tetra ao Brasil. Mas notícia impactante do futebol mundial, né? Uma lenda do futebol, um dos grandes zagueiros de todos os tempos, Baresi nos deixa nessa sexta-feira aos 66 anos. Vamos tentar descobrir qual foi o motivo de fato. Lucas, tem aí, Gossen?
14: Tu falou do Corriere dello Sport, fui pro Corriere dello Sport, daí fala assim, ó. 66 anos, depois de meses de luta contra uma doença descoberta no verão passado, ele foi operado em agosto de 2025 para remoção de um nódulo pulmonar descoberto durante um exame de rotina. Então, pelo menos aqui já tem um indício de alguma situação, que ele já estava, né, já doente há cerca de um ano, pelo jeito aqui, e seguimos atualizando.
0: Perfeitamente. Gustavo Gossen com informações a respeito do falecimento de Franco Baresi. Falava aqui da estatura dele, 1,76m. E uma média de 70, 72 quilos na carreira, né? Então, um perfil bem diferente de zagueiro, né? Daqueles que precisavam realmente se valer da qualidade técnica para atuar na posição. Carreira inteira no Milan, disputas de Copa do Mundo, muitas taças no currículo. Foi campeão com a Itália também da Copa do Mundo, venceu 2 Mundiais de Clubes, 3 vezes a Liga dos Campeões. Aliás, hexacampeão italiano, tetracampeão da Supercopa da Itália, tricampeão da Supercopa Europeia. Então é um verdadeiro museu de troféus que o Baresi conquistou na carreira, além de ter sido companhia, né, de grandes jogadores, ele ter sido referência de grandes jogadores, mas também ter atuado com uma verdadeira constelação com a camisa do Milan. Todos os jogadores, né, do Milan que passaram ali entre o início dos anos 80 até o final dos anos 90. Que pena, que notícia triste nessa madrugada. Franco Baresi faleceu, portanto, aos 66 anos de idade. Jogador que passou a carreira inteira com a camisa do Milan em basicamente 22 anos de atuação. Não sei se chegou alguma mensagem sobre isso, mas certamente na sexta-feira teremos, ao longo do dia, mais repercussões dessa notícia. Né? O Baresi é um jogador muito conhecido. Né? Não sei se dá para associar algum outro atleta, né, que teve perfil semelhante na carreira, mas foi uma época em que grandes zagueiros eram baseados realmente em qualidade técnica e não tanta estatura. A gente pode apontar vários nomes de atletas que tiveram esse perfil. O próprio futebol brasileiro e gaúcho viu o Mauro Galvão com essa capacidade. A Argentina teve o Passarella. Não estou colocando no mesmo patamar, diga-se. Mas jogadores que têm, né, esse mesmo perfil. O Passarella também era um zagueiro baixo. Gamarra, um zagueiro muito baixo, mas de muita qualidade. Enfim, que pena. Olha, eu achei realmente que se tratava de alguma coisa mal colocada e que por isso o Milan tinha se manifestado a respeito de

0: que hoje em dia certamente não conseguiriam mais jogar na posição devido à evolução do futebol, né? O perfil do defensor, ele mudou bastante, né? O zagueiro hoje tem que ser alto, ágil e forte, né? Os três pilares de um zagueiro. Depois tu vai ver se ele tem qualidade. Depois lá, ele tem bom passe, ele tem bom posicionamento, tem bom cabeceio. Depois tu vê, primeiro tem que ser alto, forte e rápido, né? O que o futebol moderno demanda dessa posição, depois vê se ele tem outras capacidades. É isso, pessoal. 2h56, notícia triste. O Gustavo Gossen certamente vai acompanhar os desdobramentos desse caso e volta com mais informações no Madrugada Gaúcha com o Marcelo Drago e depois no Gaúcha Hoje com o Antônio Carlos Macedo. Eu fecho por aqui nesse clima ruim, porque é uma notícia muito triste para o futebol mundial, a morte de Franco Baresi, 66 anos, que nos deixa nesta sexta-feira. A todos, muito obrigado pela gentileza da companhia nessas 4 horas de muita repercussão da derrota do Grêmio, da eliminação na Copa Sul-Americana. E a todos, uma boa sexta-feira e também um bom final de semana.
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4: 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Morre aos 66 anos, ex-jogador italiano Franco Baresi.

0: considerado um dos maiores zagueiros da história. Terremoto de magnitude 5,6 é registrado perto da fronteira do Peru, do Brasil com o Peru. Receita Federal paga hoje o terceiro lote de restituição do imposto de renda. Céu sem nuvens em Porto Alegre, agora faz 16 graus. A sexta-feira tem previsão de sol na maioria das regiões do estado. As temperaturas se elevam no decorrer do dia. Na capital, mínima de 14, máxima de 27 graus. 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
0: Movimentação tranquila na capital e também nas rodovias da região metropolitana.
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0: O presidente dos Estados Unidos, Donald Trump, afirmou que o Conselho de Paz alcançou um acordo para o desarmamento completo do grupo terrorista Hamas. Segundo Trump, em rede social, o processo será realizado em etapas e prevê a retirada das forças israelenses após a conclusão do desarmamento. Uma força internacional de estabilização e uma nova polícia palestina assumiriam a segurança da faixa de Gaza. O entendimento faz parte do plano de 20 pontos apresentado pelo governo norte-americano para a região e foi mediado por Egito, Catar e Turquia. O desarmamento do Hamas é considerado essencial para a formação de um novo governo palestino e o início da reconstrução de Gaza. 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Da redação, Gustavo Gossen.
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0: Tá aí pra você, pagode do Dorinho, que maravilha, pagode gaúcho, raiz pra você aqui começando o nosso Madrugada Gaúcha, que já deu o tom, né? Já deu o tom. Temos a nossa pagodeira durante esta madrugada, durante este dia 31, último dia do mês de julho, esta sexta-feira, sextou com S maiúsculo. Seja bem-vindo, nosso bom dia especial para você, amigo ouvinte. Vamos juntos até às 5 da manhã com muita informação. É isso aí. Você ligado aqui com a gente, acompanhando toda a programação da Gaúcha. E tem pagodeira na nossa trilha sonora de hoje. Até às 5 horas da manhã, e você é o nosso convidado especial para mandar aquele recado, participar aqui do nosso programa, ser o nosso repórter ouvinte, através do 996995218 e também lá no Instagram da Rádio Gaúcha e ainda também no Instagram dele aqui, né? Marcelo Drago Oficial. Ó, tivemos a inauguração oficial ontem, na quinta-feira, da Rádio Gaúcha Passo Fundo, 101.9 FM, para quem está em Passo Fundo, na Encadeia conosco aqui, da Rádio Gaúcha Porto Alegre. Isso aí é muito legal, porque já tem uma galera acompanhando, é claro, né? Já estava no ar alguns dias a Rádio Gaúcha Passo Fundo, então aquele abraço especial a toda a comunidade e em torno também, que Passo Fundo é uma região central, uma cidade central, mas tem, né, a grande Passo Fundo, como disse a Rosângela Oliveira, a grande Passo Fundo. Um abraço especial a todos os nossos ouvintes aí do norte do estado. Ontem foi uma festa linda, inauguração, né? Teve lá o Gaúcha Hoje de lá, o Atualidade, Andressa Xavier, Rosângela Oliveira, apresentando a Atualidade lá de Passo Fundo. Depois, a continuação da programação, à noite teve a festa, né, com toda a nossa direção também lá em Passo Fundo. Parabéns a Passo Fundo, parabéns, né, a toda a região. Rádio Gaúcha junto com você, com mais esta emissora lá no norte do estado. E só lembrando, deixa eu ver se eu vou enxergar aqui o papelzinho. Bom, 105.7 FM, que é Santa Maria, 102.7, que é a Gaúcha Serra, Gaúcha Zona Sul 102.1 e Passo Fundo 101.9. E também todas as nossas co-irmãs, as retransmissoras espalhadas por esse estado, boa parte aqui no estado, quase 80%. Depois tem uma participação também em Santa Catarina, Paraná e Mato Grosso. Hoje nós somos aí 68 rádios que retransmitem o Madrugada Gaúcha, especificamente o programa das 3 às 5 da manhã, 68 rádios, fora a Rádio Gaúcha Santa Maria, lá no norte do estado, perdão, centro do estado, Passo Fundo no norte, Serra e também Gaúcha Zona Sul. Estamos todos juntos e abraçados, juntos e misturados, também através, né, do Radinho a Pilha, através do nosso aplicativo. Você entra ali, GZH, Rádio Gaúcha, baixa de graça o aplicativo e também todas as plataformas disponíveis que você acompanha a nossa rádio, a nossa programação. Lembrando, rumo, estamos perto aí, rumo aos 100 anos, hein? Que maravilha! 100 anos desta jovem senhora de 100 anos, bombando, como se diz, atuando fortemente no meio do jornalismo, do esporte, do entretenimento, no meio do rádio, nossa querida, amada e maravilhosa Rádio Gaúcha. Bom, todos juntos, obrigado pelo carinho, 996995218, visite lá as nossas redes sociais e também lá o meu Instagram, Marcelo Drago Oficial. Você é convidado especial, né? O que tem de gente que eu não consigo responder tudo, né? Me perdoe, tô tentando, mas gente nova chegando lá no canal, como diz os blogueiros, né? Gente nova chegando lá no canal, é impressionante. Muito obrigado mesmo. Tem um vídeo do meu carequinha, do nosso carequinha, né, Murica, que chegou ontem, voltando de férias, Thiago Bittencourt. A pessoa até postou um negócio ali, o Rádio Maravilhoso, o recado às pessoas, foi muito legal, né? Tem um post lá que a gente fez em collab, eu e o Thiago Bittencourt, a volta do carequinha. E também eu postei uma coisa nova lá, tá? Que foi ontem à noite, 10 da noite. Não consegui postar mais cedo, acho que era 9, um pouquinho antes das 10, eram 9 horas da noite, 9 e pouco, que foi justamente eu preparando um cogumelo Portini, Portini, né? Um cogumelo raríssimo, que é colhido aqui na nossa Serra Gaúcha. Fui ver o preço do quilo de cogumelo, ganhei, tá? Não comprei, né? Até, né? Mas é de 600 a 1.500 o quilo do cogumelo. 600 a 1.500. Eu tinha ganho do Flávio Greca Moraes, acho que eram uns 4 cogumelos o ano passado. E eu ratei, porque eu não sabia que durava tão pouco. Dura só 48 horas depois de colhido. Essa é a média. Daí me deu, tá, botei na sacolinha, levei pra geladeira. Eu consegui fazer aquela história, fui fazer. Tava marrom, tá desmanchando o cogumelo. Meu Deus do céu, daí não fiz, óbvio, né? E daí ele me deu o outro, ó, tem que fazer. Ele tinha chego, acho que no dia anterior, né? Ele tinha chego, então eu tinha um dia pra fazer o cogumelo. E eu acabei fazendo o cogumelo, depois até demorei um dia, deu mais quase 2 dias. Eu fiz o cogumelo e ele tinha feito para mim na manteiga com alho, tipo grelhado assim. É impressionante, Murico, o sabor, eu fiquei impressionado. Nunca tinha comido o cogumelo Portini, né? Portini. E daí eu fiz com as natas, fiz com creme de leite, com nata, cogumelo Portini com carne vermelha. E postei lá, fiz uma receita, minha filha me ajudou a editar e filmar aquela coisa toda, né? Então tá lá para quem quiser conhecer um pouco aí sobre o cogumelo Portini. É uma iguaria, tá? Gaúcha aqui, escolhida na Serra Gaúcha. Eu, ali no vídeo eu indico justamente isso. De preferência, é importante que você não saia colhendo cogumelo, né? No mato aí, né? Porque ele tem uma espécie muito parecida que é alucinógena, então que pode fazer mal para a saúde, tá? Então, a ideia é você contratar guias, pessoas especializadas, o preço é acessível, tá? Para lhe orientar, então você monta grupos, né? Para fazer essa colheita, para não sair colhendo o que não deve, né, tia? Até tem uma brincadeira, sabia, Mônica, que todos os cogumelos da face da terra são comestíveis? Todos. Isso é nova, tia, né? Alguns, é só uma vez, tá? Mas o cara vai bater as botas. Então tem que ter cuidado, tá? Brincadeira à parte, tem que ter cuidado. Porque até na natureza, os animais são interessantes. O animal da natureza, ele não come o venenoso, né? Ele conhece, né? A evolução. E muitos cogumelos que são venenosos, eles são, muitos deles, eles são coloridos, bonitos. Eles chamam a atenção, que interessante isso, né? Ele chama atenção, né? Aquela coisa, tu olha assim, ah, meu Deus do céu. E então tem que ter muito cuidado. Então, cogumelo é uma coisa, tem que saber colher. Eu gosto bastante, eu acho bem saboroso, assim, dependendo como você faz, né? Esses que se compram em conserva, eu confesso que eu não gosto muito, tá? Até como estrogonofe, não deixar de comer, mas não sei não, por que não me apetece muito de conserva, tá? De conserva, mas sem nenhum problema, de conserva. Eu gosto do natural mesmo, só que, claro, tem os tradicionais que são mais em contas e tem esses especiais aí que a gente só come quando ganha, né? Do amigo lá, do Flávio, que tem um grupo de amigos que fazem anualmente esta caçada. Eles brincam, né? A caçada é o cogumelo. E daí quando ele faz lá bastante, tá? E que traz bastante sacolão, né? E sempre me dá um ou dois ali, ou três, que eu faço. O primeiro eu perdi, deixei estragar, e o segundo eu fiz. Até marquei ele, tá lá no meu Instagram, tá bom? Agora até acho que a pronúncia é Portini, né? Cogumelo Portini. Agora 3:15. Cléo Kuhn chegando com a previsão do tempo. É tudo contigo, Cléo. Ah, não tem Cléo, tá? Perdão, Cléo tá de férias. É a Maria Freire, é isso, né? Aí, Cléo tá de férias. Boas férias, Cléo. A Maria que traz a previsão do tempo.
1: Bom dia, Drago. Bom dia, ouvintes. O Rio Grande do Sul segue com tempo firme ao longo do dia na maior parte do estado. A previsão está indicando um pouco mais de calor, especialmente na fronteira oeste, onde o dia começa com temperaturas por volta dos 20 graus e podem chegar a 28 em cidades como São Borja e Uruguaiana. Em Uruguaiana, há a possibilidade de chuva passageira pela manhã. Na região sul, as temperaturas são um pouco mais amenas. Em Pelotas, os termômetros giram em torno de 15 a 19 graus, mesma coisa em Porto Alegre, na região metropolitana. Um destaque para um acúmulo de nuvens e ventos em torno de 20 km por hora na Lagoa dos Patos e em algumas áreas da região sul do estado.

0: Tá aí mais um grande pagode pra você aqui na nossa trilha sonora pra receber ele, Gustavo Gossen, na Central de Jornalismo. Esse entende. Gossen, seja bem-vindo, muito bom dia.
1: Bom dia, Drago, bom dia a todos.
0: Gossen, nosso pagode é gostoso, né? Por mais que a gente não tenha feito, às vezes, eu acho que não sei se fez tanto sucesso fora aqui do estado, mas o pagode gaúcho eu tenho o maior carinho, sem ser bairrista, tá? Minha percepção e pensamento pessoal.
1: Com certeza, gostei muito da abertura aí com o pagode do Dorinho, né? Com a linda Cinderela na abertura. E são tantos grupos, né? Muito legal ver o pessoal aí nativo.
0: Agora tu me tira uma dúvida. Teve algum pagode nosso, alguns pagodes que foram além fronteira?
1: Deixa eu pensar.
0: O do Dorinho, né? Porque nós temos, por exemplo, a nossa... Esqueci agora aqui perto do Pera Rio, a nossa... O samba ali, a
1: Banda Saldanha.
0: Saldanha. A Saldanha tem uma certa expressão no Rio, tem até desfila, tocou lá, né? Vai, faz, não sei como é que tá agora a situação da Saldanha, mas um período aí ela tinha uma representatividade lá no Rio de Janeiro também, né?
1: É, você tá o mais recente, né? Que é o Grupo Chocolate, né? Que, com sucesso, Alô Virgínia, que viralizou, e,
0: né? E perfeito. São daqui, né?
1: Mas daí dos
0: das
1: anos
0: antigas,
1: 90,
0: é.
1: Dos anos 90 eu não tô lembrado agora.
0: Essa do Dorinho não chegou a...
1: Talvez... Se o pessoal de fora do Rio Grande do Sul estiver nos ouvindo conhecer essa música fora, agora não me pergunto se eles fizeram sucesso fora. Ali na cidade. Talvez sim.
0: Mas aqui fizeram, né? Porque onde tinha show do pagode do Dorinho era lotado, Gossen. Isso aí é gostoso de saber, de ver também. E como eu falei esses dias, hoje aqui em Porto Alegre, região metropolitana, aonde tem uma pagodeira bem formada, com bom som e estrutura, sempre está lotado, assim, é sucesso garantido. Se tiver, então, um petisco, um churrasquinho, nem se fala. E o formato agora mudou um pouquinho, acho legal isso, que vem do Rio de Janeiro, que é, em vez de ser o palco, né, é o palco ilha aquele, né, é no meio das pessoas, né, não é, como é que se diz, a roda de samba, né, não é o palco, geralmente tem a roda de samba, as pessoas ficam em volta daquela roda de samba, que às vezes ficam no elevado ali, para ficar mais fácil para visualizar aquele grupo, né? Isso é muito legal. Tu te sente mais perto deles, mais perto de todo o contexto, né?
1: É, e são tantos no grupo. Agora o pagode Dorinho, lembro também nos anos 90, quando surgiu o Se Ativa.
0: Puxa vida, bá.
1: Né? Senzala. Agora há pouco eu tava nos fones aqui ouvindo uma música do Senzala agora.
0: Olha só. Bom, até não combinei com o Murica. E a gente, esse tempo ele fez, né? Eu combinei com ele fazer um pagode e ele, por iniciativa, pegou. A gente vai repetir qualquer hora aí, fazer um pagodeiro, né, Murica? Só dos gaúchos, né? Fazer um específico dos gaúchos, como a gente faz aqui o nosso rock gaúcho também.
1: Combinado, tô dentro.
0: E tu pode sugerir, né? Por favor, tu tá?
1: Com certeza,
0: tu é um dos que pode nos ajudar e sugerir também.
1: Então tá, eu vou sugerir essa que eu tava ouvindo agora há pouco, depois pra botar na lista.
0: Tá bom, beleza, guri. Bom, falando em Ronda, tivemos uma trégua ontem, pelo menos, né, na quinta-feira, da chuva aqui em Porto Alegre. Eu acho que foi uma coisa que eu só vi sorrisos das pessoas. É claro, tem muito estrago ainda, muita gente, né, que teve prejuízo, pessoas que, né, lá em Giruá ficaram feridas, pessoas que perderam suas casas, que entrou água, alvorada mesmo, estava mostrando aqui em GZH e no jornal da RBS TV, alvorada, né, também com ruas lá alagadas, né, casas que tá entrando água aqui nas nossas ilhas também, alerta da Defesa Civil, mas foi um alento ontem, né, Gossen? As pessoas, eu fiquei feliz de ir pra rua ver sol, coisa assim, né?
1: É, que bom, e a previsão hoje é de sol também com calor, né?
0: Isso aqui me preocupa, né? É o calor, né?
1: É. Drago, eu vou pedir licença só para puxar pelo assunto do momento aqui. A gente tratou ali no finalzinho do Esporte Companhia sobre a morte do Franco Baresi, né? O Corriere della Sera, as redes sociais do Milan informaram. Ainda não tem exatamente o motivo da morte. Na sequência ali também, o Lucas de Oliveira está colocando em GZH um pouquinho mais sobre a trajetória dele, um dos maiores zagueiros da história, atuou durante toda a carreira no Milan, onde foi campeão italiano 6 vezes, além de 3 títulos de campeão europeu, 2 mundiais de clubes. Pela seleção da Itália, venceu a Copa de 1982, foi vice em 1994 nos Estados Unidos, quando o Brasil foi tetra. A causa então da morte não foi divulgada, mas a gente está lendo aqui no Corriere della Sera que o Baresi havia sido operado em agosto do ano passado para a retirada de um nódulo pulmonar. nas mensagens aqui das redes sociais do Milan, dizendo que o Baresi ficará sempre no DNA do clube. Aqui tem até uma curiosidade, né, para os mais jovens, né, que talvez não tenham visto o Franco Baresi jogar ou não saibam da representatividade dele, não só no Milan, como na Itália e no futebol mundial. O Milan não tem jogador com a camisa 6, porque ela foi aposentada quando o Baresi se aposentou em 1997, para vocês verem a importância, né, do Baresi. Ele chegou na Itália, no Milan, em 77, pelo que eu vi aqui, ele jogou até 97, se as fontes estão corretas. Então, ele jogou só no Milan, né? Então, tem esse luto hoje no mundo do futebol, na perda de um dos grandes jogadores de todos os tempos. E a gente está atualizando aqui em tempo real, notícia da madrugada.
0: Perfeito, com nossos sentimentos aí, abraço também aos fãs, né, que viram ele jogar, que tiveram essa experiência, né? E a todos os admiradores. Gostei. E em termos de Honda, como é que nós estamos?
1: Na nossa Honda, a gente teve aqui... Agora o Comando Rodoviário nos mandou algumas ocorrências aqui, mas pela passada de olhos aqui, são do final da tarde, nenhuma mais grave. A mais grave que a gente tem foi na RS-130 em Lajeado. Um homem de 60 anos que morreu atropelado por um caminhão. Conforme o Comando de Polícia Rodoviária da Brigada Militar, foi às 7h30 da noite, quilômetro 71. O nome da vítima não foi divulgado. E a gente tem aqui, ó, até estou tentando... buscar aqui a atualização, foi de uma adolescente de 17 anos, cadê? Perdi aqui, que havia sido ficado ferida, foi um acidente envolvendo um Elba, aqui ó, uma adolescente de 17 anos ficou ferida em um acidente na RS-122 em Caxias do Sul, foi por volta das 11 da noite, um acidente que envolveu um Elba e um Fiat 500, não é, Cinquecento, né?
0: Uhum.
1: Conforme o Comando de Polícia Rodoviária da Brigada Militar, motorista do Cinquecento teria mudado de faixa repentinamente, provocando uma batida na traseira do carro. Após o acidente, deixou o local sem prestar socorro. O adolescente foi atendido por uma ambulância da CSG, Caminhos da Serra Gaúcha, encaminhado a um hospital de Caxias do Sul. Caso registrado como crime de trânsito por lesão corporal culposa, fuga do local e omissão de socorro. Então a gente segue atualizando então o estado de saúde dessa adolescente nesse acidente envolvendo dois carros lá em Caxias do Sul. No mais, trago nenhuma outra situação aqui na nossa Honda Porto Alegre, região metropolitana, nas últimas horas. Falaste de questão de rios, né, da situação. A gente tem um número mais alto de pessoas fora de casa, ainda por conta lá da... especialmente lá no Rio Taquari e no Rio Caí. Tanto é que são os dois municípios com mais número de pessoas fora de casa em abrigos. É Lajeado, por conta do Rio Taquari. 41% dos desabrigados neste momento estão lá no Parque do Imigrante. E o segundo lugar com mais desabrigados é o município de São Sebastião do Caí, onde 117 pessoas estão no ginásio Centenário. Seguido de Estrela, Taquara, Montenegro, Encantado. São 14 municípios com pessoas desabrigadas totalizando 1.035. Ontem a gente falava aqui de 779, né? Tinha baixado para 300 e algum pouquinho. Subiu para 700, agora subiu mais um pouco para 1.035, por conta justamente dessas cheias que nós falamos nos últimos dias. Deixa eu ver aqui mais, a gente teve um alerta. É isso aí, Drago, nenhuma outra situação nas últimas horas, uma madrugada já bem mais tranquila.
0: Você, algum recado aí na área da cultura que você queira, né, destacar aqui também no espaço?
1: Deixa eu ver, amanhã, né, tem o aniversário da UECGAPA lá no Clube Farrapos, todos convidados. As escolas de samba filiadas à UECGAPA vão se apresentar, os 19 anos, né, de uma das nossas ligas do Carnaval de Porto Alegre, estaremos lá. Tá lá fazendo algumas fotos, vídeos, né, produzindo bastante material. Vou fazer umas entrevistas para umas matérias futuras aí que a gente quer fazer para o Diário Gaúcho. Vou aproveitar que vai estar bastante gente no mesmo ambiente, né, para já fazer várias, né, a toque de caixa, para ao longo das próximas semanas a gente repercutir aqui nos nossos espaços em GZH e no Diário Gaúcho. E todos convidados, Clube Farrapos, ali na Cristiano Fischer, né, nesse sábado a partir das 7 da noite. Está lá no Diário Gaúcho a ordem, né, das apresentações. São 13 escolas de samba, mais a tribo Os Comanches.
0: Fica aí o recado de Gustavo Gostem. Gostem em suas redes sociais, para o nosso ouvinte seguir também.
1: É Guguzinho Gato. Não, perdão, é Gustavo
0: Gostem. Chegou, não, um treco, tá aqui lendo o e-mail que cheguei a parar, né?
1: Guguzinho Gato da Gaúcha 2027.
0: Miau.
1: Miau. Gustavo Gostem, Gossen.
0: Você gostei, você vai pro momento de quinta série.
1: Ah, né? É só pra ver se o pessoal tá acordado.
0: Me acordou mesmo, tá? Deu um sangue que mudou, tchê.
1: Gustavo Gossen, G-O-S-S-E-N.
0: Sim, muito bom.
1: Todos convidados, me seguir lá.
0: Tá
1: me
0: bom, então. Muito
1: me
0: bom.
1: Me seguir e me perseguir.
0: É boa, boa. É boa, tchê. Tem que nem o, né, o acapeado português, né? Me perseguir, né, até. Porque não sei porque eu lembrei, né? O negócio perseguiu. O português sequestrou uma pessoa, né? Que precisava de dinheiro, né? E daí ele se achava muito mal, né? Sabe? Ele era brabão e mal, né? Sequestrou. E pegou e mandou uma carta para os familiares dessa pessoa, né? Pedindo dinheiro. E nessa carta ele mandou a orelha, pouco assim. E escrito assim: se não pagarem o resgate, né? Esta orelha. O português mandou, esta orelha é a minha, a próxima será a dele.
1: Ai, ai. Era a piada do Chile ontem que o Marcelo contou.
0: Do Chivacá. Deixa assim.
1: Que ela nos pegou desprevenido. Quem quiser ver, pega lá no YouTube da Gaúcha. Gaúcha Hoje de ontem, momento que tá sério.
0: Ah, meu Deus, eu nem vou repetir, cara. Deixa assim. Não, vamos nos comprometer, né, Gossen?
1: Ainda bem que os programas ficam no YouTube da Gaúcha, né? Então pega lá no dia 30 de julho, sim. Finalzinho boa, ali, a Gaúcha Hoje, no momento que tá sério.
0: Aquela lá foi muito boa, muito boa. É isso aí, meu amigo.
1: É isso então. Na sequência, o Lucas está colocando ali a perda do Franco Baresi. A gente vai atualizando também algumas outras notícias e também as homenagens aí no mundo do futebol pela perda desse grande ídolo do futebol mundial.
0: Valeu, Gossen. Um abraço.
1: Abraço.
0: 3 horas 31 minutos, 996995218. Temperatura marcando nesse momento aqui na Érico com a Ipiranga. Que dia bom ontem, né? Barbaridade. Eu gostei bastante. 16 graus aqui na Érico. Deixa eu ver se atualiza. Vai a 15 graus aqui um pouquinho, já mudou para 15. Mudou para 15 graus, vai ficar em 15 graus, praticamente a mínima. E deixa eu ver aqui até onde vai. Não sobe tanto, tá? Vai a 24, para ter uma ideia. A temperatura, claro que 24 com sol, tempo aberto, puxa vida, é maravilhoso, né? Ontem conseguia ver o sorriso no rosto das pessoas, inclusive no meu, durante a tarde, né? Fui levar a filha no médico, revisão, né? E depois fomos tomar um café. Ah, que tarde linda, né? Que tarde, não tinha nem dormido, vou dizer pra vocês. Que tarde maravilhosa, que tarde maravilhosa. Tomara que fique assim hoje também. Só a expectativa e a apreensão é que volta, né? Essa instabilidade aí pro final de semana. E acaba entrando aí semana dentro, alguns dias. O Cléo daqui um pouquinho, não, Cléo não. A Maria daqui um pouquinho volta aí trazendo mais informações da nossa previsão do tempo. Aqui o nosso amigo Arossi, aqui com a gente na audiência, Ianta Gorda, obrigado meu amigo, bom giorno para você também. Aqui Dona Odila e seu Vicentinho com a gente, bom dia meus amigos. Esse casal maravilhoso lá de Bento Gonçalves, já com idade, né, mas coração gigante desses dois. E nossos ouvintes aqui na audiência, obrigado pelo carinho sempre, tá bom? Pela parceria, como se diz, né, pela parceria nas madrugadas aqui da Gaúcha, tá bom? Deixa eu já ler alguns recados aqui, antes de chamar um intervalo comercial, chama mais um samba, na verdade, né? Aqui em Cará, 13 graus, já na academia, valeu, já feito? Bah, já pagou teu treino hoje, não acredito, não acredito. Aqui o nosso amigo Roberto já pagou teu treino hoje, Roberto, que loucura, tchê. 3h33 da manhã aqui, vai, eu fiquei até com vergonha agora. O Roberto Muriquinha já pagou o treino dele hoje, gente. Noeli Premaor, Bento Gonçalves, grande Noeli, enólogo, nosso parceiro, céu limpo, temperatura 13 graus por aqui, Drago. Aqui também vão ver nosso ouvinte, bom dia. Aqui o nosso ouvinte participando, vamos ver quem é aqui, não entendi o recado desse ouvinte, então vai ficar para trás, aqui está muito confuso. Aqui, bom dia, Draguinho, olha só a situação, Isaías Silva Pastareia, o que, que tem, Isaías? Carteira, o que, que é vazia, o que, que é? Não entendi, mandou aqui a foto da carteira. Aqui, bom dia também, Drago, aqui é o Guto Nunes, de Caxias do Sul. Seguindo na audiência da madrugada da Rádio Gaúcha, hein? Oremos pela dupla Grenal, também acho, meu amigo. Oremos pela dupla Grenal, tchê. Vânia de Butiá, ontem por volta das 4 da tarde, deu acidente grave em Minas do Leão, Drago. A Vani de Butchá, obrigado, Vani, passar ali para nós, até conferir para a nossa reportagem, tá bom? Anos 70, o grupo Pau Brasil teve grande destaque no samba gaúcho, assim como Luiz Wagner, conhecido como o Guitarreiro Dragô. É, inclusive, era ídolo de Jorge Ben, Cláudio de Gravataí. Valeu, Cláudio, estamos juntos, meu amigo. Bom dia, Giovanni Fofonca, forte abraço, saindo aqui do Centro Histórico. Também, vamos ver aqui o nosso ouvinte participando, onde é que está aqui? Grande abraço aí para o Zico, nosso ouvinte aqui, grande influência do Pagode do Estado, Rodrigo Mesquita de Palmares do Sul, Pagode do Zico, valeu meu amigo. Aqui também, quem mais chegou por aqui? Não deixou o nome, está aqui, ó. Bom dia, Drago, me deu até aquela fome aqui, né? O Porteiro Macedo toca aí para nós músicas do cantor Salgadinho, nosso Amor é Feito Rio. Esse aqui é o nosso ouvinte aqui, música romântica. O pessoal foi olhar o vídeo lá, já você ficou com fome, né? Aqui também, o Gossen tem, vai procurar quem cante pagode em italiano, hein? Marcelo de Uruguai. De repente até ele vai ter que cantar, né? Bom dia, Drago. Chimitão da Santana curtindo o programa. Edson Florencio de Brasília. Tem áudio aqui de quem? De quem o áudio aqui? Não sei, não veio o nome aqui. Deixa eu ver se eu consigo pegar. Não tem o nome, quem mandou esse áudio, depois eu vou escutar. Também por aqui, ó. Bom dia, Drago. Tu vira a água da forma de gelo quando vai repor o congelador. Maurício Rosa, em Bituba, Santa Catarina. Eu viro, tchê. Eu viro. Mas se tem gelo, não, né? Eu só completo, só completo. Mas às vezes, o que que acontece? Fica ali um pouquinho de gelo, né? Mas eu sempre dou uma lavadinha naquela forma ali e boto água nova. Mas eu, no inverno agora, a gente não tem usado gelo, né? Buenas, Drago, Anderson, na escuta, sextou, bora sacudir o botijão de gás, boa, isso aqui é boa. Rezar aí pro carro não estragar. Quinto dia útil, ainda está longe daqui, perto de casa, tem cogumelos, dá para negociar o preço à praça. Não, isso aí não, tia. Essa do botijão é legal, né? Sacudir o botijão lá em casa, faziam isso, né, meu pai? Não, porque congelou o gás, não sei o quê, né? Ou se não, tava na finaleira, assim, começava a pretear as panelas, virava o botijão de deitado, né? Deitava o botijão, não sei o quê, para sair o gás até a finaleira, né? Mas é um perigo, né? Mas se fazia isso, né? Se fazia. Aqui, bom dia, Drago, em Santo Ângelo, 20 graus, céu limpo. Estamos juntos, obrigado. Aqui também, bom dia. Quem é que aqui? Bom final de semana para todos. Grisa Vigilante, da Universidade Federal de Santa Maria. Obrigado, Grisa. Aqui, bom dia, Drago. Sextou, só na segunda aqui de Uruguaiana. Um abraço, valeu, meu amigo. Bom final de semana para Tite. Aqui tem recado, não sei de quem também. Eu vou tentar escutar aqui, tá bom? Né, quem mandou aqui um áudio, já vou escutar em seguidinha. Tem mais um áudio aqui também sem o nome, mas tá valendo. Aqui, sextou, Drago. Vamos tomar um vinho, né? Por falar em vinho, o que está escrito em todas as garrafas de vinho português? A rolha do outro lado, quinta série lá, Ed. Muito bom, tchê, muito bom, tchê. Aqui, bom dia, Drago, também. Bom dia, Marcelo Drago, quem é que mandou bom dia aí, tchê? Que deu o nome de tu. Quem deu o nome de tu, que eu não sei nem quem tu é, nem tu tá falando. Pessoal, manda um nomezinho aí pra nós sempre, quando mandar recado, né? Até o áudio, assim, ó, em cima o nomezinho, manda o áudio. E se é algo muito importante, é claro, né? Você também, né? Bota ali importante, urgente, né? Que tem que dar prioridade. E quando mandar, não esquece de mandar assim, sou fulano de tal, ou dá bom dia, Drago, aqui a fulano ou fulano, de tal lugar, tal cidade, né? Isso é legal, que a gente possa fazer um mapeamento, porque senão eu não tenho o nome da pessoa que mandou aqui, depois eu tenho que procurar, às vezes não tenho tempo de procurar ali o nome, então só fica o bom dia, tá bom? Obrigado. Bom dia, Neuza de Frederico, como é que é? Neuza e Frederico, de Presidente Lucena, registrando nossa audiência. Obrigado, Neuza, beijo, guria. Bom dia, Capitão Drago, hoje é dia do Pix, é isso aí, Jaime Construções e tio Grilo, mas teu conterrâneo, senhor Zé Castro, diz aqui o nosso ouvinte. O senhor Zé Castro da Cinderela FM de Campo Bom também na audiência. Um abraço ao meu colega aí de rádio, muito obrigado pelo carinho e pela sintonia. Vamos ao intervalo comercial, deu volta aqui um pouquinho, vai ter mais pagode e também tem o recado da audiência lá no meu Instagram, Marcelo Drago Oficial. E quem não foi ver o vídeo lá do Thiago voltando de férias e o meu fazendo comida lá, fazendo um rango, né? Esse cogumelo Portini né? É um cogumelo especial, vai lá. Não sou experto, não sou chefe de cozinha, mas sou metido, deu certo. Um abraço a todos aí, fiquem conosco. Depois dos comerciais tem mais pagode e mais informação.
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0: 13h47, sorriso maroto para você amanhã. Agora 3h47, a temperatura marcando nesse momento na casa dos 15 graus aqui na Érico com a Ipiranga. Obrigado aí pela sua audiência, você ligado conosco, acompanhando a nossa programação, mandando recado pelo 996995218. Vou ler aqui com certeza, né, sobre as informações que chegam, o recado que chega pelo nosso WhatsApp e também aqui pelo meu Instagram, tá bom? Quem manda recado é o Luciano Brito. Bom dia, Drago. Aqui é o Luciano de Uruguaiana. Trabalhei como cozinheiro numa escola de Campo Bom e no inverno o gás congelava. Tínhamos que jogar aí uma chaleira de água fervendo em cima dos botijões para liberar o gás. Eu nunca tinha visto isso, mas é real, acontece. Um grande abraço. Obrigado pela participação e pela colaboração, hein? Aqui o nosso ouvinte Pedro Kriff, dizendo que a Catherine Moreira é muito bonita, com certeza. Aqui também Beto Santos, tem uma foto minha com ela lá no meu Instagram. Bom dia, Roberto de Caraá, na sintonia também aqui pelo Insta. Quem mais aqui? A Susan Helena Sauer. Bom dia, Drago, na escuta, na época. Beijo pra ti, Susan. Obrigada pelo carinho, pela sintonia. Aqui também o nosso amigo Carlos Coles, do FDS 4º Distrito. Tá botando aqui um post, até a data tá errada aqui, na verdade. Tá aí, tá 9 de agosto, mas é 9 de setembro. Vai ter a segunda edição da Escolinha do Professor Drago. É, degustação de vinhos lá no FDS 4º Distrito. A gente vai fazer um anúncio oficial aí nos próximos dias, né, para quem quiser participar também. Por enquanto ainda estamos só definindo aí alguns detalhes. Amanhã já teremos aí a data certinha. Bom dia, Drago. Nego Vidal, 386, parada... aqui o nosso amigo lá de Nova Santa... 386 parada, se eu sei o motivo, na altura de Nova Santa Rita. Não sei, Vidal, não tem essa informação. Só se você entrou, acho que não tem negócio, o Lucas, nada que esteja indicando aí a parada da 386. Sabe qual altura? Não, a altura, perdão, já botou aqui a altura de Nova Santa Rita, né, no viaduto, tá parada 386. Vou repassar aqui para o Lucas e para o Gossen, para a gente saber, ter, né, buscar essa informação. Obrigado aí pela
1: parte. Desculpa, Drago.
0: Na 386, tem alguma informação da parada ali, Gossen?
1: Nossa, da Rita?
0: É.
1: A polícia estava fazendo hoje uma interdição temporária. Era para ser mais cedo, mas ia começar agora às 9 da noite. Era para já ter terminado, por isso até não comentei.
0: Sim, sim, sim.
1: Se é mesmo, é uma operação de içamento de vigas.
0: Ah, te entendi.
1: Se for esse, BR-386, quilômetro 435, Nova Santa Rita, sentido capital interior.
0: É ali mesmo.
1: É, então tá.
0: É, ele mandou agora há pouco, às 3h35, né? Por isso que ele mandou agora pedindo essa informação, né? Porque que tá parado, então tá aí. É içamento de vigas, coisa assim, né?
1: Isso, isso. É. Eu até achei que já tinha acabado, mas... Então, o sinal de que ainda está. Deixa eu pegar aqui, ó. Para execução de serviços, serão necessárias interdições totais à rodovia com duração estimada entre 20 e 40 minutos em cada fechamento. Após o içamento de cada viga, o trânsito será liberado até a próxima interrupção. Faz parte da construção do novo viaduto no local. Era para as 9 da noite, então, com alerta do ouvinte, então a gente... Fica sabendo que segue, então, esses içamentos.
0: Não, mas é temporário, por um período, né? Não é definitivo, né?
1: Fica 30 minutos depois. Só na madrugada, mas
0: liberam de novo ali daí.
1: Tá.
0: Então tá, Gossen, obrigado, Gossen.
1: Até depois.
0: 3h50, Gustavo Gossen, né? Trazendo essa informação em loco. Madrugada viva da Gaúcha é algo realmente impressionante. Vidal, tá aí respondido. Aqui no Eli também, aqui no nosso Instagram, Lali Vincentfelder, 18 graus. 18 graus, Lali? 18 graus em Bom Princípio, tempo bom, trabalhando a fibra forme segurança. Pô, tá quente aí, tá? Aqui tá 15 graus, tá quente. Denise Fleck Souza com a gente. Denise, beijo. Aqui o Raul Frale. Raul, um abração pra te, mandou aqui um vídeo sobre uma adega, né? Subterrânea, muito legal. O Volmir Trento, nosso ouvinte, parceiro, escritor também aqui. Quem mais aqui? Ah, esse aqui eu vou salvar depois aqui para trazer as informações do Volupta Wine. Tem degustação aí no final de semana. Quem mais aqui também? O seu Domires aqui, Edgar Escorteganha, enólogo do ano pela Descorchados. Grande Edgar, enólogo da Luiz Argento e professor também da, né, Concept Wine. O Edgar, que é um dos grandes nomes, né, um dos grandes mestres da nova geração. Ele faz parte de um grupo de enólogos que dar continuidade ao trabalho que a gente fala que os nossos enólogos por vocação, né, e os nossos colonos começaram quando chegaram aqui na imigração, foram crescendo, foram se aprimorando, montando aí toda essa estrutura que hoje nós temos aí na Serra Gaúcha, as nossas vinícolas com muito trabalho, muito afinco, e fizeram o que foi possível. E o grande, né, bom aí da vitivinicultura do vinho de mesa no Brasil inteiro, depois começaram a produzir vinhos, né, de uvas finas também, os vinhos finos, né, com as uvas de mesa só, mas vinhos finos, suco de uva também, e foram se aprimorando, né, as últimas décadas. Então, se nós pegarmos aí os vinhos que, né, deram um salto de qualidade incrível aí nos últimos 30, 40 anos, começaram essa evolução, mas os últimos 30, 20 anos foi impressionante. E o Edgar faz parte desta nova geração. Para ele não ser tão novinho, então ele está intermediário, mas ele é um mestre, um professor, um dos professores e mestres dessa nova geração, que tem inspirado aí realmente os jovens. Tem muitos jovens aí no mundo do vinho, falando jovens de 20 e poucos anos, até antes de 20, 20 e poucos, antes dos 30, entre 20 e 30 anos, né, até um pouquinho mais, que são jovens que têm na inspiração grandes nomes como o Edgar Escorteganha, que foi escolhido como enólogo do ano para Descorchados na América Latina, não só aqui no Brasil, tá bom? Na América Latina. Então é uma inspiração, né, para essa nova geração, e também um dos responsáveis pela qualidade cada vez maior reconhecida da nossa vitivinicultura no mundo, não só aqui no país, mas no mundo. Agora 3:53, vamos com informações aqui da nossa reportagem Antâmbara chegando. Rachadura se agrava e ponte entre Mussum e Encantado segue sem previsão de liberação. É com você, Ian.
2: Boa noite, Drago. Bloqueada totalmente há quase uma semana, a ponte da RS-129 sobre o rio Guaporé, entre Mussum e Encantado, lá no Vale do Taquari, vai precisar ter um dos seus pilares reconstruídos. E assim ela segue sem previsão de liberação. A avaliação provém de uma nota técnica da Empresa Gaúcha de Rodovias, a EGR, que foi divulgada nesta quinta. Uma rachadura foi identificada em um dos pilares da ponte na semana passada, em meio às enchentes da região, depois do nível do rio Guaporé baixar. Desde então, o trânsito não está permitido no local. Segundo a nota técnica, engenheiros da EGR já identificaram que o dano inicial na estrutura se agravou e, por isso, o pilar vai precisar ser reconstruído. Ao mesmo tempo, a empresa estuda a instalação de escoras metálicas na ponte para garantir, ao menos, a estabilidade da estrutura. E aí, só então, pode ser avaliada a possibilidade de uma liberação controlada do tráfego de veículos leves e pedestres, mas ainda não tem uma previsão para que isso ocorra. Enquanto o trânsito permanece bloqueado no local, a única rota alternativa que liga Mussum a Encantado é a ponte Brochado da Rocha. A travessia fica em Roca Salles. Para chegar até lá, é preciso seguir por uma estrada rural com trecho sem pavimento, e a EGR se comprometeu a realizar manutenção preventiva na via enquanto as obras estiverem em andamento.

0: Tá aí, 3 horas e 58 minutos, se ativa para você aqui na nossa trilha sonora. Você ligado aqui na nossa programação no 996995218. Flávio Zolim de Santiago, uma abençoada sexta-feira, Drago, com muita paz. Aqui também vamos ver quem mais está com a gente. Deixa eu dar uma olhada aqui, o pessoal que está participando, mandando aquele recado. O Luiz de Santa Fé, aqui, bom dia, Drago, sempre ligado no programa. Aqui o nosso amigo Luiz de Santa Fé, valeu. Aqui também, bom dia, Drago, na escuta, através da 99.3 FM, Rádio Cruz Alta, excelente programa na madrugada. Abraço, Rodrigo Prestes, Cruz Alta. Obrigado aí pelo carinho de vocês. Olha, é legal quando vocês também me informam aí, né, sobre as nossas parceiras aí, por onde você está escutando a Gaúcha, né, a Rádio Local. Fica à vontade de mandar esse recado aí sobre a Rádio Local, que a gente divulga aqui. Eu acho legal essa divulgação, essa canja, como se diz, para essa galera que está com a gente aí, tá bom? Um grande abraço nesses parceiros aí na nossa rede gaúcha, né? Nessas parceiras. Aqui, bom dia, meu caro amigo Drago. Sobre aqui, professor Rodrigo, não, professor Roth Rodrigues e Juí. Se levantar polêmica, só para efeito de conhecimento, o gás da cozinha não congela. O que pode congelar é o recipiente por fora. É ponto de fulgor, né, do propano, diz aqui, né? É menos 104.4, né? Ponto de fulgor do butano, menos 60. Temperatura de ignição, 466.5. Aí daí não entendi nada já. Congelamento do gás só na Sibéria, em casos extremos. E por que que, professor, e o que acontece que ele acaba não saindo? Porque esse ouvinte informou, e eu cheguei a pegar lá em casa no inverno, não onde eu estou no apartamento, lá em casa, mas quando era piá, né? O botijão suava por fora, realmente, ficava gelado, tá? Por fora, e o gás não saía, tá bom? O gás, né, não saía, saía bem pouquinho ou não saía. Quando estava aqueles dias muito frio, né? O que, que será que acontecia para que esse gás não saísse? Bom, notícia na hora certa.
1: 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Notícia na hora certa, 4 horas, 1 minuto. Guaíba chega a 2 metros e 48 centímetros no Cais Mauá, em Porto Alegre, e se aproxima da cota de alerta. Mega Sena acumula pela 9ª vez consecutiva e pode pagar prêmio de 100 milhões de reais no próximo domingo. Grupo terrorista Hamas aceita acordo para desarmamento

0: na faixa de Gaza, segundo o presidente dos Estados Unidos, Donald Trump. Céu limpo em Porto Alegre, agora faz 15 graus. A sexta-feira tem previsão de sol e tempo seco em boa parte do Rio Grande do Sul. O amanhecer deve ser gelado, mas as temperaturas se elevam durante a tarde e podem chegar aos 30 graus em áreas do oeste, noroeste e Missões. Na capital, mínima de 14, máxima de 27 graus. 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
0: O fluxo é tranquilo em Porto Alegre, PTC não registra nenhuma ocorrência no momento. Nas rodovias estaduais e federais, não há reportes de acidentes.
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0: Seis rios permanecem acima da cota de inundação no Rio Grande do Sul nesta sexta-feira. Em tendência de declínio durante a madrugada, o rio Uruguai ainda está acima do nível em Itaqui e Uruguaiana. Já o rio do Sino segue na cota de inundação em São Leopoldo, Taquara e Campo Bom. O rio Gravataí continua cerca de 20 centímetros acima do nível de inundação, enquanto o Caí apresenta queda, mas permanece em cota de inundação em Montenegro e São Sebastião do Caí. Em Taquari, o rio Taquari se mantém em nível de inundação e o Jacuí segue em elevação em Cachoeira do Sul e Dona Francisca. O ex-jogador italiano Franco Baresi morreu nesta sexta-feira aos 66 anos. Considerado um dos maiores zagueiros da história, ele atuou durante toda a carreira no Milan, onde foi campeão italiano 6 vezes, além de conquistar 3 títulos da Copa dos Campeões, atual Liga dos Campeões, e 2 mundiais de clube. Pela seleção da Itália, venceu a Copa de 1982 e foi vice em 1994 nos Estados Unidos, quando o Brasil conquistou o Tetra. A causa da morte de Baresi não foi divulgada. O ex-zagueiro havia sido operado em agosto do ano passado para a retirada de um nódulo pulmonar. Pelas redes sociais, o Milan, que aposentou a camisa número 6 quando o ex-jogador parou de jogar, lamentou a morte e escreveu que o exemplo de Baresi ficará sempre no DNA do clube. 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Notícia na hora certa, volta na Rede Gaúcha às 5 horas. Da redação, Lucas de Oliveira.
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0: Tá aí para você, 4 horas 9 minutos, Raça Negra aqui na nossa trilha sonora. Começando esse novo bloco, temperatura marcando 15 graus neste momento. Obrigada pelo seu carinho, pela sua audiência, você ligado conosco e mandando o seu recado pelo 996995218 e também lá pelo meu Instagram, Marcelo Drago Oficial. Bom, você acompanhando aqui as nossas informações, e a Maria Fernanda está voltando, trazendo informações sobre a previsão do tempo. É com você, Maria.
1: Bom dia, Drago. Bom dia, ouvintes. O Rio Grande do Sul segue com tempo firme ao longo do dia na maior parte do estado. A previsão está indicando um pouco mais de calor, especialmente na fronteira oeste, onde o dia começa com temperaturas por volta dos 20 graus e podem chegar a 28 em cidades como São Borja e Uruguaiana. Em Uruguaiana, há possibilidade de chuva passageira pela manhã. Na região sul, as temperaturas são um pouco mais amenas. Em Pelotas, os termômetros giram em torno de 15 a 19 graus, mesma coisa em Porto Alegre e na região metropolitana. Um destaque para um acúmulo de nuvens e ventos em torno de 20 km por hora na Lagoa dos Patos e em algumas áreas da região sul do estado.
0: Muito obrigado, Mafê, né? Maria Fernanda Freire, com as informações da previsão do tempo. Agora 4 horas 11 minutos, 4 e 11, mais recados aqui da nossa reportagem para você que está acompanhando a nossa programação. A Isadora Garcia fez um trabalho de reportagem na região metropolitana, acompanhando os estragos e também os alagamentos. Então a região metropolitana registrou alagamentos e famílias deixaram casas. É com você, Isadora Garcia.
2: Bom dia, Drago e ouvintes. Circulamos por Alvorada e Gravataí nessa quinta-feira para saber justamente qual era a situação das águas. Em Alvorada, de acordo com o coordenador de Proteção e Defesa Civil Municipal, Márcio Leandro Silva da Silva, a água que tem invadido principalmente o bairro Americana vem da área de várzea do rio Gravataí. Essa água, em certo ponto, encontra o arroio Feijó, fazendo com que fique elevado. Além disso, em algumas ruas, a água está voltando pelo bueiro, que não dá conta de levar todo o volume. As principais vias com alagamento são Avenida Beira Rio e as ruas Americana, Marquês do Pombal e Anitta Garibaldi. Em alguns pontos, a água bate no joelho. Vimos também alagamentos mais baixos em vias próximas dessas quatro que eu citei. Conversei com um morador que disse já ter vivenciado com frequências alagamentos na rua onde mora, no bairro Americana, mas relatou que não tem como se acostumar com esse cenário. Vamos ouvir o relato do Paulo Patrício, de 62 anos.
3: Quer dizer que a gente vive uma constante agonia, né? Não dorme direito, é complicado, a situação é complicada.
2: Mesmo já estando acostumado?
3: Mesmo
2: assim?
3: Não, tu não acostuma com isso. Tu aprende a conviver com isso, mas acostumar tu não... é difícil mesmo. E entra governo, sai governo e ninguém faz nada, né? Nunca sai do papel.
2: A retirada de moradores de áreas com maior risco começou na semana passada. Ao menos 51 pessoas já pediram ajuda da prefeitura para sair das residências e foram encaminhadas para casas de familiares ou amigos. Nessa quinta, o abrigo municipal, no ginásio Tancredo Neves, reunia 8 pessoas. Em Alvorada, o nível do rio Gravataí estava no patamar normal ao longo dessa quinta-feira, mas em Gravataí seguia acima da cota de inundação. De acordo com o secretário de Segurança Pública de Gravataí, Emílio Barbosa Teixeira, a área mais impactada por alagamentos é a Vila Rica, de onde 8 pessoas chegaram a ser retiradas das casas e levadas para residências de parentes nos dias de chuva mais intensa. No local, a água vem do arroio Barnabé, que tem ligação com o rio Gravataí. A moradora Silvia Dutra, de 58 anos, contou que a água na rua chegou a atingir a altura da canela, mas que a partir da virada de quarta para quinta-feira começou a baixar.
4: Aqui ela não chegou a entrar, mas ela estava beirando aqui. Até achei que nós ia acordar nadando, né? Mas graças a Deus ela foi embora, para onde não sei, mas ela baixou. Mas eu tô achando que estão falando que diz que se chover agora com esse vento vai alagar tudo de novo, né?
2: A prefeitura deve seguir monitorando a chuva nos próximos dias para saber se o rio e o arroio terão declínio.
0: Quatro horas, 14 minutos, a temperatura marcando 14 graus nesse momento, temperatura de 15 graus nesse momento, aqui na Érico com a Ipiranga. Pessoal que participa conosco através do WhatsApp e também através do nosso meu Instagram, Marcelo Drago Oficial. Seja bem-vindo sempre você que está com a gente, mandando aquele recado e participando da nossa programação também. Bom, eu quero aqui deixar um recado para o nosso ouvinte, deixa eu dar uma olhadinha aqui, ó. Hoje é dia 31 de sete, né? Então aqui, o Vieser Supermercados promove a feira de oportunidades para preencher vagas nas unidades da rede, com o objetivo de expandir sua equipe e dar oportunidade para quem busca inserção ou recolocação no mercado de trabalho. A rede Vieser Supermercados realiza do dia 4... de agosto, então, semana que vem, tá bom? Ao dia 11 de agosto, a Feira de Oportunidades Vieser. O evento itinerante passará pelas cidades de Canoas e Esteio, oferecendo vagas diretas para atuação nas unidades do grupo. Atualmente, aí, a rede possui, 11 unidades e uma equipe de quase 1.000 colaboradores. Então, fica o recado de 4... De 8 a 11 de 8, a Feira de Oportunidades do Vieser. Está dado um recado aqui para quem está à procura de emprego aí na região metropolitana também. E tem uma harmonização muito interessante, na prática, grandes queijos do mundo e do Brasil, Sensory Experience. Acontece a 1º de agosto, então, amanhã, sábado, a partir das 10 da manhã, aula de degustação, meio-dia almoço harmonizado na Casa Vivá, Rua Barão de Santo Ângelo 376, aqui em Porto Alegre. Então, Sensory Experience, e Business também, é uma experiência exclusiva para descobrir como tradição, território, técnica e criatividade se encontram em alguns dos melhores queijos do mundo e do Brasil. Nessa edição especial do Sensory Experience, professor Marcelo Vargas e Christian Silva, da Casa Vivá, recebem Bruno Cabral, um dos maiores especialistas em queijos do mundo, para uma masterclass comparativa entre grandes queijos internacionais e exemplares brasileiros premiados. Ao longo da experiência, os participantes irão degustar diferentes estilos de queijos e vinhos, compreendendo como origem, maturação, textura, aroma e perfil sensorial influenciam as harmonizações. A proposta é explorar de forma prática combinações que valorizam a riqueza da gastronomia e da queijaria artesanal. Após a aula, a experiência continua com um almoço harmonizado em três tempos, desenvolvido pela equipe da Casa Vivá, colocando em prática os conceitos apresentados durante a degustação. Então, lembrando que alunos da Escola Vibra, do professor Marcelo Vargas, tem um desconto especial, tá bom? Informações, então, no WhatsApp 51 981 17 3364, 981 17 3364, na realização Sensor Business e Casa Vivá, ou diretamente, no Instagram da Sensor Business e também da Casa Vivá. Tem lá mais informações, e também do Marcelo Vargas e do Christian, também da Casa Vivá. Lembrando que o Christian Silva é um dos maiores especialistas em queijos do Brasil, juiz nacional e juiz internacional de queijos, e também de vinhos naturais. E o Marcelo Vargas, um dos grandes nomes aí, de especialistas, um sommelier internacional também, representante, da Itália aqui no nosso país, dos vinhos italianos, e também à frente aí, da Escola Vibra, uma escola que traz luz e informações e conhecimento, da vitivinicultura brasileira. Então, esse evento é um evento muito especial, vale a pena porque é um evento diferenciado. Essa harmonização na prática, grandes queijos do mundo e do Brasil, que acontece então sábado. Tem as últimas vagas, até eu perguntei se tinha e só são as últimas. Sábado, a partir das 10 da manhã, dia 1º de agosto, na Casa Vivá, Rua Barão de Santo Ângelo 376. E é claro também, além do Marcelo Vargas, o Christian Silva recebe um Bruno Cabral, um dos maiores especialistas em queijos do mundo. Esse sim tem um nome internacional, que estará presente nesse evento. É uma oportunidade única, tá? E muito, muito especial lá na Casa Vivar, dia 1º de agosto, sábado, a partir das 10 horas da manhã. Agora, 4h19, vamos à nossa central de jornalismo. Ele, Lucas de Oliveira. Seja bem-vindo, Lucas.
5: Muito bom dia, Drago. Bom dia a todos os nossos ouvintes.
0: Tudo bem, Nietzsche?
5: Tudo tranquilo, tudo certo, tudo na paz.
0: Tudo seguro, conta paga, dinheiro na conta também, sobrando, isso?
5: Ah, a gente se organiza, né?
0: Sacanagem, né? Dia 31, né? Fazer essa pergunta, né, Lucas? Parece até o momento que está sendo antecipado, né?
5: É complicado, mas a gente se organiza para chegar no dia 31.
0: É só para sacanear um pouco, né, tia? Essa que é a pergunta, só para sacanear um pouco. Lucas, brincadeira à parte, vamos aí com as informações da nossa ronda tradicional, claro, trânsito, né, serviço também, segurança, mas é claro, acompanhando aí a situação, né, do reflexo das chuvas, dos rios e como está a situação no interior do estado e também até as vias ainda interrompidas, o nosso serviço aí para a audiência.
5: Olha, Drago, a madrugada até um momento tranquila, tanto do ponto de vista aí do trânsito quanto da segurança pública. Porém, mais cedo, né, ainda na noite de ontem, tivemos mais uma morte no trânsito aqui no Rio Grande do Sul. Foi na RS-130, lá em Lajeado. Um idoso de 60 anos morreu após ser atropelado por um caminhão. Esse acidente ocorreu por volta das 7h50 da noite de ontem, no quilômetro 71 da RS-130. O veículo, com placas de Garibaldi, era conduzido por um homem de 29 anos e seguia em direção ao Arroio do Meio. Conforme o comando rodoviário da Brigada Militar, o condutor relatou que a vítima tentava atravessar a rodovia correndo e que ele tentou frear o veículo, mas não conseguiu evitar este atropelamento. A vítima, este idoso de 60 anos, que não teve a identidade revelada até o momento, morreu no local. Então, essa é a notícia triste, né? Ainda na noite de ontem, a morte, mais uma morte no trânsito aqui no estado.
0: Sim, triste mesmo, Lucas. Lucas, e relacionado aí às nossas, né, às chuvas ainda, o que, que nós temos ainda de informação, morador fora de casa, o que, que nós temos de relatos aí que o pessoal pode acompanhar, tanto aqui na tua informação, claro, depois no GZH também.
5: Olha, Drago, neste momento, conforme a atualização da Defesa Civil, ainda da noite de ontem, 1.035 pessoas estão fora de casa, né? Estão em abrigos em 14 municípios aqui do estado. Esse número ele representa aumento quanto ao balanço anterior, em que eram 779 pessoas, né? E dessas 1.035 pessoas que estão em abrigos, 41%, né, a grande maioria, estão lá no Parque do Imigrante, em Lajeado, que foi uma das cidades aí mais afetadas pela chuva e também pela cheia do rio Taquari. O segundo lugar com mais desabrigados é São Sebastião do Caí, onde 117 pessoas estão no Ginásio Centenário, seguida de Estrela, Taquara, Montenegro e Encantado. E aí aqui com relação aos rios, o Guaíba ele está neste momento ali no Cais Mauá, com 2,49 metros. Ele está na cota de atenção, que é aquela primeira cota, né, em que se começa a observar assim com mais atenção, né, como diz a própria cota. E só que ele está a 1 centímetro da cota de alerta, né, em que é de 2,50 metros. A cota de inundação ela é de 3 metros. Então, o Guaíba, aí, desde a meia-noite, ele subiu cerca de 3 centímetros ali no Cais Mauá. Já na usina do gasômetro, ele está com 1,80 metros. A cota de inundação é de 1,60 metros. Então, ele está um pouquinho mais distante. A situação é um pouquinho mais tranquila ali na usina do gasômetro. Mas nós temos ainda 6 rios... acima da cota de inundação em 11 municípios gaúchos, conforme aqui dados do Serviço Geológico Brasileiro. O rio Caí ele está acima da cota de inundação em Montenegro e São Sebastião do Caí. O rio dos Sinos está acima em Taquara, São Leopoldo e Campo Bom. O Jacuí em Dona Francisca e Cachoeira do Sul. O rio Gravataí também, ele está cerca de 20 centímetros acima da cota de inundação ali em Gravataí. O rio Taquari segue acima da cota de inundação em Taquari, apesar de registrar declínio durante a madrugada. Ontem ele também estava acima da cota de inundação em Lajeado, Encantado e Estrela, mas acabou baixando, então a gente fica na expectativa que também baixe o nível lá em Taquari. E o rio Uruguai, que já saiu da cota de inundação em São Borja no último dia, ele ainda permanece acima do nível de inundação em Itaqui e Uruguaiana, mas também está em declínio.
0: Ok, vamos acompanhar, obrigado pelas informações, né? Tu, o Gossin, também o Raí, juntos aí acompanhando, e o Lucas, que atualiza a todo momento as informações em GZH. Mais informações de Ronda ou vamos ao serviço?
5: Vamos ao serviço, porque hoje a Receita Federal paga o terceiro lote de restituição do Imposto de Renda, e isso deve beneficiar aí cerca de 2.740.000 contribuintes, com a liberação de aproximadamente 4,5 bilhões de reais. A rodada ela também inclui restituições residuais de exercícios anteriores. O quarto e último lote ele ainda será pago em 28 de agosto, então fica atento aí, né, quem tem esse direito, benefício, à restituição do terceiro lote do Imposto de Renda.
0: Tá certo. Destaque GZH, meu amigo.
5: Bom, a nossa capa, que em breve já estará atualizada. Grêmio da Vexame perde por 1-0 em casa para o Bolívar e está fora da Sul-Americana. Centroavante e zagueiro recebem as piores notas. Veja a cotação ZH. Aí na coluna do Pedro Ernesto Denardin. O que falta para a direção do Grêmio colocar na rua seu treinador? Número de municípios com decreto de emergência sobe para 47 em razão da chuva no Rio Grande do Sul, um levantamento do nosso colega Ayrton Lemos. Sol e calor acima dos 30 graus marcam a sexta-feira no Rio Grande do Sul, mas IMET alerta para rajadas de vento. Especialistas e autoridades negam que novo dique na zona norte da capital possa piorar cheias na bacia do Gravataí. Convenção do PSDB e Cidadania oficializa a candidatura de Marcelo Maranata ao governo do Rio Grande do Sul. Inter insiste na contratação de atacante paraguaio. André Mendonça autoriza a Polícia Federal a abrir inquérito para investigar suposto tráfico de influência de Lulinha no governo. Rachadura se agrava e ponte entre Mussum e Encantado segue sem previsão de liberação. E aí, claro, nossos colunistas com diversos temas e destaques.
0: E vamos agora com nossa notícia do bem, Lucas.
5: Vamos lá, que hoje a notícia do bem ela é mais um serviço, assim, eu diria até de utilidade pública, viu, Drago? A nossa colega Kizy Abreu, ela fez uma matéria para explicar a frequência em que os casacos devem ser lavados durante o inverno, né?
0: Eu vi essa matéria.
5: Exatamente, nós gaúchos aqui, que costumamos passar aí por invernos rigorosos, sempre ficamos na dúvida, ainda mais por conta da umidade depois de lavar, né? O casaco parece que custa um pouquinho a mais para secar. Então, na matéria, a Lizy explica qual é a frequência ideal para se lavar cada peça. E ela traz um ponto, né, que o ideal é lavar a cada 15 dias ou ao menos uma vez no mês, mas isso varia de acordo com cada tecido, cada peça. Isso porque os casacos eles acumulam partículas invisíveis e que podem prejudicar a saúde respiratória, mesmo que pareçam limpos, né? Acaba passando ali despercebido por todos nós. Pode estar com um aspecto bacana, mas o nosso casaco estar infestado aí de partículas que prejudicam a saúde. Então, quem quiser conferir tudo, todos os detalhes sobre a frequência, como lavar da maneira correta o casaco, principalmente agora no inverno, matéria da nossa colega Kizy Abreu. Em seguida, eu estou postando lá no Instagram, @olucasdeoliverar, o link e a manchete para quem quiser conferir o material completo e saber aí o momento ideal para lavar o seu casaco neste inverno.
0: Que loucura! Quantas vezes por mês, falou aí?
5: Ela explica que a média é a cada 15 dias, né? Uhum. Seria aquele padrão ideal. Sim. Mas se isso não for possível, uma vez no mês, pelo menos.
0: Tô atrasado, então.
5: ela deixa claro que não precisa lavar o casaco logo que tu utilizou, né? Utilizou, põe para lavar. Não, isso não precisa. Sim. Mas ali o ideal, 15 dias. Se não for possível, então, uma vez no mês, pelo menos.
0: É mesmo, barbaridade. Tem que lavar todos os meus casacos, então. Tem que revisitar meus casaquinhos.
5: É, tem alguns lá que eu vou ter que levar para lavar, né? Vou ter que lavar.
0: Muito bom, mas tá ali em GZH, então. Obrigado, Lucas. Um abraço.
5: Um abraço, Drago. Bom dia para ti e para todos os nossos ouvintes.
0: 4:29, 4:29. Ó, informação legal com o Lucas Oliveira. Bom, quem está chegando agora é a Gabriela Plentes. Bom, morador de Torres investigado por estupro é preso. Caso repercutiu após relato de mulheres em rede social. É uma matéria longa, Gabriela Plentes faz todo, né? Traz todo o storytelling, todas as informações desse caso agora aqui no nosso Madrugada Gaúcha.
6: Bom dia, Drago. Bom dia aos ouvintes. Nós estamos acompanhando esses relatos e todo esse caso que vem lá do litoral norte, de Torres, aqui no Rio Grande do Sul. Nessa quinta-feira, um homem foi preso em uma investigação de estupro contra uma ex-companheira, moradora de Torres, assim como ele. Vinícius Roig, de 47 anos, estava no litoral catarinense, em Balneário Camboriú, quando foi preso pela Polícia Civil. Com ele, foi apreendido um celular e depois, na casa dele, em Torres, a polícia também fez mandados de busca e apreensão, recolhendo outros aparelhos eletrônicos e tudo isso agora vai passar por uma perícia. Esse caso ganhou repercussão nas últimas semanas, desde que dezenas de relatos ganharam repercussão nas redes sociais após a criação de um perfil que mobilizou diversas ex-companheiras deste homem. Conforme o delegado Marcos Veloso, da Delegacia de Torres, desde o início da divulgação dessas publicações, apenas uma mulher fez um registro em outro município de uma ocorrência de 15 anos atrás. Na avaliação do delegado, essa prisão costuma dar maior segurança a possíveis vítimas que podem buscar a polícia.
7: Com a prisão do indivíduo, geralmente as vítimas tendem a comparecer ainda mais na delegacia de polícia e isso vai nos auxiliar a substanciar ainda mais esse pedido que esse indivíduo permaneça preso. Mas não é só isso, né? A gente precisa trabalhar muito nesse inquérito policial. A gente precisa juntar algumas provas ainda, o inquérito está bem no início.
6: A orientação é que as mulheres façam o boletim de ocorrência ou busquem a Polícia Civil, até mesmo tem a delegacia online, né? Lá em Torres também tem a Sala da Margarida, que acolhe vítimas de violência doméstica, mesmo em situações anteriores, mesmo de casos que ocorreram há muito tempo. Tudo isso vai ajudar a dar robustez ao processo que está em investigação agora. Até o momento, Roig foi indiciado em 11 inquéritos envolvendo 3 vítimas em Torres. Inquéritos anteriores que foram registradas como episódios de lesão corporal, ameaça, perseguição e descumprimento de medida protetiva. Segundo o delegado, a prisão vem agora porque na investigação mais recente, esse crime apurado é ainda mais grave, envolvendo um relato desse estupro ocorrido no ano passado. Os indiciamentos anteriores apontam também para a violência doméstica e, inclusive, o Ministério Público já havia denunciado 3 vezes esse homem em casos envolvendo essa mesma ex-companheira. As denúncias, que são de setembro do ano passado, maio e junho deste ano, ainda aguardam análise do Tribunal de Justiça. Em nota, o órgão afirmou que não é possível prestar informação ou divulgar algum detalhe relacionado a esses casos neste momento, porque os processos tramitam sob segredo de justiça. E de acordo com o Ministério Público, em um dos episódios, segundo a acusação, Roig afirmou que quebraria todos os vidros do apartamento e mataria a vítima e outro homem que encontrasse com ela. São diversos relatos, Drago. A gente conversou, inclusive, com essas mulheres, né, que fizeram relatos nas redes sociais e tudo isso começou a partir da mobilização dessa mulher, que está com esse inquérito em aberto. Ela se relacionou com ele durante o ano passado e veio à tona agora, durante este ano, então ela resolveu manifestar, né, nas redes sociais dela mesmo, que era uma sobrevivente de uma violência doméstica, e ela se conectou, esse relato dela se conectou justamente com a irmã desse homem, Juliana Roig, que respondeu um story publicado, né, no Instagram da Michelle Duarte, a professora de Torres, que é essa vítima de agora. E aí elas conversaram quando a Michelle confessou, então, para a Juliana que o homem a qual ela se referia era o irmão dela. A Juliana se distanciou da família faz bastante tempo, já mora fora do país, mas resolveu que a partir disso ela ia mobilizar outras mulheres que ela já conhecia, que sabia dos relatos em relação ao irmão, para mobilizar em um perfil com dezenas de relatos. O primeiro relato que a gente teve, que a gente conversou com uma dessas mulheres, é de 30 anos atrás. Essa mulher tinha, na época, 14, 15 anos, se relacionou por cerca de um ano com esse homem, e aí teve episódios, inclusive, Drago, que ela relata, uma situação em que ela não ia para o recreio, na hora do recreio ali na aula, e ficava fazendo um relatório para apresentar para ele, que na época era jovem também, dizendo com quem ela conversou, para quem ela olhou, o que, que ela fez, tudo isso numa escalada de violência que também culminou em agressões e estupros, de acordo com o relato dessa mulher que se relacionou com o Vinícius há 30 anos atrás. Nós conversamos com a moradora de Torres, no Litoral Norte, a Michelle Duarte, de 48 anos, que foi essa vítima mais recente que deu início, né, também a toda essa mobilização. Ela conta de um dos episódios registrados no ano passado em que a violência foi extrema contra ela.
8: Dia 30 de abril do ano passado, onde ele me espancou com chutes, mata-leão, foi a primeira tentativa de feminicídio dele contra mim. E o primeiro estupro mesmo, assim, né? Porque antes eu fazia sexo pra não apanhar, né? Eu concordava pra não apanhar, e aquele foi o primeiro estupro que ele fez em mim. Além do espancamento que me deixou com algumas sequelas.
6: São diversos relatos de dezenas de mulheres, mas o reforço do pedido da Polícia Civil e também dessas próprias mulheres que organizam a página, o perfil Verdade Seja Dita no Instagram, é que, se possível, as mulheres também busquem a polícia para fazer o registro de ocorrência contra Vinícius Roig. Antes de ser preso, Vinícius tinha conversado com a gente e tinha relatado que tinha saído de Torres por risco à integridade física dele após a repercussão do caso nas redes sociais. Ele disse também que estava à disposição das autoridades, mas depois foi preso e agora a gente busca também contato com a defesa de Vinícius Roig para saber também o lado dele dessa história toda. O Ministério Público, por meio da Central de Acolhimento às Vítimas, também já atendeu uma das mulheres e está fazendo uma busca ativa para prestar apoio psicológico e orientação jurídica às possíveis vítimas desse homem depois de uma grande repercussão. Lembrando que é possível buscar ajuda na Brigada Militar, diante de ocorrências em andamento, também nas Delegacias da Mulher, da Polícia Civil e na Delegacia Online, além do Disque 180, que é a Central de Atendimento à Mulher 24 horas.
0: Caso, que loucura, né? Que loucura esse relato, que loucura, que situação, né, de todas essas mulheres. E o que chama atenção nesse caso que a Isadora nos traz aqui é justamente que desde criança, de adolescente, já tinha esse comportamento, né, que a Gabriela Prentes nos trouxe aqui, já tinha esse comportamento. E por isso que a importância dos pais, né, ficarem atentos, né, aos seus filhos, até para poder, quem sabe, né, no início, nessa fase de infância e adolescência, intervir com a ajuda de profissionais, né, para trabalhar esse menino, trabalhar esse homem, para que ele tenha, né, mude o respeito às mulheres ou seja tratado, porque mostra que é uma pessoa que precisa de tratamento. Né, não deixou de cometer o crime, é criminoso, mas precisa de tratamento, e desde adolescente já mostrava, da infância, sinais, né, desta mente deturpada, né, em relação às mulheres. É horrendo, mas isso é muito importante. Acho que os pais, eles têm um papel fundamental nessa questão da criação dos seus filhos, na questão de mostrar o respeito ao próximo, respeito às mulheres, à diversidade também. Porque eu escutei muito na minha infância, e a gente era normal dizer, prenda suas cabritinhas que meu bode, não sei o que, está solto, né? Meu filho pode tudo, minha filha não pode nada. Daí as casas eram, como é que era geralmente, né? Tinha muitas casas assim. A minha até não era tanto, que a mãe era osso duro de roer, né? A Beatriz, a gente brincava, né? A mãe, a Beatriz, não era mole, não. Mas conheço muitas casas que as meninas, agora não, né? Mudou, graças a Deus, mas que as meninas faziam os deveres de casa, lavar louça, lavar roupa, limpar a casa, e os meninos só no bem bom jogando bola. né? Isso é dever das mulheres, né? Essas coisas assim, né? E tinha muito isso, sabe? Essa coisa de o homem pode tudo, mulher não pode nada, né? Sempre essa... O homem tendo essa soberania, assim, em relação, né, às meninas e às mulheres. Isso é questão de conceito, criação e também social, né? Mudança de social. E isso precisa ser mudado cada vez mais. E isso também os pais e as mães, o pai e mãe... tem uma influência direta justamente nessa mudança social que precisamos ter, né, no Brasil e no mundo, que se é caso no mundo inteiro, não é só aqui no Brasil. Mas chamou atenção esse caso que desde a adolescência ou da infância já tinha esse perfil. Raí Quadros, nosso colega da RBS-TV, bom dia, Raí.
9: Bom dia, Drago, bom dia aos amigos da Rádio Gaúcha. Nossa equipe de olho, né, no que acontece nessa madrugada aqui em Porto Alegre, uma madrugada sem ocorrências mais graves no trânsito e na segurança pública, felizmente, e a gente segue de olho, voltada toda a nossa atenção para o nível dos rios, o nível do Guaíba também aqui em Porto Alegre, que continua subindo. Drago, o Guaíba inclusive está neste momento a 1 centímetro de atingir a sua cota de alerta, lá na estação do Cais Mauá, régua do Cais Mauá, região central aqui da capital, 2,49 metros nesse momento, a cota de alerta é de 2,5 metros por lá. Então, subindo neste momento a 1,2 centímetros por hora, há uma tendência de que possa chegar aí a cota de alerta nas próximas horas, Draco.
0: É, e esta, eu acho que eu vi de manhã já essa previsão, e não só a previsão, mas o acompanhamento que é desta subida aí de em torno de 1 centímetro até um pouco mais por hora, e continua durante todo o dia e a madrugada, pelo visto, né, Raí?
9: É, exatamente. Continua subindo cerca de 1 centímetro aí por hora, o Guaíba, é isso que a gente tem acompanhado. Então há essa tendência, porque a água ainda descendo aqui para a bacia do Guaíba. Portanto, já havia essa projeção dos hidrólogos e meteorologistas de que o Guaíba pudesse alcançar e ultrapassar, inclusive, a cota de alerta, podendo chegar à cota de inundação, talvez um pouco acima da cota de 3 metros. E é o que se projeta nesse momento para que, nas próximas horas, o Guaíba possa, sim, alcançar a sua cota de alerta, cota de 2,50 metros, 2,5 metros ali na régua do Cais Mauá. Tem uma preocupação, claro, nesse primeiro momento com a região das ilhas, Ilha da Pintada, Ilha das Flores, onde já se tem alagamentos, né, em algumas ruas mais baixas, enfim, no bairro Arquipélago como um todo, aqui em Porto Alegre. Tem um alerta para o lado da Defesa Civil, né, que essa cheia pode provocar ali impactos principalmente nessas áreas mais ribeirinhas, alerta que se estende até o final de semana. Também preocupação neste momento aqui na região metropolitana Eldorado do Sul, onde a água começa a avançar, principalmente naqueles bairros mais ribeirinhos também, como Cidade Verde. Em Alvorada há também água já causando alagamentos em alguns pontos, como em algumas áreas de Cachoeirinha, Gravataí, por conta da alta do rio Gravataí, por lá também a Defesa Civil está mobilizada durante toda a madrugada para acompanhar essa situação.
0: É, ontem à noite, por volta das 8 da noite, eu recebi o aviso da Defesa Civil aqui, aquele alerta, né? A possibilidade de inundação na região de Rio Grande do Sul, do Rio Grande do Sul, né? E fala justamente aqui do alerta vermelho para elevação no Guaíba, risco muito alto para inundações nas ilhas de Porto Alegre, válido por 24 horas. É, evite áreas inundadas, né, diz aqui, né, esse alerta é válido até as 8 horas da noite de hoje, né, para justamente nessa subida do Guaíba, tá o alerta da Defesa Civil justamente para a região das ilhas, que pode ter inundação e essa elevação pode ser maior, né, Raí, e atingir também as residências. Por enquanto não tem ninguém, tem gente fora de casa nas ilhas já?
9: Eu estive conversando com a Defesa Civil, Drago, e ali na região das ilhas tem um monitoramento da Defesa Civil que é feito praticamente a cada hora. O pessoal vai por ali, vai medir as réguas que estão instaladas ali na Nossa Senhora da Boa Viagem, que é aquela primeira rua que alaga, tá? Essa rua que tá alagada nesse momento, a água ainda não chegou em outros pontos ali da região da Ilha da Pintada, por exemplo. Eu conversei sobre isso com a Defesa Civil. O que eles dizem é que os moradores que ainda residem ali nas ilhas, eles já estão bastante acostumados com essa alta do Guaíba. Então eles ficam monitorando e aí alguns saem de casa por conta própria, preventivamente, por isso não tem um balanço certo ainda de número de famílias que possam ou não ter saído de casa, mas está tendo todo um acompanhamento da Defesa Civil, que continua ali na região para prestar esse apoio para os moradores, mas não tem no momento nenhuma situação mais de risco de família que precisou ser removida.
0: Só que, claro que nós estamos acompanhando eventos extraordinários, né? Seja lá em enchente de 2024, como agora também, os últimos dias de chuvas aqui, voltando essa situação, e tem essa previsão ali para setembro, outubro, né? Em relação ao Ninho, né? Mas eu sei que as coisas não são tão simples, né? Fácil a gente falar, mas acho que governo com prefeitura deveriam fazer um trabalho já, né? Aí para retirar essas pessoas, essas ruas que alagam constantemente, ajudar no financiamento, num subsídio, não sei, para que as pessoas possam sair, porque a gente sabe que ninguém mora no lugar alagado porque simplesmente quer, né, Raí? Ah, eu vou morar aqui porque eu gosto de perder minhas coisas todo ano, gosto de ficar sem sair de casa, gosto que não é, porque não tem condições, ninguém mora no lugar que tem, né, esse perigo porque quer, né, porque não tem condições de sair. Então aí entraria uma ajuda real aí, um mapeamento, né, das autoridades, né, justamente para tirar essas pessoas, dando um subsídio para que elas possam comprar e ter uma outra casa em um lugar mais seguro, né?
9: O fato é que é muito triste a gente acompanhando assim em espaços curtos de tempo tantas famílias que saem de casa, às vezes carregam móveis pesados, quem tem às vezes um andar mais alto ergue móveis, vai para casa de amigo, vai para abrigo, aí volta para casa quando vê menos de uma semana, precisa sair de novo. Então é um sofrimento ali no meio da madrugada, muitas vezes inverno com criança, animais, é uma situação que se repete e que com esses eventos extremos, mudanças climáticas, deve se repetir cada vez mais. Então certamente precisa ser tomadas algumas providências para que essas famílias possam habitar lugares que sejam seguros, né? Porque nessas áreas mais ribeirinhas, por exemplo, quando a gente fala do Vale do Taquari, por exemplo, a água ela vai continuar chegando quando houver a elevação do rio, né?
0: Não estou dizendo que seja uma coisa simples, eu sei que o investimento é alto nessa reorganização urbanística, né? Mas ao longo do tempo, né, de gestões, precisa ser feito tanto essa questão de segurança dos diques com portas e pontes e tudo que a gente está acompanhando, como também retirar essas pessoas, nem que sejam aos poucos, né, com projetos envolvendo aí público-privado, dessas áreas de risco que nós estamos acompanhando aí seguidamente, tanto o Vale do Taquari, né, quanto também Serra Gaúcha, aqui a nossa região metropolitana e assim por diante.
9: É a modernização das cidades, né? Que cresceram, foram concebidas por facilidade histórica, as cidades nascendo como os rios sendo estradas, e aí tantas e tantas cidades aqui do nosso estado são as margens dos rios, mas precisamos dessa modernização. Hoje, poucos desses rios são usados para transporte em algumas regiões mais específicas, né? E aí a gente tem que pensar que hoje o transporte é feito por estrada. Claro que, né, como você disse, né, Drago, não é um trabalho nada fácil mover, imagina, às vezes uma cidade inteira, fazer obras de proteção grandiosas. Então, mas é algo que precisa ser pensado aí para a modernização dessas cidades. Cada vez mais a gente tem visto com mais frequência, né? Imagino, tu também, Drago, que está há bastante tempo aí na lida jornalística, deve ter notado isso na prática, né? Cada vez mais frequente falando desses assuntos.
0: E o que chama atenção, tirando alguns extremos, que foi, acho que foi setembro, outubro de 23, né? No Vale do Paranhana, também tivemos ali 24, né? Em maio. Agora, nos últimos dias também chamou atenção, né? Semana passada, retrasada, e agora essa semana. Tirando esses eventos extremos e outros que nós tivemos, os locais, eles são sempre os mesmos, né? Se eu não me engano, o Stout trouxe uma informação no tempo do Império, para ter uma ideia lá, 1800 e alguma coisa, né? Que as regiões que tiveram ajuda lá, né, da monarquia lá, do Império, na verdade, aqui no Sul.
9: Dom Pedro II.
0: E isto foi justamente a região aqui, São Leopoldo, Novo Hamburgo, as mesmas regiões que são atingidas seguidamente, né? Então, falando aí de centenas de anos que não mudaram. Então, a gente sabe que são projetos que deveriam ter um sistema de segurança, no sentido que as gestões que vêm, elas têm que dar continuidade, né? Porque uma gestão só não teria condições, ou não tem, é difícil, de fazer uma mudança tão radical assim, né? Então tem que ter um estudo profundo, obviamente, envolvendo profissionais, não é? Não pode ser um palanque político, né? Tem que ser uma coisa técnica.
9: Exatamente.
0: Fica um palanque político. Uma coisa técnica para que os próximos gestores que venham, que sejam eleitos, tenham obrigação de dar continuidade àquele projeto. Senão nunca vai acontecer.
9: Quando a gente fala de eventos como esses que lidam diretamente com a vida das pessoas e que são temas recorrentes, não precisa. Isso tem que deixar de ser tema, exatamente como você disse, político, partidário, precisa ser um projeto de Estado, um projeto de país, pensando que a gente vai ter eventos como esse. O evento, por exemplo, lá do Noroeste, em Jiruá, foi um evento extremo, um evento que é muito difícil de se prever, claro, também, como vai acontecer um tornado. Mas essas cheias, olha, essa informação aí do Stout, por exemplo, a gente está falando de quanto tempo, quantos anos, né? Quantos anos que esses eventos se repetem, só nos últimos anos, quantas vezes se repetiram, e as cenas, infelizmente, nessas áreas de rio subindo, são as mesmas de famílias. Muitas famílias já foram retiradas, tá? Já saíram de vários desses locais, já estão indo para outros locais, mas claro, tem um trabalho muito grande ainda a ser feito ao longo dos próximos anos.
0: Se eu não me engano, esse aquecimento de 2 graus, eu acho que chega quase a 3 no Oceano Pacífico, que está provocando, né, que vai dar toda essa força, está alimentando o El Niño, imagina, que vai chegar aqui na América do Sul, né, no Brasil, pegando o Brasil principalmente lá por setembro e outubro, é um fenômeno inédito, tá? Os registros são muito poucos ou inexistentes desse tipo de aquecimento no inverno, para ter uma ideia. Então, a meteorologia também, especialistas, cientistas, trabalham com dados novos. Esse de Jiruá também, um evento que é relativamente daquela força, desse estilo, também, de certa forma, inédito naquela região, naquele momento ali. Então, assim, são coisas cada vez mais, a nossa enchente não se fala, não era inédito, mas ninguém esperava que fosse repetida a força que foi lá em maio de 24. Então, justamente isso, são eventos que estão acontecendo que os dados são inexistentes, muito poucos ou até inexistentes. Então, trabalho sempre com uma questão nova, um ineditismo, de tanto o poder público quanto também especialistas e cientistas, né? E profissionais da área, né? Meteorologia, né?
9: E além disso, essa recorrência, né? Porque às vezes até, Drago, eu vejo muitas pessoas falando assim, ó. Ah, ó, vocês disseram, né? Lá em 1800 já teve enchente assim, então nada mudou. Se já teve lá em 1800, não existe. A verdade é que é o que os especialistas, os meteorologistas, hidrólogos, todo mundo fala. Existiram eventos graves no passado, mas hoje eles são recorrentes e devem ser ainda mais frequentes no futuro, justamente devido a isso que você traz, que são as mudanças climáticas, aquecimento do planeta, que se reflete aí, como a gente vê agora, nessa projeção de um El Niño, de um super El Niño para esse ano aqui, que a gente realmente espera que os danos, os estragos não sejam tão grandes, né?
0: Só para encerrar, São Paulo e Rio foram atingidos, né? Ontem, uma coisa impressionante. Impressionante. Raí, seria isso?
9: É isso, a gente segue de olho aqui na nossa ronda e vai atualizando tudo logo mais no Gaúcha Hoje, Bom Dia Rio Grande, toda a programação aqui da Gaúcha e também da RBS TV.
0: Maravilha, amigo, um abraço para ti, bom trabalho.
9: Um abraço.
0: 4:52, 4:52, você ligado aqui na nossa programação, acompanhando todas as informações da nossa ronda, e vamos com destaques aqui da nossa reportagem. O número de municípios com decreto de emergência sobe para 47 no estado. O Ayrton Lemos nos traz mais informações.
10: Subiu de 26 para 47 o número de municípios que decretaram situação de emergência no Rio Grande do Sul em razão dos temporais registrados no estado. O levantamento foi atualizado nesta quinta-feira pela Defesa Civil Estadual. A maior parte dos decretos, de 38 municípios, está relacionada a prejuízos provocados por chuvas intensas. Frederico Westphalen, Palmitinho, Três Passos e Vista Alegre informaram danos causados por vendavais. Lajeado, Santa Teresa e Feliz registraram inundações. Em Sarandi, o decreto está relacionado a alagamentos. Marques de Souza apontou erosão na margem de rio. Os 47 decretos se referem aos danos causados pelos temporais entre os dias 20 e 22 de julho. O levantamento ainda não inclui municípios atingidos pela chuva dessa semana, porque as prefeituras precisam avaliar os prejuízos, preparar os laudos técnicos e reunir a documentação antes de formalizar os decretos. Nenhum deles foi homologado pelo Estado até o momento. Apesar do aumento no número de municípios, nenhum dos 47 decretos havia sido homologado pelo governo do Rio Grande do Sul até a atualização desta quinta-feira. Conforme a Defesa Civil, os processos ainda estão em fase de encaminhamento para homologação. Feliz e São Sebastião do Caí já tiveram a situação de emergência reconhecida pelo governo federal. Esse reconhecimento, no entanto, não equivale à homologação estadual, que ainda não ocorreu. Esse processo depende da análise da documentação apresentada por cada prefeitura. O município precisa comprovar, por meio de laudos e registros, que os danos comprometeram parcialmente a capacidade local de resposta. O número de municípios pode crescer. Algumas prefeituras atingidas optam por concluir o levantamento dos danos e preparar os laudos técnicos antes de anexar o decreto ao processo de homologação. Não é possível saber quantos municípios estão nessa etapa. O Sistema Integrado de Informações sobre Desastres não diferencia as cidades que ainda pretendem anexar o decreto daquelas que fizeram apenas o registro inicial do desastre, mas não decretarão situação de emergência. Também há municípios que encaminham os documentos diretamente ao governo federal ou mantêm o decreto apenas no âmbito municipal. Por isso, esses casos podem não aparecer integralmente no levantamento estadual. O decreto permite que o município, depois do reconhecimento ou da homologação, solicite apoio dos governos estadual e federal para enfrentar os danos provocados pelo desastre. Entre as medidas possíveis estão o envio de ajuda humanitária, a liberação de recursos para ações de resposta e reconstrução e a adoção de procedimentos emergenciais. Os benefícios não são automáticos, dependem da análise, da documentação e da comprovação dos prejuízos.

0: 10 a 1, Exalta Samba. Esse samba aí, nostálgico pra você aqui na nossa trilha sonora, o nosso pagode desta sexta-feira. Gustavo Gossen na Central de Jornalismo. Gossen.
1: Trago fechado então a nossa ronda. A gente teve na noite ainda um acidente na RS-130, um homem de 60 anos que morreu atropelado por um caminhão, e na madrugada a confirmação da morte de uma das lendas do futebol mundial, o ex-jogador italiano Franco Baresi, nos deixou aos 66 anos, considerado um dos maiores zagueiros da história, jogou toda a carreira no Milan e também defendeu a seleção italiana, campeão em 82 e vice em 94, naquele ano que o Brasil foi tetra.
0: Obrigado, Gossen, um abraço.
1: Abraço, bom dia.
0: Antônio Carlos Macedo, um pagodinho vai bem na sexta-feira, Macedão?
2: Sempre, sempre, sempre. Música é legal em qualquer circunstância, né?
0: Tu fez esses dias, né? Eu tava com a Ketlin, eu acho, né? Fez um especial de pagode, ou o Thiago, não sei se o Thiago já tava.
2: A gente recorrentemente faz aí, escolhe situações, né? A gente tá sempre em busca de uma pauta diferente, mas com frequência a gente passa pelo pagode, né? Anos 90, especialmente, né?
0: Brincava com o Rubens, não tem erro, né? Só jogar os tirando alguns que tinham um duplo sentido mais forte, pegar esse pagode mais melódico, aí todos são bons, né?
2: É. Aliás, né, sempre cabe destacar, né, o Gaúcha hoje foi quem criou as trilhas sonoras aí na Rádio Gaúcha, né? Hoje vários programas, inclusive do Amigo, né, seguem o exemplo do Gaúcha hoje, que lá atrás, sentindo que as pessoas reclamavam muito das notícias ruins, que não tinham contraponto, passou a colocar a música como uma espécie de, atenuante para o noticiário ruim que a gente enfrenta diariamente, né? E aí pegou e depois espalhou para outros programas aí da rádio, né?
0: Quando eu assumi o Madrugada Gaúcha, não tinha música, na verdade, né? Não tinha, não era o estilo. Daí a gente fez um teste, deu certo dentro do processo das informações, seguindo, obviamente, né, a linha do Gaúcha hoje. Então, nossa madrugada também aqui antes do Gaúcha hoje com uma trilha sonora.
2: Drago, é que lá atrás, quando se estabelecia que cada rádio tinha o seu modelo, o seu formato, coisa e tal, então as coisas eram bem rigorosas. A Gaúcha, por exemplo, surgiu, né, numa época em que, olha, nem vinheta direito a gente usava na rádio. Sim. Mas aí, com o passar do tempo, as coisas foram mudando. Hoje tudo é compartilhado, hoje tudo é conectado. Então tu não pode chegar assim e dizer, a minha emissora só toca a notícia, porque não sei. Não, quem quer as notícias também quer dar, de repente, uma descontraídazinha, lembrar de alguma coisa positiva. Então, elas podem estar juntas, não atrapalha o nosso objetivo maior, que é o de transmitir notícias, mas traz esse, vamos dizer assim, esse consolo para o ouvinte no meio de tanta coisa que a gente não gostaria de ouvir, trazer esse consolo aí, que é ouvir um pouquinho de música, né?
0: Ainda mais na madruga, realmente.
2: Ainda mais na madruga.
0: Meu amigo, até logo mais, juntos?
2: Vamos lá, vamos à aula hoje, né? Hoje fecha a semana aí, né? Primeira semana depois das férias de julho. Pessoal, não, as férias de julho estão terminando hoje nas escolas de verdade, né?
0: O pessoal perguntou até hoje se o Thiago vai conseguir recuperar a matéria que perdeu, né? Bom, tá, vai ter que fazer uns trabalhos extra para recuperar a matéria.
2: Ah, vai fazer aqueles trabalhinhos que a gente tinha que fazer quando ficava doente, né? Perdia a matéria e depois tinha que fazer trabalhos, ou então prova oral, que era o meu medo, meu pavor, né? Não que não soubesse a matéria, elétrica, até sabia, mas eu tinha uma vergonha danada. Sim. De falar em público, né?
0: Um abraço, Macedão.
2: Até mais.
0: Notícia na hora certa. Tchau, pessoal.
1: 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Notícia na hora certa. 5 horas, 1 minuto. Número de municípios com decreto de emergência sobe para 47 no Rio Grande do Sul. Sem prazo para liberação, ponte da RS-129 no Vale do Taquari terá pilar reconstruído. Ministro do Supremo Tribunal Federal, André Mendonça, autoriza a abertura de inquérito para investigar Fábio Luiz Lula da Silva, filho do presidente Lula. Céu sem nuvens em Porto Alegre, agora faz 16 graus.

0: A sexta-feira tem previsão de sol na maioria das regiões do estado. As temperaturas se elevam no decorrer do dia. Na capital, mínima de 14, máxima de 27 graus. 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
0: Movimentação tranquila na capital e também nas rodovias da região metropolitana.
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0: A Receita Federal paga hoje o terceiro lote de restituição do imposto de renda. Cerca de 2 milhões e 740 mil contribuintes serão beneficiados com a liberação de aproximadamente 4 bilhões e meio de reais. A rodada também inclui restituições residuais de exercícios anteriores. O quarto e último lote será pago em 28 de agosto. A Mega Sena acumulou e pode pagar 100 milhões de reais no sorteio de amanhã. Na noite passada, as dezenas sorteadas foram 30, 35, 38, 39, 46 e 50. Ninguém acerta 6 dezenas a 9 concursos. Com 5 acertos, 41 apostadores vão receber cerca de R$ 64 mil reais cada um deles. 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Da redação, Gustavo Gossen.
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0: Antônio Carlos Macedo.
1: Alô, muito bom dia. Temperatura em Porto Alegre na marca dos 15 graus e não chove na capital do Rio Grande do Sul, não chove no estado, ainda bem. É assim que sextamos, é assim que começamos a sexta-feira. Sem chuva, boa notícia mais uma vez. E com previsão até de elevação da temperatura, o que num primeiro momento é agradável. Só que há um risco subsequente, com o aumento da temperatura, a volta da danada da chuva já prevista para o fim de semana. Mas vamos por partes. Sexta-feira com previsão de tempo seco, isso é uma boa notícia, sem dúvida alguma. No mais, amiga e amigo, vamos lá? Vamos em frente juntos? Sempre, sempre com paz, saúde e felicidade. Tiago Bittencourt, bom dia.
2: Opa, bom dia, Macedo. Com as três coisas, né? Tô em paz, tô com saúde e uma felicidade tá aqui, né? Trabalhando, pronto para mais um Gaúcha hoje. Eu ia te dizer, né, Macedo, que é o último dia do sétimo mês do ano.
1: É, tu é vê, verdade. Né? O último dia de julho. É. O tempo voa, voa mesmo, né?
2: É, amanhã já estaremos no mês 8, né?
1: A propaganda antiga da caderneta de poupança Bamerindus. O tempo passa, o tempo voa, mas a caderneta Bamerindus continua numa boa. Só que a caderneta Bamerindus foi para o espaço, né?
2: É,
1: e o tempo continuou passando, né? O banco quebrou e a caderneta foi-se com...
2: É,
1: com tudo, né?
2: Com tudo. Mas tu sabes que eu tô achando uma temperatura amena, tá? Não, eu até tô de manga curta aqui porque a temperatura aqui dentro do estúdio tá boa. Na rua vai
1: um casaco. É a sauna do Drago aí?
2: É, a sauninha do Drago, é. Mas assim, no inverno a gente nem reclama tanto, né? No verão é que fica meio complicado. Mas tá tranquilo. Tá uma temperatura boa. Na rua vale um casaquinho leve. Aqui pra Porto Alegre, pra região metropolitana. Tem pontos na serra, nos campos de cima da serra, que tá um pouquinho mais frio. Eu vi que tá marcando 11, 10 graus. Aí o pessoal tem que se aquecer. Mas como tu dissesse, né? Temperatura, tempo seco. Sem previsão de chuva, hoje vai a 29 graus na fronteira oeste. Amanhã, sábado, aqui em Porto Alegre, vai passar dos 30 graus, mas aí vem a chuva. Tá marcando chuva aqui para Porto Alegre entre o final da tarde e a noite, principalmente à noite, deve chover aqui na capital e na região metropolitana. Tô aqui com o WhatsApp aberto, 996995218, pro pessoal nos dizer também como é que tá o amanhecer na sua região, trazer informações do trânsito, serviço, pode mandar pro nosso WhatsApp. Se preferir, vai lá no YouTube da Gaúcha, estamos em imagens, e aí lá tem o chat. O pessoal se inscreve no canal, ativa a notificação, e aí tem o chat, e aí pode mandar lá, ó, o Luiz dos Santos, a Magali Fogaça, o Vargas já dando seu bom dia, Paulo Cardenal também dando bom dia, lá de Santa Maria, quem mais tá mandando bom dia aqui? O Ronaldo Fernandes, Cláudia Chiminazzo, todo mundo participando, a Valquíria Vilas Boas, bom dia a todos, bom dia equipe da Gaúcha, o pessoal pode participar lá no chat, no YouTube da Gaúcha, onde também estamos em imagens.
1: Muito bem, agora são 5 horas 10 minutos, temperatura em Porto Alegre, na marca dos 15 graus.
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1: 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Nível do Guaíba segue subindo e Rio Grande do Sul ainda tem 6 outros rios em cota de inundação. Lucas de Oliveira.
4: O Guaíba marca neste momento 2,50 metros, exatamente na cota de alerta, conforme o Serviço Geológico do Brasil no Cais Mauá. O nível permanece abaixo da cota de inundação, que é de 3 metros. Com a marca atual, as águas costumam avançar sobre a região das ilhas e no extremo sul da capital. Já o rio Uruguai ainda está acima do nível em Itaqui e Uruguaiana. O rio do Sino segue na cota de inundação em São Leopoldo, Taquara e Campo Bom. O rio Gravataí continua cerca de 20 centímetros acima do nível de inundação, enquanto o Caí apresenta queda, mas permanece em cota de inundação em Montenegro e São Sebastião do Caí. Em Taquari, o rio Taquari se mantém em nível de inundação e o Jacuí segue em elevação em Cachoeira do Sul e Dona Francisca.
1: 47 municípios já decretaram situação de emergência. Ayrton Lemos.
5: Os decretos estão relacionados aos temporais registrados entre os dias 20 e 22 de julho. Nenhum foi homologado até agora pelo governo do estado. Ao todo, são 47 municípios. Feliz e São Sebastião do Caí já obtiveram reconhecimento federal. Depois da aprovação, os municípios podem solicitar ajuda humanitária e recursos para ações de resposta e reconstrução. A liberação, no entanto, depende da análise dos documentos e da comprovação dos prejuízos.
1: Também aumentou o número de pessoas fora de casa. Maria Fernanda Freire.
6: 1.537 pessoas estão fora de casa no estado em decorrência dos temporais e cheias de rios. Segundo o balanço mais recente da Defesa Civil, divulgado na noite desta quinta-feira, há 1.035 desabrigados em 14 abrigos municipais. No balanço anterior, eram 779. 41% deste total é de pessoas acolhidas em Lajeado, no Vale do Taquari. Há ainda outros 502 desalojados no Rio Grande do Sul. Na manhã de quinta-feira, esse número era de 355. O número de municípios com danos chegou a 139.
1: Agora 5 horas 13 minutos, previsão do tempo. Giovana Dúlios.
7: Hoje o dia vai ser de tempo firme em praticamente todo o estado, com sol entre nuvens ao longo do dia. Não tem previsão de chuva para a maior parte do estado. O amanhecer ainda é frio, com mínimas entre 8 e 18 graus, mas as temperaturas sobem ao longo do dia. Os termômetros podem chegar aos 30 graus em algumas cidades. Aqui em Porto Alegre, a máxima será de 26 graus. No sábado, uma frente fria traz instabilidade novamente. As primeiras pancadas de chuva devem ocorrer ainda na próxima madrugada na fronteira com a Argentina.
1: Principal ligação entre Mussum e Encantado no Vale do Taquari segue sem previsão de liberação. Iantambará.
8: A ponte DRS-129 sobre o rio Guaporé entre Mussum e Encantado segue totalmente bloqueada e ainda não tem previsão de liberação. A empresa gaúcha de rodovias informou que um dos pilares da estrutura precisará ser reconstruído após o agravamento de uma rachadura identificada na semana passada, quando o nível do rio baixou depois das enchentes. A EGR também estuda instalar escoras metálicas para garantir a estabilidade da ponte e só depois disso avaliar uma eventual liberação controlada para veículos leves e pedestres. Enquanto o bloqueio permanece, a única ligação entre Mussum e Encantado é pela ponte Brochado da Rocha em Roca Salles, com acesso por uma estrada rural que tem trechos sem pavimento. A EGR afirma que fará a manutenção preventiva na via alternativa durante o período das obras.
1: O homem morre atropelado por caminhão na RS-130 em Lajeado. Gustavo Gossen.
9: Um homem de 60 anos. Esse acidente foi por volta das 7h30 da noite, no quilômetro 71. Conforme o comando de polícia rodoviária da Brigada Militar, o nome da vítima não foi divulgado. O condutor do caminhão não se feriu.
1: Sinal marcou 5h15. Nova gestão de postos de saúde da Zona Norte de Porto Alegre deve começar amanhã. Isadora Garcia.
10: O Instituto de Apoio à Gestão Pública deve assumir 28 unidades de saúde a partir do próximo fim de semana. A empresa já administra 38 postos na Zona Leste desde o início de julho. O começo da nova administração na Zona Norte estava previsto para 15 de julho, mas foi adiado. A prorrogação ocorreu em meio à falta de profissionais em parte das unidades da Zona Leste. Segundo o Sindicato Médico do Rio Grande do Sul, Simers, um dos motivos estava na redução dos salários. Frente à experiência anterior, a Secretaria Municipal de Saúde de Porto Alegre disse estar acompanhando a transição que deve ocorrer na Zona Norte. Em nota, a Secretaria afirmou que ao longo da semana fez uma reunião com representantes da nova gestora para alinhamento. Nesse fim de semana, a nova empresa inicia nos postos Diretor Pestana, no sábado, e Assis Brasil, no sábado e no domingo.
1: Ministro André Mendonça autoriza a Polícia Federal a investigar tráfico de influência de Lulinha no governo. Maria Regina Eichenberg.
11: O ministro do Supremo Tribunal Federal, André Mendonça, autorizou a abertura de um inquérito para investigar Fábio Luiz Lula da Silva, filho do presidente Lula. O pedido foi feito pela Polícia Federal, que apura suspeitas de tráfico de influência e corrupção por suposta atuação para favorecer o lobista Antônio Carlos Camilo Antunes, conhecido como Careca do INSS, em negócios com o Ministério da Saúde. Antunes é investigado por desvios de aposentadorias e pensões na operação Sem Desconto. A defesa de Lulinha nega irregularidades e sugeriu que há motivação política por trás da investigação. O presidente Lula disse que o filho não terá privilégios e precisará provar a inocência.
1: Morre Franco Baresi, um dos principais jogadores da história do futebol italiano. Thiago Bittencourt.
2: Franco Baresi atuou durante toda a carreira no Milan da Itália, onde foi campeão italiano 6 vezes, além de 3 títulos de campeão europeu e 2 mundiais de clubes. É considerado um dos maiores zagueiros da história do futebol. Pela seleção da Itália, venceu a Copa de 1982, mesmo sem ter entrado em campo, e foi vice em 1994 nos Estados Unidos, quando o Brasil foi o tetra. A causa da morte de Franco Baresi não foi divulgada. No entanto, ele tinha sido operado em agosto do ano passado para a retirada de um nódulo pulmonar. Pelas redes sociais, o Milan, que aposentou a camisa número 6 quando o ex-jogador parou de jogar, lamentou a morte e escreveu que o exemplo de Baresi ficará sempre no DNA do clube.
1: Grêmio perde para o Bolívar mais uma vez e está fora da Sul-Americana. Marcos Bertoncello.
12: Grêmio volta a decepcionar, perde para o Bolívar na Arena por 1-0 e está eliminado da Copa Sul-Americana. Agora o foco é na Copa do Brasil. Neste domingo, às 6 horas da tarde, viaja para enfrentar o Mirassol. Também neste domingo, às 7h30, no Beira-Rio, o Inter recebe o Corinthians. Ontem, o Corinthians, pelo Brasileiro, empatou com o Atlético Paranaense em 0-0. E a outra partida do Brasileirão terminou com vitória do Cruzeiro fora de casa diante do Coritiba por 1-0.
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0: Hoje é no embalo da Disco Dance, 50 anos em linhas gerais da consolidação do movimento que levou o mundo às pistas de dança. É, foi lá em 76 que a coisa ganhou contornos assim de massa, de popularidade, junto a milhares de pessoas. Já vinha se desenvolvendo, já vinha aparecendo, mas é há 50 anos, em 1976, que a Disco Dance virou febre, virou mania. E nós aqui vamos resgatar músicas que foram lançadas exatamente 50 anos, marcando o começo do movimento dance. Começando por essa aí, KC and the Sunshine Band. E a música Shake, Shake, Shake, Shake Your Body, mexa, mexa, mexa seu corpo.
1: É, não é o corpo, viu, Macedo? É o boot.
0: É verdade.
1: Bom, é, e aí é outra parte do corpo, mas não deixa de ser o corpo.
0: É o bumbum, né?
1: Exato, isso aí, é o bumbum. KC and the Sunshine Band fez muito sucesso, a lista de sucesso do KC é enorme, tá nativa até hoje. Eu fui procurar ali, ainda tá fazendo shows, e foi um dos grandes marcos da Disco Dance, lá em 1976 lançou Shake, Shake, Shake.
0: É o KC, é o Harry Wayne Casey, que atende por essa sigla de KC e a banda dele, Sunshine Band. Nasceu lá na Flórida, nos Estados Unidos, em 73, um pouquinho antes aí da Disco Dance se espalhar mundo afora. Agora são 5h21. 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

0: vamos ao primeiro contato com a reportagem. Quem está chegando é o Raí Quadros. Bom dia.
1: Bom dia Macedo, bom dia aos amigos ouvintes da Rádio Gaúcha. A nossa equipe circulando aqui pela região metropolitana nessa madrugada, a gente está de olho, claro, no que está acontecendo nessa madrugada. O principal destaque é em relação ao nível do Guaíba, que na medição das 4 horas e 30 minutos, 4 e meia dessa madrugada, alcançou a cota de alerta na régua do cais Mauá de 2,5 metros. O Guaíba vinha subindo durante a madrugada cerca de 1 centímetro por hora e, confirmando as projeções dos especialistas, alcançou a cota de alerta de 2,5 metros lá no cais Mauá. Tem uma projeção ainda de que possa se chegar à cota de inundação de 3 metros, até passar um pouquinho disso. Ainda não tem uma previsão de nenhum cenário mais grave, mais extremo no momento. A preocupação agora, claro, em relação à região das ilhas, primeiro ponto a ser alagado em Porto Alegre, rua Nossa Senhora da Boa Viagem na Ilha da Pintada já tem alagamento, na Ilha das Flores também já há pontos de alagamento. A Defesa Civil vai a todo momento, praticamente a cada hora, lá nas réguas fazer a medição e também está orientando os moradores. Conversei com a Defesa Civil, os profissionais, eles dizem que os moradores ali da região, eles, claro, têm um conhecimento já em relação à subida do rio, e aí muitas pessoas, por conta própria, já vão deixando as suas casas quando vê que tem essa projeção de subida, algumas esperam um pouquinho mais e depois vão saindo de casa. Tem situação também, Macedo, de alerta em Cachoeirinha, por lá a Defesa Civil está monitorando o nível do rio, junto com Gravataí ali, o nível do rio Gravataí. E o fato curioso é que ali na região os pescadores estão aproveitando essa alta nas áreas de várzea também para pescar, inclusive durante a madrugada. Tinha gente lá pescando, Defesa Civil ali nas imediações também fazendo orientação para os moradores caso precisem sair de casa. A situação dos rios ainda preocupa pelo interior do estado e a Defesa Civil continua monitorando. Aqui para Porto Alegre tem um alerta vigente, valendo de inundação, principalmente neste momento na região das ilhas. Quem está nos acompanhando na live da Gaúcha, vou mostrar aqui imagens, a gente está chegando aqui, ó, na BR-116, mostrar imagens para vocês do trânsito, que é bem tranquilo nesse começo de manhã. A gente está passando por um trecho aqui, saindo de Porto Alegre, chegando, se aproximando aí de Canoas, que tem bastante neblina, ó. Entrando agora, quem vê na imagem aí, Macedo, um trecho de bastante neblina aqui na BR-116, por isso vale também esse alerta aí para o motorista.
0: Muito bem. E o tempo, hein, Raí? O tempo do ponto de vista aí de quem vai sair de casa agora, qual é o tipo de roupa, que ambiente vai encontrar?
1: Olha, o tempo seco, tá? A gente não teve nenhum momento precipitação, chuva durante essa madrugada. Tempo bastante seco, mas em relação à temperatura, tá amena, viu? Hoje, por exemplo, eu tô com uma jaqueta, tá? Uma jaqueta que até não é tão grossa, e por baixo só uma camisa, tá? Uma camisa fininha, assim, ó. Então tá dando pra aguentar bem a madrugada. Claro, a jaquetinha nessa hora aí, 4, 5, 6 da manhã, que é um pouquinho mais gelado, mas depois nem é necessário. Guarda-chuva hoje, olha, pelo que a gente tá vendo, vai poder dispensar. Mas leva o casaquinho, né? O pessoal que é um pouquinho mais sensível ao frio, nunca é demais. Mas não tá frio, tá uma temperatura bem agradável.
0: Perfeito, então. Bom fim de semana pro amigo.
1: Excelente fim de semana, Macedo, e a todos os amigos da Rádio Gaúcha.
0: Está aí o Raí Quadros, nosso parceiro da RBS TV, que mais adiante, 6 horas, estará no Bom Dia Rio Grande da RBS TV. Agora 5h26, vamos lá, mais som das discotecas dos anos 70. That's right. Silver Convention, Get Up and Boogie.

0: 5h27, vamos à Central de Jornalismo. Gustavo Gossen, bom dia.
1: Bom dia, Macedo, bom dia a todos. A gente teve, além daquele acidente que eu trouxe há pouco no Top 10, do homem atropelado por caminhão na RS-130 em Lajeado, dois outros acidentes com pessoas feridas. Um na RS-122, quilômetro 65, em Caxias do Sul, por volta das 11 da noite, colisão entre um Elba e um Cinquecento. Conforme o comando rodoviário da Brigada Militar, o Fiat mudou repentinamente para a faixa da esquerda e bateu na lateral do Elba. Uma adolescente de 17 anos, que era passageira, ficou ferida, foi levada para o hospital. O condutor do Cinquecento fugiu do local, o carro permaneceu, ela está hospitalizada. E na RS-030, em Tramandaí, quilômetro 84, um motociclista ferido, queda de moto, ele não viu um buraco, umas pedras na pista isolando esse buraco, mas ele não conseguiu frear a tempo, foi parar no canteiro central, mas não se feriu com gravidade, embora tenha sido encaminhado para atendimento médico. No mais, nenhuma outra situação na nossa ronda na madrugada, Macedo.
0: Redes sociais, Gossen.
1: As redes sociais. Primeiro, a eliminação do Grêmio, né? Não vejo nenhum jogador que tenha sido poupado da eliminação de ontem, mas a quem recai a maior parte das críticas para o técnico Luiz Castro. Tanto é que a torcida gritou o nome de Renato Portaluppi na arena, nos instantes finais da partida, embora nas redes sociais a gente perceba que não se trata de uma unanimidade entre os torcedores do Grêmio. E redes sociais, mais cedo, minutos antes das 3 da manhã, nós noticiamos a morte do Franco Baresi, conforme o Thiago trouxe há pouco, uma grande lenda do futebol italiano. Quem publicou o primeiro foi o Milan, o time onde ele jogou a vida inteira. Eles postaram assim, ó, sei per sempre, número 6, né, que aí é um trocadilho, né, o sei, que é o número 6, né, que ele vestiu, e também o sei do verbo ser, sei, es para sempre, né, parte integrante e fundamental do DNA e do caminho de todo o clube. As condolências que o Milan apresenta a toda a família de Franco Baresi são as mesmas que todo torcedor rossonero faz a si mesmo. Em uma hora tão dura, seu exemplo e integridade ficarão gravados para sempre no DNA do clube. Capitano, aí a foto ele erguendo a taça, a Copa dos Campeões, né, a orelhuda, como é assim até hoje na Champions League, a foto do, e as homenagens agora para Franco Baresi.
0: Valeu então, obrigado Gustavo Gossen. São 5h29, Thiago Bittencourt.
2: Só pra dizer que o pessoal tá gostando muito da trilha sonora, tá? O pessoal tá adorando aqui, ó, adorando as músicas, na escuta sempre. A Lourdes Banhos mandou aqui, tá, isso aqui é pro momento quinta série. O Luciano Trindade lá de Jaraguá do Sul, dizendo que tá gostando muito da trilha sonora. Voltei no tempo, período das discotecas, é a Cláudia, do bairro Ipanema, aqui em Porto Alegre. A Marli, da Costa Gama, também gostando da trilha sonora. Então, o pessoal elogiando bastante a trilha sonora, dançante, músicas que tocaram, né, 50 anos atrás, começaram a tocar, né, Marcelo? Que tocam até hoje, da disco dance. O pessoal mandando que tá gostando do momento da trilha sonora. Queria dizer, né, Marcelo, que de novo, tu tinhas razão, né? Ontem eu, otimista, falando que o Grêmio ia passar com facilidade, não ia ter muita dificuldade contra o Bolívar. E ontem um horror, né, Marcelo? Um horror.
0: Eu acompanhei o jogo. Eu disse que não bancava mais nada em relação à dupla Grenal, que eu não me arriscava a dizer que o Grêmio era o favorito, né? É que os nossos times aí estão tão mal que qualquer adversário faz frente para eles, né? Então, não fiquei na lógica de que o Grêmio jogando em casa contra o Bolívar, sem tradição, etc e tal, que lá na altitude, isso, aquilo. Não adianta, eles vêm aqui e acabam se enrolando, se atrapalhando. Então não banquei nada em relação ao Grêmio, né? Diz que não apostava um tostão furado no Grêmio ontem contra o Bolívar. Ficava neutro, né? E o Bolívar ganhou a atuação fraca do Grêmio. E convenhamos, né? Eu não sei se tem algum outro motivo por trás. De repente essa história da venda pode ter levado a uma situação do PEC, do Grêmio segura, não põe para jogar. Mas não colocar esse menino para jogar desde o começo nesse time ruim do Grêmio, o senhor Castro tem que dar uma outra explicação, porque não há justificativa,
2: não,
0: né, Tiago?
2: Não teve justificativa. O MEC, que o Grêmio recebeu uma proposta do Shakhtar Donetsk da Ucrânia, e ele não quis ir jogar na Ucrânia, um local que está em guerra, ou escolheu não ir jogar, e aí não se sabe se é esse o motivo, mas saiu no banco, foi o quarto a entrar, não foi nem a primeira opção do técnico, e assim, foi a escalação com três volantes, o time eu achei ruim a atuação do Grêmio, péssima, assim. Até tu vai dizer assim, ah, criou chance, né, Macedo? O goleiro fez defesa.
0: Imagina que não fosse, aí seria o fim do mundo. Mas é aquela coisa, cria, não é com um futebol de organização, é abafa, né?
2: Uhum.
0: Chuta a bola pra área, cruza a bola pra área, cruza a bola pra área, e daqui a pouco ela acaba sobrando pra um lance ou outro, mas não é um futebol organizado, né? É isso que tá faltando. Realmente, começar a partida de ontem com três zagueiros, com três volantes, não tem justificativa. O esquema já não tinha dado muito certo contra o Fluminense, né? Uhum. Convenhamos. O Grêmio foi mais seguro defensivamente, mas só foi empatar o jogo contra o Fluminense no quase nos acréscimos, né? E ontem tinha que atacar desde o começo. Uhum. E aí, com aquele time com três volantes, travado, levou gol, não conseguiu marcar. Olha, o Bolívar também teve chances claríssimas de ampliar, né? Teve. Já no finalzinho, por exemplo, o atacante entrou cara a cara com o Grando e errou, chutou em cima do goleiro na hora de concluir. Mas ninguém, eu pensei que o Alejandro do Internacional ficaria com o título do gol perdido do ano, mas ontem o Bright White conseguiu superar o Alejandro, né?
2: Acertou na trave, né?
0: Nos acréscimos, o jogo já estava se encaminhando para a classificação do Bolívar, né? Que teria que tomar dois gols em um ou dois minutos para levar uma decisão para pênaltis. O Grêmio teve uma falta, não me lembro se foi na falta, foi numa cobrança, era uma falta, e aí o Mac rola a bola para o jogador que vem de trás, ele chuta no canto, o goleiro faz uma boa defesa, mas dá rebote. E aí vem o Bright White com o gol vazio, o gol completamente vazio, uns 2 metros da goleira, enche o pé e a bola bate na trave. Bate no poste esquerdo e volta pro campo, né? Com o gol completamente vazio. Porque no caso do Alejandro, ainda há pra se alegar, tinha um zagueiro na frente dele dentro do gol e ele acabou chutando em cima do zagueiro. No caso do Bright White, não tinha ninguém. Era ele e o gol. E ele chutou na trave, né? É.
2: E agora vem Copa do Brasil e é tiro curto, né, Macedo? Essa próxima fase, porque é domingo e já no meio da próxima semana já se sabe se passou ou não passou.
0: O CBF mudou um pouquinho o formato, então ela dá uma pausa no Brasileirão para 2 datas imediatas de Copa do Brasil, definindo quem se classifica, né?
2: É, domingo o Grêmio vai a Mirassol, 6 da tarde contra o Mirassol e também domingo aqui no Beira-Rio, Inter contra o Corinthians. E aí já na quarta tem Grêmio e Mirassol aqui na Arena e Inter e Corinthians lá em São Paulo. Ontem uma cena muito feia, né, do jogador marroquino do Corinthians, machucou o joelho, prendeu na grama, torceu, achei bem feio. Corinthians que poupou ontem alguns jogadores, ficou num 0-0 com o Atlético Paranaense, mas machucou o Yuri Alberto, né, Marcelo?
0: Entrou, é aquela coisa, né, vamos poupar. Aí no segundo tempo resolve colocar os jogadores. E aí o Yuri Alberto poupado, entrou nos minutos finais, sofreu uma lesão muscular e eu acho que não joga nenhuma das duas partidas contra o Inter, né?
2: E o jogador marroquino, bah, feia. O joelho dele torce pra dentro. Ainda se não se tem assim claro o que houve, né? Vai se fazer os exames, mas a suspeita é de lesão ligamentar, né? Não deve mais jogar esse ano. O jogador corintiano que se machucou no jogo de ontem, que terminou 0-0 e teve Cruzeiro e Curitiba também, né, Macedo?
0: O Cruzeiro ganhou em Curitiba, do Curitiba, por 1-0.
2: 1-0. Foram os 2 jogos, né, que tiveram do Brasileirão.
0: Sim.
2: Mas
0: sabe que um time que eu acho que nesse segundo turno vai despencar é o Curitiba?
2: É, né? Acho que não vai se manter lá, né?
0: Ele tem tradição de ser um time que entrega os pontos aí na reta final. É o time que mais vezes foi rebaixado no futebol da Série A, nesses times grandes aí, né? Foi o que mais vezes foi rebaixado. Não sei porquê, mas eu acho que o Curitiba deu o gás inicial e no segundo turno aí vai despencar pelas caronas.
2: É
0: só uma suposição, assim, um sentimento. Não tem nada que embase a minha opinião. Apenas o histórico do Curitiba, que é de rebaixamentos.
2: É, né? Ontem também o pessoal perguntou aqui se o Boca sofreu, né? Perdeu pro Higgins 1-0, mas passou nos pênaltis.
0: Passou nos pênaltis.
2: Que tá na Sul-Americana também.
0: É. E no caso da Sul-Americana, dos times brasileiros da repescagem, o Grêmio foi o único a ser eliminado, né? Já que Vasco, Bragantino e também o Santos já haviam se classificado nos jogos de terça e quarta-feira.
2: Isso, né? Aí. Agora o Bolívar pega o São Paulo, mas o São Paulo vem da Libertadores, né? Não é dessa repescagem.
0: Não, o São Paulo vem da própria
2: Sul-Americana. Isso, a própria Sul-Americana, isso aí.
0: São dos times classificados, ele ficou em primeiro no seu grupo, né? E aí esperava jogaria contra o Grêmio. Se fosse o Grêmio classificado, agora vai pegar o Bolívar.
2: O pessoal tá brincando aqui, viu, Macedo? Que do jeito que a levada tá, lá na nossa live no YouTube da Gaúcha, o único gaúcho na Série A ano que vem bobear vai ser o Juventude, né, Macedo?
0: Que está fazendo uma campanha de classificação na Série B, por enquanto é o segundo colocado da Série B. Lembrando que a Série B desse ano classifica os 2 primeiros diretamente. e os dois últimos vão sair de playoffs, entre o terceiro e o sexto, e o quarto e o quinto, né?
2: Isso aí.
0: Vão se enfrentar, e aí os vencedores também se classificam, né?
2: Neste momento, o Juventude estaria se classificando diretamente para a Série A.
0: Isso aí.
2: Claro, ainda tem muito jogo pela frente, mas é o que o pessoal está falando, pelo andar da barca aqui, né?
0: É, mas já virou o segundo turno, né? A Série B não parou durante a Copa do Mundo. E ele agora está emparelhada com o Campeonato Brasileiro, já está na segunda rodada do segundo turno, né? Então, vai afunilando e o Juventude está fazendo uma bela campanha, quem sabe, no ano que vem, né? Com esse futebol fraco da dupla Grenal, a gente não tem uma situação inédita. Um time do interior, o Juventude, sendo representante gaúcho na Série A e a dupla Grenal disputando a Série B. Até não acredito que isso vá acontecer, mas, né? Pode, né? 5h37, mais um som de discoteca para animar sua sexta-feira. 50 anos da discoteca. No Brasil, com certeza, porque foi a primeira discoteca que foi inaugurada em maio de 1976, no Rio de Janeiro. A discoteca se chamava de New York Discoteca. New York Discoteca. New York City Discotheque. E tem uma história que diz respeito a nós em relação a essa casa noturna. Mas adiante eu conto. Nós gaúchos. Esta foi a primeira, inaugurada em maio de 1976. Portanto, há 50 anos.

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9: Estamos de volta, agora são 5 horas 43 minutos. A temperatura em Porto Alegre, nesse momento, está na marca dos 14 graus e o Gustavo Gossen traz a notícia da hora.
10: O programa Voa à Escola, promovido pela Secretaria Municipal de Educação de Porto Alegre, ultrapassou pela primeira vez a marca de 10 mil beneficiários. O projeto garante a gratuidade no transporte coletivo para alunos de baixa renda da rede pública da capital. O crescimento foi de 51% em relação ao mesmo período do ano passado.
9: Previsão do tempo, Giovana Dúlios, bom dia.
11: Muito bom dia, Macedo, bom dia a todos. Hoje o dia vai ser de sol, com algumas nuvens durante o dia, sem previsão de chuva para a maior parte do estado. A gente começa o dia com as temperaturas mais baixas, entre 13 graus na Serra e 15 graus aqui em Porto Alegre, mas deve fazer calor hoje, principalmente durante a tarde. Algumas cidades podem registrar 30 graus hoje durante o dia, na região central, nos vales e na fronteira oeste. Aqui em Porto Alegre, a máxima prevista é de 26 graus. A gente tem um alerta emitido pelo Instituto Nacional de Meteorologia para ventos costeiros que podem atingir 50 a 70 km por hora na área de todo o litoral gaúcho. Esse alerta vale hoje para toda essa sexta-feira. O sábado ainda vai ser de calor em boa parte do estado, mas uma frente fria traz instabilidade. As primeiras pancadas de chuva ocorrem ainda na próxima madrugada na fronteira com a Argentina, mas o restante do estado segue com um tempo firme, principalmente durante o dia.
9: Valeu, 5h45, vamos às ruas, agora as primeiras do trânsito ambiental de Porto Alegre nessa madrugada, assuntos para Leandro Rodrigues, bom dia.
12: Bom dia, Macedo, bom dia, turma, boa sexta-feira para todo mundo. Uma sexta-feira começa com tempo bem seco, é verdade, céu aberto, porque a gente consegue ver a lua, inclusive em alguns pontos, então tem um clima de bastante, bastante tempo aberto, mais frio, por isso mesmo também, ali na casa dos 15 graus, ou seja, tem que botar mesmo um casaco, uma blusa, nada muito pesado, touca, manta, não é o caso não, mas sim é um pouquinho mais fresquinho, não é para começar com uma camisa simples de manga comprida, acho que não dá conta para a maioria, é bom botar um casaco aquele que vai para a bolsa ou vai para a mochila ao longo do dia pela nossa previsão. Em matéria de trânsito, a gente teve uma madrugada tranquila, isso se estende também para essa largada de manhã, transição para o começo da manhã. Pelo menos nas principais vias de Porto Alegre não tem nenhuma ocorrência em atendimento e a gente vai fazendo um trajeto que roçou lá pela região metropolitana, entrada de Cachoeirinha, pegando uma freeway, vindo para o centro, avançando agora pela Edivaldo Pereira Paiva, indo em direção à zona sul de Porto Alegre, sem encontrar nenhuma situação atípica para o motorista. Reforçando alguns pontos que merece ainda atenção, a gente tem uma redução de velocidade colocada ali na entrada do túnel da Conceição, ainda na elevada da Conceição, que o motorista precisa ter atenção, tem um estreitamento ali, ontem andaram se acidentando ali. Ali vai receber em seguida uma lombada eletrônica. Enquanto ela não vem, tem uma faixa a menos, painel eletrônico, luminoso, para alertar o motorista que está indo em direção ao túnel da Conceição, na descida da elevada para pegar o corredor de acesso. Importante o motorista ficar esperto, especialmente nesse começo da manhã, que o trânsito está livre e a tendência de pisar um pouquinho mais, pegar uma velocidade por ali é maior. Atenção, porque é uma curva bem forte e é uma curva na descida, o que merece ainda mais atenção. O que vale, claro, para qualquer tipo de direção, ainda mais uma direção mais segura. A pista está bem seca, a gente não tem praticamente nenhum acúmulo de água, Macedo.
9: Muito bem, e segue o som da discoteca. Canções que chegam aos 50 anos e que marcaram o começo desse gênero, desse estilo musical que tomou conta das pistas de dança em todo o mundo. Agora é a banda The Tramps, Disco Inferno.

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1: Ô Macedo, chegando relatos do tempo aqui, tá? Deixa eu pegar aqui, ó. Céu com poucas nuvens, sem vento em Sapucaia do Sul, diz o Iraçu Menezes. Teve ouvinte que mandou aqui sobre Santa Maria. Tempo bom, é o Sérgio mandou aqui em Santa Maria. E tem relato de vento. A Giovana trouxe, né, na previsão de que tem um alerta para incidência de ventos no litoral, mas agora o relato é de vento no sul do estado. Ó, Rio Grande, o Paulo Souza está relatando muito vento, e em Pelotas, um amanhecer bem ventoso, é o Jefferson quem manda aqui pelo nosso WhatsApp da Gaúcha.
0: 5h50, informações de serviço, Giovana Dúlios.
2: A Receita Federal paga hoje o terceiro lote da restituição do imposto de renda. O contribuinte pode verificar se vai receber neste lote por meio da página da Receita na internet ou pelo aplicativo. Basta clicar na opção Meu Imposto de Renda e em seguida em Consultar a Restituição. Esse é o terceiro lote e o próximo vai ser pago em 28 de agosto. Agora o serviço aqui em Porto Alegre, na Transurb, os trens operando normalmente com intervalo de 12 minutos. No aeroporto Salgado Filho, partidas e chegadas dentro dos horários previstos. O embarque já foi encerrado para o voo que parte às 6 horas da manhã para Foz do Iguaçu, no Paraná.
0: Muito bem, 5h50, professor Drago, bom dia.
3: Bom dia, Macedão, bom dia, Tiago, e bom dia a toda a nossa audiência.
1: Tudo bem, bom dia.
3: Tudo tranquilo, tudo tranquilo.
0: Vou contar uma novidade para vocês. Paris nunca mais será a mesma.
3: Porque
0: Cleocum desembarca hoje lá em Paris para visitar e finalmente conhecer a netinha.
1: Foi?
0: Foi.
1: Tu sabes que foi? A gente teve que dar uma aula aqui para ele, né? Porque ele não queria ir.
3: Não queria ir.
0: Não queria.
1: Principalmente por causa da língua. E aí eu disse, Cleo, vou te explicar. O teu celular, tu consegue fazer o tradutor simultaneamente, falar... né? A gente explicou e tal, e eu acho que a gente conseguiu convencer ele de que seria... Mesmo com essa dificuldade da língua, importante ele ir lá conhecer
3: hoje
1: a netinha,
3: em dia,
1: né?
3: Tem até os tradutores aquele, né?
1: Ah, automático, tu fala no celular
3: aplicativo.
1: E ele já repete pra pessoa.
0: E o problema dele vai começar em casa, né? Porque o genro fala francês, obviamente, e inglês, não fala português.
3: Muito claro, bom.
0: A filha...
3: Queria ver o Cleocum, tem que filmar, né, tio?
0: A filha vai fazer o meio de campo, mas... Já pensou ele querendo conversar com o genro?
1: Não, mas a filha tá... Tem isso também, né? Tem momentos que a filha vai estar afastada, né? Não vai estar ali perto. E aí ele vai ter que conversar com o genro e tal. Se bem que eu tô pensando nos meus sogros, às vezes era melhor não conversar mesmo, né? Então, deixa assim, né?
0: Deixa assim.
3: Muito bom. Sabe que
0: o Drago,
3: fala aí.
0: Ô, Drago, o que a mãe japonesa disse pro filhinho na hora de dormir?
3: Mãe japonesa?
0: É.
3: Ah, boa noite, filho.
0: Não, japa cama.
1: Japa cama. Claro. Cara, eu recebi uma aqui muito boa. Deixa eu ver aqui, ó.
3: Quero ver.
1: O Ivan Dutra mandou.
3: Uhum.
1: Pro Drago.
3: Que a gente é exterminador, nós três, tá?
1: Ah, de piada.
3: Exato.
1: Tu participa de uma corrida, tá?
3: Tá.
1: Maratona.
3: Tá.
1: Tu ultrapassou o segundo colocado. Que posição tu chegou?
3: Ultrapassei o segundo colocado?
1: É.
0: Que em posição segundo?
1: Em segundo.
3: Claro, ultrapassei o segundo
1: colocado.
3: Claro
1: o quê? Quem respondeu foi o Macedo. Claro, tu
3: deixa eu pegar o embalo.
1: Claro que eu não sabia.
3: Eu ia dizer o primeiro.
1: Obrigado, Ivan.
3: O diretor do hospício resolveu fazer um teste, né? Com os loucos, né? Mandou desenhar uma porta na parede, chamou os pacientes e falou, quem conseguir passar por aquela porta, ir embora, já está curado. Meu Deus, louco, saindo correndo, maior correria, todos tentando abrir a porta, bateram na porta, né, gritavam, abre a porta, direto pro chão, até que o diretor do hospício viu um paciente sentado quietinho, lá no canto e pergunta: e você, o que está fazendo aí? Ele: eu escondi a chave. Sim, né, tia? Tinha que ser uma resposta desse tipo, né?
1: Nossa, ouvinte Josi Stanislau, ela mandou uma lista de charadinhas assim, e aí eu escolhi uma. Como se faz um omelete de chocolate?
3: Tem que quebrar os ovos, né, tia?
4: Não. Não, com ovos de Páscoa.
3: Isso, exatamente.
1: Então, as tuas respostas vão ser sempre isso, depois que uma cena certa, é isso? Entendi.
3: Eu sabia, você...
4: Tá, aí perguntaram para o Joãozinho na prova, né, que é uma questão na prova, o que é, qual é a função do apóstrofo? E aí ele escreveu: apóstrofos são os amigos de Jesus que se juntaram naquela pintura de Michelangelo.
3: Essa é fácil aqui, ó. O que é um pontinho preto no azulejo, no Thiago azulejo. Bittencourt.
1: Mofo.
3: Uma sujeira. Deve ser uma sujeira, obviamente. Aqui, ó, mais uma aqui, ó. Por que que a galinha não bate em outros animais?
1: A galinha não bate nos outros animais?
4: Ah, fácil, fácil.
3: Por que, Macedão?
4: Ela tem pena. Aí,
3: não sabia dessa,
4: tem
3: Thiago?
4: Pena.
3: Bota na tua lista aí, ó.
1: Dragô, olha só. Sabia que o açúcar dissolve na água?
3: Sabia?
1: Valmor Tacom mandou.
3: Sim.
1: Então não anda na chuva.
3: É.
1: Porque eu posso te perder, doçura.
3: Muito legal, Valmor.
4: Olha aqui, ó. Sabe aquela releitura de ditados, né? Quem tem boca, fala. Quem tem dinheiro que vai a Roma.
3: Ah, com certeza, com certeza. É. Vai lá, Thiago.
1: Ah, o carro que também é uma cicatriz. O Everson Passoni mandou aqui.
4: Ah, essa aí por acaso, eu fiquei sabendo onde... Ah, ontem saiu na TV, naquela série do... naquela comédia ali dos
1: Luizão
4: pais
1: e...
4: lá do... É, do...
1: Da dupla lá, né?
4: Da dupla lá, é o Escorte.
1: Escorte, isso aí. Escorte, entendeu?
3: Com certeza.
4: Saiu ontem essa piadinha.
1: Ah,
4: aí.
1: É?
4: É?
1: Não vi.
4: Eles compraram um carro velho e era um Escorte. Ele viu o nome, assim, um deles limpou assim, Escorte. Ah, vou dar o nome pra esse carro de cicatriz, porque é um Escorte.
1: Pablo e Luizão.
4: Pablo e Luizão, é isso aí.
1: Isso é baseado em dois personagens reais, né, Macedo?
4: Sim, inclusive eles participam no fim de cada episódio contando alguns detalhes, assim, comentando alguns aspectos daquela abordagem do bem-humorado ali que eles fazem em cada episódio.
1: Né? O Luiz Clóvis mandou aqui, eu acho que ele inventou, tá? Mas vamos lá. O que é diabetes?
3: São as dançarinas do diabo.
1: Pô, existe essa mesmo? Eu pensei que era inventada. Parabéns, Dragão. Saiu do isso e respondeu uma.
3: Claro, eu li em algum lugar.
4: Por que que o cachorro entrou na igreja?
3: Porque viu a porta aberta, não?
4: Ah, a porta estava aberta. Não, porque tem uma que diz assim, por que que o cachorro entrou na igreja? Porque era um pastor alemão.
3: Ah, sim, exatamente.

0: Todo dia, olá, vô.
1: Muito piada bom, né, boa, tio? Essa. Aqui, por que que um policial estava interrogando, essa é bem quinta série, tá? Um saco de cimento.
0: Interrogando um saco de cimento?
1: Isso.
0: Ele era suspeito de um crime concreto.
1: Porque ele queria informações concretas.
0: Ah!
1: Essa é bem quinta série.
2: Aí o camarada de longe viu que tinha um bolinho, tinha um acidente. Curioso, ele queria saber do que se tratava. E como tinha muita gente, ele foi empurrando e dizendo: dá licença, que eu sou o parente da vítima, dá licença. Quando ele chegou, era um burro atropelado.
0: Qual, a Patrícia Montenegro mandou aqui, ó. Qual o cachorro que caiu na água?
1: O, puxa vida, cão, tubarão, tubarão, cão?
0: É o pitbull.
1: Boa.
2: Joãozinho, o que foi a Guerra Fria? Professora, fácil. Foi uma guerra travada no inverno.
1: Tá certo. Guerra lá no inverno. Aqui, ó. Qual é a cor mais barulhenta que existe?
0: A cor mais barulhenta que existe?
1: Isso. Corneta.
0: Aí eu fazendo aqui, ó, passando aqui todas as cores do arco-íris, azul, branco, marrom.
2: Essa é a ideia, Thiago, essa é a ideia. Não tem um ditado que diz: aqui se faz, aqui se paga?
1: É, né?
0: Sim, sim, sim.
2: Nós somos da geração que aplicava trote no telefone. Hoje estamos levando golpe no celular.
1: Exatamente.
0: O ouvinte perguntou realmente, né? Mas vai ficar pra sei lá quando. As duplas sertanejas, ontem a gente falou dos nomes estranhos que a gente ia trazer na quinta série. Não vai.
1: Essa
0: hoje não rolou.
1: Tu que fala inglês, Thiago?
0: English.
1: Qual é o nome do profissional que pinta carros em inglês?
0: Painting cars in English. I don't know.
1: Não sei. É o carpinteiro. Muito bom, né, tio?
2: Editados.
1: Aí.
2: Notícia na hora certa.

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2: Muito bem, gente, bom dia pra você, bom dia, 6:03. Estamos chegando, mais uma edição, né, do nosso Canto Nativo desta sexta-feira, 31 do mês de julho de 2026. Nosso último dia do mês, hoje dia 31, dia de Santo Inácio de Loyola, dia mundial do guarda-florestal, dia do orgasmo. Eu sou o Jean Martinaz, muito prazer, uma excelente manhã, boa sexta-feira pra você. Passados aí 212 dias de mais um ano, estamos na semana 31, 58,1% do ano já se passado, lua minguante para hoje, a edição desta sexta-feira. E o nosso Canto Nativo inicia os trabalhos aqui na manhã desta sexta com um oferecimento da Retífica e Mecânica Zezê. 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O nosso Canto Nativo já iniciou os trabalhos aqui da manhã, trazendo o melhor do tradicionalismo. Bom dia!

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5: 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Sananduva e região.
6: Previsão do tempo. A sexta-feira será de sol e tempo firme em praticamente todo o Rio Grande do Sul. Amanhã começa com um nevoeiro em algumas regiões, mas o tempo abre e as temperaturas sobem durante a tarde. A previsão, porém, é de mudança no fim de semana. A partir de sábado, uma nova frente fria de instabilidade avança sobre o estado, trazendo chuva, temporais e rajadas de vento em diversas regiões do Rio Grande do Sul. Neste exato momento, 14 graus.
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6: Muito bem, de volta, 6:18, na oportunidade, e agora é na Total Eletros. 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Bom dia.

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4: 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Homem é condenado a quase 49 anos por feminicídio em Pelotas. O Tribunal do Júri de Pelotas condenou o homem de 38 anos a 48 anos e 8 meses de prisão pelo feminicídio da companheira. O crime ocorrido em abril de 2025. A justiça considerou agravante como dificuldade de defesa da vítima e o fato de ela ser mãe de duas crianças. O réu, que já estava preso preventivamente, permanecerá no sistema prisional e também perdeu o poder familiar, sobre as filhas. O crime aconteceu no local de trabalho da vítima, que foi morta a tiros.
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4: E olha só, Momento Agro. O preço do boi gordo recuou 0,14% nesta sexta, com arroba negociada a R$ 346,90 em São Paulo. No mercado de aves, o frango congelado caiu para R$ 7,14 o quilo, enquanto o frango resfriado permaneceu estável a R$ 7,16. Já a carcaça suína especial segue a R$ 8,22 o quilo. Entre os estados pesquisados, o menor preço do suíno vivo registrado foi no Paraná, cotado aí a R$ 4,59 por quilo, os dados do CPEA.
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4: 6h32.
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4: Nosso Canto Nativo de volta, 6h34 com a Retífica e Mecânica Zezê e o Atacadão Agrícola. Nós seguimos aqui na manhã, nesse bloco tem o clássico do Rio Grande.

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5: 14 graus.
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5: Muito bem, o Canto Nativo. 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Na sequência, tem Sertanejo 97.

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2: Muito bem, gente. Bom dia pra você que tá chegando aí. O nosso Sertanejo 97 aqui na manhã da 97 da Samanduva FM. Eu sou o Jean Martinazzo. Muito prazer. Eu te faço companhia aqui na programação Show da Sua Rádio. Edição desta sexta-feira, 31 do mês de julho, né? Final de mais um mês. Temperatura neste exato momento na casa dos 14 graus e amanhece aqui. A princípio, o tempo de hoje vai ser um tempo bom. Algumas nuvens passando aqui para nossa região. Mas a princípio é só para o decorrer de hoje. Hoje, 31 do mês de julho de 2026. Horário de Brasília, 7 horas e 5 minutos. Já se passado aí 212 dias de mais um ano, né? 58,1% do ano já se passou, né? Hoje a lua é minguante, dia de Santo Inácio de Loyola, dia mundial do guarda florestal e dia do orgasmo. O que, é isso? 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

0: na 97. Esse é os Espinhos da Cama aqui na manhã.
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0: 7h15 da manhã, gente, horóscopo do dia. 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
3: Oi pessoal, hoje é sexta-feira, dia 24 de julho de 2026. Eu sou a Suzy Luiz e tô chegando com as previsões astrais, vida longa para quem dá mais um giro em torno do sol. Hoje, 24 de julho. Quem nasce no dia 24 de julho é do signo de Leão, com a personalidade do signo de Aquário. São pessoas mais criativas, originais, cheias de talento. Tudo de bom para você que faz aniversário hoje, 24 de julho. Áries, Touro e Gêmeos. Oi, Áries, nascidos de 21 de março a 20 de abril. Previsões astrais para hoje, Áries. As estrelas iluminam o caminho onde os seus sonhos mais profundos vão passar por uma transformação. Um pequeno gesto pode mudar tudo. Cor para você vermelho, números da sorte 02, 04 e 36. Touro, nascidos de 21 de abril a 20 de maio, Touro. Os movimentos celestes mostram que a sua reputação pública vai se fortalecer hoje. Mantenha calma e observe todos os detalhes. Cor para você azul royal, números da sorte 08, 21 e 50. Gêmeos, nascidos de 21 de maio a 20 de junho, Gêmeos, hoje é um dia especial e os seus talentos precisam de um olhar mais carinhoso. Perdoe o que passou e siga leve. A cor para você é o branco, números da sorte 06, 19 e 40. Eu já volto e falo com Câncer, Leão e Virgem, mais um bloco de previsões.
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0: Temperatura na casa dos 14 graus. Bom dia.
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0: Vamos lá então, de volta na manhã. Gente, bom dia para você que tá acordando agora. Né? Tá se programando para mais uma manhã de trabalho, mais um início de final de semana, boa sexta-feira para você, para sua família, seus amigos aí do trabalho também, para você que tá dando carona no seu automóvel, no seu caminhão. Uma excelente manhã para você. Bom dia, família. 7h20.

na 97 é bom demais. Essa é linda, essa canção. O Pedro Bento Zé da Estrada, sete palavras. João Mineiro e Marciano para iniciar os trabalhos aqui da manhã. Ainda ontem chorei de saudade. Para você que está trabalhando aí, já se programando para mais uma manhã de trabalho. Bom dia, família. Bom dia, bom dia, bom dia. 7h27 na manhã.

0: Esse é o Teodoro e Sampaio aqui na manhã. Água no leite, gente. Bom dia! 7h30, daqui a pouquinho eu tô de volta na programação Show da Sua Rádio nesta manhã de sexta-feira. Temperatura 14 graus. Tamo junto. 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
1: Vamos para as informações na manhã. Para você que quer acompanhar aí logo mais no programa Estúdio Atualidades, as informações ampliadas aqui na manhã. A Mega Sena, ela acumula, o próximo prêmio vai a 100 milhões de reais. Homem é condenado a quase 49 anos por feminicídio em Pelotas. As exportações do Rio Grande do Sul crescem 16,3% no segundo trimestre de 2026. E ainda a ponte entre Encantado e Mussum segue totalmente bloqueada.
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1: Estamos de volta, 7h34, 26 para as 9 da manhã, loja Escalabrim, safra certa, a Streamline Scania, Volvo DAF e similares, Chapeação Estanhense, Crédio Boa Vista Supermercados, rede de postos Sander e Madeiras e Casas e Madeiras, os patrocinadores aqui da manhã. 25 minutos faltando para as 8, para você que está trabalhando aí, bom trabalho, meu querido. Está descansando, já trabalhou bastante. Bom descanso para você. De Paulo e Paulino.

0: Esse é o Seu Amor em Detour do César e Paulinho. 7h46.
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0: Olha só, após a eliminação para o Bolívar, Luiz Castro foi vaiado na arena e assumiu a responsabilidade pelas críticas. O técnico defendeu os jogadores e disse que o grupo segue comprometido e considerou normal os pedidos da torcida pelo retorno de Renato Portaluppi. O Internacional segue otimista pela contratação do atacante Alex Arce, do Independiente Rivadavia. E o artilheiro da Libertadores com 8 gols. A direção pretende aumentar a proposta usando parte do valor da venda de Brian Aguirre e espera a concluir a negociação do início de agosto.
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0: 14 graus.
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0: Bora então, de volta aqui na manhã pra você com o nosso sertanejo. 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
7: Previsões astrais de volta nesta sexta-feira, Câncer, Leão e Virgem. Câncer, nascidos de 21 de junho a 21 de julho. Câncer, Saturno traz lições importantes e a sua comunicação com os outros vai estar em um momento de grande expansão. Um pequeno gesto muda tudo. A cor para você é o violeta, números da sorte 37, 38 e 52. Leão, nascidos de 22 de julho a 22 de agosto. Leão, nesse momento, dia de reflexão e a sua espiritualidade se beneficia. Celebre as pequenas vitórias do dia. Cor para hoje, Leão. Branco, no números da sorte 02, 45 e 47. Virgem, nascidos de 23 de agosto a 22 de setembro, Virgem, a energia solar potencializa sua vida amorosa e isso pode trazer para você surpresas. Não tenha medo de se expressar. A cor para hoje é o azul royal, números da sorte 01, 14 e 17. Eu já volto e falo com Libra, Escorpião e Sagitário em mais um bloco de previsões astrais.

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4: 8:02, bom dia.
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2: Muito bem, de volta, 8 horas e 5 minutos. Bom dia para você. 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Temperatura 15 graus, gente. Bom dia!

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2: 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Temperatura 16 graus.
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2: Olá então, gente, de volta. E para você que tá acompanhando aí, vamos falar de coisa boa. 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
5: De volta com as previsões astrais nesta sexta-feira. Bom final de semana para você, Libra, Escorpião e Sagitário. Libra, nascidos de 23 de setembro a 22 de outubro. Libra, a força do seu signo hoje indica equilíbrio emocional e isso vai estar alinhado com o seu propósito de vida. Dedique um tempo para quem você ama. Cor para hoje dourado, números da sorte 02, 05 e 26. Escorpião, nascidos de 23 de outubro a 21 de novembro. Escorpião, hoje o momento é de reflexão. Os seus sonhos mais profundos vão se fortalecer. Perdoe o que passou e siga leve. Cor para hoje prata, números da sorte 10, 19 e 39. Sagitário, nascidos de 22 de novembro a 21 de dezembro. Sagitário, harmonia hoje favorece a sua comunicação com os outros e isso pode trazer surpresa para você. Fique atento aos sinais do universo. A cor para hoje é o branco, números da sorte 31, 42 e 77. Eu já volto e falo com Capricórnio, Aquário e Peixes em mais um bloco de previsões.
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2: Muito bem, de volta 8h23 na manhã. Bom dia, família. 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Bom dia!

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1: Esse é o Munhoz e Mariano, Zé Neto e Cristiano aqui na manhã, gente, ó. 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Fone Whats 9611-8722. 8h32 amanhã, temperatura 15 graus, gente. Já tem previsão do tempo na manhã para você.

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5: Vamos lá de previsão do tempo, temperatura neste exato momento na casa dos 15 graus, né? A princípio hoje o sol brilha aqui para a região, final de semana, né? No sábado também temperaturas aí na casa dos 27 graus de máxima, mínima 14. A princípio não tem previsão de chuva, é lá para a semana que vem que a chuva pode prevalecer aqui para a nossa região.
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5: 8h34, bom dia.
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5: Olá então, de volta aqui na manhã, 8h36, rota 126 veículos, fone 9981-6114, safra certa, tradição para plantar, tecnologia para cultivar, é confiança para colher cada vez mais. 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
4: 8 horas e 46, vamos para o horóscopo da manhã, oferecimento Super Ávila, economia todo dia, meu querido. 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
5: Previsões astrais de volta nesta sexta. Agora eu falo com Capricórnio, Aquário e Peixes no nosso último bloco. Capricórnio, nascidos de 22 de dezembro a 20 de janeiro. Capricórnio, as estrelas iluminam hoje o seu dia, um caminho onde a sua reputação inspira outras pessoas ao redor. Evite discussões desnecessárias. Cor para você verde, números da sorte 20, 21 e 29. Aquário, nascidos de 21 de janeiro a 19 de fevereiro. Aquário, hoje o seu horóscopo destaca que a vida amorosa está em um momento de grande expansão. Confie mais na sua intuição, ela não falha. Cor para hoje verde, números da sorte 01, 49 e 51. E para finalizar as previsões, peixes, nascidos de 20 de fevereiro a 20 de março, peixes, a posição da lua sugere que a sua reputação vai se beneficiar da sua paciência. A paciência é a sua maior virtude, peixes. A cor para hoje é o lilás e os números da sorte 07, 10 e 25. Amanhã, sabadão, tem mais previsões. Bom final de semana para você, até lá.

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5: Muito bem, de volta. 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Vem aí na sequência Estúdio Atualidades da Manhã.
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0: Muito bem, estamos de volta por aqui na comunicação da Sananduba FM. Eu sou Edson da Costa e a partir de agora, no ar, o programa Estúdio Atualidades. Edição do programa desse dia 31 de julho do ano de 2026. É o último Estúdio Atualidades, né, de julho. Amanhã já é dia 1º, a gente está fechando o mês aí e entramos no ar, claro, sempre com patrocínio na primeira hora da Cooper Campos. 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Lembrando que também teremos a unidade móvel que vai girar por Sananduva. Teremos informações do SAMU, né? Aqui na nossa programação. Também teremos informações daqui a pouquinho com o pessoal de Tapejara, no Liquida Tapejara. Teremos informações também com o pessoal da Câmara de Vereadores a partir das 9h30 aqui nos estúdios da 97. E entre outras informações que a gente vai colocar no ar também dentro do giro da unidade móvel, né? Tá bom? Vamos lá com alguns destaques que também a gente vai ampliar a partir de agora na nossa programação por aqui. Olha, o Instituto Nacional de Meteorologia emitiu 4 alertas temporais de ventos intensos para o Rio Grande do Sul até amanhã. MEC divulga lista de pré-selecionados do FIES 2026. Lei destina parte do dinheiro das BETs para fundo da Polícia Federal. Campanha mobiliza igrejas de todo o Brasil contra a desinformação nas eleições. BNDES registra quase 2 bilhões de reais de financiamentos aprovados para a renovação da frota de caminhões e ônibus aqui no estado. Governo libera gasoduto da Petrobras para baratear gás industrial. Arroz irrigado movimenta 262 milhões de reais em defensivos na safra 2025-2026. Chuvas prejudicam logística e preço do gado segue subindo. Também estaremos falando da dupla Grenal na programação e o Grêmio está fora da Sul-Americana e o Internacional disputando só o Campeonato Brasileiro, também a Copa do Brasil, onde o Campeonato Brasileiro está ameaçado aí, próxima zona de rebaixamento. 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Muito bem, olha, o Instituto Nacional de Meteorologia emitiu 4 alertas de temporais e ventos intensos para o estado até amanhã. Novos avisos meteorológicos foram emitidos pelo Instituto Nacional de Meteorologia para o território gaúcho, com vigência até amanhã, dia 1º. A partir da meia-noite de hoje até as 23h59, um aviso de perigo potencial para ventos costeiros passa a abranger a faixa litorânea e também região metropolitana. Já para o sábado, a instabilidade para o território estadual inteiro sobe um patamar amarelo, tempestade, com expectativa de chuvas até 30 milímetros por hora, ventos de 60 km por hora e probabilidade de precipitação de granizo. Destaque-se ainda que a fronteira oeste receberá um nível mais grave, classificado como perigo laranja, onde as rajadas poderão chegar a 100 km por hora e o volume pluviométrico poderá atingir a marca de 60 milímetros por hora. E o MEC divulga a lista de pré-selecionados do FIES 2026. O prazo para complementar a inscrição começa hoje. O sonho de conquistar um diploma do ensino superior está mais perto para milhares de estudantes brasileiros. O Ministério da Educação, MEC, divulgou ontem a lista de candidatos pré-selecionados na chamada única do Fundo de Financiamento Estudantil para o segundo semestre deste ano. Quem teve o nome confirmado deve ficar atento. A próxima etapa é obrigatória. Os estudantes pré-selecionados precisam complementar a inscrição em até 31 de julho e 4 de agosto. O não cumprimento do prazo resulta na perda da vaga. Nessa edição, o FIES disponibiliza mais de 112 mil vagas em todo o Brasil, 175,5 mil destinados ao segundo semestre, ampliando a oportunidade para quem deseja ingressar no ensino superior com financiamento estudantil. Olha a temperatura na marca dos 15 graus no centro em Sananduva. 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Eu vou para um breve intervalo comercial e volto já com a primeira entrevista da manhã.
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0: Muito bem, estamos de volta por aqui na programação da 97. Como eu falei, vamos com a primeira entrevista, né? No programa Estúdio de Atualidades desta manhã. A gente vai falar com o vice-presidente da CISAT aí de Itapejara, o Matheus Gasparin, neste momento, né? Na programação do Estúdio de Atualidades, porque está acontecendo o Liquida Itapejara 2026. E este giro, aliás, esse primeiro giro, né? 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Primeiramente, o nosso muito bom dia ao vice-presidente do comércio, né, da CISAT, aí de Itapejara, Matheus Gasparin. Bom dia.
1: Bom dia, Rádio Sananduva, bom dia, ouvintes de Sananduva e região. Representando então a CISAT, Associação Comercial aqui de Itapejara, feliz por esse contato e grato pelo espaço de sempre aí que a rádio tem nos ofertado.
0: Perfeito, então. Matheus, então, desde o dia 30, né, está acontecendo aí em Itapejara, o Liquida Itapejara, um dos maiores eventos do comércio aí da cidade, né, e vai até o dia 8 de agosto. Eu gostaria que você trouxesse um pouquinho da essência e também, claro, falar um pouquinho das promoções que estão em vigor aí em Itapejara no comércio, por gentileza.
1: Sim, é isso mesmo. A Liquida Itapejara já é um evento tradicional aqui do município, né? Para fortalecer o comércio local. Ela iniciou ontem, dia 30 de julho, e vai até dia 8 de agosto, né? Então é uma excelente oportunidade aí para o comércio local aumentar as suas vendas. É uma campanha com uma ampla divulgação, né? Com rádios, jornais, carros de som, rede social. A gente tem o comprometimento das empresas, são mais de 50 empresas participando da Liquida Itapejara, onde elas vão estar identificadas com as bandeiras da Liquida e também com o compromisso de oferecer realmente descontos significativos ao consumidor de Itapejara e região.
0: Perfeito, então. Matheus, e dentro desse cronograma da CISAT e também do pessoal que está participando, o comércio de Itapejara, no Liquida Itapejara, os horários, como é que vai funcionar, está funcionando para o pessoal que não é de Itapejara aproveitar também e fazer as suas compras com um valor diferenciado nas mercadorias?
1: Isso mesmo, nós temos aí então até o dia 8, lembrando que é véspera aí de Dia dos Pais, né? Temos aí duas semanas ainda, essa é uma data importante, né? Para presentear aí os papais. Então o comércio ele vai estar em horário de 8h30 da manhã a meio-dia, 13h30 às 18h, mas temos aí dois sábados, né? O próximo sábado e o do dia 8, que ficará até às 16 horas da tarde. Isso faz com que com o horário estendido nos próximos dois sábados, as pessoas tenham uma possibilidade maior de se deslocar, de vir a Itapejara e poder participar e prestigiar a Liquida Itapejara.
0: Perfeito, então. Matheus, daqui a pouquinho a gente sabe que você estará também falando na Mega FM aqui do grupo RSA de Comunicação. Eu quero deixar o espaço para você complementar, reforçar o convite, não só para o pessoal de Itapejara que nos acompanha, mas também aí para os mais de 40 municípios de abrangência da Sananduva FM, aí desse evento que acontece em Itapejara até o dia 8, que é o Liquida Itapejara.
1: Claro, ainda quero aqui fazer uma colocação que nós temos em Itapejara, o Valoriza Itapejara, que é uma parceria, né, um aplicativo de Itapejara em relação às notas fiscais. Então, além dos consumidores que comprarem aqui terem os descontos especiais, eles podem ainda cadastrar, né, pede sua nota fiscal, cadastre no Valoriza Itapejara e concorre a prêmios, dois prêmios de R$5.000 via Pix, TV Smart de 70 polegadas, ar-condicionado 18.000 BTUs, robô aspirador. Então valorize aqui o comércio da Itapejara, região, aproveite as ofertas da maior Liquida da região e ainda concorra a esses prêmios. Então aqui fica o meu convite muito especial a toda a região aí de Sananduva para que venha até Itapejara prestigiar a Liquida, no qual com certeza encontrará produtos e benefícios aqui no varejo local. Grato pelo espaço.
0: Valeu, Matheus. Daqui a pouquinho, Matheus Gasparin estará aí na Mega FM, né? Também levando esse recado bacana aí para a abrangência da Mega. Neste momento, ele falou aqui na 97. Estamos aí, como eu disse, para mais de 40 municípios, levando a comunicação e esse recado bacana. 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Agora 9h26, daqui a pouquinho mais a gente vai ter mais giro com a unidade móvel. Temos também o pessoal da Câmara Municipal de Vereadores aqui nos estúdios da 97. Fiquem ligados porque a sexta-feira está demais aqui no Estúdio Atualidades. Voltamos já.
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0: Muito bem, vamos lá com as informações do trânsito. Indo diretamente aí para IRS 135 que liga Passo Fundo, passando pelo pedágio, direção ao Trevo de Coxilha, a Tapejara, direção ao Sertão, Urubango, Getúlio, estação até Erechim. O trânsito tá leve, né? Tá calmo num dia de sol. Tá com 5 veículos passando por minuto no pedágio e o fluxo é maior de veículos pesados, né? Sextou aí nesse trajeto. Né? Os caminhões passando em maior número. A 285, que liga Passo Fundo, a Lagoa Vermelha e Ramificações, o trânsito flui normal, também não tem alteração. É maior de veículos pesados. A 470 também, o trânsito flui normal, não tem alteração. Vamos dando uma espiadinha por aqui na IRS 343, que liga Sananduva, Cacique, São José, Barracão, divisa com Santa Catarina. Tudo dentro da normalidade também, não tem alteração. Deixa eu me espiar aqui na IRS 126, que liga aí o Sananduva, passando pelo Trevo de Biaçá, ligando aí o Trevão de Lagoa na 285. Tudo dentro da normalidade, é maior de veículos leves o trânsito neste momento e não tem alteração. E as demais rodovias, o nosso monitoramento online segue.
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0: 9h30.
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0: Muito bem, estamos de volta por aqui. Já estou recebendo aqui nos estúdios da Sananduva FM a mesa diretora da Câmara Municipal de Vereadores de Sananduva, o presidente Miguel Paes e também o vereador Ricardo Maschio. O pessoal vai trazer alguns assuntos de inteira importância, né? E também, claro, trazer algumas novidades, alguns detalhes aí no decorrer dessa entrevista a partir de agora para você que está nos acompanhando, especialmente você, munícipe aqui da nossa cidade. 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Primeiramente, presidente da Câmara de Vereadores, Miguel Paese, bom dia, seja bem-vindo.
1: Bom dia, obrigado pela recepção, bom dia Edson, bom dia ao vice-presidente Ricardo e a toda a comunidade que acompanha esse espaço da Rádio Sananduva.
0: Perfeito. Vereador Ricardo Maschio, vice-presidente da Câmara de Vereadores e, é claro, também aí da mesa diretora, bom dia, seja bem-vindo.
2: Bom dia Edson, bom dia ouvintes da Rádio Sananduva e a todos que estão nos escutando aí hoje.
0: Perfeito. Miguel, vocês trazem assuntos de inteira importância, né? A comunidade de Sananduva traz alguns detalhes, tem novas sessões vindo por aí. Por gentileza, eu gostaria que você trouxesse todos os detalhes, você e o Ricardo, a partir de agora, para quem está nos acompanhando.
1: Muito bem, Edson, nós iniciamos esse ano uma nova comunicação da Câmara, onde a gente ampliou a nossa comunicação aqui para a Rádio Sananduva, que no ano passado nós só tínhamos as comunicações na Rádio Apuaê. Então, para que toda a comunidade sananduvense possa nos acompanhar, a gente sabe da importância e da abrangência da Rádio Sananduva em todo o nosso município, e estamos aqui enquanto mesa diretora, nesse momento, em outras oportunidades, cada vereador participa das entrevistas para falar sobre o seu trabalho individual. Mas nós, enquanto mesa diretora, nós queremos dizer que o vereador, ele é o ouvido da comunidade sanduvense. É no vereador que primeiro chega as demandas da comunidade, seja ela de uma vaga de creche, de um redutor de velocidade, de uma pavimentação, questões médicas. Então, o vereador, ele tem uma atuação não somente nas reuniões das comissões, não somente na sessão da Câmara, mas enfim, ele está 24 horas por dia em atividades. Claro que tem vereador que trabalha mais, vereador que trabalha menos, mas essa é a função, é ser o elo de ligação da comunidade, ser o ouvido das pessoas. E dentro desse sentido, então, a Câmara, todos os vereadores, falo aqui em nome da Câmara, procuram fazer o seu melhor para Sananduva, procuram trabalhar. Podemos citar aqui a demanda que cada parlamentar busca com os seus parlamentares a nível de Brasília, a nível de Estado, para trazer recursos novos para o município. Eu falo aqui de uma atuação que envolveu praticamente todos os vereadores da casa, que é com relação à demanda para a melhoria dos trechos asfálticos aqui em Sananduva, a entrada da nossa Sananduva pela 126, a saída aqui para Cacique Doble, bem como a saída para São João da Ortiga. Então teve uma atuação de praticamente todos os vereadores, sejam da oposição, sejam da situação, porque todos vê a necessidade de ter essa melhoria em Sananduva. A nossa cidade, infelizmente, nesse quesito, ela é uma cidade feia, as pessoas reclamam, muito buraco, muitas vezes as pessoas passam por aqui e nos cobram, mas como assim aquela cidade, ela está daquela maneira? Então é um trabalho que todos os vereadores buscam e nós temos notícias que foram repassadas aí, o MDB tem a maior bancada na Câmara, são 3 vereadores, então através de um parlamentar que era secretário até então da questão de logística, se comprometeu em fazer aqui, nessa curva aqui, na saída para Cacique, para Lagoa Vermelha, a recuperação total de 300 metros. Nós queremos crer que isso vai acontecer, estamos aguardando e é uma demanda que toda a Câmara está trabalhando. E também, assim, ó, outros assuntos que a gente gostaria de tratar aqui com vocês sobre essa nova modalidade de trabalho, que além das sessões ordinárias, nós estamos trabalhando agora, como prevê a questão do nosso regimento, sessões extraordinárias com caráter de audiência pública para também ouvir os secretários para que a comunidade possa acompanhar, mas eu gostaria que o nosso vice-presidente falasse sobre essa primeira experiência que nós tivemos aí com relação à saúde e nessa questão das audiências públicas.
0: Ricardo, por gentileza.
2: Então, como o presidente Miguel passou para a comunidade, né, tivemos essa audiência com sessão extraordinária, com caráter de audiência pública, com o secretário da Saúde, onde foi debatido várias questões que no dia a dia o pessoal nos pede, né? E foi tirado muitas dúvidas nessa sessão. Foi uma sessão excelente em questão do secretário da Educação, né? Acho que colocou...
1: Saúde.
2: Colocou todas as perguntas que foram feitas naquele dia, esclarecimentos, assim, para a população, né? E...
0: Casa cheia,
2: é isso aí.
1: É, mais de 300 pessoas acompanhando pelas redes sociais, mais de 30 pessoas no plenário. Então, você, na convocação do secretário, você envia todas as perguntas, todas as demandas, o secretário responde por escrito todas elas, e no dia, então, os vereadores, eles têm a oportunidade de também questionar em cima da resposta do secretário. Como disse o Ricardo, muito importante, porque imagine se cada vereador fizesse solicitações individuais para o secretário, para o executivo, sobre aquelas informações. O trabalho do executivo ia ser muito maior em responder. Assim, em um único momento, né, Ricardo, houve todas as respostas.
2: Algumas perguntas que eu fiz para ele não são perguntas que eu já sabia, mas eu fiz perguntas para ele, para a população saber. Eu acho que é importante essa dinâmica, porque muitas vezes a gente sabe, o vereador sabe, mas as pessoas não sabem. Ali é um momento de esclarecer, né, essas dúvidas, né?
0: Perfeito, então. Teve em algum momento, dentro dessa sessão, como vocês falaram, extraordinária, direcionada à saúde, algum questionamento vindo da população, ou vocês pegaram as perguntas através da população e levaram até ele?
1: Na verdade, as questões que nós levamos ao secretário são demandas que vêm da comunidade.
0: Perfeito.
1: E informações que os vereadores também gostariam de esclarecer. Então, houve a sessão extraordinária, ela é uma oportunidade para o vereador questionar e perguntar, não cabe intervenção do público presente, mas os questionamentos que vinham pelas redes sociais, aí pela transmissão, o vereador tinha oportunidade de acompanhar aquilo e também trazer aquela preocupação, aquela pergunta para o secretário. E é importante, Edson, colocar assim que essa foi a primeira, né, Ricardo?
2: Isso.
1: Nós iremos fazer outras sessões extraordinárias com outros secretários, porque entendemos que a população ela precisa estar a par do que está acontecendo. Porque muitas vezes as pessoas, ou pelo trabalho, ou por falta de um tempo, elas não sabem o que está acontecendo nas secretarias. Então, esta é uma excelente oportunidade para que o secretário, para que a pasta, mostre todo o trabalho que vem fazendo.
0: Perfeito. Miguel, você trouxe o assunto aí da recuperação, né, da 343 ali nesse trecho, e um ouvinte nos mandou aqui com relação... há muito tempo existia um projeto de desvio, né? Da carga pesada da Ângela Raimundi aí. Como é que está nesse momento? Se vocês podem falar também, para trazer um pouquinho de esclarecimento para o ouvinte, com relação ao desvio dessa carga pesada, que assim, é um projeto antigo, uma demanda que o pessoal vem esperando, né?
1: Tem um traçado, tem um nome, é perimetral engenheiro José Carlos Leite.
0: Perfeito.
1: Que ela pega aqui em cima, aqui na saída do Pocacique, vai sair lá na entrada para o Boa Vista, lá para o frigorífico da Bugio.
0: Certo.
1: A estrada está aberta, aconteceu a indenização, eu sei, acompanhei tudo isso, mas assim, não temos nenhuma informação, nada de que isso possa ser viabilizado, a questão de pavimentação asfáltica,
0: Perfeito.
1: Alguma coisa assim. Então o que temos hoje é essa situação, infelizmente.
0: A estrada está lá.
1: A estrada está lá. Vai caber a uma administração encarar isso, dizer não, vamos fazer, buscar recursos e começar a ir fazer. O trecho está lá, desapropriado está, mas nós, enquanto vereadores, não temos essa autonomia de definir um investimento desse. Podemos contribuir, logicamente, na busca de recursos, se isso for um projeto viável para o município.
0: Perfeito, então. Diante, né, da sua resposta, obrigado aí, em nome do ouvinte. Segue as informações da Câmara?
1: Isso, vamos trabalhar aqui em conjuntamente com o Ricardo também. Assim, nós temos no município a lei número 3.106, de 22 de novembro de 2017. Essa lei, ela institui no município de Sananduva o vereador Mirim. Então já aconteceu em duas oportunidades esse espaço, esse projeto, e nós estamos retomando em cima dessa lei, e estamos com um edital aberto Visitamos todas as escolas, convidando para que as escolas venham a participar. As escolas estão fazendo a sua inscrição, a sua adesão ao aditivo, ao edital. E nós reforçamos aqui para que as escolas que não fizeram ainda, que aproveitem, que façam. É um programa excelente, que é os políticos do futuro, é trabalhar essa questão. Ele é um programa que não visa a questão política partidária, mas de despertar nos jovens, nos estudantes de oitava, nono, primeiro e segundo ano, o interesse pela política, conhecer a comunidade. Para participar, eles precisam elaborar um projeto direcionado à escola, o que eles gostariam de que fosse melhorado. Então, as escolas vão fazer a seleção. E a Câmara vai trabalhar isso dentro desses últimos meses do ano e no início do ano que vem, os primeiros meses. Muitas formações para esses vereadores, para os suplentes também. Formações que vão levar para a vida.
0: Serão quantos jovens?
1: Serão 9 vereadores e 9 suplentes.
0: Perfeito.
1: E também, no final do programa, vai ser encerrado com uma viagem de estudos, uma viagem a Porto Alegre, onde esses vereadores e suplentes terão a oportunidade de conhecer os espaços históricos de Porto Alegre, Assembleia Legislativa, Palácio Piratini, enfim, uma viagem educativa a Porto Alegre, além de outros temas que a gente vai estar trabalhando no decorrer do ano agora, de formação. Formação essas que nós podemos também direcionar para todos os estudantes, para algumas turmas, se as escolas assim permitir, porque a Câmara vai ter pessoas contratadas para trabalhar os mais variados temas. Então, faço aqui um apelo para as escolas que não aderiram ainda.
0: São municipais e estaduais?
1: Municipais e estaduais e particulares.
0: E dentro desse programa de vocês aí, qual é os critérios de aprovação do jovem, como é que vai funcionar?
1: Olha, o programa ele traz um regramento bem claro. Ele tem que ter uma boa participação na escola, ele não pode ser repetente, enfim, ele precisa ter um perfil
0: de bom estudante.
1: E aí ele vai elaborar, juntamente com os seus professores, tal, um projeto para que seja apresentado para uma banca, e essa banca vai escolher. Não é votação, não é aquele processo, vai ter cédula, vai votar, tal, não. É em cima de um trabalho, de um propósito. Lá no passado, a minha filha, ela participou, eu lembro que na época ela elaborou um projeto de uma sala de aula ao ar livre. Ela apresentou no colégio, ela foi classificada no projeto e ela participou do programa. E ela traz boas lembranças até hoje. Eu costumo dizer para ela que ela foi a primeira vereadora lá em casa, não foi? Não foi o Miguel, né? Então é uma oportunidade, nós precisamos formar lideranças para o futuro. E nada mais que esse programa, ele vem a complementar. Nós estamos, né, Ricardo, com um Tapejara, dando uma assessoria para nós. Você pode falar um pouco mais sobre isso também?
2: Eu conversei com o vereador Dedé lá, que é o André, no caso da Silva, lá, que é o presidente da Câmara de Tapejara.
0: Perfeito.
2: Né? Ele está com um projeto lá, já está se encerrando até lá o projeto do vereador Mirim deles lá no ano deste ano, né?
0: Já estão em ativo os alunos.
2: Já estão ativos, né? Então, até tem várias postagens aí nas redes sociais deles aí, que é bem interessante. O pessoal quiser olhar, ver como é que funciona, né? É mais ou menos naquele estilo que vai ser feito, né? A gente até teve umas assessorias aí que a gente conversou com eles lá, então acho que é um projeto bem importante. As nossas crianças, vamos falar assim, né? Esses jovens vão poder conhecer o que é o legislativo. Tem muita coisa que passa pelo legislativo que a gente não... de fora a gente não tem esse conhecimento, né? Então acho que tem como ter esse conhecimento estando lá dentro, né?
0: Perfeito. E vai levar para as famílias também, claro, que tem pai e tem mãe que tem alguma dúvida, e eles estando lá, eles vão poder esclarecer também, né?
1: Sim, vários pais, várias mães já me procuraram, como é que eu faria? Eu gostaria que o meu filho participasse, tal. Não, o processo é via escola e tal, porque é uma oportunidade. Toda oportunidade sendo bem aproveitada, ela vai trazer frutos positivos para o resto da vida
0: dessas
1: pessoas. Né? Agrega, com certeza.
0: Perfeito, então. Agora faltam 13 para as 10. Eu vou deixar o espaço para vocês. Mais algum assunto, por gentileza, podem explanar aqui. Fiquem bem à vontade.
1: Não, nós temos, né, Ricardo, o propósito de tirar a Câmara de Vereadores das quatro paredes, lá do plenário, tratar assuntos que dê relevância para a comunidade. Foi assim o ano passado com o presidente Wanda, está sendo agora com a nossa mesa diretora. Nós trabalhamos esse ano a questão do mês de março contra a violência da mulher. Nós trabalhamos a questão do autismo, trabalhamos a questão do trabalho. Nós estamos planejando agora esse segundo semestre na questão do meio ambiente, a questão do outubro rosa, novembro azul. Então nós vamos estar aí com esses temas na pauta, porque a Câmara ela não pode ficar restrita à sessão, enfim, nós precisamos estar presentes e atuantes na nossa comunidade. E no mais, agradecer aí o espaço, colocar a Câmara de Vereadores à disposição e sempre que nós puder contribuir com algum tema, com algum assunto, a gente está aí para contribuir para a nossa comunidade sanaduvense.
0: Perfeito, então. Ricardo, mais alguma colocação, por gentileza?
2: Somente agradecer, Edson, o espaço aí da rádio, né? E que todos os ouvintes, a gente está disponível aí na Câmara de Vereadores, né? Sempre vai ter alguém lá para atender, se não está o Miguel, algum outro vereador sempre vai estar por lá, ou os assessores, né? E as demandas da população, a gente está aí para resolver todas elas, né? Então, muito obrigado. Isso aí.
0: Muito bem, agora faltam 12 para as 10 horas da manhã, a gente vai fazer um breve intervalo comercial, daqui a pouquinho eu retorno com mais informações, tem mais entrevistas e tem mais giro da Unidade Móvel aqui na Sananduva FM.

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0: Divan, fora aqui na programação da Sala do FM com o programa Estúdio Atualidades. 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Vamos lá com o resultado das loterias. 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Resultado das loterias, então. Atenção, vamos lá com a Mega Sena. Concurso 3.038, números 30, 35, 38, 39, 46 e o 50. Quina, concurso 7.079, números 03, 29, 46, 50. E 55. Vamos com o Loto Fácil. Concurso 3.749. Números 01, 02, 03, 07, 08, 09, 11, 12, 14, 17, 19, 21, 23 e 25. Time Mania, concurso 2.422. Primeiro sorteio, número 11, 19, 21, 24, 34, 68 e 78. O time do coração é o Tombense de Minas Gerais. Dia de sorte, concurso 1.259. Números 01, 03, 07, 15, 18, 27 e 28. 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E a gente segue por aqui com o programa Estúdio Atualidades. Já já tem mais um giro com a unidade móvel que vai girar por Sananduva. E também informações, né? Olha, a lei destina parte do dinheiro de Betts para fundo da Polícia Federal. Lei sancionada ontem destina parte da arrecadação das apostas cota fixa, popularmente conhecida como Betts, ao FUNAPOL, Fundo para Aparelhamento e Operacionalização das Atividades FIM da Polícia Federal. O projeto de lei de conversão número 8 de 2026 tem de origem no Ministério Público, medida provisória. É número 1.348 de 2026, aprovado pelo Senado no último dia 8. O texto sancionado pelo presidente Lula destina 3% dos recursos obtidos pelo governo com Betts para o fundo. Os valores que antes eram direcionados à Seguridade Social passarão a cobrir gastos com saúde de servidores da Polícia Federal. A destinação dos recursos das apostas será feita de forma gradual. 1% em 2026, 2% em 2027 e 3% a partir de 2028. A norma autoriza ainda um repasse de até 200 milhões de reais feito pelo governo federal ao FUNAPOL ainda em 2026, utilizando recursos livres do Tesouro Nacional. Durante a cerimônia de sanção no Palácio do Planalto, o relator do Ministério Público, deputado Aloísio Mendes, do Republicanos do Maranhão, avaliou que a iniciativa será de grande alcance para a segurança pública do país. Sem dúvida, um dos grandes problemas da sociedade do Brasil hoje é a seguridade pública e o combate ao crime organizado. Temperatura no centro em Senaduba, 16 graus.
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4: Muito bem, vamos lá com a previsão do tempo atualizada por aqui. Olha, tivemos mínimas aí em torno de 11 graus durante a madrugada, a máxima poderá ultrapassar os 25. Neste momento está com 17 graus no centro em Sananduva e não tem previsão de chuva. Para amanhã, mínimas de 14, máxima de 27 graus. É, não chove amanhã, tá? E o domingo, mínimas de 16, máxima de 25 graus, 0,3 milímetros de previsão de chuva. É muito baixa para domingo, mas existe essa previsão. Então, não chove hoje, não chove amanhã e domingo, 0,3 milímetros. Pode haver mudanças no decorrer do período.
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4: 10 e 2.
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De volta por aqui, então, na nossa programação desta manhã. 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

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Muito bem, daqui a pouquinho tem mais um giro com a unidade móvel. Vamos trazendo informações por aqui. Olha, a campanha mobiliza igrejas de todo o país contra desinformação nas eleições. Segundo as informações, a campanha nacional criada por organizações cristãs e ecumênicas para o combate à desinformação nas eleições deste ano foi lançada em Brasília. A iniciativa chamada de Boto Fé no Voto pretende mobilizar igrejas, lideranças religiosas e fiéis para identificar e checar informações falsas ou enganosas e incentivar o acesso a fontes confiáveis durante o período eleitoral. E o BNDES registra quase 2 bilhões de reais de financiamento aprovado para a renovação da frota de caminhões e de ônibus do Rio Grande do Sul. O Banco Nacional do Desenvolvimento Econômico e Social, BNDES, registrou 1,94 bilhão de reais em financiamento aprovado no Rio Grande do Sul. No BNDES Mais Mobilidade, linha de crédito voltada à renovação da frota de veículos pesados e modernização do transporte rodoviário e urbano de cargas e passageiros. Desse montante, 1,7 bilhão de reais foi para frotistas e 236,1 milhões de reais para autônomos. No estado, foram realizados cerca de 2,4 mil operações atendendo 291 municípios. Agora são 10 horas com mais 8 minutos, 10 e 8.

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1: Muito bem, vamos lá com mais um giro com a Unidade Móvel por aqui. Neste momento, eu vou trazer as informações do SAMU com a Michele Perim, ela é a enfermeira responsável por atualizar as informações para a gente. 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Muito bem. Michele Perim, muito bom dia, diretamente do SAMU.
2: Bom dia, Edson. Bom dia, os demais ouvintes da Rádio Sananduva. Nós vamos passar, então, entre os atendimentos dessa semana do SAMU. Essa semana, né, semelhante ao outro final de semana, também foi bastante calmo. Nós tivemos apenas um atendimento na data de ontem, então, na data do dia 30. A equipe se deslocou por volta das 11h27 para atender um paciente no interior. Esse paciente é um paciente masculino, com 69 anos de idade. Ele é portador, né, de tumor ósseo. Estava com bastante dor nas costas e membros inferiores. Também realizou uma cirurgia alguns meses atrás, né? Foi medicado no domicílio e encaminhado ao hospital, então, para atendimento médico. Esses foram, então, foi só esse único atendimento que a gente teve durante essa semana, então, aqui do SAMU.

0: 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Olha a hora certa, agora 10h17.
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0: 17 graus.
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Seguimos por aqui, estamos de volta depois de um breve intervalo comercial. 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Vamos trazendo algumas informações da nossa programação. Olha, o governo libera gasoduto da Petrobras para baratear gás industrial. O Conselho Nacional de Política Energética aprovou ontem a resolução que permite o uso do gasoduto da Petrobras para escoamento de gás natural da União produzido no pré-sal, com o objetivo de comercializar os combustíveis em leilões com venda direta a grandes consumidores, como termoelétricas e indústrias. O objetivo da política, segundo o governo, é aumentar a oferta do gás natural no mercado e, com isso, reduzir o preço do combustível. A estimativa do Ministério de Minas e Energia é que o valor do gás aos grandes consumidores caia 50%. E o arroz irrigado movimenta 262 milhões de reais em defensivos na safra 2025-2026. A empresa de pesquisas para o agronegócio, Kinetec Brasil, divulgou o estudo Farm Track Arroz Irrigado Safra 2025-2026, levantamento que aprovou a queda de 2% no mercado de defensivos agrícolas para a cultura irrigada nas lavouras do Rio Grande do Sul, Santa Catarina e Tocantins. O setor movimentou, na recente safra, 262 milhões de dólares antes dos 267 milhões de dólares do período anterior. Segundo especialistas, em pesquisas da consultoria Gabriel Barak Pedroso, o ligeiro recuo veio associado ao principal, a redução de 6% da área cultivada e de 7% nos custos de aplicação. Agora são 10h24, já estarei falando com o cartório eleitoral aqui de Seranduva, com um dos responsáveis, né, que é o Danilo, para a gente atualizar algumas informações por aqui também. Dentro do giro da unidade móvel, temos também informações diretamente aí do Lajeado Bonito com a diretora Maria Angélica. Temos mais informações aqui no estúdio. Olha que bacana, né? O Estúdio Atualidades deixa realmente você por dentro de tudo. Bom dia!

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1: De volta por aqui, dos estúdios da Sananduva FM. Nosso colega Sandala Santa de férias, né? E a gente está por aqui, trazendo aí informações, entrevistas. E a partir deste momento, a gente traz mais um giro com a unidade móvel. E eu vou falar diretamente do cartório, por telefone, né? Aí com o pessoal do cartório aqui do nosso município, um dos responsáveis por aí. Vamos conversar com o Danilo para atualizar as informações, né, sobre as comissões partidárias, biometria, entre outros assuntos também. 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Danilo, bom dia, seja bem-vindo.
2: Bom dia, Edson, e bom dia, ouvintes da Rádio Sananduva.
1: Perfeito. Danilo, a nossa entrevista hoje, o nosso bate-papo, né, aqui na programação do Estúdio de Atualidades, é para a gente atualizar como é que está a movimentação do cartório. A gente tem conhecimento também, tem acompanhado nas redes sociais e também jornais informativos com relação às convenções dos partidos, né, aquele momento já de decisão quase que final. Eu gostaria que você desse um ampliado com relação à biometria e também com relação a esse assunto que eu abordei neste momento, por gentileza.
2: Então, Edson, a gente inicialmente queria agradecer a parceria da Rádio Sananduva com o cartório eleitoral aqui da 95ª Zona Eleitoral aqui do Rio Grande do Sul, e para informar que nós estamos agora, passamos por aquele período do cadastro eleitoral, que é quando se forma e quando se tem os eleitores que estão aptos a votar agora nas eleições de outubro, e aqui eu quero já fazer um aviso bem específico, Edson. Desde o dia 6 de maio desse ano, o cartório eleitoral não está mais coletando biometria, o cartório não está mais tirando o primeiro título, o cartório não está mais alterando o local de votação e não está mais também fazendo transferência de títulos. O cadastro eleitoral está fechado e ele só vai ser reaberto após o segundo turno das eleições. Ou seja, quem quer alguma, tirar título, transferência, fazer biometria, porque a gente sabe que tem alguns aposentados, beneficiários do BPC, a gente sabe que nesse caso o cadastro só está reaberto no dia 3 de novembro, é a previsão. Então, é o primeiro ponto que a gente queria informar a população para não ir lá no cartório querendo fazer biometria. Algumas pessoas, a gente sabe como a rádio atende vários municípios. Sim. Algumas pessoas vêm de outros municípios aqui só para coletar a biometria, e quando chega no cartório, e não é só o cartório de Sananduva, são todos os cartórios eleitorais do Brasil. Depois do dia 6 de maio, cadastro eleitoral fechado só é reaberto agora em 3 de novembro.
1: Perfeito. Danilo, se me permite só uma dúvida com relação à biometria e também os cadastros, né? O pessoal que não conseguiu votar no primeiro turno, referente a isso, fazendo o cadastro, fazendo biometria logo após, você falou aí, outubro do primeiro turno, né? No segundo turno vai poder votar normal ou não?
2: Não, é o seguinte, Edson, a biometria só vai estar liberada depois do segundo turno.
1: Ah, perfeito.
2: Tá? Então, assim, ó, muitas pessoas perguntam, eu não votei no primeiro turno, posso votar no segundo? Pode, não tem nenhum problema, porque seu nome está lá. Supor, o Edson está viajando no primeiro turno, mas no segundo turno está por aqui, ele pode votar sim, não tem nenhum problema, tá? O fato da pessoa não ter biometria não é um impedimento ao exercício do voto. Por exemplo, algumas pessoas, principalmente mais jovens, retiraram ou regularizaram o título no ano de 2020, ali naquela questão da pandemia, onde não tinha biometria. Se a gente se lembra, essa eleição de 2020 não teve biometria. Então, quem tirou o título ali, até, muitas vezes até hoje não tem biometria, mas consegue votar normalmente.
1: Perfeito.
2: Tá? Só a gente queria lembrar. E aí, Edson, como você comentou no início da nossa conversa, nós estamos no segundo ato do calendário eleitoral, que são os atos relacionados às convenções partidárias. As convenções partidárias são reuniões que os partidos deliberam, são Eles fazem deliberações a respeito dos candidatos, das coligações. Como essa eleição de 2026 é uma eleição que a gente chama de eleição geral, porque engloba presidente, deputados, senadores e governadores.
1: Perfeito.
2: As convenções, quando são realizadas, as atas das convenções são encaminhadas diretamente para os TREs e para o TSE. O cartório não tem competência para fazer os processos de registro. Os processos de registro são feitos aqui no cartório quando as eleições são municipais, prefeitos e vereadores. Então, Edson, desde o dia 20 de julho até o dia 5 de agosto, os partidos podem fazer as suas convenções e deliberarem quem foi escolhido em convenção partidária. Sabendo que esses partidos têm até o dia 15 de agosto, até às 7 horas da noite, para apresentarem os seus registros de candidatura. E aí a gente vai saber oficialmente quem são os candidatos que foram escolhidos para disputarem o voto do eleitor lá no primeiro domingo de outubro.
1: Perfeito. Danilo, uma outra questão que a gente tem acompanhado é com relação à campanha eleitoral antecipada, que é crime, né? O pessoal não pode fazer campanha antecipada, segundo o que a gente tem acompanhado também em termos de notícia nas redes sociais e também nos informativos. A pergunta é, só o candidato será multado ou, né, sofrerá alguma sanção, ou alguma pessoa física que não é candidato, fizer propaganda antecipada, ela também vai sofrer as sanções dentro da lei?
2: Não, Edson. A multa, ela é direcionada ao candidato, especificamente ao candidato. Recentemente, agora, o TRE de São Paulo, o juiz eleitoral de São Paulo, determinou uma multa de um candidato à presidência da República.
1: Perfeito.
2: Agora, em um evento público, foi multado em R$15 mil. Mas, e aí, você, dependendo, Edson, de como acontece a propaganda antecipada, pode recair alguma multa em relação ao partido. Por exemplo, O que é que o TSE entende como propaganda antecipada? É o pedido explícito de voto, ou o pedido com palavras que ensejem isso, antes do período de oficialmente de campanha. Por quê? Porque o período de campanha, ele começa dia 16 de agosto. Então, dia 16 de agosto, você já pode ter santinho, ter adesivo de carro, você já pode ter as bandeiras, você já pode ter, vai ter a propaganda do rádio na TV. Então, antes disso, é considerado a propaganda antecipada. Agora, por exemplo, vamos supor, o Edson tem a sua preferência eleitoral.
1: Perfeito.
2: O Edson posta no seu Facebook, eu irei votar em fulano de tal? Não, não é propaganda antecipada. Isso é liberdade de expressão.
1: Ah, uma declaração de voto, digamos assim.
2: Você pode. O que não pode acontecer, Edson, é o contrário. É o candidato, no Facebook dele, chegar lá, por exemplo, e falar, olha, eu quero o voto do Edson, aí não.
1: Perfeito.
2: Preciso do voto do Edson, aí não. Aí, antes de 15 de outubro, é considerado propaganda eleitoral antecipada.
1: Ok. Dentre outros assuntos também, Danilo, com relação aos horários, se o pessoal quiser tirar alguma dúvida, como é que está o funcionamento dos horários do cartório eleitoral? O pessoal ficou com alguma dúvida e quer se dirigir até vocês para fazer alguns esclarecimentos.
2: Então, Edson, o cartório funciona de meio-dia às 7, certo? E a partir do dia 15 de agosto, o cartório vai começar. O cartório não fica mais fechado no final de semana. Então teremos plantões sábados e domingos e feriados. E a partir do dia 16 de agosto, o cartório começa a funcionar das 8 da manhã às 7 da noite. Por que isso? Não, mas o cadastro não está fechado, porque funcionar o dia todo? Porque a gente tem toda a parte administrativa das eleições. Por exemplo, recentemente, Edson, nós tivemos que visitar todos os locais de votação aqui de Sananduva. E de Biaçá, e de Maximiliano de Almeida, de Painfil e São João da Ortiga. Por exemplo, Edson, algumas urnas de Sananduva, isso vai ser amplamente divulgado, mas alguns locais de votação de Sananduva foram alterados. Eu só vou te dar um exemplo. As sessões da Prefeitura e da Câmara de Vereadores de Sananduva, elas vão ser deslocadas para o colégio estadual, certo? As urnas do salão dos silos, eles vão descer ali para a escola Gentil, tá? As urnas do Santa Terezinha, a da frente, vão passar para aquela escola que tem nos fundos do Colégio do Santa. Então nós tivemos algumas alterações, e essas alterações foram feitas para questão de acessibilidade, por questão de fila, por questão de tumulto. A gente tem que lembrar, Edson, para todos os ouvintes, que nessa eleição agora nós vamos ter 6 votos. É deputado federal, deputado estadual, 2 senadores, governador e presidente. Então é interessante que as pessoas tenham conhecimento que são 6 votos, que procurem levar suas colinhas no dia, até para facilitar a identificação do seu candidato e ter um voto mais ágil, para evitar fila e evitar algum congestionamento. Essas questões das urnas, Edson, de Sananduva, a gente vai com a parceria da rádio.
1: Perfeito.
2: Ali você sabe que quando começa o período eleitoral mesmo, você vai toda semana no cartório.
1: Sim, sim, sim.
2: Então a gente vai sempre reforçar essas alterações do local de votação.
1: Perfeito. Para a gente finalizar, falando de mesários, ainda há possibilidade de algum mesário desistir? Ah, eu não quero mais ser mesário, eu quero trocar a possibilidade. Enfim, como é que fica a situação dos mesários?
2: Então, Edson, os mesários vão ser convocados agora. Eles são convocados pelo WhatsApp, tá? Eles recebem um WhatsApp do número do institucional do cartório. Eles confirmam a sua convocação via WhatsApp, e caso o mesário não possa, aí é o seguinte, foi bom você ter tocado nisso. Não é o Danilo, não é o Rodrigo do cartório que fala, você vai ser mesário. A cartinha vai a pedido do juiz. Então o juiz que faz a convocação, assim como o juiz faz a convocação para os locais de votação, a requisição dos locais de votação. Se é o juiz que pede para você ser mesário, é o juiz que dispensa você de ser mesário. Então, eu não posso ser, vai ter um impedimento no dia que eu não posso ser mesário. Então, nesse caso, vai lá no cartório, tem um requerimento, ou pede pelo WhatsApp, a gente manda para o juiz e o juiz analisa. Tá? Mas ainda pode ter essa pedido de dispensa com a fundamentação. Ou um problema de saúde, ou uma viagem já marcada. Não tem nenhum problema nesse sentido, Edson.
1: Perfeito, então. Danilo, quero deixar o espaço aberto. Se tiver mais algum esclarecimento, fazer mais alguma informação, fique bem à vontade, por gentileza.
2: Edson, mais uma vez agradecer a parceria da Rádio Sananduva com o cartório. A gente se coloca à disposição. Vai começar o período eleitoral, vai começar a campanha. E a gente sempre fala o seguinte: você, eleitor, eleitora, que quer demonstrar a sua preferência política, não tem nenhum problema nisso. O que a gente sempre preza é o que tem a chamada propaganda política positiva. A positiva é o quê? É aquela propaganda política, propaganda eleitoral, em que no lugar de atacar o outro, eu enalteço o meu candidato. Então é o seguinte, é melhor eu vou votar no Edson, porque Edson é melhor nisso, nisso, nisso e naquilo. E não, eu vou votar no Edson porque o Danilo não presta, sabe? Então assim, façamos uma campanha de ideias, de propostas. Isso a gente pede para todos os eleitores que apoiam e que se manifestam tanto nos seus carros, nas suas casas, como nas redes sociais.
1: Perfeito, então. Obrigado, Danilo. E aí, com certeza, a gente retornará com mais informações num período não tão longo, em breve, com a unidade móvel, indo até o cartório para atualizar essas e outras informações que chegarão, né? Porque a eleição é em outubro e o Danilo trouxe alguns esclarecimentos de inteira importância nesta manhã com o patrocínio do Remusse Tratores Multimarcas, também da Reformar e Materiais de Construções, da loja Doce Sabor. 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Daqui a pouquinho tem mais informações. Também vamos falar com o pessoal do Colégio Ângelo Granzotto, com a diretora Maria Angélica. Enfim, fiquem ligados que eu volto na sequência.
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7: 17 para as 11.
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De volta. Depois do intervalo comercial, olha a sequência na programação do Estúdio Atualidades, com o patrocínio da Cooper Campos, Mantovani Móveis e Eletros, Unimed Alto da Serra, Retífica e Mecânica ZZ, Corsan, Dalzotto Bazar, relaxe que o presente do seu papai está te esperando lá no Dalzotto. 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Atualizando mais algumas informações por aqui, falando da agricultura. Olha, a certificação da lã gaúcha alcança quase 600 mil quilos em 4 safras. A certificação da lã gaúcha alcançou quase 600 mil quilos em 4 safras desde o início do programa conduzido pela Associação Brasileira de Criadores de Ovinos. Os resultados foram apresentados ontem durante o terceiro dia da lã, realizado na sede do Sindicato Rural de Santana do Livramento. O presidente Edmundo Gressler afirmou que a cadeia iniciou uma nova etapa após um período no qual a lã perdeu participação na renda das propriedades. Segundo ele, a certificação acrescenta critérios técnicos ao conhecimento acumulado por gerações de criadores na seleção para o peso, brancura dos velos e qualidade das fibras. E chuvas prejudicam logística e preço do gado subindo. No mercado pecuário gaúcho, a semana foi positiva para o gado gordo na maioria das categorias, com exceção do boi gordo comercializado a peso de carcaça. Já o gado de reposição, praticamente todas as categorias voltaram a apresentar valorização nesta semana. O movimento acompanhou a tendência observada no mercado do gado gordo, uma vez que o elevado volume de chuvas postergou diversas negociações e reduziu a oferta de animais no mercado, explicou o responsável. Agora faltam 12 para as 11 e a gente segue por aqui. Daqui a pouquinho eu trago mais um giro com a unidade móvel aqui nos estúdios da Sananduva FM.

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1: 18 graus.
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0: Olha a hora, gente, olha a hora. Agora faltam apenas 2 minutos para as 11 horas da manhã, 2 para as 11, e a gente vai trazer informações por aqui com mais um giro, né, da unidade móvel. Vamos conversar com a diretora Maria Angélica aí do Lajado Bonito para dar uma atualizada, né, período de férias aí, enfim. Vamos trazer todos os detalhes a partir de agora. 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Diretora Maria Angélica, bom dia, seja bem-vinda.
1: Bom dia, Edson. Bom dia aos ouvintes da Rádio Sananduva. É com alegria que neste último dia do mês de julho ocupamos mais uma vez o espaço da Rádio Sananduva, a qual agradecemos a oportunidade. E dizer, então, né, que tivemos essa semana o recesso escolar, né, dos professores e dos alunos, para que a gente pudesse, então, organizar a escola para o retorno deles, que já acontece na próxima segunda-feira. Dizer a quem nos ouve, aos pais, aos alunos, que a escola está toda organizada e esperando a nossa energia diária voltar, que são os alunos. Dizer também que na semana que vem nós teremos, né, na quarta-feira, a parada pedagógica, que é um momento muito importante para a escola, onde a gente faz uma análise juntamente com os professores das habilidades e competências desenvolvidas até aqui e o que nós precisamos projetar para trabalhar nos estudos de aprendizagem contínua, que já acontecem, então, começando no dia 22 de agosto. Dizer também que no

0: com muita energia, com muito amor, e estamos esperando todos então aqui na escola. Desejar a todos uma ótima sexta-feira, um ótimo final de semana e que Deus nos abençoe sempre.
1: Obrigado, então, à diretora Maria Angélica e do Lajeado Bonito, Colégio Ângelo Granzotto, né? 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A gente vai fazer um breve intervalo, quando são 11 horas 2 minutos, 11 2, e daqui a pouquinho a gente volta e traz mais informações na programação da rádio que todo mundo ouve.

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0: Convite para a missa de primeiro ano de falecimento de Dorvalino Ferron. Os familiares do sempre lembrado Dorvalino Ferron convidam para a missa de primeiro ano de seu falecimento, que será celebrado amanhã, dia 1º de agosto, às 5 da tarde, na Igreja Matriz São José Operário de Sananduva. A família antecipa agradecimentos.
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0: Vamos às cotações. Dólar, R$ 5,08. Dólar turismo, R$ 5,28. O euro, R$ 5,82. O Bitcoin está operando em menos 2,38 negativo. Neste momento está com R$ 322.159 o Bitcoin.
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0: 11:09.

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0: de volta por aqui e a sequência na programação da Sananduva FM com o programa Estúdio Atualidades, no patrocínio da Cooper Campos, Mantovani Móveis e Eletros, Unimed Alto da Serra, Retífica e Mecânica ZZ. 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Olha, segundo as informações, mais de 138 milhões de trabalhadores brasileiros com saldo do FGTS em 31 de dezembro de 2025 começaram a receber ontem a distribuição de lucros do fundo do ano passado. A Caixa Econômica Federal está depositando o dinheiro diretamente nas contas vinculadas do FGTS dos trabalhadores. O montante total corresponde a 89% do lucro obtido pelo fundo em 2025, que alcançou 14,7 bilhões de reais, o segundo maior resultado da série histórica iniciada em 2015. E a gasolina, com 32% de etanol, começa a ser vendida neste sábado, amanhã. A gasolina começa a ser comercializada obrigatoriamente com 32% do etanol pelas distribuidoras de combustíveis a partir de amanhã no Brasil. Antes, esse percentual era 30%. A mudança foi anunciada pelo Conselho Nacional de Política Energética em 14 de julho e terá validade de 180 dias, mas pode ser prorrogada uma vez por igual período. A venda do combustível com nova mistura nos postos acontece de forma gradual, conforme a renovação dos estoques. O impacto nas bombas, estimado pelo governo federal, é de redução de 0,03 centavos por litro no preço da gasolina. 11:15, Thiago Viana. Morador de rua.
1: Eu saí.
0: Do Nordeste.
1: Eu cheguei.
0: Com um grande talento, gravou sua primeira música essa semana, né?
1: A minha história.

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5: 11 horas com mais 20 minutos. Convite para a missa de primeiro ano de falecimento de Francisco Sebastião Giusti. Os familiares do sempre lembrado Francisco Sebastião Giusti convidam para a missa de primeiro ano de seu falecimento, que será celebrada amanhã, dia 1º de agosto, às 14 horas, na Igreja da Comunidade de Santa Apolônia Sananduva. A família antecipa agradecimentos.
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8: 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E a temperatura?
5: 18 graus.
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0: 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Agora são 11 horas com mais 26 minutos.
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0: Vamos lá, vamos atualizando a previsão do tempo, com mínimas em torno de 11 graus durante a madrugada, máxima poderá ultrapassar os 26. Não temos previsão de chuva para hoje. Olha, para amanhã, mínimas de 14, máxima de 27 graus, não chove também. E o domingo, mínimas de 17, máxima de 25 graus, temperatura elevada, agradável, 0,5 milímetros é a previsão, segundo a meteorologia. É muito baixa, acredito que não venha chuva domingo também.
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0: 11:27.
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0: ouvir o programa Estúdio Atualidades, vai ficando por aqui. 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Eu volto a 1 da tarde. Valeu, meu povo, até logo mais aqui na Sala do FM.
1: Tá ligado?
0: A gente vai estar no comando do... Tarde demais também hoje, né? Tá bom? Fiquem ligados.

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2: 11:44.
3: 21 graus.
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8: 88% da dívida rural do Rio Grande do Sul fica fora da MP 1376.
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8: Um levantamento realizado pela Farsul indica que 88% do saldo devedor de contratos de crédito rural analisados pela entidade não conseguem acessar as condições facilitadas da medida provisória número 1376. Do total de R$ 93 milhões de reais avaliados na amostra, apenas R$ 10 milhões e 850 mil reúnem os requisitos previstos na norma. O principal ponto crítico apontado pelo estudo envolve a cédula de produto rural, CPR, instrumento que atualmente supera o custeio tradicional e responde por 42,8% do crédito rural concedido no país na safra 2025-2026. A atual redação da MP não contempla CPR nas linhas com juros controlados entre 6% e 12% ao ano, beneficiando apenas custeio, comercialização e industrialização. Produtores com CPR em dia ou contratos firmados com cooperativas e fornecedores de insumos acabam ficando sem vias de acesso às vantagens da medida. O cenário expõe o que a entidade classifica como paradoxo gaúcho. De acordo com dados da Serasa Experian, o Rio Grande do Sul registra a menor taxa de inadimplência rural do Brasil, com 5,3% no último trimestre de 2025. Em contrapartida, dados do Banco Central mostram que o estado concentra a maior carteira de crédito rural estressada do país em valor absoluto, somando quase 40 bilhões de reais em abril de 2026. Diante do diagnóstico, a Farsul encaminhou 6 propostas de alteração ao Congresso Nacional durante o prazo de conversão da MP em lei. São elas: incluir a CPR entre os instrumentos elegíveis sob as condições de custeio, ampliar o enquadramento para aceitar CPRs emitidas em favor de cooperativas e fornecedores de insumos, permitir o acesso à linha facilitada para investimentos renegociados por aditivo formal, substituir a data limite fixa de 31 de maio de 2026 por critério vinculado à contratação da nova linha, abrir exceção à vedação para produtores que renegociaram sob a MP 1314 de 2025 e sofreram novos eventos de perda, criar uma linha específica para capital de giro. O pacote de mudanças busca contemplar os R$ 82 milhões e 150 mil reais que atualmente estão fora do alcance da norma na amostra estudada, sem alterar os parâmetros de mérito estabelecidos pelo legislador. Os custos de produção do agronegócio do Rio Grande do Sul registrou queda de 1,24% em junho, conforme dados do Índice de Inflação dos Custos de Produção, o IICP, divulgado pela Farsul. O recuo foi impulsionado pela baixa nos preços do petróleo após o anúncio de cessar fogo no Oriente Médio e pela retomada das exportações chinesas de ureia, fatores que aliviaram os gastos dos produtores com combustíveis e fertilizantes. Do lado das receitas, o Índice de Inflação dos Preços Recebidos pelos Produtores Rurais, IIPR, apresentou alta discreta de 0,19% em junho, influenciada principalmente pela valorização sazonal do trigo durante a entressafra. O resultado mensal, contudo, não altera a trajetória anual do indicador, que acumula baixa de 3,86% desde janeiro e retração de 5,79% em 12 meses. Com exceção do boi gordo, todas as commodities que compõem a cesta do índice registraram queda na comparação anual, com destaque para os recuos expressivos no arroz e nos suínos, pressionados pela ampla oferta no mercado.
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8: O município de Sertão Santana será a sede de uma etapa dos Jogos Rurais do Senar. O evento ocorrerá no dia 16 de setembro, das 8h30 da manhã às 4 da tarde, no pavilhão da Comunidade Evangélica. A programação é voltada para crianças e jovens de 11 a 16 anos e tem como objetivo promover a integração, a saúde e o espírito esportivo no meio rural. Termina aqui mais uma edição do programa Sistema Farsul em Campo. Até a semana que vem.
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1: Bom dia, estamos no ar mais uma vez com o Informativo Vicardo, atualizando as informações do mercado do agro para você no dia de hoje. E mais uma vez, os preços das commodities agrícolas registram baixas no mercado internacional. Na manhã de hoje, a soja trabalhava com queda acima dos 14 pontos para os seus principais vencimentos em Chicago. O milho e o trigo também eram puxados para baixo, com 3 pontos de baixa em todos os seus vencimentos. No câmbio, o dólar fechou a sua última sessão com leve alta, valendo R$ 5,11. E no balcão, preços estáveis com viés de baixa para a soja, que hoje está sendo cotado ao valor de R$ 129 a saca. O milho permanece nos R$ 60 a saca e o trigo nos R$ 72 a saca. Essas eram as atualizações do mercado de grãos. A todos um bom dia e até a nossa próxima edição.

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3: Meio-dia e 2.
4: 21 graus.

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1: Informações na Sana do FM, hoje conversando com Josimar Sauer, diretamente do Departamento de Desportos de Sananduva.
2: Bom dia, Edson. Bom dia a todos os ouvintes da Rádio Sananduva. Mais uma vez é um prazer estar aqui falando um pouquinho dos trabalhos realizados pelo Departamento de Desportos neste ano de 2026. Seguimos com o Campeonato Municipal de Bocha, onde este final de semana que está por vir, teremos a última rodada. Então, neste final de semana se encerra a primeira fase do Campeonato Municipal de Bocha, onde já na semana que vem faremos a reunião para definir os confrontos já dos mata-mata. Então, a gente agradece aí as 11 equipes que se inscreveram, que participaram do Campeonato Municipal de Bocha. Agora entra na parte onde alguns times ficam para trás, né? A gente sabe que faz parte do esporte, ganhar, perder, faz parte, mas a gente precisa parabenizar aí as amizades que existem dentro do esporte, em todas as modalidades esportivas. Então, a gente agradece aí as 11 equipes e todos os atletas e as comunidades, as canchas aí que organizam os almoços, deixam tudo pronto para o confronto aí de cada rodada. Então, logo mais teremos mais informações sobre o Municipal de Bocha desse ano de 2026. Finalizamos, Edson, também a etapa futsal das Olimpíadas Escolares. Então, as Olimpíadas Escolares não param, né? Todo mês aí a gente tem uma modalidade diferente esse ano. Ano passado a gente fez em duas etapas. Esse ano, de comum acordo, os professores preferiram fazer uma etapa, uma modalidade por mês. Então, a gente segue trabalhando com as Olimpíadas Escolares, onde agora passaremos a organizar e executar a modalidade do basquete. Então, seguimos aí com as Olimpíadas, onde a gente aproveita para agradecer a toda a comunidade escolar, né, professores, diretores, enfim, coordenação, e é claro, os alunos que participam, que abrilhantam esse evento. Então, mais uma vez, nosso agradecimento também à Secretaria de Educação pela parceria. Aproveitar para parabenizar o pessoal do Motoclube Sananduva. Estive presente aí final de semana no evento, na segunda etapa aí, né, que teve aí das motos aí no nosso município, um baita evento, uma baita estrutura. Mandar um abraço para o meu amigo Chaveiro, para o meu amigo Gabi. Agradecer o convite por poder prestigiar e participar um pouco do evento deles aí, que movimentou bastante aí na nossa comunidade aí no final de semana. Então, parabéns e que isso sirva, como a gente sempre fala, que as portas do departamento estão abertas. É isso que a gente quer dizer, é isso que a gente impulsiona, é apoiar todas as modalidades esportivas. Então, agradecer ao Chaveiro Gabi pelo convite, então a gente poder estar presente lá, assistindo um pouco aí dessa segunda etapa, desse baita evento aí, muitas motos e bastante criança, família. Então, eu acho que isso é o bonito de ver o esporte acontecendo e envolvendo as famílias, né? Então, temos aí Copa Sananduva acontecendo também, onde mantemos as rodadas aí terça, sexta e domingo. Então, seguem os jogos aí, amanhã à noite, rodada normal. Então, a gente segue aí, cara. Oitava edição da Copa Sananduva, categoria masculino e categoria sub-15.

0: convidar o pessoal que vem ao ginásio, prestigiar os jogos, tudo dentro da normalidade. Algumas rodadas precisaram ser transferidas pela questão do tempo, mas já está tudo organizado, as datas, né? Então, seguimos aí e continuamos os trabalhos aí. Estamos aguardando mais 4 decretos que a gente caminhou para a prefeitura para ter o ok se poderemos fazer as competições. Então, logo, logo que tivermos as novidades, a gente vai repassando a todos vocês aí, nossos ouvintes, nossos amigos, e divulgando nas redes sociais. Queria também, Edson, dizer que esse final de semana, né, temos o grande clássico aí dos times de Sananduva, ADS e Juventus. Desejar boa sorte às duas equipes, que prevaleça o bom futsal, as amizades, o respeito, sem dúvida. O primeiro confronto já foi um grande jogo, sem dúvida esse vai ser também. E aproveitar também, eu acompanhei alguns jogos aí do gauchão da categoria de base do ADS. Preciso aqui dar os parabéns para os professores, para os profissionais aí que estão à frente educando essa gurizada e dando bons exemplos. A gente sempre fala que o esporte tem que estar entrelaçado com educação, disciplina. Então, pude acompanhar o jogo da categoria sub-13, onde vi os professores com uma postura exemplar dentro da quadra. Infelizmente, na torcida, a gente não viu a mesma coisa. Do outro lado, lá tinha pais proferindo palavras de baixo calão, postura de arrumar encrenca, arrumar briga. Então, eu acho que aqui cabe uma reflexão para todos nós pais que temos os filhos no esporte, né? Que a gente sabe que às vezes na emoção do jogo as emoções afloram, mas eu acho que o exemplo precisa prevalecer. E por mais que teve provocação na torcida, os professores em quadra manteram os guri na linha, jogando bom futsal. Então precisamos parabenizar esse baita trabalho feito pelos professores do ADS aí, amigos e colegas, então parabéns, que a gente sabe que nossos filhos estão em boas mãos quando temos profissionais deste cunho aí trabalhando na frente do esporte do nosso município. Então parabenizar aí principalmente meu amigo João Chaves e o professor que está conduzindo o Sub-13, onde o meu menino lá, o Gabi, joga lá, faz parte, e ele tem um carinho e uma admiração pelos professores do ADS. Então isso acho que a gente precisa ressaltar. Então, parabenizar a todos os professores aí. Seguimos os trabalhos do departamento, Edson. Aproveitar e agradecer o espaço. Desejar uma ótima quinta-feira e um bom final de semana que está por vir a todos aí. Forte abraço.
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2: O destaque do primeiro semestre das atividades do Departamento de Cultura e Memória da Assembleia Legislativa foi a reinauguração do Teatro Dante Barone. Ele foi reaberto ao público no dia 19 de junho, após passar por um processo de 2 anos de reforma. Também foram realizados 14 espetáculos do Sarau do Solar, sendo 3 fora de Porto Alegre, 2 em Bagé, durante o 17º Festival Internacional de Cinema da Fronteira, em outra Alvorada, na categoria Sarau da Comunidade. O Prêmio Lila Ripoll de Poesia já divulgou os vencedores da edição 2026. A premiação vai acontecer no dia 12 de agosto, no Memorial do Legislativo. Já o Prêmio Assembleia de Cinema, Mostra de Curtas Gaúchos, divulgou os curta-metragens selecionados para concorrerem nesta edição. Os vencedores vão ser conhecidos na cerimônia de premiação, que ocorre no dia 16 de agosto. Ainda dentro da programação do Departamento de Cultura, tivemos a entrega do troféu do Prêmio Jovem Cientista. Foram premiados os estudantes Gustavo Furlan de Godoy, Henri Medeiros Freitas e Eduarda Klaus. Agência Rádio Web, produção e reportagem, Christian Costa.
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4: A nova lei dos contratos de seguros foi tema de um debate promovido pelo Centro de Estudos do Tribunal de Justiça do Rio Grande do Sul, em parceria com a revista Justiça e Cidadania. O encontro reuniu magistrados, advogados e especialistas para discutir os impactos da legislação, que entrou em vigor nesse ano após mais de 2 décadas de tramitação no Congresso Nacional. Na abertura do evento, o presidente do Tribunal de Justiça do Rio Grande do Sul, desembargador Eduardo Ullen, destacou que a nova legislação fortalece a segurança jurídica, tanto para o mercado quanto para o poder judiciário.
5: A norma trouxe a consolidação de princípios de boa-fé, transparência e eticidade contratual e determina que nas situações de divergência entre documentos prevaleça aquele entendimento mais favorável ao segurado. Essa normatização, naturalmente, É importante também para o judiciário, a quem cabe julgar os litígios e conferir justiça e segurança jurídica.
4: A lei reúne em um único texto regras que antes estavam dispersas em diferentes normas e estabelece de forma mais clara os direitos e deveres de seguradoras e segurados. A expectativa é ampliar a previsibilidade nas relações contratuais e fortalecer a confiança no setor. O ministro do Superior Tribunal de Justiça, Ricardo Villas Boas Cueva, afirmou que o novo marco legal moderniza a legislação e cria condições para o desenvolvimento do mercado de seguros no Brasil.
6: A nova lei de seguros, o novo marco legal de seguros, me parece, em consonância com tudo que foi dito até agora, me parece que é um avanço, eu diria sem exagero, um avanço civilizatório que tende a trazer mais segurança jurídica, maior previsibilidade, maior calculabilidade e tende a fomentar o mercado de seguros para todos os brasileiros.
4: Segundo o ministro, a nova legislação também contribui para reduzir incertezas jurídicas, consolidar entendimentos sobre temas recorrentes e oferecer mais estabilidade para consumidores, seguradoras e demais agentes do setor. Com informações do Tribunal de Justiça do Rio Grande do Sul, Beatriz Coan.
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7: Você sabe como vai funcionar a lei que institui o pagamento de pensão alimentícia de forma automática entre contas bancárias? A legislação está sendo chamada de PIX Pensão Alimentícia e foi publicada no Diário Oficial da União desta quinta-feira. A nova lei vai entrar em vigor um ano após a publicação. Com a nova regra, o valor mensal determinado em decisão judicial como pensão alimentícia pode ser debitado automaticamente da conta do devedor e creditado direto na conta da beneficiária ou do responsável legal pela criança ou adolescente. Antes da nova legislação, o pagamento dependia da ação voluntária do devedor, que fazia uma transferência manual, pagava em boleto ou tinha, no caso de assalariados, desconto em folha de pagamento. O cancelamento ou alteração do pagamento da pensão alimentícia via PIX só poderá ser feito mediante decisão judicial. O acesso ao serviço será por meio de processo judicial em que a pensão foi definida. É necessário que a beneficiária, por meio de advogada, defensoria pública ou Ministério Público, solicite ao juiz da causa a aplicação da cobrança via transferência automática. A partir disso, o juiz vai expedir a ordem eletrônica para que o sistema bancário realize o agendamento do débito, na data estabelecida para o pagamento. Caso a conta informada não tenha saldo suficiente no dia do vencimento, o sistema bancário vai tornar indisponível os ativos financeiros do devedor em outras contas ou aplicações, limitadas ao valor exato da parcela devida. Lembrando que a lei do PIX Pensão Alimentícia entra em vigor em julho de 2027. Da agência Rádio Gov em Brasília, Priscila Machado.
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8: As vendas do Tesouro Direto registraram o segundo maior volume da história em junho, impulsionadas pelo alto patamar da taxa de juros e pelo lançamento do novo título Tesouro Reserva. Dados divulgados pelo Tesouro Nacional mostram que foram arrecadados mais de 14 bilhões 760 milhões de reais no mês passado com a compra de títulos, um salto de mais de 44% em relação a maio. Os títulos atrelados à taxa Selic continuam sendo os mais procurados pelos investidores, representando mais da metade de todas as aplicações. O balanço revela ainda uma participação expressiva dos pequenos investidores, já que metade das operações de compra não ultrapassou o valor de R$ 1.000. O interesse pela renda fixa é explicado pela Selic em 14,25% ao ano, o que mantém os rendimentos atraentes. Ainda de acordo com os números mais atuais, o total de investidores cadastrados no Tesouro Direto atingiu 35.853.678 em junho. Nos últimos 12 meses, o total de investidores ativos, ou seja, aqueles que têm operações em aberto, beirou 3.700.000, um aumento de 21% em relação ao período anterior. Da Rádio 2, Milena Abreu.
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9: As chuvas intensas, vendavais e até mesmo tornado que atingiram o Brasil ao longo dos últimos dias são apenas uma prévia do que pode vir pela frente nos próximos meses. A previsão de um super El Niño no Oceano Pacífico deve favorecer mais eventos climáticos extremos no Brasil durante os próximos meses, projeta a especialista em meteorologia e porta-voz da Tempo OK, Maria Clara Sasaki.
10: Vai depender bastante das condições atmosféricas locais. A gente ainda tem águas do Oceano Atlântico que podem influenciar momentaneamente, temos também oscilações que trazem alguma chuva para o Nordeste, então o monitoramento nos próximos meses vai ser algo muito importante para o Brasil ao longo tanto da primavera quanto do verão.
9: Segundo Maria, as ocorrências na região sul e sudeste dos últimos dias já são uma consequência dos efeitos causados pelo aquecimento das águas do Pacífico em razão da formação deste novo El Niño.
10: Isso já é uma consequência, né, que pode ser atribuída a esse aquecimento da atmosfera. Antes da passagem da frente fria, tanto na região sul do Brasil como no sudeste, as temperaturas estavam muito elevadas, máximas acima dos 34, 35 graus em alguns municípios, algo bem acima do normal para esta época do ano. E a tendência é que o El Niño ganhe intensidade entre a primavera e o verão, a atmosfera deve ficar também mais aquecida, com mais energia, e os efeitos do El Niño podem ser potencializados ao longo dos próximos meses.
9: O Instituto Nacional de Meteorologia, INMET, já projeta chuvas acima da média no sul do Brasil para os próximos 3 meses. Em contrapartida, a região centro-norte deve sofrer justamente com o problema contrário, com chuvas abaixo da média do esperado para o período. 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Produção e reportagem, Eduardo Amaral.
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11: O presidente Luiz Inácio Lula da Silva sancionou a lei que destina parte da arrecadação das apostas esportivas de cota fixa, as chamadas bets, ao Fundo para Aparelhamento e Operacionalização das Atividades FIM da Polícia Federal, o FUNAPOL. A cerimônia foi realizada no Palácio do Planalto e contou com a presença de ministros e do diretor-geral da Polícia Federal, Andrei Rodrigues. A lei também autoriza um aporte de até 200 milhões de reais do Tesouro Nacional ao FUNAPOL ainda neste ano. Ao comentar a sanção da lei, o diretor da PF, Andrei Rodrigues, afirmou que a medida vai permitir, entre outras ações, o pagamento do auxílio saúde aos integrantes das polícias da União.
12: Investir naqueles que enfrentam diariamente desafios complexos, muitas vezes em situação de elevado risco e grande desgaste físico e emocional, é investir num Brasil mais justo e próspero. Essa sanção da lei também simboliza o compromisso do Estado brasileiro com seus profissionais de segurança pública e reafirma que as instituições fortes se constroem com pessoas saudáveis, motivadas e reconhecidas. É uma conquista, presidente, que beneficia servidores e familiares e que indiretamente alcança toda a sociedade que conta com o trabalho das polícias federais.
11: Pela nova legislação, o fundo passará a receber de forma escalonada até 3% da arrecadação das bets. O percentual será de 1% em 2026, 2% em 2027, chegando ao teto em 2028. O FUNAPOL também continuará financiando investimentos em infraestrutura, tecnologia, equipamentos e operações da corporação. A nova legislação também permite que o Ministério da Justiça estenda o custeio das despesas com saúde aos servidores da Polícia Rodoviária Federal e da Polícia Penal Federal. Agência Rádio Web, de Brasília, Yuri Hudson.
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5: Eu sou Humberto Ferretti e esse é o Giro Rural. A CEAGESP, a Central de Abastecimento de São Paulo, que trabalha com a compra e a venda de mercadorias de todo o país, divulgou o balanço sobre o comportamento dos preços nesta semana. Estão mais caros, por exemplo, abacaxi, mamão, pepino, cenoura, agrião, rabanete e cebola. No caso de itens como goiaba, melão, quiabo, tomate, alface, cebolinha e batata lavada, os valores estacionaram. Já entre os produtos que ficaram mais baratos na CEAGESP, estão abacate, laranja, chuchu, beterraba, escarola, couve-manteiga e manjericão. O milho ficou mais caro no campo em julho. Dados do CPE apontam uma alta de 3% para R$ 65,00 a saca. Mesmo com o avanço da colheita da segunda safra, ainda tem pouca mercadoria disponível para compra. Isso porque os trabalhos de campo estão atrasados. Além do fato de muito produtor rural estar fora do mercado, de olho nas altas dos preços internacionais do milho, que tendem a puxar as cotações aqui no país. O preço do trigo voltou a subir nos últimos dias, com a tonelada vendida pouco acima dos R$ 1.400 no Paraná e na casa de R$ 1.330 no Rio Grande do Sul. Os números são do CPEA. Entre os motivos está o aumento da tensão entre Rússia e Ucrânia, até porque os russos são os maiores exportadores mundiais de trigo. Também pesam os problemas climáticos em alguns pontos da Europa e dos Estados Unidos e o fato de ainda ser entre safra aqui no país.
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7: A sexta-feira será de atenção na região sul. O INMET emitiu alerta de vendaval para áreas do Paraná, Santa Catarina e Rio Grande do Sul, com possibilidade de rajadas intensas de vento. A recomendação é evitar abrigos sobre árvores durante as rajadas, não estacionar veículos próximos a estruturas metálicas e acompanhar as orientações da Defesa Civil. O céu permanece com muitas nuvens em toda a região. Em Curitiba, a temperatura varia entre 10 e 21 graus. Porto Alegre registra mínima de 14 e máxima de 22 graus. Em Florianópolis, o tempo segue nublado e com ventos moderados. As informações são do Instituto Nacional de Meteorologia. Sofia Muniz, o tempo e a temperatura.
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8: Eu sou Humberto Ferretti e esse é o podcast Na Bola.
5: Três jogos abrem neste sábado as oitavas de final da Copa do Brasil. Os duelos de ida serão neste fim de semana, enquanto os de volta estão marcados já para terça, quarta e quinta-feira da semana que vem. As oitavas da Copa do Brasil começam logo com um clássico. Às 5h30 da tarde do sábado, no horário de Brasília, o Vasco recebe o Fluminense. Às 7h30 da noite, o Juventude visita o Atlético Mineiro, enquanto às 9h medem força Santos e Remo. Os outros cinco jogos de ida das oitavas da Copa do Brasil serão no domingo. 4 da tarde tem Palmeiras e Fortaleza. Às 6h, o Mirassol recebe o Grêmio. 6h30 se enfrentam Chapecoense e Cruzeiro. E às 7h30 rola um dos duelos com maior rivalidade no país entre times de estados diferentes, Internacional e Corinthians.
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4: Meio-dia e 27.
5: 21 graus.
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15: Boa tarde aos rádio ouvintes da Rádio Sananduva FM. Está iniciando o programa Um Novo Olhar, Caminho Novo, da paróquia São José Operário de Sananduva. Um espaço de reflexão e oração. Um espaço para alguns comunicados de interesse da nossa comunidade paroquial. Elaboração e apresentação, Padre Juarez Hoffmann. A palavra de Deus na Bíblia neste próximo domingo. Neste domingo, o Evangelho nos conduz ao núcleo da compaixão de Jesus. Diante da multidão cansada e faminta, ele não permanece indiferente. Vê, sente e age. Cura os doentes e, ao entardecer, multiplica os pães. Nele se cumprem as promessas antigas. Alimentou o seu povo no deserto, agora está no meio dele. Jesus inaugura o reino de modo real, ainda que não definitivo. Alimenta 50 mil, mas aponta para o dia em que toda a fome será saciada. A primeira leitura é um convite ardente. Vinde às águas. Vinde comer sem pagar. Deus oferece vida como dom. Num mundo onde tudo tem preço, ele se revela gratuito. E o Salmo confirma: o Senhor abre a mão e sacia seus filhos. No entanto, muitas vezes buscamos saciedade onde não há pão verdadeiro. Gastamos forças com o que não preenche o coração. Jesus recorda: dai-lhes vós mesmos de comer. O reino já começou, mas passa por nossas mãos. Somos chamados a partilhar o pouco que temos, confiando que o Senhor faça crescer. São Paulo proclama com firmeza: nada poderá nos separar do amor de Deus, manifesto em Cristo. Nem fome, nem perigo, nem morte. Eis a certeza que sustenta a Igreja no tempo presente. Alimentados pela palavra e pela Eucaristia, aprendemos que o essencial é o amor que nos precede e nos acompanha. A multiplicação dos pães nos ensina que Deus está perto, que sua ternura é concreta e que seu reino já desponta entre nós. Ele não nos abandona, nem nos decepciona. Ele vem em nosso socorro. Deixemo-nos saciar por Ele e sejamos o mundo, ou no mundo, sinais desta mesma compaixão, que possamos viver o reino de Deus entre nós, sendo testemunhas do seu amor e da sua misericórdia. E atenção, comunidades, para o dia e horário das missas para estes próximos dias. Comunidade Santa Apolônia, dia 1º sábado, amanhã, às 14 horas. Amanhã também teremos missa na Igreja Matriz, às 17 horas. Domingo, missa na Matriz, às 9 horas. Comunidade São Caetano, dia 2, domingo, com festa, a partir das 10 horas e 30 minutos. São Paulo Apóstolo, mão curta, dia 4, terça-feira, às 14 horas. São Francisco, dia 5, quarta-feira, às 14 horas. Nossa Senhora das Graças do Rio Júlio, dia 5, quarta-feira, 15 horas e 30 minutos. Santo Isidoro, dia 6, quinta-feira, às 14 horas. E Nossa Senhora da Oliveira, da Seção Pitinim, dia 7, próxima sexta-feira, às 19 horas. Encontro de formação. Acontecerá amanhã, sábado, mais um encontro de formação a nível diocesano na paróquia São João Batista. E por isso convidamos as lideranças de nossa paróquia para participarem. O encontro inicia às 8 horas e 30 minutos e se estenderá até às 12 horas. Para quem quiser, haverá almoço no local com contribuição espontânea. Primeira sexta-feira do mês. Lembramos que na próxima sexta-feira, dia 7 de agosto, teremos celebração com o Apostolado da Oração e todos que puderem participar na Igreja Matriz, às 15 horas. Recordando que não teremos a missa na quarta-feira, nesta próxima semana, mas somente na sexta-feira, dia 7. Oração pelas vocações. Senhor Jesus Cristo, Salvador e irmão nosso, cumprimos a tua ordem de rezar para que tenhamos sempre muitos e bons padres, religiosas, religiosos, missionários penetrados do Espírito de Deus. Manda operários à tua messe. Precisamos deles. Eles nos darão a alegria da tua presença, o ensino da tua palavra, o auxílio da tua graça e o estímulo para as nossas vidas. Reconhecemos que a semente da vocação que vem de ti exige que a cultivemos em nós, na família, na comunidade e nos seminários. Escuta-nos, Senhor, por meio da tua mãe e nossa mãe, para a glória de teu nome e para o nosso bem, no presente e na eternidade. Amém. Muito obrigado a você que esteve conosco através do programa Um Novo Olhar, Caminho Novo, da paróquia São José Operário de Sananduva. 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A todos as bênçãos de Deus, pela intercessão de São José Operário, nosso padroeiro, em nome do Pai, do Filho e do Espírito Santo. Até a próxima sexta-feira, neste mesmo horário. Até lá!
5: ouvintes da Rádio Sananduva que nos acompanham nesta tarde do programa da Paróquia São João Batista. Nosso boa tarde, nossa saudação cristã, louvado seja nosso Senhor Jesus Cristo. Todas as sextas-feiras, neste horário, nós estamos aqui levando a nossa mensagem cristã, nossa mensagem de estímulo a todos os nossos ouvintes e paroquianos. Este mês de julho, nós celebramos São Joaquim e Santa Ana, pais da Virgem Maria, avós de Jesus. Segundo a antiga tradição cristã, testemunhada também em escritos apócrifos, a Igreja nos convida também a celebrar o Dia dos Avós. Não se trata apenas de uma homenagem afetiva, mas de reconhecimento de uma vocação preciosa na vida das famílias, da Igreja e da sociedade. Na exortação apostólica, o Papa Francisco, Amoris Laeti, recorda que os idosos são a memória viva de um povo e de uma família. Eles não representam apenas o passado, com sua presença, suas histórias, seus testemunhos, ajudam a iluminar o presente e a preparar o futuro. Sem raízes não há futuro, não há frutos. Sem memória não há identidade. Por isso, afirma que a atenção aos avós faz a diferença na qualidade humana de uma sociedade. Os avós ocupam um lugar singular na transmissão da fé. Muitas pessoas aprenderam as primeiras orações no colo dos avós ou receberam do avô os exemplos mais simples e profundos da confiança em Deus. Antes mesmo das palavras da catequese, foi muitas vezes o testemunho silencioso dos mais velhos que revelou a beleza de uma vida sustentada pela fé. Com eles, aprendemos o valor da honestidade, da solidariedade, do trabalho, da perseverança e da esperança. A própria história da salvação revela a importância das gerações. Deus estabeleceu alianças que atravessam séculos, famílias e povos. A fé bíblica nunca é vivida de forma isolada. Ela é transmitida de pais para filhos e de avós para netos. O que Ana e Joaquim representam para Maria e o que Maria representa para Jesus, recorda-nos que Deus gosta de agir por meio dos vínculos familiares e da humildade, continuidade entre as gerações. Da humilde continuidade entre as gerações. Nos últimos anos, o Papa Francisco insistiu repetidamente que um povo que abandona seus idosos perde a própria memória. Os avós são guardiões de histórias, valores e experiências que nenhuma tecnologia pode substituir. Eles carregam as marcas das lutas enfrentadas, das crises superadas e das graças recebidas. Sua autoridade não nasce do poder, mas da fidelidade. Não vem da imposição, mas de uma vida atravessada pelo tempo, pelo sofrimento e pela esperança. Já o Papa Leão XIV também tem retomado esse horizonte, recordando a importância de cultivar a esperança entre as gerações. Uma sociedade verdadeiramente humana não se constrói apenas pela inovação, mas também pela sabedoria acumulada. Os jovens trazem o vigor dos sonhos. Os idosos oferecem a profundidade da experiência. Quando essas riquezas se encontram, nasce uma cultura capaz de olhar para o futuro sem perder suas raízes. Num mundo marcado pela rapidez, pela impaciência e pela cultura do descartável, os avós nos recordam que a vida amadurece lentamente. são como árvores antigas, cujas raízes profundas sustentam a terra. Talvez não cresçam em altura, mas continuam oferecendo sombra, abrigo e frutos de sabedoria a todos os que se aproximam. Celebrar os avós é agradecer a Deus por aqueles que mantêm acesa a chama da memória, da fé e da esperança. É reconhecer que cada família possui um tesouro precioso em seus idosos. É também o renovar o compromisso de não os deixar entregues à solidão, ao esquecimento ou à indiferença. Uma sociedade será tanto mais humana quanto mais souber acolher, escutar e honrar aqueles que lhe transmitiram a vida, a história e a fé. Ao aproximarmos jovens e idosos, não preservamos apenas as lembranças do passado, abrimos caminhos para que a esperança continue sendo transmitida de geração em geração. Então, nós celebramos neste dia 26 de julho, o Dia dos Avós, o Dia de São Joaquim e Santa Ana. Então, que nossos avós realmente possam se sentir bem por este dia, se sentir felizes pela vida que realizaram, sentir felizes pelos testemunhos que eles dão, especialmente para os filhos e para seus netos. 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Programação de nossa paróquia para este final de semana e a próxima semana também. Nesta sexta-feira, de tarde, às 14 horas, teremos missa na comunidade da Consoladora. Depois nós teremos no sábado, para o dia de amanhã, o encontro de formação sobre a prioridade de formação. O encontro será realizado aqui na sala de eventos do nosso centro comunitário. Início às 8h30 e término para as 12h30. Haverá almoço. Convidamos nossas catequistas aqui da paróquia, ministros, para que, dentro do possível, possam estar presentes, participar deste momento de formação de nossa vida de liderança e nossa vida cristã. Depois deste sábado, teremos às 14 horas, missa na comunidade do Divino Faxinal. Às 17 horas, missa na matriz, no nosso centro comunitário, às 17 horas. E teremos, então, no domingo, dia 2, às 9 horas, a missa dominical. Para a próxima semana, na segunda-feira, dia 3, estarei em Biaçá participando do encontro de confraternização dos padres da diocese. Para a terça-feira, dia 4, comunidade São Pedro, 14 horas. Ainda na terça-feira, teremos na matriz o encontro do CCP, às 19 horas. Para o dia 5, na quarta-feira, comunidade São Geraldo, missa às 14 horas. Depois teremos na quinta-feira a Romaria do Senhor Bom Jesus, lá de Esmeralda. Eu estarei lá participando deste momento festivo lá da comunidade de Esmeralda. Para o dia 7, a sexta-feira, a primeira sexta-feira do mês, teremos às 16h30 a adoração. E depois, às 17 horas, missa dedicada ao Sagrado Coração de Jesus. Para o sábado, dia 8, 17 horas, a missa em nossa comunidade. No domingo, dia 9, 9 horas da manhã, a missa dominical. E depois teremos, às 10h30, missa de festa na comunidade Santa Lúcia. Programação que temos então ali para esse final de semana e para a próxima semana também. Amigos ouvintes da Rádio Sananduva que nos acompanharam, desejamos a todos um bom final de tarde, um bom final de semana, com a bênção e a proteção de nosso Deus. Ele que é Pai, Filho e Espírito Santo. Amém.

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1: Meio-dia 47.
2: 22 graus.
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11: Tarde demais!

céu, minha gente! Sextou por aqui? Sextou por aí também ou não? Espero que sim! Estamos chegando nas ondas da 97, a rádio que todo mundo ouve, nessa sexta-feira linda, maravilhosa, de sol em nossa cidade, né? Olha que bacana, para dar início a mais uma edição do programa Tarde Demais. Eu sou Edson da Costa e até às 5 a gente faz a companhia, como vem fazendo nos últimos dias.

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Que dele então, meu povo, de agora até as 5, eu de cá, você de lá, muita coisa bacana, né, meu povo, nesta tarde maravilhosa de sexta-feira, último tarde de mais do mês de julho de 2026. Para começar assim no ritmo gostoso do Michel Teló. Alô, você, muito boa tarde, é nóis, gente.

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1: Música São Francisco, olha o vestido azul, meu amigo. Também Mari Fernandes, comunicação falhou. Michel Teló com Matheus Fernandes, Esquemas. É o nosso primeiro bloco musical para mostrar o que vai ser essa tarde aqui na cena do BBM. Eu tô falando. Tem muita coisa bacana para rolar por aqui.
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1: IRS-135, Passo Fundo, a Lagoa Vermelha, aliás, na 135, é Passo Fundo, passando pelo pedal em direção ao trevo de Coxilha, Tapejara, né, Sertão Urbano, Estação Getúlio até Erechim. Temos aí 7 veículos por minuto. O trânsito é moderado, hein? E é maior de veículos leves, tá bem moderado, movimentado, digamos assim. Agora sim, a 285, Passo Fundo, a Lagoa Vermelha e ramificações, já por lá o trânsito está mais calmo, flui normalmente, não tem alteração. Vamos dar uma espiadinha aqui na IRS-343. Sananduva, Cacique, São José até Barracão, o trânsito flui normal, não tem alteração, é maior de veículos leves. Na 126, Sananduva, passando aí pelo trevo de Biaçá, direção ao trevo de Lagoa Vermelha, flui normal, não tem alteração. A 470, o fluxo é maior de veículos pesados de Lagoa Barracão, divisa com Santa Catarina. E as demais rodovias, a gente segue o monitoramento online.
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1: 22 graus.
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0: Vamos então nesta tarde maravilhosa, olha, temperatura 22 graus, umidade relativa do ar em 72%. E a hora, 1h23 por aqui, é a rádio mais ouvida para mais de 40 municípios. Da rua para sucesso em todas as rádios do Brasil, né? Morador de rua, Thiago Viana. Baita talento e agora lançando sua primeira música.
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0: curtiu essa também? Eu também curti, né? Rogério Maragão e Wanda, TBT preferido. Olha o Kiko Chicabana com a Natanzinho Lima. Pega, pega, Thiago Viana. Da rua para os palcos do Brasil, né? Ex-morador de rua, Deus mandou minha sorte. 28 para as duas.
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0: Atualizando por aqui a previsão do tempo, com mínimas de 12 graus durante a madrugada, a máxima podendo ultrapassar os 26, não chove hoje, para amanhã, sábado, né? Mínimas aí de 14 graus, máxima ultrapassando os 27 graus, não chove também. E o domingo, mínimas de 17, máxima de 25 graus, também não chove.
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0: 26 para as duas.
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0: Simbora, minha gente! De volta, de volta! Vamos lá para mais um bloco aqui na programação desta tarde. 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Seguinte, meu povo, amanhã é sabadão, é verdade, tá? No sábado, amanhã tem sábado show, das 2 às 5 da tarde. Eu já estou trabalhando na produção do programa, que vai estar lindo. Muita coisa bacana na sua tarde de sábado também. Olha, amanhã tem passa-bola, das 9h30 às 10h30 da manhã. Eu vou estar recebendo nos estúdios nossos amigos aí, o Leandro Felipe Aque, o Nandinho. Creio eu que o Clairo País, nosso amigo Giló, também vai estar por aí, né? Em breve estará no seu novo empreendimento aí. Mas sobrar um tempinho, o Giló vai estar com a gente por aqui também. Vai ser muito bacana. Dupla Grenal não tá essas coisas, mas tem assunto para falar amanhã no Passa Bola. Você não pode perder. Olha a música nova, Léo Magalhães. 22 para as duas.
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0: gostoso demais. 12 pecado, bota no 12. Para o especial aí do Jorge Matheus, também nesse bloco, Louco Pra Ficar e o Léo Magalhães. A música nova, gente, Norinha. Olha que bacana, que bacana. 13 para as duas.
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0: Vamos trazendo informações então aí, olha, da dupla Grenal. Alan Patrick, um fenômeno a ser entendido, divide opiniões em sua longa trajetória no Inter. Surpresa na escalação contra o Flamengo quando retornou ao time titular no meio da semana. Camisa 10 desperta emoções diferentes ao longo do tempo que está no Colorado, né? Internacional empatou com o Flamengo e Pezzolano fez ressurgir do banco para titularidade Alan Patrick. Como já foi tratado, a Lampa 10 e faixa no Colorado. Já no lado gremista, Luiz Castro minimiza gritos por Renato da torcida do Grêmio. Não vou levar como uma sombra. Treinador português foi xingado na arena depois da eliminação ontem à noite pelo Bolívar. E a torcida gremista diz: quem é Bolívar?
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vamos, minha gente. Vamos que vamos, quase finalizando a primeira hora do programa dessa sexta-feira de sol. Vamos lá, com mais música. 8 para as 2.

0: Ouve a rádio que abrange mais de 40 municípios para fechar a primeira hora do Tarde Demais nos atuais fim de semana. Olha o Chicabano, quero só você, tá aí, Thiago, é traição. Não é acidente. 2:03.
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0: Olha, novos CNPJs alfanuméricos começam a ser emitidos pela Receita Federal. A Receita Federal começou a emitir hoje um novo CNPJ, Cadastro Nacional de Pessoa Jurídica, em formato alfanumérico. A principal mudança é que os novos cadastros poderão combinar letras e números, mantendo o total de 14 caracteres. E a gasolina com 32% de etanol começa a ser vendida neste sábado. A gasolina começa a ser comercializada obrigatoriamente com 32% do etanol pelas distribuidoras de combustíveis a partir de amanhã no Brasil. Antes, esse percentual era de 30%. A mudança foi anunciada pelo Conselho Nacional de Política Energética em 14 de julho e terá validade de 180 dias, mas pode ser prorrogada uma vez por igual período.
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Legal, gente. Olha, é o seguinte. 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

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Vamos lá para mais uma hora de Tarde Demais. Música! Vem comigo, meu povo! 2 e 9.

0: meu amigo, minha amiga, acompanhou por aí? Olha, tem banda G10 por aqui. Fotos e lembranças. Jean Giovanni, você virou saudade dando Moreno? Tá esperando o quê? 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

0: embora, minha gente. Olha, deixa eu mandar um alô especial aí pro nosso amigo Cleverton de Quadros, aí da cidade de Machadinho, né? O nosso amigo Teco, irmão aí do Ramon de Quadros, cantor. Canta demais o Ramon, né? Nosso amigo Cleverton, Teco aí, tá passando por Seranduba, rumando pra Machadinho. Tá retornando aí de Passo Fundo, um bom retorno pra você e a família aí, tá bom, Teco? Um abraço, querido.
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0: Daqui a pouco a gente traz uma música aí do Ramon pra galera, mais uma, né? Todo dia a gente toca o Ramon, que canta demais. Olha a hora, 2h24.

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0: André Bairro passou na nossa programação, deixou seu recado, né? Casa 66. Henrique e Juliano. É o amor dos outros. E o Gustavo Lima, assunto que dói. Olha a hora, 26 para as 3.
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0: Foi encontrada uma chave de veículo Ford em frente à Majestade. A mesma encontra-se na portaria dessa emissora. Foi encontrada uma chave de veículo Honda no estacionamento em frente ao edifício Valcenter aqui em Sananduva. A mesma encontra-se na portaria deste prédio aí do Valcenter, né? 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
0: 25 para as 3.
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0: 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Agora 22 para as 3. Música, né? Da melhor qualidade no seu rádio é por nossa conta.
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0: nome, Assano do FM, porque é o melhor canal da música, da comunicação e da informação, né, gente? Olha o San Marino Bandido, Cleiton e Gomara com o Natan, Desapaixona Eu, Panda, Corpo Nu, 12 para as 3.
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Gente, o programa Tarde Demais fica por aqui. E eu volto já para comandar o programa. Tamo junto. Porque você sabe, a gente vai até às 5 da tarde na Rádio Mais Ouvida. Ok? Eu volto já.

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bem? Estamos chegando por aqui na programação da 97. 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Legal, seguinte, a partir de agora, quer mandar um WhatsApp para a rádio? 996730977, fica concorrendo um kit com 1,5 kg de costela minga, mais um pão de alho Santa Massa do Super Ávila. Então manda teu WhatsApp para a rádio e você estará concorrendo a esse kit maravilhoso aí do Super Ávila, né? Com 1,5 kg de costela minga, mais um pão de alho Santa Massa. Manda seu zap que nós vamos fazer o sorteio no finalzinho da hora. Agora 3:06.

0: outro eu vi com o MC Daniel Pampa. Também passou por aqui Demônios da Garoa, né? Fundo de Quintal. Olha o trem das 11 aí, meu povo. Natan, Bebê Pra Esquecer, Melody com Mari Fernandes, virou Love. Então, quer mandar teu WhatsApp pra rádio? Manda teu zap e você fica concorrendo a 1,5 kg de costela amiga, mais um pão de alho Santa Massa, lá do Super Ávila. É só mandar um WhatsApp pra rádio e no finalzinho da hora eu vou fazer o sorteio. Manda teu zap e a gente vai fazer o sorteio no final da hora, tá bom? Fiquem ligados.
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0: Muito bem, vamos trazendo algumas informações na programação desta tarde. Olha, o consumo de famílias brasileiras encerra o primeiro semestre com alta acumulada de 2,49%. O consumo das famílias brasileiras encerrou o primeiro semestre de 2026, acumulada de 2,49%, segundo o levantamento da Abras, Associação de Supermercados. Em junho, o indicador avançou 0,48% em relação a maio, 1,86% na comparação com o mesmo mês do ano passado, já descontada a inflação do IPCA. E segunda-feira marca o retorno às aulas para mais de 8,4 mil estudantes do Sistema Municipal de Ensino. Isso na cidade de Erechim, mas em todo o estado do Rio Grande do Sul, as aulas retornarão também a segunda-feira a partir das 8 horas da manhã.
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0: 24 graus.
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Seguimos então por aqui nesta tarde. Olha, você pode mandar teu WhatsApp para a rádio. Manda aí, 996730977. Né? E concorre então a 1,5 kg de costela minga, mais um pão de alho da Santa Massa e do Super Ávila, onde a economia é todo dia. Bora com mais música. Enquanto isso, você vai mandando teu WhatsApp para a rádio, hein? Minha nossa.

0: É Bruno e Marrone. Não tamo junto. Nana. Também teve revelação facilão. Olha o Henrique e Juliano, briga feia. Cleiton e Romário, né, gente? Não namora. Lembrando você que amanhã... Seguinte, amanhã aqui na programação da Sana do BFM, a partir das 9h30 da manhã às 10h30, tem o programa Passa Bola, isso mesmo. Vamos estar com a nossa equipe do programa Passa Bola aí, trazendo aquele bate-papo bacana, né? Durante a programação aí, falando da dupla Grenal, que não tá fácil, meus amigos, não tá fácil dupla Grenal, né? Olha, vai mandando teu WhatsApp pra rádio, tá nos acompanhando, tá no trabalho, tá em casa, onde você estiver, manda teu WhatsApp, 996730977, e você fica concorrendo a 1,5 kg de costela amiga, mais um pão de alho Santa Massa do Super Ávila. Vou fazer o sorteio daqui a pouquinho.
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0: 25 faltando para as 4. 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

Vamos que vamos, minha gente. 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Segue o WhatsApp da Serranduba FM liberado, né? 996730977. Para você mandar teu WhatsApp, manda. E estará concorrendo a 1,5 kg de costela minga, mais um pão de alho Santa Massa do Super Ávila. Vai mandando teu WhatsApp para a rádio.

0: minha gente. Olha a pregação do Tamo Junto aí, o Raça Negra. Deus me livre, Humberto e Ronaldo. E também teve Gustavo Lima. Super ex. Olha, ainda dá tempo. Se não mandou teu áudio aqui. Teu áudio não, mandou teu WhatsApp, né? Só o WhatsApp já basta. Se você não mandou WhatsApp pra rádio, tem que mandar no 996730977. E daqui a pouquinho, já vou estar fazendo o sorteio por aqui. 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
0: E o PIB de soja e biodiesel equivale a 4,8% do indicador total da economia brasileira. O estudo apurou que o setor responde por uma fatia superior a um quinto do agronegócio brasileiro. Vamos às cotações. Com o fechamento até este momento, temos a soja aí em R$ 127,00 a saca. O trigo branqueador R$ 72,00, o trigo pão R$ 72,00 e o milho R$ 60,00 a saca. Esse é o fechamento até este momento, mas ainda até o fechar do dia pode alterar para mais ou para menos.
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0: Muito bem, não mandou teu WhatsApp para a rádio ainda? 996730977. E você fica concorrendo a um kit contendo 1,5 kg de costela minga aí do Super Ávila, mais um pão de alho Santa Massa. Tá bom, gente? Manda seu zap aí. Vamos fazer o sorteio daqui a pouquinho na sequência deste bloco, ok?

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1: Legal, gente! Olha, a música da 97 é diferente. Grupo Harry Day também. Já tô aí, vem me procurar, né? Também ouvimos por aqui na programação o Rio Negro e Solimões com Jorge Mateus, Saudade de Eijo, Zezé de Camargo e Luciano, Um Dia Mais. Olha que bacana, hein? Muito bem, aquele momento do sorteio aí do Super. Você mandou um WhatsApp? Mandou? Então boa sorte pra você, tá? Deixa eu pegar aqui pra gente ver como é que tá o sorteador online, meus amigos. Olha que bacana. Vamos lá com o sorteador online. Deixa eu pegar todas as os WhatsApps aqui. Foram dezenas e dezenas e dezenas, né? Todo mundo concorrendo aí. Tá? Não aparece a leitura? Porque se eu clicar, você tá fora do sorteio, tá bom? Mas vamos que vamos, meu povo. Vamos que vamos. Boa sorte pra todo mundo. Vamos ver aqui. Final do telefone 3790. Vamos ver se é ganhador ou ganhadora. Valdecir Rosignol. Valdecir Rosignol, pode passar lá no Super Ávila. Aí do bairro Dona Irene, né, Valdecir? Só me manda um ok que você está ouvindo aí a nossa programação, tá? Deixa eu passar teu nome pro pessoal lá do Super Ávila, ó, já tá digitando aí. Que bacana, hein? Vamos só confirmar tua audiência aí, meu parceiro. Parabéns ao Valdecir Rosignol. Olha aí, ok, ok. Muito bem, vou passar teu nome lá pro pessoal do Super Ávila, né? E você é o ganhador de hoje. Pode passar por lá e retirar o seu brinde. Vamos dando sequência por aqui na programação. Já, já, eu tô de volta.

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8: Muito bem, vamos lá com algumas

0: informações em destaques. Paraguai entrega nota de repúdio a embaixadores brasileiros após fala de Lula. Entenda quanto os trabalhadores receberão de lucro do FGTS e quando o dinheiro pode ser sacado. Novos CNPJs alfanuméricos começam a ser emitidos pela Receita Federal. Gasolina com 32% de etanol começa a ser vendida a partir de amanhã. E a campanha alerta sobre imunização contra vírus que causa bronquiolite.
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0: 4:10.

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futebol por aqui então, minha gente. Olha a hora certa, agora 4:12. 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Seguimos por aqui com a melhor música na sua tarde de sexta-feira. Temperatura 24 graus.

0: Muito bem, olha, passou por aqui na programação, Péricles. Logo de manhã, Léo Foguete, Beijo, Beija-Flor. E ainda teve Marcos e Belucci, né? Amor de Madrugada. E o Zé Felipe, Tô Mal. Olha a hora, 4h24. 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
0: Temperatura atualizada em 24 graus.
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Vamos de volta, minha gente. 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Agora 4h27.

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0: E o Mumuzinho passou por aqui também no Tamo Junto. Dengo, dengo. Dengo, nego. Puta louco. Agroplay com Ana Castela pra sempre. Diego e Victor Hugo, Tubarões. Olha a hora, olha a hora. Agora faltam 24 para 5, quase na finaleira.
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0: Vamos lá com a previsão do tempo atualizada por aqui, com mínimas em torno de 12 graus durante a madrugada, né? Passou aí de ontem para hoje. A máxima poderá ultrapassar os 25 graus. Estamos com 24, céu limpo, sol radiante em nossa cidade, não chove. Para amanhã, mínimas de 15, máxima de 27 graus, não chove também. E o domingo, mínimas de 17, máxima de 25 graus, também não chove.
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Música, né? Agora 20 para 5.

0: Olha o Raça Negra, Deus me livre, para a situação aí do Léo Magalhães. O Zenata e Cristiano, grupo Menos é Mais. Com amizade igual ex, fechou mais um bloco por aqui, né? 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É nóis, gente!
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0: Vamos atualizando por aqui então, olha, o dólar comercial neste momento está em R$5,07, o dólar turismo em R$5,27, o euro R$5,84, o Bitcoin continua operando negativo, menos 2,68%. Está em R$ 320.482 o Bitcoin nesse exato momento.

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3: 24 graus.
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bem, finalizamos por aqui a edição do programa de hoje. Na sequência, Jean Martinazzo. E eu volto amanhã às 6 da matina. Amanhã às 6 da manhã eu tô de volta. Valeu, meu povo!

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3: Muito bem, gente. Bom final de tarde, 17:06. Chegando.
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3: Estamos chegando em mais uma edição aqui no final de tarde, né? Logo após aí o Edson da Costa, eu, Jean Martinazzo, chego te fazendo companhia até às 19h, o melhor do tradicionalismo, né? 17:06, para você que tá chegando aí, obrigado pela sua audiência, aqui na Líder, na 97.7, desta sexta-feira, 31 de julho de 2026. Né, já se passados aí 212 dias de mais um ano, 31ª semana do ano, né, 58,1% do ano de 2026 já se passou, mais a metade do ano, né, a lua de hoje é lua minguante, comemorado-se o dia de Santo Inácio de Loyola, dia mundial do guarda florestal e dia do orgasmo, né, hoje as datas comemorativas desta sexta-feira. Temperatura média em nossa região, neste exato momento, em 21 graus. Sejam todos bem-vindos aí. Obrigado pela audiência. 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No Instagram, segue lá, @ Exclusiva Ambientes Decor. 17:08, mandar um grande, já iniciando aqui o nosso programa, né? Um abraço ali. Adriana lá de Santo Antônio de Jesus, Bahia, tá? Eita, nós, tá de aniversário hoje. Um abraço, muitos anos de vida, né? Vou trazer sim aqui, a Rose pediu, né, Rose? Obrigado pela audiência. A Rosângela Mioso, de Erechim. Obrigado pela audiência. Vou trazer sim, esse é um hino do tradicionalismo. Wilson Painha, Ainda Existe um Lugar.

0: Esse é o José Cláudio Machado defumando ausências. E ainda o Wilson Paim, ainda existe um lugar atendendo a pedidos aqui na nossa programação, né? O tá de aniversário hoje, Adriana. Parabéns, Adriana. Um grande abraço para você, tá bom? 17:18, para você que precisa de peças, peças automotivas com qualidade e procedência garantida, então conheça a MT Desmanche, comércio de peças automotivas, e fale com o Matheus Tonial. 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
0: 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Temperatura na casa dos 22 graus.
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0: Muito bem, de volta. 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
1: Esse é o velho milongueiro, né? Com a mentira desses loucos. 25 para as 6.
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1: Vamos de informação do Momento Agro, atualizando para você aqui na programação, né? O preço do boi gordo recuou 0,14% nesta sexta-feira, com arroba negociada a R$ 346,90 em São Paulo. No mercado de aves, o frango congelado caiu para R$ 7,14 o quilo, enquanto o frango resfriado permaneceu estável a R$ 7,16. Já a carcaça suína especial segue em R$ 8,22 o quilo. Entre os estados pesquisados, o menor preço do suíno vivo é registrado no Paraná, cotado a R$ 4,59 por quilo, dados do CPEA.
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1: 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E as razões da vida.

0: Esse é o Trem da Saudade dos Monarcas. 14 faltando para as 6. 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
0: 21 graus.
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0: Muito bem, de volta, 10 faltando para as 6. 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

0: vai querer ir embora? Lá pelas tantas daquele mundo de doce, o gerro dizia: minha sogra, coisa engraçada.
1: Que houve? Não acredito, tá passando mal?
0: Não.
1: Vamos fazer o seguinte: o senhor flocha a guaiaca lá no fundo, perto do pé da laranjeira. Cuidado, mas o cachorro tá amarrado, não tem problema.
0: Não, não é nada disso.
1: Ah, não é

0: dia. A moça reparou que eu tô de bota nova?
1: Já. Credo, como é peludo e que cano comprido.
0: Vendo que tava agradando, o genro velho deu de mão por trás, assim, do sofá.

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2: Informação RSA News. A Mega Sena acumula e o próximo prêmio vai a 100 milhões de reais. Homem é condenado a quase 49 anos de prisão por feminicídio em Pelotas. Exportações do Rio Grande do Sul crescem 16,3% no segundo trimestre de 2026. E a ponte entre Encantado e Mussum segue totalmente bloqueada. Licenciamento de veículos do Rio Grande do Sul vence nesta sexta-feira. Outras atualizações, sanadovafm.com.br.
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2: 18:06.
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0: Esse é um Mãe Campeira do Querência. Ainda passando por aqui o Portal Gaúcho de Pai para Filho. 17, 18 com 17.
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0: Temperatura 22 graus.
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0: Seu final de tarde, 18 horas e 23 minutos. César Oliveira e Rogério Melo.

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5: Previsão do tempo para este sábado, o sol brilha aqui em nossa região, né? Temperaturas em máxima para amanhã, em torno de 27 graus e mínima 15. A princípio, domingo tem bastante nebulosidade. Para a semana que vem tem previsão de chuva esperado aqui para o nosso Rio Grande do Sul.
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5: Estamos de volta a 18h34. 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
3: Temperatura na casa dos 19 graus.
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3: 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Na Voz do Pampa, 11 faltando para as 7. Na sequência vem a Voz do Brasil. Gente, obrigado pela sua audiência. Bom final de semana.

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0: 40 segundos. Observatório Nacional, 18 horas, 58 minutos, 50 segundos. Observatório Nacional, 18 horas, 59 minutos, 0 segundo. Observatório Nacional, 18 horas, 59 minutos, 10 segundos. Observatório Nacional, 18 horas, 59 minutos, 20 segundos. Observatório Nacional, 18 horas, 59 minutos, 30 segundos.
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2: Em Brasília, 19 horas.
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3: Olá, boa noite.
2: Boa noite para você que nos acompanha em todo o país.
3: Sexta-feira, 31 de julho de 2026.
2: Vamos ao destaque do dia.
3: Combustível renovável.
2: Gasolina com 32% de etanol começa a valer amanhã. Claudimário Carvalho.
4: De acordo com estudos técnicos, os veículos apresentam funcionamento adequado sem impactos relevantes no desempenho ou nos sistemas de combustível.
3: Educação. Professores e estudantes da rede pública de ensino podem acessar livros didáticos em formato digital.
2: São mais de 2.800 obras que podem ser acessadas pela conta gov.br. Natália Kuslick.
5: O catálogo reúne obras didáticas e literárias e abrange desde os anos iniciais do ensino fundamental até o ensino médio.
3: E hoje nós vamos falar sobre uma arte que é patrimônio cultural brasileiro.
2: Poesia pendurada no barbante, rima perfeita que conta as histórias do povo e do dia a dia do sertão. É o cordel.
3: O projeto quer valorizar a atividade no país. Graziele Bezerra.
6: A iniciativa prevê atividades como seminários, tratamento de acervos e apresentação de cantadores, poetas e xilógrafos.
2: Hoje, na apresentação da Voz do Brasil, Luciano Seixas e Mariana Jungmann.
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2: A Caixa Econômica Federal conclui hoje o pagamento do lucro do Fundo de Garantia por Tempo de Serviço, o FGTS.
3: Quem tem direito já pode consultar o valor de recebimento.
2: Nós vamos conversar agora com a repórter Luana Karen, que vai explicar para a gente como funciona essa distribuição.
3: Luana, boa noite. Fala para a gente, então, desde quando é feita a repartição do lucro do FGTS?
7: Boa noite, Mariana, Luciano. Boa noite aos ouvintes da Voz do Brasil. Olha, desde 2016, o Fundo de Garantia por Tempo de Serviço, FGTS, distribui parte do lucro obtido com aplicações em áreas como habitação, saneamento, infraestrutura e títulos públicos federais. A repartição é definida pelo Conselho Curador do Fundo, que estabelece tanto o percentual do lucro a ser distribuído quanto o índice usado para calcular quanto cada trabalhador recebe.
2: E como é que ficou a distribuição neste ano, Luana?
7: Olha, Luciano, neste ano o índice definido foi de 0,01868341. Para calcular o valor que irá receber, o trabalhador deve multiplicar o saldo existente na conta do FGTS em 31 de dezembro de 2025 por esse índice. Mas eu vou dar um exemplo para ficar mais fácil. Quem tinha R$10 mil de saldo naquela data vai receber R$186,83. De acordo com a resolução do Conselho Curador, 89% do lucro obtido pelo FGTS em 2025 serão distribuídos aos trabalhadores, o que equivale a R$13 bilhões. De acordo com o secretário de Proteção ao Trabalhador do Ministério do Trabalho e Emprego, Carlos Augusto Gonçalves, o valor é depositado em contas ativas e inativas.
8: Contas ativas são aqueles trabalhadores que têm vínculo. Contas inativas são aqueles trabalhadores que não têm mais vínculo empregatício. mas são beneficiados também, né, por essa distribuição de resultado. É só ele entrar no APPS, entrando do FGTS, constatar qual é o seu saldo. Os trabalhadores e as trabalhadoras receberão essa distribuição de resultado nas suas contas através de uma correção do valor do saldo.
3: Agora, Luana, e o trabalhador pode sacar esse dinheiro já imediatamente?
7: Não, Mariana, só nos casos previstos em lei. É importante lembrar que o dinheiro creditado como repartição do lucro segue as mesmas regras do FGTS, ou seja, ele só pode ser sacado em situações como a compra da casa própria, demissão sem justa causa, aposentadoria ou doenças graves. O valor foi creditado na conta do FGTS.

0: além de reduzir a necessidade de importação de gasolina e reforçar a segurança energética nacional.
1: O governo do Brasil publica a resolução que institui temporariamente a gasolina E32 e a nova mistura começa a valer neste sábado, 1º de agosto. Com a mudança, o percentual obrigatório de etanol anidro na gasolina sobe de 30% para 32% em todo o Brasil. A medida tem validade inicial de 180 dias, com possibilidade de prorrogação por mais 6 meses. Segundo o Conselho Nacional de Política Energética, a alteração busca ampliar o uso de combustível renovável produzido no país, reduzir a necessidade de importação de gasolina e reforçar a segurança energética nacional. A decisão é baseada em estudos técnicos que avaliam veículos leves e motocicletas movidos exclusivamente a gasolina. Os testes analisam partida, aceleração, dirigibilidade, emissões e durabilidade dos componentes. De acordo com o relatório, os veículos apresentam funcionamento adequado sem impactos relevantes no desempenho ou nos sistemas de combustível. A resolução também estabelece que a adoção definitiva da gasolina E32 ou de misturas superiores vai depender de novas avaliações. Claudimário Carvalho, para a Voz do Brasil.
2: Obras didáticas e literárias na palma da mão. É o Programa Nacional do Livro e do Material Didático Digital.
0: Saiba agora como acessar livros da rede pública pela internet.
3: Uma plataforma permite que professores e estudantes da rede pública de ensino acessem livros em formato digital. O catálogo reúne obras didáticas e literárias e abrange desde os anos iniciais do ensino fundamental até o ensino médio. Como destacou Fernanda Pacobaíba, presidente do Fundo Nacional de Desenvolvimento da Educação.
4: Hoje, o nosso PNLD Digital reúne um acervo com mais de 2.800 obras, entre os livros didáticos e literários de diferentes etapas da educação básica. O leitor digital também conta com recursos de acessibilidade e personalização, como ajuste de contraste, espaçamento e navegação.
3: A avaliação das obras é realizada por professores especialistas do Banco de Avaliadores do Programa Nacional do Livro e do Material Didático, selecionados por uma comissão técnica. Os materiais didáticos de cada etapa de ensino se renovam a cada 4 anos. O acesso à plataforma pode ser feito pelo endereço pnld.fnde.gov.br com login realizado via gov.br. Reportagem Natália Koslick.
2: Na segunda-feira, começa a campanha de multivacinação para crianças e adolescentes menores de 15 anos.
0: Pais e responsáveis devem levar os jovens até a unidade básica de saúde para atualizar a caderneta de vacinação.
2: E atenção para quem mora nas cidades de São Paulo, Guarulhos e São Bernardo do Campo.
0: O Ministério da Saúde recomenda que os habitantes dessas cidades, com idade entre 0 e 59 anos, tomem vacina contra sarampo.
2: Até o dia 28 de julho, o Brasil confirmou 17 casos de sarampo nesses municípios de São Paulo. E a melhor forma de prevenir a doença é a imunização. Confira na reportagem de Pablo Mundim.
5: O sarampo é uma doença causada por um vírus e transmitida pelo ar. Os primeiros sintomas costumam ser febre alta, tosse, coriza, olhos avermelhados e mal-estar. Depois de alguns dias, aparecem manchas vermelhas que começam no rosto e se espalham pelo corpo, como explica o Dr. Thiago Cavalcante, médico de família.
6: Ele é um dos agentes mais contagiosos, porque geralmente uma pessoa que tem o vírus no seu organismo tem a capacidade de transmitir para até 18 pessoas ao seu redor. E o vírus pode ficar até 2 horas no ambiente ali circulando, né? Então isso ainda aumenta ainda mais a chance de ocorrer a transmissão. E basicamente os sintomas assim, lembra muito um quadro gripal. Aí logo depois, poucos dias obviamente, surgem as manchas vermelhas pelo corpo.
5: Mesmo com a eliminação da circulação contínua do vírus no Brasil, novos casos ainda podem surgir quando o sarampo é trazido de outros países. Por isso, especialistas reforçam que manter a vacinação em dia continua sendo a forma mais eficaz de evitar novos surtos. A vacina contra o sarampo é oferecida gratuitamente pelo SUS e faz parte do calendário nacional de vacinação. Na rotina, as crianças recebem 2 doses, aos 12 e aos 15 meses de idade. Em situações de circulação do vírus, como ocorre atualmente nas cidades paulistas de Guarulhos, São Bernardo do Campo e São Paulo, A recomendação do Ministério da Saúde

0: é a oferta da vacinação contra sarampo para todas as pessoas de 6 meses a 59 anos de idade, de forma indiscriminada, que moram nesses municípios. O Dr. Tiago Cavalcante reforça que a vacinação é fundamental para combater o vírus.
1: A ideia, fazer até um comparativo, por exemplo, com incêndio, né? É que não surja a faísca que vai acender aquele incêndio. Então, por exemplo, se a população da cidade estiver vacinada, o vírus chega, pode até chegar, mas ele não encontra quem infectar, porque o nosso organismo, né, vai estar ali com uma barreira de proteção bem ativa. E o vírus morre ali. E é o que a gente chama até da imunidade coletiva, da imunidade de rebanho.
0: O sarampo pode ainda causar complicações graves, como pneumonia, inflamação no cérebro e até levar à morte, principalmente em crianças pequenas e pessoas com baixa imunidade. Quem não sabe se recebeu todas as doses pode procurar uma unidade básica de saúde para verificar a caderneta de vacinação. Reportagem Pablo Mundim.
2: Quem se inscreveu no FIES já pode checar se conseguiu o financiamento estudantil.
3: O prazo para confirmar as informações vai até a semana que vem.
2: E quem não foi selecionado já está na lista de espera para aguardar as próximas chamadas.
4: Nesta edição do FIES, o Fundo de Financiamento Estudantil, foram disponibilizadas 75 mil vagas em mais de 1.200 instituições de ensino. Com os resultados divulgados nesta quinta-feira, os pré-selecionados já podem completar as informações de suas inscrições até a próxima terça-feira, 4 de agosto. Quem não foi selecionado vai automaticamente para a lista de espera. E as novas chamadas serão realizadas entre 7 de agosto a 24 de setembro. O FIES concede financiamento a estudantes de graduação em instituições privadas que aderirem ao programa e que tenham avaliação positiva no Sistema Nacional de Avaliação da Educação Superior. Os estudantes podem conferir se foram selecionados no endereço acessounico.mec.gov.br/FIES. E para complementar as informações, acessar FIES Seleção, sem cedilha, e tio aluno.mec.gov.br. Edinaldo Júnior para a Voz do Brasil.
3: Atenção, candidatos do Concurso Público Nacional Unificado, CNPU 2.
2: O Ministério da Gestão, Inovação e Serviços Públicos publicou no Diário Oficial da União de hoje nova classificação para recompor vagas remanescentes, não preenchidas e provimento de vagas adicionais.
3: Ao todo, são 702 pessoas classificadas, sendo 242 em vagas remanescentes e 460 em vagas adicionais.
2: Os convocados abrangem o INSS e o Ministério da Gestão e da Inovação e Serviços Públicos.
3: Os classificados devem acompanhar as próximas publicações para consultar procedimentos, prazos e orientações das próximas etapas do concurso.
2: Para saber mais, acesse gov.br/gestão, sem o tio, /fique por dentro.
3: Ter documentos importantes na palma da mão facilita a vida de milhões de brasileiros e evita deslocamentos desnecessários.
2: Pela conta gov.br, é possível acessar gratuitamente certidões e comprovantes usados para solicitar benefícios sociais, participar de concursos públicos e resolver diversas pendências de forma rápida e digital.
5: Você que tem a conta GovBR não precisa sair de casa para pegar uma série de documentos. Vários deles são muito importantes, por exemplo, para pedir o Bolsa Família, o Benefício de Prestação Continuada, BPC, a Tarifa Social de Energia Elétrica, para acessar o Minha Casa Minha Vida e outras políticas públicas federais. São mais de 10 certidões disponíveis para você baixar de graça pelo seu celular, tablet ou computador. Uma delas é a certidão do Cadastro Único, que é essencial para o Bolsa Família, a isenção de taxas em concursos públicos e a carteira do idoso. No GovBR você ainda pode baixar a certidão da pessoa com deficiência, documento fundamental para o sistema de cotas nas universidades, escolas técnicas e empresas. Essa certidão também é exigida para a pessoa com deficiência pedir o BPC. Se você pretende se inscrever num concurso público, vai precisar da certidão de quitação eleitoral. Ela está entre as que podem ser baixadas na plataforma GovBR. Também é possível pegar a Carteira Nacional de Vacinação, o Cartão Nacional de Saúde, o Certificado de Antecedentes Criminais, a Certidão de Situação Cadastral do CPF e do CNPJ. Nessa mesma lista, estão disponíveis as certidões negativas de débito da pessoa física, pessoa jurídica e do imóvel rural. Para acessar os documentos, você entra no aplicativo GovBR ou no site gov.br e clica em Atalhos GovBR. Depois, é só olhar a lista de certidões e baixar a que estiver precisando. Reportagem Carlos Oliveira.
3: Os CNPJs, que até hoje tinham apenas números, agora também poderão ter letras.
2: O primeiro CNPJ alfanumérico foi emitido hoje.
3: A ideia é garantir a continuidade das combinações no país.
6: O CNPJ, que identifica empresas, organizações e instituições, está de cara nova. Agora, pode conter também letras e não apenas números. É o chamado formato alfanumérico. A Receita Federal emitiu o primeiro CNPJ desse tipo, com letras e números, nesta sexta-feira. O novo padrão amplia a capacidade de inscrições nos próximos anos e não impacta os CNPJs já existentes, que continuam válidos. O modelo alfanumérico também não altera os direitos, obrigações ou a situação cadastral das pessoas jurídicas já existentes. Novos CNPJs ainda podem ser emitidos apenas com números, já que o limite do sistema ainda não foi esgotado. Empresas que usam CNPJ em seus processos devem verificar se os sistemas estão preparados para receber e validar códigos alfanuméricos. A Receita Federal informou que a emissão de CNPJs neste modelo será gradual e que vai acompanhar a transição. Graziela Mendonça para a Voz do Brasil.
2: Amanhã é dia do cordelista. Você conhece essa arte brasileira?
3: A literatura de cordel faz parte da identidade cultural e carrega histórias, tradições e saberes populares passados de geração em geração.
2: Um projeto lançado no Ceará tem o objetivo de fortalecer a preservação e a difusão dessa manifestação artística por meio de atividades de formação, pesquisa e valorização de cordelistas e xilógrafos.
3: Vamos conhecer mais na reportagem de Graziele Bezerra.
7: O trabalho de um artista popular atraiu a atenção do professor Alex Canuto de Melo para o cordel. Mas o sangue nordestino também teve voz no nascimento de Sabiá Canuto, filho de maranhense com piauiense, neto de sanfoneiro, que além de professor, é poeta e cordelista.
8: Então eu fiquei encantado naquele momento, conhecendo o mestre do Pif com o cordel.
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8: E ele me instigou a buscar me enveredar nesse caminho da poesia popular, do cordel e achar o meu caminho também a partir daí.
7: A literatura de cordel é considerada bem cultural imaterial pelo Instituto do Patrimônio Histórico e Artístico Nacional, IFAM, desde 2018. O nome cordel vem dos cordões ou barbantes, onde os folhetos ficavam pendurados para serem vendidos em feiras. Essa expressão artística teve forte expansão no Nordeste do Brasil a partir do final do século XIX. Poesia rimada, métrica perfeita. Para o professor Sabiá, um saber que precisa ser conhecido e preservado.
8: Então, através desse brinquedo que é o cordel e essa diversão, né? E você poder declamar, por exemplo, admiro o pica-pau no galho do angico, passo o dia inteiro, taco-taco, tico-tico, não sente dor de cabeça nem quebra a ponta do bico. Então, sem dúvida nenhuma, a gente precisa ampliar ainda mais esses acessos à literatura de cordel, né? A essa disseminação dessa cultura, né? A valorização dessa cultura.
7: Um projeto chamado Escola Brasileira de Literatura de Cordel e Xilogravura, lançado em Juazeiro do Norte, quer promover e valorizar ainda mais essa manifestação cultural. Para isso, a iniciativa do Ministério da Cultura, em parceria com as universidades regional e federal do Cariri, no Ceará, prevê atividades como seminários, oficinas, tratamento de acervos e apresentação de cantadores, poetas e xilógrafos, como explica Fanca Santos, coordenadora do projeto.
10: Serão aulas e espetáculos, nós teremos um congresso internacional de acervos muito importante, o tratamento técnico de todo um acervo que já está na UFCA, de Pedro Bandeira, Renato Casimiro, meu próprio acervo, entre outros, e vamos lançar uma linha de moda da Xilo, né, pensando na economia criativa.
7: As atividades devem acontecer até maio de 2027. A programação e informações sobre como participar serão divulgadas no perfil do Instagram, @escolabr de cordel e xilogravura. Reportagem Graziele Bezerra.
2: Mais Mais do que museus, pontos de memória são espaços criados por comunidades para contar e guardar a sua própria história.
3: Essas iniciativas podem ser certificadas e habilitadas para obtenção de apoios, financiamentos e parcerias.
2: A certificação como ponto de memória é uma titulação concedida pelo IBRAM, o Instituto Brasileiro de Museus.
11: A 40 quilômetros de Brasília, o Centro Histórico de Planaltina reúne casarões, praças e a Igrejinha de São Sebastião. Há também um museu histórico, onde é possível conhecer objetos e o modo de viver dos habitantes do final do século XIX. Todo o centro relembra a história do município, que antes de ser incorporado ao DF, pertencia a Goiás e já era um núcleo urbano mesmo antes da vinda da capital para o centro do país. Simone Macedo, presidente e fundadora da Associação dos Amigos do Centro Histórico de Planaltina, detalha o que é possível encontrar no local.
12: Além dele contar a história até os dias de hoje, Planaltina DF, ele tem também as atividades artísticas como montagem de exposições e também um dos principais eventos de arte contemporânea fora do eixo Brasília, né? É um ponto para que você chegue e viva o local como uma casa da época, né?
11: O Centro Histórico de Planaltina é considerado um ponto de memória, ou seja, uma iniciativa reconhecida por preservar e valorizar a história, a cultura e as memórias de um território ou grupo social. Raquel Teixeira, coordenadora de Museologia Social do IBRAM, explica qual o diferencial desses espaços.
13: Diferentemente de um museu tradicional, que tem a sua atuação baseada naquele tripé edifício, coleção ou acervo, né, e público, os pontos de memória desenvolvem processos museológicos que são baseados na relação território, memória e comunidade. Então, a gente está falando de uma gama aí de processos museológicos que se dão fora dos ambientes museais tradicionalmente reconhecidos, né? São experiências que elas nascem do próprio protagonismo da comunidade.
11: Para um lugar ser reconhecido como ponto de memória, é preciso provar que a entidade responsável desenvolve programas, projetos e ações de museologia de caráter social. Com a certificação, o ponto de memória passa a estar apto a participar de políticas e instrumentos previstos para esse tipo de iniciativa, como explica Raquel Teixeira, do IBRAM.
13: Que pode favorecer a participação em editais, em parcerias com instituições públicas e privadas. É claro, observadas as regras específicas de cada um desses instrumentos, né? E é também uma ferramenta importante para que os pontos de memória possam se conhecer uns aos outros e, a partir daí, desenvolverem ações conjuntas, em parceria, fazerem cooperações.
11: Por meio de uma plataforma online, é possível cadastrar um projeto para certificação e acompanhar o processo desde a etapa de inscrição. E a população pode ter informações detalhadas sobre o histórico de atuação de cada um desses locais. O endereço é pontosdememoria.museus.gov.br. Reportagem Márcia Fernandes.
3: O prazo final para atualizar o cadastro destinado à concessão da licença de aquicultor foi prorrogado até 31 de dezembro de 2026.
2: A atividade pode ser realizada em águas marinhas, rios e lagos.
3: Entre as espécies cultivadas estão peixes, camarões, algas, rãs, peixes ornamentais, ostras e mexilhões.
2: A licença permite o trabalho dentro da lei, a comercialização sem riscos de multas e é requisito para obtenção de crédito rural.
3: Quem explica é a secretária nacional de aquicultura do Ministério da Pesca e Aquicultura, Fernanda de Paula.
14: Além de dar segurança jurídica à sua atividade, o RGP Aquicultor, ele facilita a venda do pescado produzido para a indústria de beneficiamento e também para exportação. E como funciona a atualização agora? As nossas superintendências federais de pesca e aquicultura nos estados continuam recebendo, analisando e dando andamento normal aos processos de concessão e renovação da licença. Além disso, as regras relativas ao monitoramento obrigatório da aquicultura e aos trâmites antigos de renovação estão temporariamente suspensas, garantindo um período tranquilo de transição para o produtor.
2: Mais informações na página do Ministério da Pesca em gov.br/mpa.
3: E essas foram as notícias do governo federal.
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2: Fique agora com as notícias do Poder Judiciário e do Congresso Nacional. Boa noite, bom fim de semana.
3: A gente volta na segunda-feira. Boa noite.
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17: STF suspende cobrança de mais de 255 milhões de reais em uma disputa judicial entre Petrobras e uma empresa de engenharia. TSE realiza entre 3 e 9 de agosto a primeira edição da Semana Nacional do Sistema Eletrônico de Votação. STJ define que revisão administrativa pode cancelar benefício previdenciário por incapacidade concedido judicialmente. Boa noite, eu sou Marcela Luiza. O Supremo Tribunal Federal suspendeu a cobrança de mais de 255 milhões de reais em uma disputa judicial entre a Petrobras e uma empresa de engenharia. A decisão envolve a forma como o valor da dívida deve ser corrigido. Judite Aragão.
18: A discussão é sobre o índice usado para atualizar o valor da condenação. A empresa FDS Engenharia de Óleo e Gás defendia que a dívida fosse corrigida pelo IPCA, com um acréscimo de juros de 1% ao mês. O Tribunal de Justiça do Rio de Janeiro concordou com esse cálculo. A Petrobras recorreu ao STF. A empresa alegou que a correção deveria ser feita apenas pela taxa Selic, como já definiu o Supremo em outros julgamentos. Com esse critério, o valor da dívida é de 237 milhões e 800 mil reais, quantia que já foi depositada em juízo. A diferença entre os dois cálculos passa de 255 milhões de reais. Ao analisar o caso, o ministro Alexandre de Moraes afirmou que, quando a sentença não define qual índice de correção deve ser usado e apenas faz referência à lei, deve ser aplicada a taxa Selic. O ministro lembrou que a Selic já inclui correção monetária e juros de mora. Por isso, ela não pode ser somada a outros índices. Como a sentença original não estabelecia um índice específico de atualização, Alexandre de Moraes suspendeu o cumprimento da decisão até o julgamento definitivo do processo.
17: Tribunal Superior Eleitoral dá início à primeira edição da Semana Nacional do Sistema Eletrônico de Votação. Na próxima segunda-feira, dia 3 de agosto, o TSE vai abrir a urna eletrônica para estudantes do Centro de Ensino Médio Elefante Branco, em Brasília. Juliana Cariri.
19: A atividade vai ser conduzida pelo coordenador de tecnologia eleitoral do TSE, Rafael Azevedo, e pelo ministro substituto do tribunal, Nauê Bernardo Pinheiro de Azevedo. Os dois são ex-alunos da instituição. A iniciativa busca ampliar o conhecimento dos alunos sobre o sistema de votação e também vai abordar temas como assinatura digital, sigilo do voto, fiscalização dos sistemas eleitorais, testes de segurança e as etapas de auditoria.
17: A Justiça do Trabalho reforçou o combate ao assédio eleitoral no ambiente laboral. Agora, sempre que uma ação trabalhista apresentar indícios desse tipo de prática, o juiz deverá comunicar imediatamente o caso ao Ministério Público do Trabalho e ao Ministério Público Eleitoral. Marla Lacerda.
20: A medida foi aprovada pelo Conselho Superior da Justiça do Trabalho e determina que a comunicação seja feita logo após o recebimento da ação, sem depender de pedido das partes. O objetivo é agilizar a atuação dos órgãos responsáveis e fortalecer o combate ao assédio eleitoral, sem interferir no andamento do processo trabalhista. A nova resolução também amplia a definição de assédio eleitoral, melhora a identificação dessas ações no sistema da Justiça do Trabalho e reforça o monitoramento dos processos, para garantir mais rapidez e eficiência no acompanhamento dos casos.
17: INSS pode cancelar administrativamente benefícios por incapacidade concedidos por decisão judicial. Esse entendimento foi adotado pelo STJ sob o rito dos recursos repetitivos. Fátima Uchoa.
1: Com a tese fixada pela primeira sessão, juízes e tribunais de todo o país devem adotá-lo em casos com a mesma questão jurídica. Para o STJ, como esses benefícios dependem da permanência da incapacidade do segurado, o INSS tem o dever legal de fazer revisões periódicas para verificar se essa condição continua existindo ou não. O cancelamento somente é válido se forem observadas as garantias do devido processo legal administrativo, com a realização de perícia médica, a notificação do beneficiário e a oportunidade de apresentar defesa antes da interrupção do benefício. O relator foi o ministro Teodoro Silva Santos.
17: 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Uma boa noite e um bom fim de semana.
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21: Eu sou Paula Groba.
22: E eu sou Ricardo Nakaoka.
21: E estes são os destaques de hoje do Jornal do Senado, que começa agora.
22: Avança projeto que cria cotas para jovens que deixam abrigos ao completar 18 anos.
21: Sancionada lei que amplia a divulgação do Disque 180 para vítimas de violência.
22: Lideranças indígenas buscam apoio do Senado para recuperação de áreas degradadas pelo garimpo.
21: Boa noite.
22: Boa noite.
21: Jovens que passaram a infância e a adolescência em abrigos ou casas-lares podem ter mais facilidade para ingressar em universidades e institutos federais.
22: A Comissão de Direitos Humanos do Senado aprovou uma proposta que cria cotas para quem deixa o acolhimento institucional ao completar 18 anos. A reportagem é de Rodrigo Rezende.
23: Um projeto aprovado na Comissão de Direitos Humanos, de autoria do senador Jorge Cajuru, do PSB de Goiás, quer garantir aos jovens que vivem ou viveram nessa situação até os 18 anos, ou seja, não foram adotados e alcançaram maioridade, uma cota nos processos seletivos para o acesso ao ensino superior e às escolas técnicas federais. O relator do projeto, o senador astronauta Marcos Pontes, do PL de São Paulo, afirma que a ideia colabora com a diversidade no meio acadêmico.
24: A proposição realiza a importante missão de conferir oportunidades a pessoas oriundas de acolhimento institucional. Lembrando que acolhimento institucional é diferente de instituições como a Fundação Casa com menores infratores. É outro tipo de público. Ademais, atua para fortalecer a diversidade nos ambientes educacionais brasileiros, garantindo que pessoas com experiências distintas possam receber e compartilhar conhecimentos essenciais para a comunidade acadêmica e para a construção de sociedade mais justa e, portanto, mais equânime.
23: Marcos Pontes incluiu no projeto uma previsão de avaliação a cada 10 anos dessa política de cotas. A proposta segue para análise da Comissão de Educação do Senado.
21: E por falar em educação, um dos principais destaques do primeiro semestre no Senado foi a aprovação do novo Plano Nacional de Educação. A lei estabelece as metas e as diretrizes que vão orientar as políticas públicas para todos os níveis de ensino até 2034.
22: O texto já foi sancionado pela Presidência da República. Repórter Márcio Maturana.
25: Já sancionado pelo Executivo, o novo Plano Nacional de Educação define diretrizes, metas e estratégias até 2034 em todos os níveis, inclusive a educação superior. Entre as metas estão garantir que todas as crianças da educação infantil estejam na escola e que pelo menos 60% das que têm até 3 anos tenham acesso a creches. A relatora da proposta na Comissão de Educação, senadora Tereza Leitão, do PT de Pernambuco, destacou um mecanismo para evitar que as metas fiquem apenas no papel.
26: Este plano tem um diferencial do anterior. Ele tem um monitoramento bienal. A fiscalização, o monitoramento estão previstos para que ele seja um plano para valer.
25: Também foram aprovados a criação da Universidade Federal Indígena, o incentivo ao empreendedorismo no ensino médio, um regime especial para estudantes impedidos de frequentar aulas por saúde, gravidez ou amamentação, e a inclusão da educação financeira, fiscal, securitária e previdenciária como tema transversal.
21: O Executivo também sancionou a lei que torna obrigatória a divulgação do serviço 180 para denúncias de violência contra a mulher.
22: Pelo texto, os serviços da Central de Atendimento à Mulher deverão ser obrigatoriamente publicizados em meios de comunicação de massa e em locais de grande circulação. Repórter Ruth Gomes.
0: Pela lei, escolas, hospitais, transportes públicos, órgãos públicos, locais de eventos, além de meios de comunicação, promoverão a divulgação de como vítimas e pessoas que têm conhecimento de que a violência está ocorrendo poderão pedir ajuda. Já o senador Wellington Fagundes, do PL de Mato Grosso, ressaltou a importância de unir forças em prol de salvar vidas, independentemente de espectro político.
4: Um tema que não tem partido, não tem ideologia e não pode mais esperar. Quando o assunto é defender a vida, não existe disputa política. Existe, sim, o dever de agir.
0: Relatora do projeto na Comissão de Constituição e Justiça, a senadora Mara Gabrilli, do PSD de São Paulo, resgatou o histórico da Central de Atendimento à Mulher. Ela lembrou que o serviço começou prioritariamente como um canal de orientação e, a partir de 2014, passou a registrar denúncias diretas com encaminhamento e acompanhamento junto à rede especializada.
21: Pesquisadores indígenas das regiões Norte e Centro-Oeste visitaram o Senado nesta quinta-feira para participar de uma reunião com consultores legislativos e representantes do portal E-Cidadania na Comissão de Meio Ambiente.
22: Eles querem aumentar a articulação política em prol de projetos de recuperação de áreas degradadas pelo garimpo. A reportagem é de Marcela Diniz.
5: Os pesquisadores indígenas que visitaram o Senado são dos povos Yanomami, Munduruku e Enauenê Naui. Os objetivos da visita foram conhecer mais o Senado e investir na incidência política em busca de apoio a projetos de recuperação ambiental em áreas destruídas pelo garimpo. As lideranças também querem a total desintrusão de seus territórios. O pesquisador Reginaldo Pocho Munduruku explicou que os indígenas precisam do parlamento, inclusive no orçamento, para garantir recursos para ações socioambientais.
6: A gente tem como objetivo de restaurar 106 hectares, né, dentro do nosso território. A nossa região foi degradada pela garimpo ilegal, né? Então, tudo isso impactou a nossa saúde dos povos indígenas, a vida da flora, né, como os plantios de palmeiras, as saizeiras, contaminou também o nosso alimento, o peixe, né?
5: Em reunião com consultores do Senado na Comissão de Meio Ambiente, os pesquisadores indígenas ficaram sabendo, por exemplo, da oficina legislativa oferecida pelo E-Cidadania, portal por meio do qual é possível sugerir uma ideia que poderá virar um projeto de lei de verdade. O secretário do colegiado, Ayrton Aragão Júnior, explica que essa ferramenta pode ser útil, por exemplo, nas escolas indígenas.
8: Para aproximar também os jovens indígenas e as lideranças desse processo, dessa possibilidade de participação dentro do E-Cidadania aqui no processo do Senado Federal.
5: Pesquisa da Fiocruz de 2024 mostrou que 94% dos Yanomami de 9 aldeias invadidas por garimpos tinham alto nível de contaminação por mercúrio. Entre os Munduruku, um levantamento deste ano feito com gestantes mostra a contaminação de 97% das mulheres.
21: E os eventos climáticos extremos registrados nos últimos dias no país confirmaram a previsão dos especialistas.
22: Em dois debates realizados no Senado em maio, cientistas alertaram para a força do fenômeno El Niño este ano. Repórter César Mendes.
9: As chuvas intensas no sul e os vendavais no Rio e em São Paulo, registrados no mês de julho, confirmam o alerta dos especialistas de que o El Niño será forte este ano. Para o senador astronauta Marcos Pontes, do PL de São Paulo, é preciso aprimorar a legislação para enfrentar de forma adequada esses fenômenos.
10: Para proteger a população dos eventos que vão acontecer.
9: Segundo o climatologista Carlos Nobre, o El Niño acelera o jato de circulação atmosférica que vem do Pacífico em direção à América do Sul. E vários estudos têm apontado evidências de que o El Niño será muito forte este ano.
27: Esses eventos nos últimos dias de chuvas muito fortes no Rio Grande do Sul, isso é relacionado com o El Niño.
9: O senador Hamilton Mourão, do Republicanos Gaúcho, pediu que o Plano Nacional de Proteção e Defesa Civil determine a realização de simulações anuais nos municípios mais atingidos pelos fenômenos climáticos.
22: Música. Com a edição de Paula Groba e trabalhos técnicos de Eliseu Caires, o Jornal do Senado fica por aqui. Acompanhe agora as notícias do Tribunal de Contas da União e da Câmara dos Deputados. Boa noite.
21: Boa noite e um bom fim de semana.
16: Minuto do TCU.
2: O Tribunal de Contas da União apresentou os resultados de um conjunto de auditorias sobre as chamadas transferências especiais, conhecidas como emendas PIX. A fiscalização analisou 100 repasses destinados a 73 municípios e 2 estados, que somaram R$ 198 milhões de reais. O relatório apontou problemas em 82% das transferências examinadas. Entre as principais falhas estão deficiências na prestação de contas, irregularidades em licitações, pagamentos sem comprovação e falta de transparência na aplicação dos recursos. O prejuízo potencial foi estimado em R$ 49 milhões de reais. O tribunal fez recomendações para fortalecer o controle, aumentar a transparência e melhorar a fiscalização das emendas parlamentares. Saiba mais em tcu.gov.br.
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3: Projeto facilita acesso à justiça gratuita para inscritos no Cadastro Único.
7: Parlamentares aprovam benefícios para motoristas com bom histórico.
11: Comissões finalizam análise de proposta que incentiva o voluntariado.
12: Boa noite. Câmara finaliza a votação de projeto que incentiva voluntariado. Acompanhe os detalhes com a repórter Maria Neves.
13: Aprovado na Comissão de Constituição e Justiça da Câmara dos Deputados, projeto que estimula a atuação de jovens como voluntários em instituições de acolhimento de pessoas idosas com deficiência e crianças na primeira infância. A proposta determina ainda que os jovens voluntários também terão acesso a serviços de acolhimento durante o período de atuação. As regras serão definidas na regulamentação da lei. A relatora, a deputada Laura Carneiro, do PSD do Rio de Janeiro, explica que a medida representa mais um incentivo para aproximar jovens de pessoas idosas e com deficiência em instituições de acolhimento.
14: É uma tentativa de unir jovens com pessoas idosas e com pessoas com deficiência. Então, esse jovem, né, que está no serviço voluntário, vai ser habilitado para trabalhar nos abrigos, enfim, nas áreas de recebimento, que são de acolhimento, tanto de pessoas com deficiência como de idosos.
13: Ao apresentar o projeto, o deputado Roberto de Lucena, do Republicanos de São Paulo, argumentou que os jovens têm interesse em ingressar no mercado de trabalho e na universidade. Para ele, o Estado, ao valorizar o trabalho social e voluntário, estimula o acesso desses jovens tanto à vida acadêmica quanto ao mercado de trabalho, além de estimular o exercício da cidadania. A deputada Laura Carneiro promoveu pequenos ajustes no texto. O principal deles é uma mudança para assegurar que a participação no voluntariado não seja uma condição obrigatória para o acesso do jovem a serviço de acolhimento social. Segundo a parlamentar, a alteração é necessária para preservar a gratuidade da assistência prevista em lei. Da Rádio Câmara de Brasília, Maria Neves.
16: Trabalho.
3: O projeto que amplia reconhecimento de profissionais da radiologia deu mais um passo na Câmara. Saiba mais com a repórter Sofia Peçanha.
18: A Comissão de Constituição e Justiça aprovou o projeto que atualiza a regulamentação das profissões de técnico e tecnólogo em radiologia e de bacharel em ciências radiológicas. A proposta, já aprovada pelo Senado, altera a lei que regula o exercício das profissões da área desde 1985. Entre as mudanças está o reconhecimento formal das categorias de bacharel, tecnólogo e técnico em radiologia, além da ampliação das áreas de atuação profissional. O texto busca adequar a legislação às novas tecnologias utilizadas em exames e tratamentos de saúde, além de atividades industriais e de segurança que utilizam radiação. O projeto já havia sido aprovado pela Comissão de Saúde. Na reunião, o relator, o deputado Ricardo Silva, do PSD de São Paulo, destacou a importância desses profissionais para o funcionamento dos serviços de saúde.
1: Eles buscam beneficiar os profissionais técnicos em radiologia, os quais têm atuação relevante nos serviços de saúde, principalmente na produção de exames radiológicos indispensáveis ao diagnóstico de patologias.
18: Além de atualizar as regras para o exercício da profissão, o texto determina quem pode obter registro nos conselhos regionais de técnicos em radiologia, estabelece regras para a supervisão das técnicas radiológicas e reforça exigências relacionadas à proteção radiológica e à segurança dos trabalhadores e usuários dos serviços. Na prática, a proposta busca dar mais segurança jurídica aos profissionais ao definir quem pode atuar em cada atividade e quais são as responsabilidades de cada função. Durante a votação na Comissão de Constituição e Justiça, a deputada Érica Cocai, do PT do Distrito Federal, defendeu a proposta, afirmando que uma das principais mudanças é o reconhecimento dos tecnólogos em radiologia na legislação.
15: E por fim dizer que nós temos uma legislação que é uma legislação antiga, que não previa o tecnólogo, e tecnólogo agora vai poder fazer concurso público. Tecnólogo vai poder adentrar na saúde como tecnólogo. Portanto, é um reconhecimento.
18: Como a proposta que atualiza a regulamentação dos profissionais das técnicas radiológicas sofreu alterações durante sua análise na Câmara, ela retorna agora ao Senado para análise dessas modificações. Da Rádio Câmara de Brasília, Sofia Peçanha.
16: Justiça.
12: Inscritos no Cadastro Único para Programas Sociais, o CadÚnico, poderão ter acesso facilitado à justiça gratuita. A repórter Silvia Munhato tem os detalhes.
17: A Câmara aprovou o projeto que prevê a concessão de justiça gratuita de maneira imediata a quem estiver inscrito no Cadastro Único para Programas Sociais, o CadÚnico. A autora do projeto, a deputada Maria do Rosário, do PT do Rio Grande do Sul, diz que a mudança tem o objetivo de facilitar o acesso à justiça, evitando que a pessoa tenha que comprovar novamente que tem baixa renda.
19: Se o judiciário reconhecer o CadÚnico, essa pessoa que passou pelos Centro de Referência e Assistência Social, pelo CRAS, e que está no CadÚnico, quando chegar no judiciário, o judiciário vai ter uma economia processual muito grande. Ele não precisa mais revisar documentos sobre a situação econômica da família.
17: Segundo a deputada, quem não estiver no CadÚnico, mas atender aos critérios atuais de vulnerabilidade adotados pela Justiça, continuaria tendo que fazer a comprovação de renda. A proposta que permite aos inscritos no CadÚnico acessar a justiça gratuita sem a necessidade de comprovação de renda seguirá agora para a análise do Senado. Da Rádio Câmara de Brasília, Silvia Munhato.
16: Transportes.
3: Comissão aprova projeto que estabelece benefícios para motoristas com bom histórico. A repórter Júlia Lopes nos conta quais são.
20: Motoristas profissionais com bom histórico no trânsito poderão receber benefícios se estiverem inscritos no Registro Nacional Positivo de Condutores. A proposta do deputado Duda Ramos, do Podemos de Roraima, foi aprovada na Comissão de Viação e Transportes da Câmara dos Deputados. O Registro Nacional Positivo de Condutores é voltado ao cadastro de motoristas que não cometeram infrações de trânsito nos últimos 12 meses. Com a nova proposta, passa a constar no sistema dados como a ausência de infrações gravíssimas, participação em cursos de direção defensiva e histórico de condução sem acidentes. O relator do projeto, deputado Ricardo Aires, do Republicanos do Tocantins, explica que motoristas profissionais são aqueles que exercem atividades econômicas, como motoristas de aplicativo e caminhoneiros. Para ele, a medida beneficia não apenas os condutores, mas também os consumidores.
23: Esse projeto é importante por dois significados. Primeiro, porque ele vai, de um lado, prestigiar e demonstrar o motorista que tem boas práticas de trânsito e, por outro lado, também oferecer para a população, principalmente as pessoas que dependem desse tipo de serviço, aqueles melhores motoristas para que eles sejam contratados ou premiados na sua atividade econômica.
20: No texto, os benefícios concedidos aos condutores incluem redução no valor de seguros de veículos, acesso prioritário a vagas de emprego e condições diferenciadas em financiamentos e locações de veículos. O projeto, que busca conceder vantagens a motoristas profissionais inscritos no Registro Nacional Positivo de Condutores, inclui a medida no Código de Trânsito Brasileiro e segue agora para análise na Comissão de Finanças e Tributação. Da Rádio Câmara de Brasília, Júlia Lopes.
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16: Desenvolvimento Regional.
12: A Comissão de Desenvolvimento Urbano aprovou o uso de royalties do petróleo para financiar a tarifa zero no transporte urbano. A repórter Fabielle Pires nos conta como deve funcionar.
0: Quando o petróleo é extraído, uma parte da riqueza gerada retorna para os cofres públicos. São os royalties, recursos que podem ser usados para financiar serviços e investimentos em benefício à população. A Comissão de Desenvolvimento Urbano da Câmara dos Deputados aprovou uma proposta que destina parte dos royalties para a gratuidade nos transportes públicos do Brasil. A iniciativa é conhecida como Tarifa Zero e deve facilitar o transporte público e a mobilidade urbana. Ao apresentar o projeto, o deputado Gilmar Tato, do PT de São Paulo, defendeu que a Tarifa Zero contribui para a redução da desigualdade social, melhora a qualidade de vida nas cidades e incentiva o uso do transporte coletivo. O relator da proposta, deputado Hildo Rocha, do MDB do Maranhão, defendeu que a mudança na lei dos royalties não trará prejuízos.
4: Não vai aumentar o preço de combustível e também não vai diminuir o rendimento das empresas e vai resolver um grave problema que existe. Porque no momento em que tivermos a tarifa zero de transporte público, as empresas que estiverem trabalhando, seja ela da iniciativa privada, uma concessionária ou uma empresa estatal, vai ter o dinheiro certinho lá todo mês, a tarifa atualizada, para que eles possam fazer um bom transporte público.
0: O projeto, que destina parte dos recursos dos royalties de petróleo para a tarifa zero de transporte público, segue para análise da Comissão de Viação e Transportes. Da Rádio Câmara de Brasília, Fabielle Pires.
16: Educação.
3: Comissão de Educação aprova projeto de estímulo à integração entre empresas de pequeno porte e ensino profissionalizante. A reportagem é de Maria Neves.
13: A Comissão de Educação da Câmara aprovou o projeto do deputado Júnior Mano, do PSB do Ceará, que busca estimular a integração entre instituições de ensino profissional e as micro e pequenas empresas. Pelo texto, os órgãos públicos responsáveis pela política de educação profissional e tecnológica terão de criar cadastro com vagas de emprego como forma de estimular a contratação dos formados pelas instituições de pequeno porte. Na opinião do relator, deputado Luiz Lima, do Novo do Rio de Janeiro, a iniciativa é importante porque as microempresas e empresas de pequeno porte são as que mais empregam no país, mas também são as que encontram maior dificuldade para a contratação de mão de obra qualificada.
5: A gente tem mão de obra específica escassa, que com esse projeto a gente vai ajudar a superar esse obstáculo. A gente está falando de mais profissionalização, que é a vontade dos estudantes. A gente está criando facilidade entre as instituições de ensino, públicas e privadas, para que tenha uma maior interação com o mercado de trabalho.
13: De acordo com o levantamento do SEBRAE, em 2025, as micro e pequenas empresas respondiam por cerca de 97% dos negócios ativos no país, com quase 22 milhões de empreendimentos, que seriam responsáveis por 26,5% do Produto Interno Bruto Nacional. Além disso, o estudo aponta que 7 em cada 10 novos empregos formais do país estão nas empresas de micro e pequeno porte. Luiz Lima reforça que quando a educação profissional está em sintonia com as necessidades dessas empresas e articulada com programas de apoio ao empreendedorismo juvenil, há consequências positivas na formação e na integração com o mercado de trabalho. Além da criação do cadastro de vagas em micro e pequenas empresas, a proposta determina que o poder público estimule a abertura de negócios e a formalização de empresas de pequeno porte. A medida ainda prevê a oferta de apoio especial para jovens empreendedores. A proposta ainda será analisada pela Comissão de Constituição e Justiça antes de poder seguir para o Senado. Da Rádio Câmara de Brasília, Maria Neves.
6: Saúde.
12: Comissão de Educação aprova diretrizes para parto humanizado no SUS. A repórter Sofia Peçanha explica como ficou a proposta.
18: A Comissão de Educação da Câmara dos Deputados aprovou o projeto que estabelece diretrizes para tornar mais humanizado o atendimento às mulheres durante a gestação, o parto, o nascimento do bebê e o pós-parto no Sistema Único de Saúde, o SUS. Durante a votação, a comissão alterou o projeto. Em vez de apenas modificar a Lei Orgânica da Saúde para incluir regras específicas sobre o parto humanizado, o novo texto passou a reunir um conjunto mais amplo de diretrizes para atenção à gestação, ao parto, ao nascimento e ao puerpério no SUS. O projeto original previa obrigações mais diretas para o serviço de saúde, com foco na garantia de condições para o parto humanizado e na presença de acompanhante. Já o novo texto amplia esse alcance e passa a organizar princípios gerais de atendimento, com ênfase na autonomia da mulher e na estruturação da rede de atenção materna e neonatal, como ressaltou a relatora da proposta, a deputada Lídice da Mata, do PSB da Bahia.
8: Portanto, esse projeto ele sintetiza uma contribuição, uma preocupação de deputados homens e deputadas mulheres de diversos partidos. E esta é a riqueza dele. Nós estabelecemos diretrizes que visam humanizar a relação do parto, portanto, da mulher, da parturiente, com os médicos e profissionais que integram aquele momento de sua vida.
18: Entre as medidas previstas estão a garantia da presença de acompanhante escolhido pela gestante durante todo o atendimento, a possibilidade de apoio de doula, o fortalecimento da atuação de enfermeiras obstétricas, obstetrizes e parteiras tradicionais, além da ampliação do acesso à anestesia obstétrica, conforme protocolos do Sistema Único de Saúde. Segundo a relatora, a humanização do atendimento depende da qualificação permanente dos profissionais de saúde e da construção de ambientes mais acolhedores e seguros para mulheres e recém-nascidos.
8: Então, esse é um momento especial na vida da mulher, na vida de uma família, com consequências para o resto da sua vida, né, de um parto bem realizado, confortável, e por isso mesmo ele merece uma série de orientações que foram aqui definidas.
18: O texto final também reuniu contribuições de 57 projetos que estavam sendo analisados em conjunto e que também tratam do atendimento neonatal. Agora, a proposta segue para análise da Comissão de Saúde. Da Rádio Câmara de Brasília, Sofia Peçanha.
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6: Economia.
3: Comissão aprova projeto que busca evitar cobrança de imposto sobre imposto. A repórter Silvia Munhato explica a questão.
17: A Comissão de Finanças e Tributação da Câmara aprovou proposta que proíbe incluir imposto na base de cálculo do próprio imposto em qualquer esfera de governo. A mudança também foi aprovada na reforma tributária em 2023, no processo de eliminação do ICMS, PIS, COFINS, IPI e ISS. Os novos tributos da reforma, o Imposto sobre Bens e Serviços e a Contribuição sobre Bens e Serviços, serão cobrados apenas no consumo de produtos e serviços, o que garante a não incidência de tributos durante a sua elaboração ou fabricação. O relator, deputado Kim Kataguiri, do Missão de São Paulo, afirma que a cobrança de imposto sobre imposto é uma anomalia brasileira.
6: A gente está vedando isso, impedindo que isso aconteça em qualquer estado, município ou mesmo no âmbito da União, porque de fato é uma anomalia que a gente tem no sistema tributário brasileiro, não à toa. Isso impede tanto investimento aqui no Brasil, principalmente no setor produtivo.
17: A proposta será analisada agora pela Comissão de Constituição e Justiça antes de seguir para o plenário. Da Rádio Câmara...

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1: 8 horas,
2: 18 graus.
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2: Do nosso Território Sertanejo. Programação show da sua noite. Obrigado pela sua audiência, né? Você que tá trabalhando aí, dando carona pra gente. Uma excelente noite. É o nosso território. Em minha comunicação, Jean Martinazzo. Muito prazer. 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Fernandão, o que, é isso, meu querido? 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Beijo, tá bom? Tamo junto. Pessoal que acompanha a nossa programação, é o nosso Território Sertanejo, levando muita música boa pra você aqui na programação show da sua rádio. Tamo junto.
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2: 20 horas e 3.

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2: Estamos de volta, sextou, meu querido. Boa noite pra você, o nosso território que segue aqui na Sala do VFM, levando muita música boa, de qualidade, nas ondas sonoras dos 97.7. Na edição desta sexta-feira abençoada pra você que tá acompanhando aí, dando carona pra nós. Obrigado pela sua audiência, bom início de final de semana. Vamos com cuidado pra você que tá pegando a estrada aí, né? Vai viajar, aproveitar o final de semana. Vamos com cuidado e é muita atenção.
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2: 20 horas e 16, boa noite.

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2: 8h29, 18 graus.
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9: o nosso território tá de volta, gente. Boa noite pra você, boa noite. Uma excelente noite, obrigado pela sua audiência. 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E o nosso Território Sertanejo dá sequência com muita música boa para você!
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9: 20 horas e 35, boa noite!

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1: 18 faltando pras 9.
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1: Esse é o nosso território, gente. Boa noite, família. Nossa sexta-feira abençoada. Já desejando um bom e abençoado final de semana para você que tá trabalhando aí, se programando finalzão de semana. Bastante atenção, meu querido. Bom início de final de semana.
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1: 20:49.